0: hectares foram já consumidos pelas chamas. O diretor do Plano de Emergências para os Incêndios Florestais da Andaluzia, António Sanz, disse que o vento está a dificultar o combate às chamas.
1: Neste tipo de incêndio, acabamos por perder a certeza do que pode acontecer. As mudanças de vento são tantas, as circunstâncias que provocam focos secundários são tantas e é tudo tão complexo que gera um cenário imprevisível. Temos consciência de que é um incêndio difícil e perigoso e por isso temos de estar preparados para qualquer situação.
2: Que, logicamente, temos que estar preparados para qualquer situação.
0: Também a norte de Madrid, duas localidades de Segóvia foram evacuadas devido ao incêndio que começou no sábado. Para que se possa fazer prevenção, é urgente aprender com os erros do passado, disse este domingo o Presidente da República. Estes reparos são uma forma de alerta e correção, reagiu o Ministro da Administração Interna. O Presidente da República disse que é preciso evitar que as recomendações sobre incêndios fiquem na gaveta e que as autoridades têm de cumprir as promessas feitas depois das tempestades ou dos incêndios. Depois destas declarações, o Ministro da Administração Interna, Luís Neves, reagiu dizendo que os reparos do Presidente são sempre vistos como uma forma de alerta.
3: Há, de facto, um estudo da Comissão Técnica Independente. Nós estamos a fazer esse percurso. Significa que ainda há questões que têm que ser feitas. O ano passado foi aprovado um grande plano para a floresta de 2050, mas naturalmente as chamadas de atenção, os reparos do Sr. Presidente da República, são sempre vistos como uma forma de alerta e para se pensar e poder corrigir aquilo que há a corrigir. Portanto, com toda a bonomia, com toda a tranquilidade, escutamos, como sempre, o Sr. Presidente da República tem a dizer neste tema, como em todos os outros temas.
0: Luís Neves, o Ministro da Administração Interna, visitou este domingo os concelhos de Valpaços, Vinhais e Mirandela, concelhos atingidos por um grande incêndio que afetou cerca de 15 mil hectares, destruindo uma área agrícola.
4: Edição do jornalista Mário Galego. 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
6: Muito boa noite, já a seguir a segunda parte do Alma Lusa, de Edgar Canelas.
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7: E agora, já estamos a par das notícias do mundo, das mais recentes notícias do mundo, regressam as notícias dos nossos fados e de outras grandes músicas. Sempre boas notícias. Alma Lusa, segunda parte, emissão de Edgar Canelas.
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António Vasco Moraes, aqui a levar-nos de braço dado com o fado ao encontro da música tradicional portuguesa. E antes ouvíamos José da Câmara, Linda Leonardo, Ivani Duarte, Almaluza, o Fado e outras grandes músicas.

E aqui chegamos, já nesta parte final da emissão de hoje de Alma Lusa, com Marco Rodrigues, Camané, Ricardo Ribeiro e Raquel Tavares. Voltamos a viajar por este mar de fados e outras grandes músicas, de domingo para segunda, logo depois das notícias da meia-noite, e sempre que quiser e puder, na internet, em antena1fado.rtp.pt e na nossa aplicação RTP Play, emissão de Edgar Canelas. Para contactar-me, utilize este endereço eletrónico alma.lusa@rtp.pt. Todos os seus recados são bem-vindos. Um abraço, até para a semana, bons fados.

0: 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Duas horas no continente e na Madeira. Uma hora nos Açores. Edição do jornalista Pedro Guilherme.
1: O Benfica empatou 2-2 com o Académico de Viseu depois de ter estado duas vezes em vantagem na jornada inaugural da Primeira Liga de Futebol. O jogo no Estádio da Luz foi à porta fechada devido a castigo. Pavlidis marcou primeiro, o Académico de Viseu empatou graças a Ruben Pereira. André Clóvis fez o segundo para a equipa beirã depois de Prestiani ter marcado para os encarnados. O treinador do Benfica admite que a falta de adeptos esta noite teve impacto. Marco Silva diz também que faltou eficácia à equipa.
2: Hoje a ineficácia foi muito grande, mas é importante continuar a dar confiança aos jogadores. Acertámos, eu acho, 3 bolas nos ferros e as coisas vão pelo caminho que têm que ir, porque nós criámos o que nós temos que corrigir muito e rapidamente é a forma como sofremos os golos e uma outra transição.
1: E o empate no Estádio da Luz teve um sabor especial para o treinador do Académico, Bruno Pinheiro.
3: Foi resistir na primeira parte com muita dificuldade e depois na segunda acho que acabámos por equilibrar um bocadinho mais o jogo e no fim sofrido, como é óbvio, e nem poderia ser de outra forma. Portanto, um ponto muito saboroso.
1: O Académico de Viseu arrancou assim um empate a 2 bolas na Luz frente ao Benfica. Empate a 2 bolas também no Minho. O Moreirense empatou em casa 2-2 frente ao Sporting de Braga. Resultado merecido, considera o técnico da equipa de Moreira de Cónegos, Vasco Botelho da Costa.
4: Depois de estarmos em desvantagem, fomos à procura, tanto do ponto de vista das substituições, como os próprios jogadores lá dentro, nunca deram o jogo como perdido. Os nossos adeptos também tiveram um papel importante, acho que nos apoiaram muito e puxaram muito por nós, e portanto eu acho que todos nós, ainda que este jogo pudesse ter caído para o lado do Braga, eu acho que merecemos.
1: Já o treinador do Braga, Carlos Vicens, tem dúvidas em relação ao último golo do adversário.
5: La jugada que da casi canto.
6: A jogada que dá quase canto. Parecia canto e me dizem que é canto. Que surge do remate do Denis Usain Basic. E esse canto é convertido num pontapé de baliza, que depois obriga a equipa a ir para trás. Há circunstâncias que desencadeiam tudo aquilo que viram e que desemboca no último golo. Mesmo assim, a equipa tem que ser capaz de não sofrer esse golo.
1: Moreirense Sporting Braga com empate a 2 golos esta noite. No outro ponto do Minho, em Barcelos, o Gil Vicente venceu o Rio Ave por 1-0. Já ao final da tarde, o Futebol Clube do Porto iniciou da melhor maneira a defesa do título de campeão nacional de futebol. Venceu em casa do Alverca por 2-0, com 2 penaltis apontados por André Silva aos 9 minutos e Gabri Veiga antes do intervalo. Dos 4 grandes, apenas o Porto somou 3 pontos no arranque do campeonato. A primeira jornada termina esta segunda-feira com um duelo insular. O açoriano Santa Clara recebe o Madeirense Nacional em Ponta Delgada a partir das 8:15 da noite, hora de Lisboa. Os reparos do Presidente da República são uma forma de alerta e correção. É a reação do Ministro da Administração Interna depois de ter ouvido as declarações de António José Seguro. O Presidente da República disse este domingo que é urgente aprender com os erros do passado, ter em conta a opinião de especialistas e evitar que as recomendações sobre incêndios fiquem na gaveta. Seguro disse também que as autoridades têm de cumprir as promessas feitas depois das tempestades ou dos incêndios. Horas depois das declarações do chefe de Estado, o ministro Luís Neves reagiu, dizendo que os reparos do Presidente da República são sempre vistos como uma forma de alerta.
7: Há, de facto, um estudo da Comissão Técnica Independente. Nós estamos a fazer esse percurso. Significa que ainda há questões que têm que ser feitas. O ano passado foi aprovado um grande plano para a floresta de 2050, mas, naturalmente, as chamadas de atenção aos reparos do Sr. Presidente da República são sempre vistos como uma forma de alerta e para se pensar e poder corrigir aquilo que há a corrigir. Portanto, com toda a bonomia, com toda a tranquilidade, escutamos, como sempre, o Sr. Presidente da República tem a dizer neste tema, como em todos os outros temas.
1: O Ministro da Administração Interna, este domingo, a partir de Trás-os-Montes, Luís Neves visitou os concelhos de Valpaços, Vinhais e Mirandela, atingidos por um incêndio no final do mês passado, que afetou cerca de 15 mil hectares e destruiu áreas agrícolas. Desde o início da noite, que não há incêndios significativos em Portugal continental, os fogos de Vila Pouca de Aguiar e Carraseira de Anciães foram dados como dominados. Já em Espanha, o incêndio na Andaluzia ainda preocupa as autoridades. Um fogo em Niebla, em Huelva, deflagrou na quinta-feira e já obrigou a que cerca de 500 pessoas fossem retiradas de casa. 8 mil hectares foram já consumidos pelas chamas. O diretor do Plano de Emergências para os Incêndios Florestais da Andaluzia, António Sanz, disse que o vento está a complicar o combate às chamas.
8: Neste tipo de incêndio acabamos por perder a certeza do que pode acontecer. As mudanças de vento são tantas, as circunstâncias que provocam focos secundários são tantas e é tudo tão complexo que gera um cenário imprevisível. Temos consciência de que é um incêndio difícil e perigoso e por isso temos de estar preparados para qualquer situação.
9: Que logicamente temos que estar preparados para qualquer situação.
1: Situação na Andaluzia. Também a norte de Madrid, duas localidades de Segóvia foram evacuadas devido a um incêndio que começou no sábado. Donald Trump admite recuar na ameaça de novos ataques militares ao Irão, preferindo deixar aumentar a pressão económica sobre o país. A posição do presidente dos Estados Unidos surge após Teherão ter apresentado um conjunto de exigências para a reabertura do Estreito de Hormuz, onde se inclui o fim do bloqueio naval, o levantamento das sanções e o pagamento de reparações de guerra. Em declarações ao site de notícias Axios, Trump destacou a inflação galopante e a falta de recursos financeiros em solo iraniano e assume que Washington está apenas a acompanhar a situação. Já o Conselho Supremo de Segurança Nacional do Irão avisa que a passagem no Estreito de Hormuz vai continuar fechada até que os Estados Unidos alterem o comportamento. Pelo menos 37 pessoas morreram este domingo num ataque no estado de Warap, no noroeste do Sudão do Sul, na África Oriental. Segundo as autoridades locais, citadas pela agência EFE, a ofensiva de madrugada foi um ato de retaliação comunitária, na sequência de um ataque anterior que tinha provocado 15 mortos. As forças de segurança não conseguiram travar os agressores devido à falta de meios e o mau estado das estradas afetadas pelas chuvas. As autoridades locais já pediram ao governo do Sudão do Sul a intervenção urgente do exército para travar a escalada de violência intercomunitária com origem em lutas relacionadas com gado e pastagens.
0: Edição do jornalista Pedro Guilherme. 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
12: Nesta hora segue-se o Longe de Casa de José Candeias, hoje na Estónia. 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
13: Longe de Casa. Um programa e podcast da RTP Mundo com os portugueses que fazem a diferença. Estónia. Hoje recebo um jovem nome da dança portuguesa que está a ganhar palco lá fora. Com 21 anos, João Xavier é atualmente bailarino do Estonian National Ballet, em Tallinn, e prepara um momento importante na sua carreira. A estreia da sua primeira criação coreográfica, Mais, Melhor, Igual, que chega à Ópera Nacional da Estónia já este mês, e vamos localizar a data. Uma peça que mistura dança contemporânea com a musicalidade da língua portuguesa, a partir de um poema de Herberto Helder. Um caminho que começa na interpretação, mas que já aponta para a criação e para uma identidade artística próprias. João Xavier, bem-vindo, obrigado por esta conversa. E vamos ao início. De onde nasce a tua ligação à dança?
14: Olá. Basicamente, desde que tinha 2 anos, eu olhei para a televisão quando estava a dar Lago dos Cisnes. E eu disse à minha família que eu queria ser aquilo, eu queria dançar. E eles não têm nada a ver com balé e acreditaram no meu talento e o qual eu queria. E puseram-me no balé e tentei, e desde então foi sempre isso.
13: O Lago dos Cisnes de Tchaikovsky?
14: Sim, sim.
13: Digamos, a maior revelação, um dos momentos fantásticos do balé, portanto não poderia ser o melhor gatilho para a vida, não é, João?
14: Pois, porque eu acho que é um dos balés mais conhecidos e por isso...
13: E quando é que percebeste que podia ser mais até do que uma paixão?
14: Desde então eu continuei a dançar e quando eu comecei a dançar mais pré-profissional, quando fui para o 10º ano, percebi que podia ser algo mais profissional e que isso podia ser mesmo a minha profissão e desde então eu continuei a trabalhar e tentei e consegui.
13: Se te perguntasse se houve alguma influência, se calhar ficaríamos apenas pelo aquele momento decisivo de veres o Lago dos Cisnes para te avançar para uma carreira profissional, não foi?
14: Foi. E o apoio da minha família sempre ao meu lado ajudou também muito.
13: Tu és do Barreiro?
14: Correto,
13: do
14: sim.
13: Barreiro. E onde é que estudaste dança? Onde é que te profissionalizaste?
14: Quando fui para o 5º ano, fui para o Conservatório Nacional de Lisboa. E depois, quando fui para o 7º ano, quando tinha 12 anos, a minha família mudou-se para Leiria. E até o 12º eu fiquei no Conservatório Internacional Ballet e Dança, Anarela Sanchez.
13: Que é uma referência ali em Leiria, não é, João?
14: Sim, que é uma das melhores escolas de balé, principalmente para homens no balé.
13: E durante quanto tempo estiveste nessa escola?
14: Desde o 5º ano até o 12º.
13: Fizeste o 12º e foi logo uma porta, neste caso, de saída de Portugal, não foi?
14: Sim, basicamente no meu último ano de graduação, fui a uma das mais prestigiadas competições de dança, Prix de Lausanne, na Suíça. E isso ajudou também muito a oportunidades fora de Portugal para balé.
13: O Prix de Lausanne foi a montra que te deu então uma visibilidade, foi o momento certo na altura certa então?
14: Sim, é uma das competições que todos os jovens bailarinos querem exatamente por causa disso.
13: E tu conseguiste uma boa posição. Olha, João, sair de Portugal cedo foi então uma questão, diria, inevitável para crescer enquanto bailarino?
14: Comecei com um short-term contract na Companhia Nacional, onde fiz a Sagração da Primavera, mas depois disso comecei a ter mais oportunidades fora de Portugal, então foi aí que eu quis explorar mais.
13: Quando é que se deu a primeira saída de Portugal e para onde?
14: A primeira vez que saí de Portugal tinha apenas 18 anos e fui para Cape Town, na África do Sul. Fui para Cape Town City Ballet, que é uma companhia muito boa também lá.
13: Até este momento, quais foram os locais por onde pisaste palco?
14: Depois de Cape Town, tive uma oferta de trabalho em Pilsen, na República Checa, e fiquei lá durante uma season. Lá fiz muitos balés e tive boas oportunidades. Eu fui lá como demissolista, mas eu gostava mesmo de estar numa companhia nacional. Então, quando tive a oportunidade de audicionar para a Estónia, que é uma das melhores companhias da Europa, eu pensei, ok, vamos tentar.
13: Ok. Estive naquela, vou descontraídamente, não é, João?
14: Eu tento não levar tão a sério as coisas, mas, por outro lado, eu quero muito.
13: E como é que surgiu essa oportunidade de integrares o Estonian National Ballet?
14: Eles abrem audições quando precisam de bailarinos. Então, há dois anos atrás, eles precisavam de homens. E eu tentei audicionar para aqui em janeiro. E depois consegui um contrato e mudei para aqui no mesmo ano, em junho.
13: E como é que é o dia-a-dia de um bailarino português numa companhia internacional?
14: Nós todos os dias temos aula de balé logo de manhã e depois temos o dia todo de ensaios e duas vezes por semana costumamos ter um espetáculo à noite.
13: Sendo o único português, acredito, portanto, nesta companhia, há outras nacionalidades?
14: Sim, na verdade é um grupo muito internacional, mas eu sou o único português aqui.
13: Sentiste diferenças, diria até, diferenças culturais na forma de trabalhar, de ensaiar, de encarar a dança, João?
14: Em todos os sítios que eu tive, sim, eu consegui perceber muito as diferenças culturais, mas realmente na Estónia eu senti que foi muito fácil para mim entender a cultura deles.
13: Isto porque também já tinhas um currículo que te fez contactar com outras sensibilidades, ou seja, essa seria mais uma, mas viria obviamente acrescentar a um conhecimento já, a uma entrega que tu tinhas para este mundo do balé, do espetáculo e da companhia, por assim dizer, não?
14: Sim, ajuda muito começar muito cedo, porque ficas mais aberto para novas culturas e novos ambientes.
13: E o que é que Portugal ainda pode aprender com estas estruturas aí de fora, daquilo que já foi dado a conhecer, a experimentar, num contraste com Portugal? Ainda podemos aprender alguma coisa? Temos sempre que aprender uns com os outros?
14: Eu acho que sim. Eu acho que era bom que Portugal entendesse que os portugueses têm muito talento também. E não só o que vem de fora é bom, porque eu agora que vejo Portugal de fora entendo o quão Portugal é bom.
13: E quando Portugal é bom, a oportunidade de revelação dá-se mais facilmente por esses países ou é igual nas oportunidades aqui em Portugal?
14: Eu acho que para a cultura Portugal não tem assim tanta oferta comparado com principalmente os países nórdicos, que eles dão muita importância à cultura e vão muito aos espetáculos, e para eles é uma coisa em grande.

0: João Xavier, esta é a tua primeira criação coreográfica. Porquê agora?
1: Todos os anos eles dão oportunidade a jovens bailarinos a criar uma peça. Eu achei que estava na hora de tentar alguma coisa nova.
0: E o que é exatamente mais, melhor e igual? Como explicas a ideia ao auditório?
1: A minha peça mais, melhor e igual vem de um espaço de reflexão sobre eu como artista e não tem uma história muito específica, é mais sobre a estética em palco e as emoções que eu quero transmitir ao público.
0: É uma criação que revela um pouco de ti, do teu percurso, daquilo que é o bailarino João Xavier?
1: Sim, eu diria que sim. É uma peça que explora muito e mostra todo o tipo de linguagem artística que eu aprendi até agora.
0: E note que há aqui uma ligação forte à língua portuguesa, aliás, eu há pouco disse, e à poesia de Herberto Helder. Porquê essa escolha, João?
1: Eu adoro este poema, foi um poema que sempre me seguiu desde a escola. Eu sempre soube que gostava de fazer uma peça com este poema e eu adoro as palavras que ele usa.
0: E isso, traduzido no balé e numa expressão corporal, é uma grande responsabilidade dar uma carga diferente à carga da palavra, não é, João?
1: Sim, sem dúvida que sim. E eu gostava muito de poder mostrar a palavra portuguesa a outros públicos e eu acho que vai ser uma resposta bastante positiva do público da Estónia.
0: É mais difícil dançar ou criar para outros dançarem, João?
1: Boa pergunta. Sinceramente, o mais difícil neste processo foi criar e dançar ao mesmo tempo.
0: Esta peça, posso dizer que é já um manifesto artístico teu ou ainda procuras uma outra linguagem, ainda estás à procura de uma outra expressão?
1: Eu acho que podemos dizer que sim, que esta peça já é muito o que eu quero transmitir como artista e como coreógrafo. Eu acho que tem muito sobre mim lá.
0: Quando, por exemplo, tu estás a criar, como é que se começa? Começa-se pelo movimento, pela música ou pela ideia?
1: Eu acho que toda a gente, todos os coreógrafos têm uma maneira diferente de criar. Eu, para mim, eu tenho uma imagem visual na minha cabeça que eu gostava muito de pô-la em palco e a partir daí eu começo a pensar mais no movimento e no espaço que tenho e depois a música vai ajudar em todo esse processo.
0: E achas que a disciplina de um bailarino ajuda ou até pode condicionar, por exemplo, o coreógrafo?
1: Eu acho que, como a maioria dos coreógrafos já foram bailarinos, eu acho que a disciplina de um bailarino vai ajudar muito no processo criativo e no pôr isso em palco.
0: Interessa-te mais hoje, diria, a perfeição técnica ou até mesmo a emoção em palco? Ou as duas?
1: Eu acho que as duas, porque é muito importante nós estarmos sempre à procura da perfeição, mas por outro lado não podemos deixar que isso seja tudo e temos também de nos deixar sentir em palco para ser genuíno.
0: E sentes pressão por ser jovem e estar já a assumir uma criação deste tipo e com esta visibilidade?
1: Como é óbvio que eu sinto algum peso nisto, mas um peso bom e alguma coisa que eu quero continuar a fazer e quero continuar a criar.
0: E o que é que queres que o público leve deste espetáculo quando o vir?
1: Eu quero mesmo que eles consigam sentir as emoções todas que eu estou a pôr em palco e quero que eles consigam ter também
0: uma ligação.
1: Sim, uma ligação com a coreografia e possam pensar na sua própria história e ter a freedom.
0: E ter a liberdade, não é?
1: Liberdade, desculpe, sim. A liberdade de pensar o que quiserem.
0: A dança contemporânea, acredito que para muito público ainda é difícil. Sentes essa distância?
1: Principalmente aqui na Estónia, eles gostam muito do balé contemporâneo, porque é uma coisa que não é tanta técnica, mas conta sempre uma história mais simples.
0: Ou seja,
1: o balé clássico.
0: É essa liberdade que tu referias, que um balé contemporâneo pode acolher sentimentos, receptividades de diferentes pessoas. Portanto, enquadra, se calhar, em cada personalidade de quem vê, não?
1: Sim, eu acho que é mais fácil para o público conseguir perceber melhor as emoções através da dança contemporânea.
0: E há alguma marca portuguesa na tua forma de dançar ou criar, João?
1: Eu acho que o que me ajudou mais nisso foi a presença da palavra em português.
0: E como é que a palavra em português consegues traduzi-la, para já na expressão corporal, é certo, mas a nível da linguagem, a nível da palavra em si, isso para a Estónia também é uma língua difícil.
1: Pois, eu acho que eles não vão conseguir muito perceber o poema, mas eu continuo a achar que a palavra como soa, continua, mesmo que não percebam a língua, vão sentir qual a palavra se sente. E com o movimento eu quero que isso se sinta ainda mais.

0: Conversando com João Xavier, bailarino, encontra-se na Estónia, um jovem português, e é isso mesmo que eu lhe pergunto. Como é que se vive tão jovem fora de Portugal com uma carreira tão exigente, João?
1: Desde que estamos nos últimos anos de graduação, nós sabemos que o mais provável é sair de Portugal muito novo. Então, a minha família sempre me ensinou tudo o que podia, porque eles também tinham a noção que isso podia acontecer. Quando fui para Cape Town, principalmente, foi mais um choque, porque estava muito, muito longe de casa. Mas acaba por se aprender a viver sozinho, especialmente porque
0: a exigência
1: que se tem no balé. Estamos sempre tão focados no balé que acabamos por levar a vida mais leve e é mais fácil de viver. Obviamente que temos sempre saudades da família, mas os nossos colegas acabam sempre por ser a nossa família, por passarmos tanto tempo com eles no trabalho.
0: Há alguns momentos de dúvidas, momentos de pensar, tipo, vale a pena?
1: Eu não vou mentir, porque eu acho que toda a gente tem esses momentos de dúvida, porque eu sempre soube que queria ser bailarino, mas por outro lado, há sempre aqueles momentos que estás mais triste e que estás longe de casa e que parece que tu está a correr mal, que tu ficas mesmo a pensar, será que vale a pena? Mas depois, no fim do dia, quando vais a palco e mostras a tua arte, aí vale a pena.
0: E o que é que mais te falta de Portugal?
1: O que eu mais sinto falta, para além da família, é a positividade dos portugueses e como os portugueses são bons uns para os outros e queridos.
0: Só isso?
1: Obviamente que eu tenho saudades da minha família e dos meus amigos.
0: E fora da dança, quem é o João?
1: Eu diria que o João é uma pessoa muito simples, que sente, é sensível, é um ser humano sensível, mas continua a ser simples e levo-me a sério, mas ao mesmo tempo tento sempre não me levar tão a sério, porque só temos uma vida e devíamos vivê-la com liberdade e ser bons uns para os outros.
0: Para além desta ocupação profissional tão exigente, o que é que tens descoberto nesses países? O que é que te sugere? O que é que também podes procurar numa visita do João, particularmente, quando vais, por exemplo, na rua? O que é que gostas de descobrir por ti próprio em países e em culturas diferentes?
1: Eu gosto muito de saber como eles vivem o dia-a-dia e tudo o que eles aprenderam da sua cultura ao crescer, assim como eu também aprendi no meu país. Eu gosto de saber o que eles aprenderam aqui e o tipo de música que ouvem e o tipo de comida que comem, o tipo de arte que consomem. Eu gosto muito de saber isto. E a cultura da Estónia, especialmente, é muito rica e eles gostam muito da arte aqui.
0: É verdade. Tu falaste na gastronomia, eu tenho que fazer esta pergunta como português. E saudades de alguma comida portuguesa? Porque isto estar longe, podemos matar esta ou aquela saudade, mas o sabor são sempre diferentes, ou não?
1: Sim, sem dúvida. A comparar com a comida estoniana, nós temos uma comida bastante mais
0: Mais rica,
1: melhor.
0: mais. É isso?
1: Sim, é
0: E
1: muito melhor
0: diferente.
1: em Portugal. Eu tenho muita saudade da comida da minha família, porque é sempre. Eles cozinham muito bem.
0: Cá para nós, há algum prato preferido? Já agora quero saber, João. Porque é que um bailarino, obviamente, tem que ter alguma contenção, acredito eu. Mas há alguma preferência, de vez em quando, um pecado da gula que se possa fazer?
1: Sim, eu vou ter de dizer o bacalhau de natas da minha avó.
0: O bacalhau. Oh, João, o que é que a dança te tirou, ou eventualmente o que é que ela te deu de volta na vida?
1: Eu acho que quando eu era mais jovem, tirou-me muito do meu tempo, porque nós estávamos na escola todo o tempo a trabalhar, mas eu sabia que esse tempo que tirou de mim, que ia poder voltar um dia, porque tem que se trabalhar muito a sério e muitas horas para se poder chegar a este nível. E agora que vivo sozinho e que tenho o meu próprio trabalho, tenho esse tempo de volta e valeu a pena.
0: Onde é que te vês, ou o que é que gostavas de te ver daqui a 5 ou 10 anos, João?
1: Eu gostava de explorar um bocadinho mais das companhias da Europa, mas eu. Um dos meus sonhos era continuar a minha carreira em Portugal e tentar ser bailarina e coreógrafa em Portugal um dia.
0: A criação veio para ficar?
1: Eu acho que sim, sim.
0: E nesse caso, perante o teu currículo e a tua experiência que vais continuar em diferentes locais, isso então fará parte do teu plano ou caminho que poderá passar por Portugal daqui a algum tempo?
1: Sim, o que me dá mais vontade agora é de poder espalhar a minha cultura e juntá-la com outras culturas.
0: Independentemente do teu desempenho como bailarino, mas como é que vê o João Xavier português? Quando sabem que és português, há alguma atitude?
1: Eles vão sempre achar que eu sou uma pessoa positiva, feliz, que eu acho que é o que as pessoas acham que portugueses são, e eu concordo também.
0: Comparando com esses povos, não lhes falta um pouco da autoestima que se encontram nesses países? Logo, são países que apostam fortemente neles próprios. Achas que, para além do positivo, da alegria que até nos possa caracterizar, pode-nos faltar autoestima?
1: Eu acho que sim, faz sentido, porque eles aqui dão mesmo muita atenção à arte.
0: À arte e ao que é deles próprio, o que é deles a todos os níveis, não é?
1: Sim, sim, porque eles dão muito atenção aos artistas locais e ao que eles fazem. E não é só o que é de fora que é bom, porque eles gostam muito dos artistas que produzem aqui.
0: Fala-me como é que vai ser a estreia do teu espetáculo, onde vai ser?
1: O espetáculo vai acontecer na Estónia, na Ópera da Estónia Nacional, no dia 18, é primeiro espetáculo, e no dia 20 vai ser o segundo espetáculo. Vão ser três bailarinos da Companhia Nacional, duas raparigas e um deles sou eu. Estou muito entusiasmado para poder mostrar finalmente a minha peça ao público.
0: Portanto, dia 18 e dia 20 de junho, não é?
1: Sim, sim.
0: Portanto, aí nessa grande sala, em Tallinn, com esta coreografia aqui do João Xavier, Mais, Melhor e Igual, com a poesia de Herberto Helder. Se tivesses de definir o teu caminho numa palavra hoje, qual era a palavra? Qual seria?
1: Eu diria persistência.
0: Para uma arte e para um desempenho de bailarino, querendo integrar companhias, a persistência é mesmo um dos maiores predicados na vida de um artista, não é?
1: Sim, acho que temos sempre a ser persistentes para conseguir o que queremos.
0: É o bailarino e agora também criador, João Xavier, um jovem português, a afirmar-se nos grandes palcos internacionais e a dar os primeiros passos numa linguagem própria. Mais, Melhor e Igual estreia-se então na Ópera Nacional da Estónia, 18 e 20 de junho, e promete ser um daqueles momentos em que percebemos que há uma nova geração pronta a marcar o seu espaço. João Xavier, muito obrigado por esta conversa, sucesso, e obrigado também por levares Portugal mesmo longe de casa. Muito obrigado.
1: Muito obrigado, eu. Muito obrigado, eu.

0: Fado da Mentira, Adriano Correia de Oliveira. Mão na Mão, Ana Lua Caiano. Deslocado, Napa. As canções escolhidas pelo convidado. Longe de Casa, um programa e podcast disponível em RTP Mundo e na RTP Play. Com produção de Ana Jordão, eu sou o José Candeias. Até ao próximo programa.
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1: 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Três horas no continente e na Madeira. Duas horas nos Açores. Edição do jornalista Pedro Guilherme.
2: Os alertas sucedem-se na terra e no mar. A temperatura da superfície dos oceanos atingiu em julho valores recorde. Ao mesmo tempo, o clima quente e seco favoreceu os incêndios florestais um pouco por toda a Europa. É o que está presente no mais recente relatório do Copérnicos, Rita Soares.
3: Está cada vez mais quente. Em julho, os termómetros marcaram 20,96 graus centígrados à superfície do oceano. Contas feitas, o recorde anterior, 20,89 de há 3 anos, foi superado. Uma situação impulsionada em parte pelo El Niño, já instalado no Pacífico Equatorial. Os cientistas alertam para a severidade deste fenómeno climático, que deve intensificar-se nos próximos meses. No Oceano Atlântico e no Mediterrâneo Ocidental, os termómetros também apontaram valores à superfície mais altos do que é habitual, com efeitos nas comunidades costeiras e nos ecossistemas marinhos. O Copérnicos, Programa Europeu de Observação do Planeta Terra, salienta as duas ondas de calor que atravessaram a Europa Ocidental em julho. A seca, que vinha já de meses anteriores, agravou-se em países como a França ou como a Espanha, onde choveu muito pouco para o que é comum. O mesmo aconteceu em várias regiões da Alemanha e do Reino Unido, com consequências no caudal dos rios. A temperatura média de junho e de julho no Ocidente Europeu foi a mais elevada desde que há registro. Rondou os 21,6 graus, quase 3 acima do habitual, superando também o recorde anterior de 2022.
2: Os casos dos rios Sena, Reno ou Danúbio são ilustrativos desta situação de seca, com os impactos já conhecidos no abastecimento da água, na rega e também na produção de energia. A multiplicação de incêndios florestais extremos é outra das consequências, com incêndios mais extensos e de avanço rápido, é o que relata o Copérnicos. E o incêndio na Andaluzia, no sul de Espanha, ainda preocupa as autoridades. O fogo em Niebla, na província de Huelva, que flagrou na quinta-feira, e já obrigou a que cerca de 500 pessoas fossem retiradas de casa. 8 mil hectares foram consumidos pelas chamas. O diretor do Plano de Emergências para os Incêndios Florestais da Andaluzia, António Sanz, disse que o vento está a dificultar o combate às chamas.
4: Neste tipo de incêndio acabamos por perder a certeza do que pode acontecer. As mudanças de vento são tantas, as circunstâncias que provocam focos secundários são tantas e é tudo tão complexo que gera um cenário imprevisível. Temos consciência de que é um incêndio difícil e perigoso e por isso temos de estar preparados para qualquer situação.
2: Também a norte de Madrid, duas localidades de Segóvia foram evacuadas devido a um incêndio que começou no sábado. Em Portugal continental, desde o início da noite que não há incêndios significativos, os fogos de Vila Pouca de Aguiar e Carraseda de Anciães foram dominados. Os reparos do Presidente da República são uma forma de alerta e correção. É a reação do Ministro da Administração Interna, depois de ter ouvido as declarações do chefe de Estado. António José Seguro disse este domingo que é urgente aprender com os erros do passado, ter em conta a opinião dos especialistas e evitar que as recomendações sobre incêndios fiquem na gaveta. Seguro disse também que as autoridades têm de cumprir as promessas feitas depois das tempestades ou dos incêndios. Horas depois das declarações do Presidente da República, o Ministro Luís Neves reagiu, disse que os reparos de António José Seguro são sempre vistos como uma forma de alerta.
5: Há, de facto, um estudo da Comissão Técnica Independente. Nós estamos a fazer esse percurso. Significa que ainda há questões que têm que ser feitas. O ano passado foi aprovado um grande plano para a floresta de 2050, mas naturalmente as chamadas de atenção, os reparos do Sr. Presidente da República, são sempre vistos como uma forma de alerta e para se pensar e poder corrigir aquilo que há a corrigir. Portanto, com toda a bonomia, com toda a tranquilidade, escutamos, como sempre, o que o Sr. Presidente da República tem a dizer neste tema, como em todos os outros temas.
2: Declarações do Ministro da Administração Interna este domingo, a partir de Trás-os-Montes. Luís Neves visitou os concelhos de Valpaços, Vinhais e Mirandela, atingidos por um incêndio no final de julho, que afetou cerca de 15 mil hectares e destruiu

0: também áreas agrícolas. No futebol, o Benfica empatou 2-2 com o Académico de Viseu, depois de ter estado duas vezes em vantagem na jornada inaugural da Primeira Liga. O jogo, no Estádio da Luz, foi à porta fechada, devido a castigo. Pavlidis marcou primeiro, o Académico de Viseu empatou, graças a Ruben Pereira. André Clóvis fez o segundo para a equipa Beirã, depois de Prestiani ter marcado para os encarnados. No final do jogo desta noite, o treinador do Benfica admitiu que a falta de adeptos teve impacto. Marco Silva diz também que faltou eficácia à equipa.
1: Hoje a ineficácia foi muito grande, mas é importante continuar a dar confiança aos jogadores. Acertámos, eu acho, 3 bolas nos ferros e as coisas vão pelo caminho que têm que ir, porque nós criámos, o que nós temos que corrigir muito e rapidamente é a forma como sofremos os golos e uma outra transição.
0: Do lado do Académico de Viseu, o empate no Estádio da Luz teve um sabor especial para o treinador Bruno Pinheiro.
2: Foi resistir na primeira parte com muita dificuldade e depois na segunda acho que acabámos por equilibrar um bocadinho mais o jogo e no fim sofrido, como é óbvio, e nem poderia ser de outra forma. Portanto, um ponto muito saboroso.
0: O Académico arrancou assim um empate a 2 bolas na Luz frente ao Benfica. Empate a 2 bolas também no Minho, com o Moreirense a empatar em casa frente ao Sporting de Braga. Noutro ponto do Minho, em Barcelos, o Gil Vicente venceu o Rio Ave por 1-0. Ao final da tarde, o Futebol Clube do Porto venceu em casa o Alverca por 2-0. Iniciou da melhor maneira a defesa do título de campeão. Houve 2 penaltis apontados por André Silva aos 9 minutos e Grabri Veiga antes do intervalo. O treinador Francesco Farioli ficou satisfeito, apesar de considerar que o Porto não jogou da melhor maneira.
3: Bom adversário, jogo complicado, com boa organização, qualidade individual e muito poder em todas as posições. Perdemos alguma intensidade e controlo de bola. Alguns erros extra, como a falta de eficácia no passe, que nos levaram a correr para trás. Não foi a melhor exibição, mas fica a eficácia e o resultado.
0: E o treinador do Alverca, Sérgio Ferreira, lamenta a derrota da equipa, que até jogou bem.
4: Sofremos um gol cedo e a equipa começou a impor-se e também conseguiu jogar no meio campo ofensivo. O bom jogo que a equipa fez, logicamente que estamos tristes, porque nenhum treinador, nenhuma equipa se prepara para perder. Preparamos para competir e como consequência ganhar.
0: E dos 4 grandes, apenas o Futebol Clube do Porto somou 3 pontos no arranque do campeonato. O Hamas apelou aos Estados Unidos para que pressionem o primeiro-ministro israelita a aceitar o plano de paz. O movimento islâmico, sediado na faixa de Gaza, pede que Benjamin Netanyahu reveja a rejeição do plano de 15 pontos. Isto depois do líder israelita ter garantido este domingo que as forças de Tel Aviv não vão sair da região enquanto o Hamas não se desarmar por completo. Mas o representante do Conselho de Paz para o território palestiniano já veio dizer que o plano norte-americano, rejeitado pelo primeiro-ministro israelita, é o único caminho a seguir para evitar um ataque semelhante ao de 7 de outubro de 2023.
5: Edição do jornalista Pedro Guilherme. 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

Olá, sejam bem-vindos a 50 Minutos de Rádio, que pretendem festejar os 40 anos decorridos sobre a edição de um disco que continuamos a ouvir com prazer e com utilidade tanto tempo depois. Há um protagonista, Peter Gabriel, que na carreira a solo se mostrava disponível pela primeira vez a dar um título ao álbum. Chamou-lhe Soul, em clara economia de esforço, e também aceitou estrear-se na capa com uma fotografia limpa, sem efeitos, e mergulhar a sério num suporte fundamental à época, o dos videoclipes, manifestação paralela em que continua a ser um recordista, como se verá mais adiante. Para já, instalem-se para uns momentos em grande.

Big Time, uma das incursões descaradas do álbum São, na região demarcada da música de dança, abriu este especial dedicado ao disco São, agora quarentão, álbum de Peter Gabriel, num programa de João Goberno para a Antena 1, com produção de Joana Jorge, trabalho de sonorização de Luís Franjoso e cuidado técnico de Rui Coelho. Era já o quinto longa duração pós-Genesis, mas Gabriel não abrandava nas causas, já antes desdobradas em canções como Mother of Violence, que abordou de forma algo premonitória o crescimento da violência entre grupos políticos ou religiosos e entre géneros. Em Games Without Frontiers, alusão direta aos televisivos Jogos Sem Fronteiras, partia-se do entretenimento competitivo para aquilo que, mais a miúdo do que se pensa, desagua em confrontos sérios e guerras nada saudáveis. Biko, de uma maneira ainda mais evidente, era a evocação do líder negro sul-africano morto à pancada numa cela de prisão durante o apartheid. Em Shock the Monkey, se estava presente o flagelo dos animais submetidos a verdadeiras torturas de laboratório, havia uma deriva para os comportamentos abusivos provocados pela inveja, e não entre macacos, mas entre humanos. Só mais esta, Wallflower, uma das mais emotivas criações do autor, era um retrato do processo a que são sujeitos os que não podem exercer os livres pensamento e a expressão. Direitos humanos, por outras palavras. Em São, esta tendência para tomar posição não se atenua com Gabriel a disparar em várias direções. That Voice Again refere-se à voz omnipresente dos pais tiranos, suscetível de gerar traumas e transtornos. Mas será redutor não vislumbrar aqui outro tipo de autoritarismos de âmbito e consequências muito mais generalizados. We Do What We're Told refere explicitamente um estudo feito pelo psicólogo social norte-americano Stanley Milgram a partir de um teste de obediência aos ditadores. Big Time, que já ouvimos, carregada de ironia, caricatura as subidas a pulso daqueles que se descontrolam em função do dinheiro, sem olharem a meios para aquilo que o cantor considera o crescimento, seja ele das partes anatómicas ou da conta bancária. Um manifesto contra o chamado progresso e, se quisermos, contra os excessos do liberalismo. E chegamos a um dos mais poderosos hinos, que não panfletos, que vieram pôr em causa os anos e as políticas laborais de Margaret Thatcher. Chama-se Don't Give Up e traz Kate Bush a tiracolo.

Depois da apaixonante Don't Give Up, esteve aí This Is The Picture, incluída apenas na edição em CD, gravada a meias com a iminente Laurie Anderson, um dos novos conhecimentos de Peter Gabriel à época. Em Soul, houve vários sumiços face ao período anterior. Entre outros, desapareceu do mapa Larry Fast, especialista de sintetizadores, que marcava presença desde o primeiro disco a solo de Gabriel. Houve um outro músico que perdeu a importância face aos três álbuns anteriores, o baterista Jerry Marotta. Alguém que nos diz muito depois de ter passado por Portugal, justamente com Peter Gabriel em 1980, e de ter chegado a tocar e gravar com a banda do Casaco e com Gabriela Schaff. Na biografia que Spencer Bright dedicou a Gabriel, Marotta relembra a aflição do protagonista quando este teve que lhe comunicar que ia gravar pouco em Soul e que não seguiria para a digressão. Diz o percussionista, toda a legitimidade assistia ao Peter, claro, se queria seguir novas direções. Só me magoou, sendo nós amigos, que não me deixasse tentar chegar onde ele queria. Entrou em cena outro baterista, o francês Manu Katché, a partir daí com um lugar cativo nas turnês. E também o violinista indiano Shankar, daí em diante parceiro constante dos sempre presentes David Rhodes na guitarra e Tony Levin no baixo. Entre as passagens mais ocasionais, destaques para Larry Klein, baixista, produtor e também ex-marido de Joni Mitchell, que ainda produziu o marcante desfado da nossa Ana Moura, para Richard T, pianista habitual de Paul Simon, para dois notáveis do naipe de metais, Wayne Jackson, que tocou com Otis Redding, e Mark Rivera, parceiro habitual de Billy Joel. Jim Kaa, dos Simple Minds, foi chamado aos coros, mas sem o peso da revelação e o sonador na sua estreia ocidental, e desse verdadeiro amuleto de Gabriel, que voltou a ser Kate Bush, já presente no anterior Games Without Frontiers e aqui chamada, como vimos, ao dueto de Don't Give Up. Ainda assim, talvez a mais importante das aquisições tenha sido a do co-produtor canadiano Daniel Lanois, revelado com Martha and the Muffins, os de Echo Beach, e já com produções de Brian Eno e dos U2 no currículo. Lanois, que viria a trabalhar com alguns notáveis como Robbie Robertson, Bob Dylan, Emmylou Harris, Willie Nelson, Sinéad O'Connor, Neil Young ou os Arcade Fire, passou meses a viver em casa de Gabriel para acompanhar todo o processo do disco. Num momento de impasse, em que os padrões rítmicos e as melodias estavam prontos a gravar, mas faltavam os textos, foi o agente operacional indispensável. Chegou a fechar Peter Gabriel num escritório durante um dia inteiro, dizendo que só o deixaria sair quando ele tivesse uma letra pronta. Pelos vistos, deu resultado. Não menos significativo e substancial é o facto de ter sido este o momento em que Peter se separou da primeira mulher, Jill, com um dado curioso. Jill reclama para si e para a relação de ambos papéis decisivos na canção Don't Give Up. Já o outro dos temas de Soul, chamado In Your Eyes, é reivindicado pela mulher com quem Gabriel viveu no momento da edição do álbum, a atriz norte-americana Rosanna Arquette. Voltamos às canções para ouvir Red Rain.

Red Rain e Mercy Street, o momento mais melancólico do disco, inspirado na vida e na obra da escritora norte-americana Anne Sexton. Peter Gabriel foi um homem que fez da escassez o modus operandi, mas que agora, aos 76 anos, parece perseguir o tempo perdido. Só neste século XXI, publicou um extraordinário disco de canções alheias, Scratch My Back, com versões próprias de originais de Lou Reed, David Bowie, Paul Simon, mas também dos Magnetic Fields ou dos Arcade Fire, entre outros. Recebeu em troca I'll Scratch Yours, em que as suas canções foram distribuídas por Reed e Simon, mas também Brian Eno e Randy Newman, ou David Byrne e Bon Iver, para citar só alguns. Lançou New Blood, com versões orquestrais de algumas das canções-chave do seu percurso, todas sem bateria, já agora. Depois de um bom disco de originais, I.O., dedicou-se este ano a registros ao vivo do passado, In the Big Room e Live at WOMAD, 1982. E está em curso, aos poucos, a divulgação das novidades que constituirão a Why a editar como álbum até ao fim de 2026. Continua a ser, mesmo em abrandamento natural, um homem de palco. E Portugal aplaudiu várias vezes com destaque para o concerto de 1980 no saudoso Pavilhão de Cascais, onde já tinha brilhado com os Genesis 5 anos antes. Seguiu sempre os seus códigos, sem cedências. Em resumo, tendo passado pelo pódio reservado aos campeões de vendas, precisamente com este show, nunca pareceu disposto a correr atrás de foguetes, quaisquer que estes fossem. É um mestre, capaz de ir buscar inspiração à música erudita ou à country music, à soul e aos padrões rítmicos do Brasil ou da Nigéria. Para resumir, é um cidadão do mundo e alguém a cujas canções se regressa para desfrutar e descobrir. Eis uma das chaves de ouro. In Your Eyes.

Uma pérola chamada In Your Eyes, quase no final desta emissão especial dedicada à Soul, de Peter Gabriel. Programa de João Goberno para a Antena 1, com produção de Joana Jorge, trabalho de sonorização de Luís Franjoso e cuidado técnico de Rui Coelho. Acabamos com o que foi, para muitos, o princípio de tudo. Gabriel nunca tinha chegado ao top 20 norte-americano, em singles ou em álbuns. Com Soul, alcançou o segundo lugar e trouxe para casa nada menos do que 5 discos de platina. Mais do que isso, a canção que alavancou essa explosão atingiu o posto máximo. Ou seja, fez melhor do que no seu país natal, onde ficou pelo número 2 da lista de mais vendidos. Quando o entrevistei na época, perguntei-lhe se Soul era uma resposta ao igualmente milionário No Jacket Required, disco do ano anterior assinado por Phil Collins, seu antigo parceiro nos Genesis. Gabriel respondeu, com um sorriso levemente incomodado, que tinha optado pela acessibilidade sem hipotecar a identidade, assim mesmo, e que talvez só refletisse em doses equilibradas a sua maturidade. Ele tinha 36 anos à época, e aquilo que designou como uma fase mais solar, menos sombria, da sua música, que não da sua vida. Há ainda assim um pormenor com a máxima importância: a disponibilidade e o investimento que o músico fez nos materiais de suporte. E sim, estou a pensar no histórico videoclipe de Sledgehammer, realizado por Stephen R. Johnson. Gabriel recordou nessa conversa a tarefa ciclópica que foi exigida por esse teledisco revolucionário, ainda hoje apontado como um dos melhores de sempre, tanto na concepção como na execução. Lembrou alguns momentos difíceis, por exemplo, como teve que se manter imóvel durante 6 horas para um aproveitamento final de 10 segundos de imagem, ou como passou 16 horas sob um lençol de vidro na companhia de peixes crus e naturalmente mortos. No final, foram 100 horas de filmagens e um custo de 120 mil libras, um enorme risco para um artista que ainda não era exatamente um campeão de vendas. Plenamente compensado, foi o videoclipe mais vezes exibido na história da MTV, o que é notável se olharmos à concorrência de Michael Jackson e de outras primeiras figuras, e alcançou ainda o recorde de prémios numa só edição dos troféus da estação. 9 triunfos em 10 nomeações. A canção, essa é descrita por Gabriel como uma reciclagem daquilo que o entusiasmava quando era adolescente: o som da música negra, em particular da Motown. Para fechar, só a nota de uma desforra perfeita: no top norte-americano foi este o tema que destornou do primeiro lugar a canção Invisible Touch, assinada por um grupo chamado Genesis. É pela porta grande que saímos de Soul, a porta de Sledgehammer. Foi um prazer.

0: 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Quatro horas no continente e na Madeira. 3 horas nos Açores. Edição do jornalista Pedro Guilherme.
1: São alertas que sucedem, quer na terra, quer no mar. A temperatura da superfície dos oceanos atingiu, em julho, valores recorde. Ao mesmo tempo, o clima quente e seco favoreceu os incêndios florestais na Europa. É o que revela o mais recente relatório do sistema Copérnicos, Rita Soares.
2: Está cada vez mais quente. Em julho, os termómetros marcaram 20,96 graus centígrados à superfície do oceano. Contas feitas, o recorde anterior, 20,89, de há 3 anos, foi superado. Uma situação impulsionada em parte pelo El Niño, já instalado no Pacífico Equatorial. Os cientistas alertam para a severidade deste fenómeno climático, que deve intensificar-se nos próximos meses. No Oceano Atlântico e no Mediterrâneo Ocidental, os termómetros também apontaram valores à superfície mais altos do que é habitual, com efeitos nas comunidades costeiras e nos ecossistemas marinhos. O Copérnicos, Programa Europeu de Observação do Planeta Terra, salienta as duas ondas de calor que atravessaram a Europa Ocidental em julho. A seca, que vinha já de meses anteriores, agravou-se em países como a França ou como a Espanha, onde choveu muito pouco para o que é comum. O mesmo aconteceu em várias regiões da Alemanha e do Reino Unido, com consequências no caudal dos rios. A temperatura média de junho e de julho no Ocidente Europeu foi a mais elevada desde que há registro. Rondou os 21,6 graus, quase 3 acima do habitual, superando também o recorde anterior de 2022.
1: Os casos dos rios Sena, Reno e o Danúbio são ilustrativos desta situação de seca, com os impactos já conhecidos no abastecimento de água, na rega e na produção de energia. A multiplicação de incêndios florestais extremos é outra das consequências, com fogos mais extensos e de avanço rápido, relata o sistema europeu Copérnicos. Os reparos do Presidente da República são uma forma de alerta e correção. É a reação do Ministro da Administração Interna, depois de ter ouvido as declarações de António José Seguro. O Presidente da República disse este domingo que é urgente aprender com os erros do passado, ter em conta a opinião dos especialistas e evitar que as recomendações sobre incêndios fiquem na gaveta. Seguro disse também que as autoridades têm de cumprir as promessas feitas depois das tempestades ou dos incêndios. Horas depois das declarações do chefe de Estado, o ministro Luís Neves reagiu, diz que os reparos do Presidente da República são sempre vistos como uma forma de alerta.
3: Há, de facto, um estudo da Comissão Técnica Independente. Nós estamos a fazer esse percurso, significa que ainda há questões que têm que ser feitas. O ano passado foi aprovado um grande plano para a floresta de 2050, mas naturalmente as chamadas de atenção por parte do Sr. Presidente da República são sempre vistos como uma forma de alerta e para se pensar e poder corrigir aquilo que há a corrigir. Portanto, com toda a bonomia, com toda a tranquilidade, escutamos, como sempre, o que o Sr. Presidente da República tem a dizer neste tema, como em todos os outros temas.
1: As palavras do Ministro da Administração Interna, este domingo, a partir de Trás-os-Montes, Luís Neves visitou os concelhos de Valpaços, Vinhais e Mirandela, atingidos por um incêndio no final de julho que afetou cerca de 15 mil hectares e destruiu também áreas agrícolas. Donald Trump admite recuar na ameaça de novos ataques militares ao Irão e prefere deixar aumentar a pressão económica sobre o país. A posição do presidente dos Estados Unidos surge após Teherão ter apresentado um conjunto de exigências para a reabertura do Estreito de Hormuz, onde se inclui o fim do bloqueio naval, o levantamento das sanções e o pagamento de reparações de guerra. Em declarações ao site de notícias Axios, Donald Trump destacou a inflação galopante e a falta de recursos financeiros em solo iraniano e assume que Washington está apenas a acompanhar a situação. Já o Conselho Supremo de Segurança Nacional do Irão avisa que a passagem no Estreito de Hormuz vai continuar fechada até que os Estados Unidos alterem o comportamento. Começa esta segunda-feira o Campeonato da Europa de Atletismo em Birmingham, na Inglaterra. Portugal está representado por 55 atletas, é a maior delegação de sempre num europeu. Uma das primeiras provas com portugueses é logo uma final. É o que nos contou o enviado especial da Antena 1, Eduardo Gonçalves.
4: Na jornada inaugural dos europeus, apenas José Carlos Pinto tem final direta assegurada. Vai competir às 8h40 da noite nos 5 mil metros, sem perder de vista as meias finais dos 1500 que se vão disputar apenas na próxima sexta-feira.
5: Sei que posso fazer algo engraçado nas duas provas e, por sorte, os 5 mil acaba por ser a prova primeiro e, por sinal, até acabo por ter mais uns quantos dias para descansar para os 1500. e tal como também estou em melhor posição no ranking de 5.000, para mim acho que me favorece muito fazer a primeira prova de 5. Portanto, pá, vamos ver o que é que está para sonhar e eu acho que vamos sonhar com alguma coisa engraçada.
4: E no caminho do sonho, quanto a adversários, o recordista nacional dos 5.000 metros tem os alvos bem identificados.
5: Já tivemos uma baixa, tivemos a baixa do Abdi Ali da Alemanha. Portanto, eu tinha o Abdi Ali como um dos principais alvos durante a corrida. Depois temos o Jakob, temos o Jimmy e temos o Lobolo. Na minha opinião, são os atletas mais experientes e com mais provas dadas nesta prova, mas espero conseguir meter-me no meio deles.
4: O programa para hoje é vasto. Às 10h35, qualificação do peso feminino, com Jéssica Enxudo, Oriol Dongmo e Eliane Bandeira. 11h25, eliminatórias dos 100 metros com Arialis Martínez. Tatiana Pinto já está apurada diretamente para as meias finais. 11h30, qualificação do salto em comprimento masculino com o campeão mundial indoor Gerson Baldé. 12h40, qualificação do peso masculino, Tzanko Arnaudov na pista. E às 9 da noite, eliminatórias dos 3.000 metros obstáculos com Laura Taborda.
1: Programa do primeiro dia das provas portuguesas no Campeonato da Europa de Atletismo. O Benfica empatou 2-2 com o Académico de Viseu, depois de ter estado duas vezes em vantagem na jornada inaugural da Primeira Liga de Futebol. O jogo no Estádio da Luz foi à porta fechada devido a castigo. Pavlidis marcou o primeiro, o Académico de Viseu empatou graças a Ruben Pereira. Também André Clóvis marcou para a equipa Beirã depois de Prestiani ter feito um golo para os encarnados. O treinador do Benfica, Marco Silva, diz que faltou eficácia à equipa.
6: Hoje a ineficácia foi muito grande, mas é importante continuar a dar confiança aos jogadores. Acertámos, eu acho, 3 bolas nos ferros e as coisas vão pelo caminho que têm que ir, porque nós criámos o que nós temos que corrigir muito e rapidamente é a forma como sofremos os golos e uma outra transição.
1: O empate no Estádio da Luz teve um sabor especial para o treinador do Académico, Bruno Pinheiro.
7: Foi resistir na primeira parte com muita dificuldade e depois na segunda acho que acabámos por equilibrar um bocadinho mais o jogo e no fim sofrido, como é óbvio, e não, nem poderia ser de outra forma. Portanto, um ponto muito saboroso.
1: O Académico de Viseu a arrancar um empate, 2 bolas na Luz, frente ao Benfica. A primeira jornada termina mais logo com um duelo insular. O açoriano Santa Clara recebe o Madeirense Nacional em Ponta Delgada a partir das 8h15 da noite, hora de Lisboa.
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8: Boa noite, está na hora de começarmos a percorrer a linha do horizonte.
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8: Vamos comigo, João Pedro Bandeira, até às 5 e começamos na letra C, C de Calema e de Cara de Espelho. Venha bem.

Estamos juntos na rádio, na linha do Horizonte, uma ótima semana a começar, a madrugada de segunda-feira, e se for caso disso, naturalmente, umas boas férias. Daqui a pouco, Pedro Tadeu, em Pavoletos, traz-nos Carlos Paredes.

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5: Carlos Paredes e Canto de Trabalho. Como se sabe, o som da guitarra de Carlos Paredes, cujo centenário de nascimento foi muito celebrado ao longo deste ano de 2025, e a sua profunda ligação à música popular e à intervenção política tornaram-no um verdadeiro emblema revolucionário no pós-25 de Abril. Paredes utilizou a sua arte para servir a Revolução e o Partido Comunista Português. Ele era um artista militante que ofereceu o seu talento sem olhar a limites. Ele fez incontáveis espetáculos gratuitos para o PCP, tocando em todo o lado, onde havia microfones, onde não havia microfones, onde havia palcos, onde não havia palcos. Lê-se no livro Amigo Paredes, de Paulo Sérgio dos Santos, incorporando esse trabalho como sendo um dever da sua militância política. Carlos Paredes via a sua música como algo com uma função política ativa. Para Paredes, a música era uma arma. É Marcelo Rebelo de Sousa, o Presidente da República Portuguesa, ideologicamente de centro-direita, que o diz no prefácio à segunda edição do livro Amigo Paredes. Segundo Marcelo, se como arte a música de Carlos Paredes era a procura da perfeição, como arma era posta sempre ao serviço dos outros, começando pelos ignorados deste mundo. A música de Paredes partiu do lirismo coimbrão, mas rapidamente expandiu-se para além desses limites para encontrar o país inteiro, produzindo uma arte apaixonante tanto para um comunista como para um nacionalista. As suas composições, como Canção Verdes Anos ou Canto do Amanhecer, eram, de certo modo, descritivas, ilustrando a vida e o mundo, refletindo as lutas e as misérias da realidade portuguesa. Apesar do seu alinhamento ideológico, Carlos Paredes conseguiu ser, em vida e até hoje, uma unanimidade nacional, um símbolo de Portugal, transversal a todas as ideologias, por misturar na sua música tanto elementos de cariz revolucionário como elementos de cariz identitário e patriótico. Ele ultrapassou o preconceito ideológico. Mas ele foi um músico da Revolução dos Cravos, que procurava que a sua música traduzisse os anseios, alegrias e tristezas das massas trabalhadoras portuguesas e que chegasse a todas as pessoas. A sua arte e a sua presença transformaram-no numa bandeira e representava uma rara dimensão politizada da música instrumental. As suas composições, como a suíte O Ouro e o Trigo, que se inspirou na situação do Alentejo sob a ditadura, eram uma proposta explícita de intervenção na canção política. E muitas músicas do seu repertório, como Movimento Perpétuo, Mudar de Vida ou Canto de Trabalho, pareciam a muitos ouvidos da época fazer soar a tensão e a paixão da luta de classes e o drama nacional e secular de gerações de portugueses sem fortuna e sem sorte. Musicalmente, o som de Paredes foi, de facto, também revolucionário, porque transformou radicalmente a guitarra portuguesa, deu-lhe uma nova voz, e isso não pode ser desassociado da ideia política que ele abraçou para também se fazer uma radical transformação da sociedade. A composição Canto de Trabalho é a segunda peça da suíte Seis Cantos Improvisados sobre a Cidade, que foi apresentada num concerto gravado ao vivo em 1983, do qual resultou o álbum Concerto em Frankfurt, cujo excerto vamos ouvir. A suíte tem como tema a cidade e seis aspectos da vida cotidiana. O Canto de Trabalho é a segunda parte desta narrativa musical, sucedendo ao Canto do Amanhecer e antecedendo Canto de Embalar, Canto de Amor, Canto de Rua e Canto do Rio.

O canto de trabalho também foi incluído em álbuns posteriores, como Espelho de Sons, de 1988, onde foi integrado numa suíte diferente intitulada Lisboa e o Tejo, e na compilação Asas sobre o Mundo, de 1989. E foi também uma das composições em que Carlos Paredes ensaiou desenvolvimentos jazzísticos improvisados com o contrabaixista Charlie Hayden para o disco intitulado Dialogues, que os dois assinaram. A música de Carlos Paredes procurava, assim, refletir o mundo real e transmitir imagens da vida cotidiana das populações. Em O Canto de Trabalho, Paredes tem objetivo claro de ilustrar musicalmente o esforço e a dureza do trabalho na vida cotidiana da cidade. Ouvimos e parece que estamos a ver.

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0: espaço de publicidade, viajamos de Volkswagen com a Benjamin. Volkswagen, que é uma palavra, uma marca alemã, o que ela significa, não há nada como pegar num dicionário. Assim chegamos à palavra do dia de hoje com Mafalda Lopes da Costa.
1: A palavra do dia é dicionário. Chamamos dicionário à obra de referência onde se encontram listadas palavras e expressões de uma língua por ordem alfabética, com informação linguística sobre cada uma delas, como o respectivo significado ou tradução para outra língua, a classe a que pertencem, a informação fonética ou ainda a etimologia. A palavra dicionário tem origem no latim medieval, em dictionarium, que por sua vez deriva do latim clássico dictio onis, que significa palavra ou maneira de dizer. Um dicionário no latim era uma coleção de palavras, frases e citações. Ora, ainda no latim, dictio, palavra, deriva de dicere, verbo que significava dizer, declarar. O termo foi adaptado do latim para o francês, como dictionnaire, e chegou à língua portuguesa através do francês.

Não é Normal, escrita por Cláudia Pascoal, é uma das canções que a Rita Red Shoes vai apresentar no seu próximo álbum, todo ele com composições de mulheres, mulheres portuguesas, companheiras de profissão, como é o caso deste de Cláudia Pascoal. Seguimos em frente nesta linha do horizonte, daqui a pouco para nos divertirmos, para recordar alguns dos episódios que têm marcado este ano do Portugalex.

Mais música para este agosto, de primeiro com Bombazin, agora com Afonso Cabral, ele que é uma das vozes conhecidas, por exemplo, de projetos como You Can't Win, Charlie Brown. Depois, claro, já a seguir, o Portugalex, na emissão da rádio.

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2: Porto Galex Memória. Olha.

0: Que os nossos ouvintes nos digam qual foi o momento de Marcelo que mais apreciaram ao longo dos seus mandatos.
1: E a primeira ouvinte em linha chama-se Josefina Maria e é organizadora de feiras medievais em garagens. Faça o favor de dizer.
2: Olá a todos, bom dia. Eu acho que deviam fazer um vídeo de despedida como aqueles que fazem do Big Brother, com uma música comovente, as imagens e mais não sei o quê, porque os momentos são tantos que é difícil escolher. Mas talvez o meu preferido seja aquele em que apertou o pescoço a uma rapariga na Feira do Livro. Ai, achei maravilhoso.
1: E foi mesmo, muito obrigado pela sua participação. Temos agora em linha a ouvinte Márcia Agapito, que nos fala de Oeiras. A sua opinião, por favor.
3: Ora viva, eu gostei muito quando o presidente Marcelo apareceu a beber um forte mel e disse que era o almoço dele. Eu cheguei a fazer essa dieta, mas não aguentei muito porque dava-me fraqueza. Agora estou a fazer a dieta do Isaltino Moraes, que consiste em comer tudo o que me der na cabeça. Bolo, chouriço, ensopado de borrego, entremeada, desde que sejam eiras.
1: É uma boa dieta e vai correr bem, de certeza. E liga-nos agora o próprio Marcelo Rebelo de Sousa. Muito bom dia, senhor quase ex-presidente.
4: Bah. Olá a todos. Sei que o Portugalex deve estar com pena de perder esta imitação. Bom, de facto, o António Machado faz melhor de mim que eu próprio. Porque eu, às vezes, esqueço-me de pigarrear, por exemplo. Mas ele não. Está a ver? Bom, resta-me desejar que o meu sucessor vos dê tantas alegrias como eu dei, embora não seja fácil. Não é? Entre gêmeas luso-brasileiras, gelados do Santini, pagar contas no multibanco depois do chumbo do orçamento, bom, podemos dizer que foi um fartote. Hã? Não precisam de ficar tristes porque eu vou aparecendo por aqui. Combinado? Bom.
1: Obrigado, estamos a contar com isso. E fechamos hoje o nosso fórum com uma questão para deixar os nossos ouvintes a pensar. Também acham que esta coisa de dar nomes às tempestades faz com que elas ganhem confiança e nunca mais nos larguem? Depois de lhes darmos nome, vamos dar-lhes o quê? Roupinhas, brinquedos, xuxas? Pensem nisso, senhores do IPMA.
5: Ah, estes homens de um cabo de mim. António Machado e Manuel Marques, o Portugalex.
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5: E voltamos às canções, agora com o fado de Teresinha Landeiro. Não partas hoje.

0: Um dos temas do disco Será Que Lhe Descobres a Poesia, o novo e belo álbum de Teresinha Lander. A caminho das 5 da manhã estamos agora com tempo para lhe trazer 90 segundos de ciência.
1: Olá, eu sou Maria Miguel Carvalho, sou investigadora do JUSGOV, Centro de Investigação em Justiça e Governação, e professora da Escola de Direito do Estado de Minho. Neste momento eu integro a equipa do projeto Indalbi, Indústria Alimentar e Bens e Materiais, que é liderado pelo professor Ângelo Garcia Vidal, da Universidade de Santiago de Compostela, e que inclui ainda 5 membros na equipa. Este projeto aborda fundamentalmente, ou visa fundamentalmente, refletir sobre os problemas jurídicos decorrentes precisamente da proteção dos bens e materiais no âmbito da indústria alimentar. Estamos a falar de proteção da inovação tecnológica através de patentes, modelos de utilidade, segredos comerciais, mas também da proteção de sinais distintivos, desde logo das marcas e das denominações de origem e indicações geográficas, que são particularmente importantes para países como Portugal, como Espanha, França, Itália, entre outros, naturalmente, e também a proteção que pode ser suscitada até por questões de food design, convocando aspectos de proteção através de desenhos ou, eventualmente, até de direitos de autor. E, por outro lado, não se cingindo a esta proteção jurídica através dos chamados direitos de propriedade intelectual, mas também abarcando questões respeitantes à promoção e à distribuição destes produtos alimentares, desde logo da ótica do direito da publicidade, da concorrência desleal e até sobre a ótica também da defesa da concorrência.
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A Cor do Teu Batom, canção de Tose Brito, popularizada por Herman José e recuperada mais recentemente num projeto de tributo a Tose Brito por Samuel Uria. Estamos perto das 5, à hora certa atualizamos todas as notícias com Pedro Guilherme, depois as manhãs da rádio com o José Candeias. Eu sou o João Pedro Bandeira, desejo-lhe uma ótima semana, um bom mês de agosto e, naturalmente, se for o seu caso, umas fantásticas férias. Ai, Portugal, Portugal, deixe-se ficar por aí. Tenha um ótimo dia na companhia da RTP Antena 1 e também do Jorge Palma.

0: São 5 horas, 4 nos Açores.
1: A temperatura média da superfície do mar atinge novo recorde em julho, informa o Serviço de Alterações Climáticas do Copérnicos, que no mais recente relatório fala também do favorecimento dos incêndios florestais na Europa por causa do tempo quente e seco. O Benfica empatou em casa com o Académico de Viseu, com duas bolas para cada lado, o mesmo resultado no Moreirense Sporting Braga. Entre os grandes, só o Futebol Clube do Porto somou 3 pontos na primeira jornada do campeonato.
0: Esta hora, com 18 graus em Coimbra, o Porto está com 17, Lisboa com 20, Faro também com 20 graus. Nas Ilhas, Ponta Delgada com 23 graus e o Funchal também com 23. Edição das 5 com Pedro Guilherme.
1: Os alertas sucedem-se na terra e no mar. A temperatura da superfície dos oceanos atingiu o mês passado valores recorde. Ao mesmo tempo, o clima quente e seco favoreceu em julho os incêndios florestais na Europa. Isto de acordo com o mais recente relatório do Copérnicos. Rita Soares.
2: Está cada vez mais quente. Em julho, os termómetros marcaram 20,96 graus centígrados à superfície do oceano. Contas feitas, o recorde anterior, 20,89, de há 3 anos, foi superado. Uma situação impulsionada em parte pelo El Niño, já instalado no Pacífico Equatorial. Os cientistas alertam para a severidade deste fenómeno climático, que deve intensificar-se nos próximos meses. No Oceano Atlântico e no Mediterrâneo Ocidental, os termómetros também apontaram valores à superfície mais altos do que é habitual, com efeitos nas comunidades costeiras e nos ecossistemas marinhos. O Copérnicos, Programa Europeu de Observação do Planeta Terra, salienta as duas ondas de calor que atravessaram a Europa Ocidental em julho. A seca, que vinha já de meses anteriores, agravou-se em países como a França ou como a Espanha, onde choveu muito pouco para o que é comum. O mesmo aconteceu em várias regiões da Alemanha e do Reino Unido, com consequências no caudal dos rios. A temperatura média de junho e de julho no Ocidente Europeu foi a mais elevada desde que há registro. Rondou os 21,6 graus, quase 3 acima do habitual, superando também o recorde anterior de 2022.
1: Os casos dos rios Sena, Reno ou Danúbio mostram a situação de seca, com os impactos já conhecidos no abastecimento de água, na rega e também na produção de energia. A multiplicação de incêndios florestais extremos é outra das consequências. Incêndios mais extensos e de avanço rápido, relata o Serviço de Alterações Climáticas do Copérnicos. E o incêndio na Andaluzia, no sul de Espanha, ainda preocupa as autoridades. O fogo, na localidade de Niebla, na província do Elva, deflagrou na quinta-feira e já obrigou a que cerca de 500 pessoas fossem retiradas de casa. 8 mil hectares foram consumidos pelas chamas. O diretor do Plano de Emergências para os Incêndios Florestais da Andaluzia, António Sanz, disse nas últimas horas que o vento está a dificultar o combate às chamas.
3: Neste tipo de incêndio acabamos por perder a certeza do que pode acontecer. As mudanças de vento são tantas, as circunstâncias que provocam focos secundários são tantas e é tudo tão complexo que gera um cenário imprevisível. Temos consciência de que é um incêndio difícil e perigoso e por isso temos de estar preparados para qualquer situação.
4: Dirección de viento, que lógicamente tenemos que estar preparados para cualquier situación.
1: Também a norte de Madrid, duas localidades de Segóvia foram evacuadas devido a um incêndio que começou no sábado. Em Portugal continental, desde o início da noite, que não há incêndios significativos. Os fogos de Vila Pouca de Aguiar e Carraseda de Anciães foram dominados. Os reparos do Presidente da República são uma forma de alerta e correção. É a reação do Ministro da Administração Interna, depois de ter ouvido as declarações de António José Seguro, que disse que é urgente aprender com os erros do passado, ter em conta a opinião dos especialistas e evitar que as recomendações sobre incêndios caiam em saco roto. Seguro disse também que as autoridades têm de cumprir as promessas feitas depois das tempestades ou dos incêndios. Ora, depois das declarações do chefe de Estado, o ministro Luís Neves reagiu, dizendo que os reparos do Presidente da República são sempre vistos como uma forma de alerta.
5: Há, de facto, um estudo da Comissão Técnica Independente. Nós estamos a fazer esse percurso. Significa que ainda há questões que têm que ser feitas. O ano passado foi aprovado um grande plano para a floresta de 2050, mas naturalmente as chamadas de atenção por parte do Sr. Presidente da República são sempre vistos como uma forma de alerta e para se pensar e poder corrigir aquilo que há a corrigir. Portanto, com toda a bonomia, com toda a tranquilidade, escutamos, como sempre, o que o Sr. Presidente da República tem a dizer neste tema, como em todos os outros temas.
1: Ministro da Administração Interna, Luís Neves, que visitou ontem os concelhos de Valpaços, Vinhais e Mirandela, atingidos por um incêndio no final de julho, que afetou cerca de 15 mil hectares. No futebol, o Benfica empatou 2-2 com o Académico de Viseu. Esteve por duas vezes em vantagem na jornada inaugural da Primeira Liga de Futebol. O jogo no Estádio da Luz foi à porta fechada devido a castigo. Pavlidis marcou o primeiro, o Académico de Viseu empatou graças a Ruben Pereira. Prestiani marcou depois para os encarnados e André Clóvis fez o segundo para a equipa Beirã. O treinador do Benfica admite que a falta de adeptos teve impacto no jogo da noite. Marco Silva diz que faltou eficácia à equipa.
6: Hoje a ineficácia foi muito grande, mas é importante continuar a dar confiança aos jogadores. Acertámos, eu acho, 3 bolas nos ferros e as coisas vão pelo caminho que têm que ir, porque nós criámos o que nós temos que corrigir muito e rapidamente é a forma como sofremos os golos e uma outra transição.
1: E o empate no Estádio da Luz teve um sabor especial para o treinador do Académico, Bruno Pinheiro.
7: Foi resistir na primeira parte com muita dificuldade e depois na segunda acho que acabamos por equilibrar um bocadinho mais o jogo e no fim sofrido, como é óbvio, e não, nem poderia ser de outra forma. Portanto, um ponto muito saboroso.
1: Primeiro jogo do Académico de Viseu no campeonato, com um empate a 2 bolas na Luz frente ao Benfica. Empate a 2 bolas também no Minho. O Moreirense empatou em casa 2-2 frente ao Sporting Braga. Resultado merecido, considera o técnico da equipa de Moreira de Cónegos, Vasco Botelho da Costa.
8: Depois estamos em desvantagem, fomos à procura, tanto do ponto de vista das substituições, como os próprios jogadores lá dentro, nunca deram o jogo como perdido. Os nossos adeptos também tiveram um papel importante, acho que nos apoiaram muito e puxaram muito por nós, e portanto eu acho que todos nós, ainda que este jogo pudesse ter caído para o lado do Braga, eu acho que merecemos.
1: Já o treinador do Braga, Carlos Vicens, tem dúvidas em relação ao último gol do adversário.
9: La jugada que da casi canto.
10: A jogada que dá quase canto. Parecia canto e me dizem que é canto. Que surge do remato do Denis Uzenbasic. E esse canto é convertido num pontapé de baliza, que depois obriga a equipa a ir para trás. Há circunstâncias que desencadeiam tudo aquilo que viram e que desemboca no último golo. Mesmo assim, a equipa tem que ser capaz de não sofrer esse golo.
1: Moreirense Sporting Braga termina empatado a 2 golos e ao final da tarde o Futebol Clube do Porto iniciou da melhor maneira a defesa do título de campeão nacional. Venceu em casa o Alverca por 2-0, com 2 penaltis apontados por André Silva e Gabri Veiga. Dos 4 grandes, apenas o Porto somou 3 pontos no arranque do campeonato. A primeira jornada termina mais logo com o duelo Interilhas. O açoriano Santa Clara recebe o Madeirense Nacional em Ponta Delgada às 8:15 da noite, hora de Lisboa.
0: Ouviu o Pedro Guilherme na edição das 5, no simultâneo RTP Antena 1, Continente, Madeira e Açores, RTP Mundo e RTP África. E toda a informação segue atualizada em noticias.rtp.pt. São 5:08. Olá, bom dia, sou o José Candeias, com Tiago Vaz e Carlos Mateus. Boa segunda-feira.
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0: E uma grande semana.

fizeste a ninguém. Os Duranja com Carta. Suavemente, abrindo a semana, em pleno mês de agosto. A mim passou-me ao lado. E assim vamos continuando, manhã de segunda-feira, dia 10 de agosto, muito bom dia, bom trabalho, boas férias, boa viagem, tudo bom por aí e por aqui também esperando o que de bom de aí vem. 213820033, 213820034. Quem se movimenta já nesta segunda-feira, quem prepara o seu dia, o que acontece, porque isto o mês de agosto e verão, São muitas coisas a acontecer. Eu ontem estava a ler e curioso é que durante o mês de agosto em todo Portugal, portanto, obviamente contando com os arquipélagos, cerca de 1.200 acontecimentos festivos neste país. Viva a festa! 213820033, 213820034. Um ótimo dia para si.

0: Marisa, muito bom dia, são 5h17.
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0: Pode deixar a sua mensagem no Facebook em José Candeias, o WhatsApp aqui da RTP Antena 1, 912-120-501.
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0: Bem-vindo, Virgílio Ribeiro, e bom dia.
6: Bom dia, amigos da Candeias.
0: Durante o verão, meu amigo também não para, não vai de férias...
6: Nada, nada. Só vamos em férias depois de setembro. Os primeiros 15 dias de setembro é que vamos ter férias. 15 diazinhos.
0: Quem o conheça, estou mesmo a ver. Senhoras e senhores imigrantes, temos à vossa disposição novo mobiliário para colocarem nas vossas ricas casas.
6: É isso mesmo. É tudo isso.
0: Quem não o conheça. Ó, Sr. Ribeiro. Ó, Sr. Ribeiro. Isto lá está. O negócio, há que aproveitar a oportunidade, não é, meu amigo?
6: É, nesta altura aparece sempre mais gente e tal. Sabe como é que é?
0: Como é que vocês...
6: No mês de agosto.
0: Como é... Pois, meu querido, mês de agosto. Como é que você estima as coisas a nível de vendas, de situações, às vezes, de contacto mais direto com o público, exposição, feira? Como é que vai ser?
6: Bem, nós estamos preparados com a exposição e temos as feiras desde segunda até sábado, e para contactos com as pessoas que vêm agora nesta altura, que temos, graças a Deus, temos uns bons clientes, e nesta altura aparece sempre mais gente, e nós temos sempre os nossos contactos preparados para atender a pessoa.
0: E a sua zona aí, Oliveira do Hospital, é rica em gente que vem de fora, não é?
6: É. E não só, portanto, vem Tondela, Sorico da Beira, Trancoso, temos uma rede de clientes que nesta altura vêm sempre visitar os familiares.
0: Exatamente, exatamente.
6: É uma tradição muito antiga.
0: Aproveita alguns acontecimentos, alguns eventos maiores que possam ser aqueles em que o meu amigo aposta mais em alguma venda, em algum contacto maior?
6: As feiras de ano de Trancoso, temos as feiras de ano a correr em Trancoso, temos a feira de Tondela, mas não tem feiras de ano, mas todos os 8 dias estamos lá para atender os clientes, sabe como é que é?
0: A de Trancoso é que é? É feira anual? É agora
6: a feira de São Bartolomeu.
0: Ok.
6: Aquilo é uma grande feira, portanto, tem exposição de coisas, tratores, aquilo é uma coisa mesmo grande. Há muitos anos que fazem lá no mês de agosto, é sempre uma feira, é sempre 5, 6 dias.
0: Ok. Eu já nem falo no Minho, porque o Minho, durante o verão, não há um dia em que não se ouça um foguete. Agora cuidado é com eles. Mas na Beira Alta as coisas também não passam ao lado. E se na Beira Alta, agora durante o verão, ouça, é só escolher, que tem muito para entreter.
6: É verdade.
0: Começa, é assim, você fala-me aí, portanto, dessa festa grande, mas temos aí a maior aí das beiras, que é o São Mateus, não é, Virgílio?
6: São Mateus em Viseu já começou na semana passada.
0: Vai até setembro, é um mês.
6: É um mês e tal. Você... Isto é uma feira também muito antiga.
0: Ah, sim, é a mais antiga do país. Você a essa apenas vai de visita.
6: Não faço.
0: Sim, mas vai de visita. Vai lá de vez em quando. Ou vai lá visitar. Vai lá...
6: Não, só lá vou visitar. Só lá vou uma vez. Portanto, no mês todo só lá vou uma vez para visitar os meus amigos. E tenho lá muitos clientes e amigos. Pá, e vou lá. Mas não faço lá exposição nem vendo lá na feira.
0: Ó Virgílio, olha, então é assim, na Feira de São Mateus, naquela zona das bancas das farturas, espere lá por mim e avance e compre uma também.
6: E temos lá 4 ou 5 barracas de fartura do melhor que há no mercado.
0: Ai, é tão bom, meu Deus. Você gosta de farturas?
6: Eu gosto. Para beber um finito e tal, sabe como é que é? Um amigo.
0: Ah, meu amigo, uma fartura com finito.
6: Nunca se sabe.
0: Ah.
6: Daquele engarrafadinho do bom.
0: Ah, vossa. Então, vamos lá uma coisa. Estamos a falar em festa e aí, no próximo fim de semana, aí é na sua zona, não?
6: É aqui a Nossa Senhora dos Milagres. É uma romaria que já existe há muito ano. Este ano, dia 15 de agosto, isto é uma coisa importante. Pá. Temos um santuário espetacular que fica a 500 metros de minha casa, de onde eu vivo.
0: Mas estamos a falar em Oliveira do Hospital?
6: Catraia de São Paio.
0: Catraia de São Paio?
6: Não, mas é feito em São Pai de Gramacho.
0: Ah, São Pai de Gramacho.
6: É São Pai de Gramacho. E eu vivo na Catraia. Portanto, é encostado. Eu demoro, veja bem, eu para lá demoro 5, 10 minutos a pé. Nem isso demoro, portanto, já pode ver. Vou lá muita vez a pé.
0: E é uma festa antiga. Isso
6: é muito,
0: ainda por cima,
6: antigo.
0: Dia 15 de agosto, que é um dia celebrado em todo o país, obviamente ligado, portanto, à Virgem Maria e à Assunção da Senhora. E então é uma festa muito antiga, marcante aí da região, é?
6: É, sim. Uma coisa mesmo digna de se ver, tem uma procissão que é um espetáculo. Pronto, é uma coisa que eu nunca lá falto, há uns anos largos, pá. Eu neste momento já fiz 75 anos, pá, e nunca lá falto na procissão. Aquilo é uma coisa importante.
0: Descreva-me como é que é a procissão. Como é que, faça aí um postal ilustrado, por assim dizer, um cenário.
6: A procissão começa por volta das 6, dura aí quase uma horita a correr as ruas da população e depois volta novamente para o santuário. Leva, portanto, é uma precisão muito grande, pá. Todos os anos é um espetáculo. Só o ano houve um problemazinho com o tempo e tal, fogos e tal, houve aqui, e depois nem precisão foi feita, porque foi um problema aqui grande.
0: Essa portanto, aí no Conselho de Oliveira do Hospital e nessa freguesia de São Pai de Gramaços, isto estamos a falar, talvez, da romaria da devoção mais marcante do Conselho, não?
6: É, sim, senhora. Aqui é mais importante que nós temos aqui na zona. Há mais aqui, mas a mais importante é a Nossa Senhora dos Milagres, que é sempre no dia 15. Uma coisa digna de ser, pá, tem um santuário espetacular e é muito lindo aquilo.
0: Bem, e isto apenas é a romaria ao santuário ou também a nível da freguesia há outros acontecimentos, Virgílio?
6: Não, é só ali no São Pai de Gramacho.
0: Ok. Muito bem, sim senhor. Tem família toda aí ou eventualmente possa vir gente de fora também da sua relação?
6: Não, gente de fora não tenho ninguém, porque nós somos 7 irmãos e vivemos todos aqui em Oliveira do Hospital.
0: E neste dia, ou pelo menos no verão, vocês encontram um dia em que se possam juntar todos para um grande almoço, uma boa festa?
6: Não, neste dia, no dia das Santos Milagres, pode-se ver qualquer
0: coisa.
6: Oi? Neste dia. O nosso encontro é no dia 8 de dezembro, que é o dia da mãe, como eu já falei ao Zé Candeia.
0: Sim, sim, sim.
6: E neste dia é que estamos todos juntos. É
0: dia da mãe para vocês.
6: Já,
0: dura, e no
6: já
0: Brasil.
6: Vai fazer este ano 30 anos.
0: Muito bem, meu caro.
6: E vai ser, eu este ano é que sou organizador.
0: É boa, vai ser trabalho.
6: É um irmão, está a ver? É um irmão que organiza. E este ano sou, vai-me calhar a mim, fazemos 30 anos de almoço. Depois eu quero falar ao amigo Candeias ou...
0: Quando lá chegarmos.
6: Vou escrever uma coisinha à maneira que é para o senhor depois divulgar aí.
0: Então agora vai para onde hoje?
6: Neste momento estou aqui em frente da Casa dos Francos, quando se corta para a minha exposição, e vou neste momento para Celurico da Veira.
0: Ok, portanto...
6: E hoje vai lá haver uma feirita de ano, pá, que é o São Lourenço. É no dia de hoje, dia 10, fazem lá sempre uma feira, que é na praça em Celurico da Veira, que eu tenho lá 2 lojas. E o meu genro saiu agora para Tondela com o pessoal e vai também uma noite com ele. Ele saiu agora para lá. E eu estou aqui que é para ir para Celurico da Beira.
0: Então, mas espera aí. Porquê é que o seu genro vai com o pessoal e com o filho?
6: porque tem a feira, tem que descarregar o caminhão, isso tudo. Eu vou lá para cima para Celurico, porque é só chegar lá, abrir as portinhas e atender o cliente.
0: Então quer dizer que o seu filho leva uma carga imensa, não?
6: Não, vai, um caminhão vai sempre para a feira de Tondela. Okay. Já saiu, vai em viagem, e vai o meu neto também e o pessoal.
0: O neto já é grandinho?
6: Já, tem 19 anos. Já,
0: ah, já, já o estão metendo um negócio.
6: Foi aquele rapazinho que uma vez falou com um amigo quando ia numa quarta-feira, que era o meu neto que ia comigo para Legiosa de Dão, para uma feira que eu faço.
0: Isso em que século?
6: Ele falou um bocadinho com o amigo Zé Candeias.
0: Em que século
6: ele
0: é que foi
6: fala
0: isso?
6: Muito no amigo Candeias.
0: Em que século foi?
6: Opa, isto já foi há que hora? Ele tem 19, foi há que hora? 4 anitos, 5 anitos, mais ou menos.
0: Olha, se estiver a ouvir, como é que ele se chama?
6: Ele deve ir a ouvir porque ele levou uma carrinha também.
0: Ele também já é autónomo.
6: Não, ele levou uma carrinha, um empregado levou outra e o meu genro levou um caminhão. Saíram mesmo agora daqui
0: de Nossa, vocês, está lá. Como é que chama? Diga lá como é que chama o seu neto?
6: O meu neto é o Francisco.
0: Olá, Francisco.
6: E a minha neta é Francisca e o meu genro é o Telmo. Vai okay. A conduzir o caminhão.
0: Telmo, tudo bem, Telmo?
6: É o meu genro.
0: Então, sim senhor, ah, é genro, sim senhor. Então,
6: eles vão atender aqueles clientes na zona de Tondela.
0: Ok,
6: agora
0: sim senhor.
6: Agora mesmo de agosto tem mais uma gentinha e tal.
0: Oh, Francisco.
6: E eu vou para Sorico da Beira.
0: Oh, Francisco, manda aí um WhatsApp. Oh, Telmo, já agora, também um. Pode ser? 912-120-21.
6: Até bem disso, eu não, ainda não sei mandar.
0: Está bem, você é melhor, você ao menos fala diretamente comigo, que é isso que eu gosto, isso é que é a alma do programa.
6: Eles sabem lá essas técnicas todas. O meu Francisco vai-lhe mandar um WhatsApp ou qualquer
0: coisa. Vai. Sim, senhor. Oh, Francisco, portanto, 912-120-501. Virgílio, um grande abraço, um bom verão, boas vendas. Foi um gosto ouvi-lo, meu amigo. Tudo bom? Boa semana.
6: Foi um gosto falar comigo quando é esse, porque há uns dias que andava para falar comigo.
0: Pois andavas.
6: Muitas vezes consigo.
0: Okay.
6: Mas hoje, pá, tinha que falar comigo porque já tinha saudades de... Essa voz ouço todos os dias, mas o senhor é um locutor fora do normal.
0: Amigo,
6: um grande abraço.
0: Boa viagem, pá. Vamos lá embora. 529-21-382-0033, 213-820-034, para preencher com o melhor auditório até às 7. Esse verão, essas férias, está de viagem, vai para algum local a esta hora, nem que seja uma mensagem. Vamos em frente, bom dia.

0: Rui Veloso e Ricardo Ribeiro, magnífica canção, muito bom dia, 213820033, 213820034, para estabelecer ligação já com a próxima ouvinte. Mas antes, falando da previsão do tempo, hoje temos no continente um dia de céu pouco nublado, alguma nebulosidade, aqueles nevoeiros matinais aí no litoral, e no norte e centro, no interior, vai subir a temperatura. Quanto à Madeira, o dia é nublado, pode chuviscar nas terras altas durante a manhã. Há boas abertas nos Açores, embora com aguaceiros. Quanto a máximas, Castelo Branco é o ponto mais quente, 35 graus, Bragança, Évora e Beja 34, Vila Real, Porto Alegre e Faro 32, Braga, Viseu e Setúbal 31, Guarda e Santarém 30, 29 graus, Coimbra e Lisboa 27, Leiria, Sagres, Funchal, Porto Santo, Santa Cruz das Flores e Horta, Angra do Heroísmo 26, 25 graus, Viana do Castelo, Porto, Aveiro, Penhas Douradas, Sines e Ponta Delgada.
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0: Bom dia, Laura Torres.
2: Sim, bom dia, Andréa.
0: Bem-vinda.
2: Obrigada. Bem-vindo. Andréas e o público em geral.
0: A senhora, ainda, digamos, na calma da manhã, falando para todo o mundo.
2: Sim.
0: E como é que se vive o verão quente em Figueira de Castelo de Rodrigo?
2: Pronto, eu estava-me a lembrar de um aspecto, de uma tradição que é única no país, que é o Dia dos Idades, e que vamos ter agora, portanto, vamos ter agora as festas da Vila, que têm várias iniciativas, portanto, entre 12 e 15 de agosto, mas aquela que realmente me chama a atenção é, quer dizer, sem desvalorizar os outros, obviamente, é o icónico Dia das Idades, que junta grupos de pessoas nascidas no mesmo ano, num convívio que é inédito em todo o país, e que vamos nos juntar com pessoas que vêm do estrangeiro ou que vêm de outras zonas do país, que não estão cá, que são filhos da vila, e que, pronto, cria empatia e está já há uns dias a animar-nos.
0: Olha que rica ideia! Então vamos lá por partes, Laura. Quer dizer que agora, durante este mês de agosto e, portanto, nos próximos dias, portanto, Figueira de Castelo Rodrigo tem, então, aí o grande acontecimento do ano das festas de verão, então.
2: Festas da Vila, sim.
0: Festas da Vila. E, obviamente, que isto envolve vários dias e estamos a falar de um programa cultural, gastronómico, musical, bastante animado, é isso?
2: Tem animação musical, tem atividades económicas e de produtos locais, tem artesanato, tem tasquinhas. Agora, a reunião entre os figueirenses, o reencontro com os nossos imigrantes e filhos da terra cria já há alguns dias, portanto, cada grupo costuma ter uma organização, que não é nomeada, há o apoio da União de Fé, do município, claro. Mas, portanto, temos um trio elétrico com música e o palco, que viajam num caminhão de palco, que eles chamam, terminologia em inglês, o Idades Parade, Color Party, um desfile.
0: Uau! Espera aí, Laura, isto merece ser destacado. Vocês vão ter uma Idades Parade Color Party?
2: Sim, temos uma ideia.
0: Ai, que maluquice!
2: É, completamente. Já estamos
0: Ai, que maluquice! E a tua mesma... A Laura é protagonista disto, por exemplo, qual é o momento que não dispensa?
2: Assim, tem vários, mas assim, eu já tenho alguma idade, José Candeias, eu sou da idade... Em termos dos eventos, que são todos interessantes, digamos assim, a animação musical, mas eu sou da época mais do Cliff Richard, do Elvis Presley, dos Beatles, já tenho uma idadezinha, e portanto aquilo que realmente me entusiasma, aliás, porque não vivi pouco, estou agora aposentada, não vivi aqui em Figueira, e portanto é encontrar uma vez por ano as nossas idades.
0: Ouça, isso é uma magnífica tradição. A senhora reforçou, dizendo que é a única do país, e acredito que sim. E que, diga-me, qual é a origem deste acontecimento? Tem ideia?
2: A origem foi a ida para a guerra colonial dos rapazes que iam para a guerra e conhecem...
0: O quê? Dos antigos mancebos?
2: Sim.
0: Ah. Começou,
2: foi o início. Foi. E a partir daí, todos os anos tem... Eu não estava cá, obviamente, mas de qualquer maneira é o que reza a história.
0: Ouça, Laura, isto não haja dúvida que há raízes muito, muito curiosas na cultura portuguesa. E esta história dos antigos mancebos e essa história de até se designava tirar à sorte, era às sortes,
2: sim,
0: não é?
2: Sim, eram às sortes.
0: E nessa altura o pessoal estava muito ligado a determinados rituais das aldeias. Um deles, por exemplo, é quando chega o Natal de recolherem o madeiro. E então, esta ideia de que eles também tirar as sortes e iriam pela vila festejar, deu então origem a esta festa das idades, ao dia das idades.
2: Exato.
0: Estima qual o número de pessoas que integram uma festa a estes dias?
2: Não sei, aquilo que está previsto agora são milhares de pessoas, porque nós nesta altura já estamos em contacto, já fomos com... Eu não estou na organização, está uma colega, uma companheira que é entusiasta já há anos, eu só faço parte há 3 anos, só integro, mas já fomos contactados há alguns dias e já que nos encontramos, então os teus idades, então como é que está? E portanto já vamos partilhando.
0: Mas há algum dia especial ou isto é dividido por um período?
2: É dividido por um período, portanto nós no dia 12 temos um grupo musical, os vizinhos. Depois dia 13.
0: E os vizinhos também lá vão. Os rapazes, eu nem sei como é que eles se desdobram. É anúncios, é vizinhança, é uma coisa assim. Aí, até e mais. E é, portanto, dia 12, que é o dia grande, então.
2: Dia 13.
0: Sim, dia 13 é o que é que acontece. Espera aí, Laura, espera aí. Dia 12 é o dia grande e dia 13?
2: Dia 13 é o Evandro.
0: Também. Olha, por acaso, até acho que está programado para tocar. Não sei se está. Parece que sim. E mais?
2: Dia 14, às 4:30.
0: Isto é, então, é um grande programa.
2: É. Agora dia 15 é que é, pronto, o grupo musical, que temos o Seio de Gatas, o Turbo Baile, o Arrebentou Malho e, portanto...
0: E Arrebentou Malho. Eu adoro essa expressão. Olha, Laura, mas então, por aquilo que notei e até pela parada que vão ter, portanto, isto o dia 15 então será o dia maior, o dia grande.
2: Sim, é. sim, é o dia 15.
0: Há algum jantar, há alguma tradição que vos senta à mesa?
2: Sim, normalmente fazemos um almoço por idades, que está já o grupo a organizar, e depois a seguir ao almoço vamos para o Idades Parei de Color Party, e depois depende dos grupos, é assim, aqueles que são de outras idades ficam fora, outros vão-se embora.
0: Então, por exemplo, a senhora integra que grupo?
2: Grupo em termos de idades?
0: Sim.
2: 1953.
0: E vocês já têm então mesa marcada para esse grupo, para comerem?
2: Já, claro.
0: Aí está. Ouça, vê como a idade é a sabedoria. Já marcaram. Exatamente.
2: Não, já as idades todas já. Eu estou numa aldeia, mas ontem estive na vila e já vamos encontrando. Então, teu idades, como é que está? Então, como é que está a correr? Então, como é que é? O que é que vai ser?
0: Então, Laura, bem vistas as coisas. Portanto, eu tenho 60 e tal, onde é que eu me integrava?
2: É por idade certinho, José Candeias. E, portanto, o seu é 60 e, desculpe, eu já não...
0: Ah, mesmo a minha idade?

0: Muito obrigado.
1: E é ótimo estar connosco. Pronto, nós tenho que agradecer como outras pessoas que participam e queria, pronto, partilhar esta do nosso idade.
0: Muito bem, e foi bem partilhado, a ideia é única em Portugal, isto é uma forma de sociabilizar-se e de manter viva uma tradição e principalmente cria união entre as várias aldeias. Figueira Castelo Rodrigo, essa zona é muito forte, Barca d'Alva, Almofala, Vermiosa, Mata de Lobos, isso é... Ah, pois... Porque é que vocês não... Vocês estão sempre abençoados por um Cristo que vos abençoa, não é? Está sempre de braços abertos.
1: É a voz da Marofa.
0: Exatamente. Laura Torres, foi um gosto, minha senhora. Parabéns à Figueira de Castelo Rodrigo. Figueira de Castelo Rodrigo. E um bom verão. E um bom verão. Muito bem. Muito bom. Muito obrigado. E assim, vamos avançando. 17 para as 6. Deixa cá ver como é que estão as mensagens. Estão a chegar muitas. Algumas. Então, sim, senhor. 912-120-501 é o WhatsApp aqui de Portugal. Portanto, mais 351. Mandem a sua mensagem de voz até um minuto e meio ou escrita. Já lá irei.

0: Verão com The Gift, 12 minutos para as 6.
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0: Ora bem, então vamos lá, aqui dar conta de quem está aí no ativo. Bom dia, Paulo Conceição, uma boa semana, tudo bom, boa viagem. Nelson Gonçalves, também um ótimo dia aí pela cidade de Barcelos. E também o que chega de vós, vamos lá escutar.
3: Bom dia, Sr. Zé Candeias, desde Alô, aqui da Guarda. Sr. Guarda. Sr. Margarida, desde já. Um abraço para toda a equipa e um bom dia. E para todos os ouvintes também, sim, é para lembrar que hoje temos aqui em Celourique da Beira, o São Lourenço, e no dia 15 em festas em Cortiçal da Serra. É com todo gosto que a gente os possamos receber no próximo fim de semana. E eu vou até ali mais uma vez com uma viagenzinha para a Espanha. Uma boa semana para todos os ouvintes.
0: Muito obrigado, meu amigo. Vá, boa. Se quiser, mais para a frente, como hoje é segunda-feira, lá para quinta, sexta, vir até trazer assim algum detalhezinho sobre esses acontecimentos, está à vontade, está bem? Ótimo. Então vá, boa viagem. Mais, ora, o que é que traz esta mensagem? Esta também é para escutar, então vamos lá fazê-la ouvir.
4: Olá, bom dia, Zé Candeias. Olá, bom dia, Antena 1. Olá ao mundo inteiro. Desejo uma semana com saúde e felicidade para todo o mundo. E é para avisar que a IP3 está cortada de Tondela, direção Santa Comba. Tem que ir por dentro de Tondela, tem lá as saídas a dizer desvio. Atenção, está cortada ao pé do continente de Tondela.
0: E porquê é que está cortada, portanto, aí a IP3 e na zona de Tondela? Isso tem a ver com o quê? Se houver aí algum acrescente de informação, fiquei curioso. Próxima.
5: Bom dia, Luís. Bom dia, Jorge. Desculpa. Bom dia, vasto auditório.
0: Enganaste em tudo.
5: Bom dia, pessoal da roda.
0: Eu sou José.
5: Mais uma semana.
0: Pois.
5: Desejo uma semana abençoada a todos.
0: E mais?
5: E que bem haja, okay. David Contreras na via, direção à Leiria.
0: Ok. Ó, David, olha, o meu nome é José, está bem, amigo? Pronto, ainda bem.
6: Ora, bom dia, Zé Candeias. Aqui é o cliente habitual da segunda-feira.
0: Ah, é?
6: O trajeto.
0: Mas é, vamos... Mas está para onde?
6: Um bom dia para todos, pá, e um bom programa. Abraço.
0: Sim, senhor. Você bem avisou na semana passada, por causa das comemorações dos 60 anos da Ponte 25 de Abril, que ia haver um grande espetáculo. Obviamente que eu não vi, porque não tenho acesso visual e também àquela hora já não podia, mas por aquilo que assisti e por aquilo que me disseram, sim, senhor. Portanto, parabéns à organização. Olha, Dino Magalhães, bom dia. Portanto, Ana Dia. Ele cumprimenta o Fernando, a Padaria dos Olivais, que também é aqui fiel ouvinte. E o que é que diz esta? Bom dia, José Candeias. O meu nome é Jorge, sou motorista da TGA, caminho do Ourense, depois de estar em mais um fim de semana na viagem medieval. Portanto, em Santa Maria da Feira. Muito bem. Sim, senhor, obrigado pelas vossas mensagens. Chegam aqui em José Candeias no Facebook e no WhatsApp aqui da rádio, mais 351-912-120-501.
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0: É uma das canções mais marcantes da música portuguesa dos anos 80. Escrita e composta pelo cantautor, venceu o Festival da RTP da Canção em 1981 e representou Portugal no Festival da Eurovisão, na Irlanda. A canção é uma sátira bem-humorada. Com a irreverência e a inteligência que caracterizava um artista, A letra sugere que qualquer pessoa pode parecer um grande cantor sem saber cantar, bastando abrir e fechar a boca no momento certo. Através do humor, o autor critica a artificialidade do espetáculo e a valorização da aparência em detrimento do talento verdadeiro. A intervenção e a interpretação em palco ficou também na memória dos portugueses pela encenação divertida e pelos coros que respondiam repetidamente o título. O sucesso, passados todos estes anos, continua na boca de todos. Carlos Paião.

0: Portanto, estávamos no verão de 1981, aqui esta a canção mais ouvida na altura, Carlos Paião com Playback, e aqui o reforço de que Playback estreou com filme e já com sucesso conseguido, e também os parabéns ao protagonista, ao Rafael Ferreira.
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0: E com isto tudo, estamos quase nas 6 da manhã, antes das 6, ainda a atualizar aqui mensagem, vamos lá, esta.
2: Dia, amigos da Candeia.
0: É segunda-feira.
2: Bom dia para todo o auditório.
0: Viva.
2: Bom dia para toda a equipe. Amigo.
0: Dia.
2: Bom dia aqui para desejar uma boa semaninha de trabalho para quem vai
0: trabalhar. Não gosto nada de diminutivos.
2: Uma boa semaninha de férias para quem está de férias. Para os nossos imigrantes todos, tenham boas férias, que gostem muito, que aproveitem o nosso país.
0: Senhor.
2: Nosso país, país deles, sim senhor.
0: Está bem.
2: Tudo bom para todos, para os nossos caministas que andam nos seus trabalhinhos também, ou a viagem, para quem anda na estrada,
0: é
2: tudo bom.
0: É meu norte.
2: E mandar um abraço para o Sr. Jaime, da Austrália, que tivemos as festas aqui na minha aldeia em São Gens, São Gens Fafe.
0: São Gens.
2: Fiz ontem 8 dias e fomos abrilhentados aqui pela banda musical. Se ver de boa.
0: Olha, vês que bem, sinceramente, ok.
2: Uma boa música, sim senhor, uma boa banda que está lá. E uma grande banda, com muitos elementos mesmo, muitos elementos e muita juventude mesmo.
0: Ok.
2: E por acaso perguntei alguns elementos da banda, se conheciam o CGM, estava na Austrália, muita gente conhece o CGM. Eu prometi-lhe que ia mandar aqui um abraço. E parabéns à banda, sim senhor, que está de parabéns. Fez uma grande atuação aqui na minha freguesia.
0: Okay.
2: Olha, amigo, já que um abraço para todos, tudo bom. E para você, aquele abraço. Quando for de férias, boas férias, que é o 2 a 15. Também se oficial, lá estarei.
0: Oh, e bem merecidas, de certeza. Vamos lá então, sim senhor. Praticamente nas 6 da manhã, na segunda hora, mais uma canção que marcou o verão, nessa altura, 1982. E também os ouvintes que vêm à rádio.

0: Um minuto das 6 da manhã desta segunda-feira, 10 de agosto. O tempo apresenta-se um dia de verão aqui no continente, com céu pouco nublado, embora nevoeiro pela manhã no litoral oeste, sobe a temperatura no interior norte e centro. A Madeira é um dia nublado, chuvisca nas terras altas durante a manhã e também nos Açores chuvisca durante a manhã, embora um dia com boas abertas. Máximas: Castelo Branco 35 graus, Bragança, Évora e Beja 34, Vila Real, Porto Alegre e Faro com 32, Braga, Viseu e Setúbal 31, Guarda e Santarém hoje 30 de máxima, 29 graus Coimbra e Lisboa, 27 para Leiria, Sagres, Funchal, Porto Santo, Santa Cruz das Flores e Horta, 26 para Angra do Heroísmo, 25 de máxima para Viana do Castelo, Porto Aveiro, Penhas Douradas, Sines e Ponta Delgada.
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0: São 6 horas, 5 nos Açores.
2: A temperatura média da superfície do mar atingiu um novo recorde no mês passado. É o que revela o Serviço de Alterações Climáticas de Copérnicos, que no mais recente relatório fala também do favorecimento dos incêndios florestais na Europa por causa do tempo quente e seco. O Benfica empatou em casa com o Académico de Viseu, com duas bolas para cada lado. O mesmo resultado no Moreirense Sporting Braga. Entre os grandes, só o Futebol Clube do Porto somou 3 pontos na primeira jornada do campeonato.
0: Esta hora com 17 graus no Porto, Faro e Lisboa estão com 20, Ponta Delgada, Angra do Heroísmo e o Funchal com 23 graus. 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
2: Os alertas sucedem-se na terra e no mar. A temperatura da superfície dos oceanos atingiu em julho valores recorde. Ao mesmo tempo, o clima quente e seco favoreceu os incêndios florestais na Europa. Isto de acordo com o mais recente relatório do Copérnicos, Rita Soares.
3: Está cada vez mais quente. Em julho, os termómetros marcaram 20,96 graus centígrados à superfície do oceano. Contas feitas, o recorde anterior, 20,89, de há 3 anos, foi superado. Uma situação importante, impulsionada em parte pelo El Niño, já instalado no Pacífico Equatorial. Os cientistas alertam para a severidade deste fenómeno climático, que deve intensificar-se nos próximos meses. No Oceano Atlântico e no Mediterrâneo Ocidental, os termómetros também apontaram valores à superfície mais altos do que é habitual, com efeitos nas comunidades costeiras e nos ecossistemas.

0: ecossistemas marinhos. O Copérnicos, Programa Europeu de Observação do Planeta Terra, salienta as duas ondas de calor que atravessaram a Europa Ocidental em julho. A seca, que vinha já de meses anteriores, agravou-se em países como a França ou como a Espanha, onde choveu muito pouco para o que é comum. O mesmo aconteceu em várias regiões da Alemanha e do Reino Unido, com consequências no caudal dos rios. A temperatura média de junho e de julho no Ocidente Europeu foi a mais elevada desde que há registro. Rondou os 21,6 graus, quase 3 acima do habitual, superando também o recorde anterior de 2022.
1: Os casos dos rios Sena, Reno ou Danúbio mostram bem a situação de seca na Europa, com impactos já conhecidos no abastecimento de água, na rega e na produção de energia. A multiplicação de incêndios florestais extremos é outra das consequências, com incêndios mais extensos e de avanço rápido, de acordo com o Serviço de Alterações Climáticas do Copérnicos. Donald Trump admite recuar na ameaça de novos ataques militares ao Irão e prefere deixar aumentar a pressão económica sobre o país. A posição do presidente dos Estados Unidos surge após Teherão ter apresentado um conjunto de exigências para a reabertura do Estreito de Hormuz, onde está incluído o fim do bloqueio naval, o levantamento das sanções e o pagamento de reparações de guerra. Em declarações ao site de notícias Axios, Trump destacou a inflação galopante e a falta de recursos financeiros em solo iraniano e assume que Washington está apenas a acompanhar a situação. Já o Conselho Supremo de Segurança Nacional do Irão avisa que a passagem no Estreito de Hormuz vai continuar fechada até que os Estados Unidos alterem o comportamento. E o Hamas apelou aos Estados Unidos para que pressionem o primeiro-ministro israelita a aceitar o plano de paz. O movimento islâmico, sediado na faixa de Gaza, pede que Benjamin Netanyahu reveja a rejeição do plano de 15 pontos. Isto depois do líder israelita ter garantido ontem que as forças de Tel Aviv não vão sair de Gaza, enquanto o Hamas não estar completamente desarmado. No representante do Conselho de Paz para o território palestiniano já veio dizer que o plano americano rejeitado pelo primeiro-ministro israelita é o único caminho a seguir para evitar um ataque semelhante ao de 7 de outubro de 2023. Começa hoje o Campeonato da Europa de Atletismo em Birmingham, na Inglaterra. Portugal está representado por 55 atletas, é a maior delegação de sempre num europeu. Uma das primeiras provas portuguesas é logo uma final, como nos contou o enviado especial da Antena 1, Eduardo Gonçalves.
2: Na jornada inaugural dos europeus, apenas José Carlos Pinto tem final direta assegurada. Vai competir às 8h40 da noite nos 5 mil metros, sem perder de vista as meias finais dos 1500 que se vão disputar apenas na próxima sexta-feira.
3: Sei que posso fazer algo engraçado nas duas provas e, por sorte, os 5 mil acaba por ser a prova primeiro e, por sinal, até acabo por ter mais uns quantos dias para descansar para os 1500. E tal como também estou em melhor posição no ranking de 5 mil, para mim acho que me favorece muito fazer primeiro a prova de 5. Portanto, pá, vamos ver o que é que está para sonhar e eu acho que podemos sonhar com alguma coisa engraçada.
2: E no caminho do sonho, quanto a adversários, o recordista nacional dos 5 mil metros tem os alvos bem identificados.
3: Já tivemos uma baixa, tivemos a baixa do Abdi Ali da Alemanha. Portanto, eu tinha o Abdi Ali como um dos principais alvos durante a corrida. Depois temos o Jakob, temos o Jimmy e temos o Lobolo. Na minha opinião, são os atletas mais experientes e com mais provas dadas nesta prova, mas espero conseguir meter-me no meio deles.
2: O programa para hoje é vasto. Às 10h35, qualificação do peso feminino, com Jéssica Enxudo, Oriol Dongmo e Eliane Bandeira. 11h25, eliminatórias dos 100 metros com Arialis Martínez. Tatiana Pinto já está apurada diretamente para as meias finais. 11h30, qualificação do salto em comprimento masculino com o campeão mundial indoor Gerson Baldé. 12h40, qualificação do peso masculino, Tzanko Arnaudov na pista. E às 9 da noite, eliminatórias dos 3 mil metros obstáculos com Laura Taborda.
1: Os atletas portugueses começam a competir pouco depois das 10h30 da manhã. No futebol, o Benfica empatou 2-2 com o Académico de Viseu, depois de ter estado duas vezes em vantagem na jornada inaugural da Primeira Liga. O jogo, ontem à noite, no Estádio da Luz, foi à porta fechada, devido a castigo. Pelo Benfica marcaram Pavlidis e também Prestiani. Ruben Pereira e André Clóvis marcaram pelo Académico de Viseu. O treinador dos encarnados admite que a falta de adeptos teve impacto. Marco Silva diz que faltou eficácia à equipa.
4: Hoje a ineficácia foi muito grande, mas é importante continuar a dar confiança aos jogadores. Acertámos, eu acho, 3 bolas nos ferros e as coisas vão pelo caminho que têm que ir, porque nós criámos o que nós temos que corrigir muito e rapidamente é a forma como sofremos os golos e uma outra transição.
1: e o empate no Estádio da Luz teve um sabor especial para o treinador do Académico, Bruno Pinheiro.
5: Foi resistir na primeira parte com muita dificuldade e depois na segunda acho que acabamos por equilibrar um bocadinho mais o jogo e no fim sofrido, como é óbvio, e não, nem poderia ser de outra forma. Portanto, um ponto muito saboroso.
1: Empate, dois golos entre Benfica e Académico de Viseu. Também o Moreirense empatou 2-2 em casa com o Sporting Braga. E ao final da tarde, o Futebol Clube do Porto venceu em casa o Alverca por 2-0. Dos quatro grandes, apenas os azuis e brancos somaram 3 pontos no arranque do campeonato. A primeira jornada termina logo à noite, com o Santa Clara a receber em Ponta Delgada o Nacional da Madeira, às 8:15 da noite, hora de Lisboa.
6: Pedro Guilherme na edição das 6, simultâneo RTP Antena 1, Continente, Madeira e Açores e RTP Mundo. Informação atualizada no portal noticias.rtp.pt. Muito bom dia, são 6:08. Manhã de segunda-feira, 10 de agosto, sou José Candeias com Tiago Vaz e Carlos Mateus.
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6: Bom dia, Portugal, um ótimo dia de verão, uma boa segunda-feira, bom trabalho, boas férias, já amanhece. E por aqui convido o auditório 213820033 ou 0034. Venha até, quem sabe, numa estreia, vamos ao seu encontro, primeiro inscreva-se. Bom trabalho, boas férias ou boa viagem também.

0: Saraiva, aqui com Maro. Muito bom dia, são 6:11, manhã de segunda-feira.
1: Bom dia, amigo José Candeias. Uma horinha já fez a sua emissão, pode ter mais de uma hora.
0: Pois é.
1: Feliz dia para si, para
0: obrigado.
1: Todos os ouvintes. Um abraço. Sejam felizes.
0: Ah, ok, sim senhor, muito obrigado. Ora bem, então temos também aqui mais... Ah, não, espera aí, temos aqui exatamente mais mensagens. Portanto, isto é Facebook, isto é também... no WhatsApp. Ora bem, então o que é que vemos aqui? Para já, então um cumprimento, bom dia para a França, em Orleans, onde está a Florbela Mota. Muito obrigado, Florbela, um bom dia para si. Depois, também, aqui a Fernanda Barreto Abreu. Olá, Fernanda, tudo bom? Sim, senhor, portanto, vejo que esteve nas festas de Campo Maior. Ora bem, então vá, divirta-se sempre, que isso é que é importante, ainda por cima nessas festas. Mas, Carlos Ramos, bom dia, bom trabalho. Perdão, portanto, aí em Sor. Ora, então, hoje temos aí o Mercado das Caldas, aí com já o António Catarino também, ali nas suas vendas, e depois também o pessoal das ferragens, não é? Que também por ali fazem o seu negócio, o Carlos Couto e a Natália. Muito bem, obrigado às vossas mensagens, 912-120-501, isto para aqui o WhatsApp e também em José Candeias no Facebook. Ora, são 6:13, tem gente à espera.
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0: Bom dia, Mário Alberto.
4: Bom dia, amigo Zé Candeias.
0: Bem-vindo à sua rádio.
4: Para mim nem imagina o prazer que tenho de falar com o senhor. Já que não gosta, o senhor está no céu, mas o senhor é uma personalidade fora do normal. Já aqui o ouvi do senhor do Oliveira Hospital. O Zé Candeias e a Dona Natália, a Senhora Natália, são extraordinários.
0: Natália?
4: Para a reforma, saindo vocês para o descanso, eu julgo que vai haver um vazio.
0: Ouça, meu amigo, e você já lá chegou primeiro que eu. Já é reformado há quanto tempo?
4: Eu fui reformado desde 1966, com 66 anos, ainda não tinha bem, já estava reformado. Estou com 71.
0: Então, e esteve em França, não foi, Mário?
4: Trabalhei aqui em Portugal muitos anos na construção, e depois fui para a França, aí regime de contratos, assim como o Zé Candeias deve saber.
0: Pois.
4: E reformei-me.
0: Então quantos anos esteve em França, Mário?
4: Olha, para ser sincero, entre 2-3 anos assim, em contratos.
0: Então ia e vinha, era por aí, era, Mário?
4: Vinha, assim, vinha, por exemplo, estava lá 3 meses, vinha, depois voltava outra vez.
0: Ok. Mas a sua zona onde você habita é na região de Coimbra, não é?
4: É, aqui na zona de Coimbra, aqui a 10 quilómetros.
0: Como é que se chama?
4: Da cidade. É Carapinheira da Serra.
0: Carapinheira da Serra?
4: É, Carapinheira da Serra. É uma aldeia assim modesta, mas é assim muito boa.
0: Pois claro que é. Então isso é lá. Carapinheira da Serra, isso tem vista? Daí alcança-se uma vista boa ou não?
4: Aí em certos sítios vê-se... Vê-se Soura, vê-se muita parte já caminhar para o sul, para Lisboa, vê-se.
0: Então da sua casa e
4: um bocado da Serra Estrela
0: tem horizonte, boa. Ouça, e da sua casa o que é que se vê?
4: a minha casa vê-se aquela zona toda, assim para Coimbra, quando passa aqui muitas vezes muito helicóptero.
0: Okay. Então quer dizer, o meu amigo tem uma vista desafogada, é isso?
4: É aqui é okay. Muito sossegadinho, aqui é muito sossegado.
0: E imigrantes, temos muitos agora nesta altura?
4: Hoje, José Cadeiro, vai haver aqui uma festa, que é uma festa anual aqui.
0: Quando?
4: Julgo eu que é para o dia, a partir do dia 22 de agosto, vai haver aqui uma festazinha. É uma aldeia muito modesta, como já disse há bocado, mas fazem aqui uma festa rija e é engraçado.

0: Ouça lá, quem é que lhe disse lá do fundo que era dia 22?
1: Foi a minha esposa.
0: É que eu tenho bom ouvido.
1: Tem.
0: Então, como
1: o
0: é que se chama?
1: É bom em tudo. O José Canudo.
0: É se vocês soubessem que eu sou mau, ouça lá, como é que se chama a sua senhora?
1: Maria Filomena de Tial Almeida.
0: Maria Filomena. Filhos, como é que é, seu Mário?
1: Tenho dois rapazes.
0: É, você é...
1: Um é profissional no Pingo Doce, trabalha assim, a retalhar carne. Olha, se
0: é solgueiro.
1: Está na zona. Não, ele namora, sabe como é que é. A namorada vem aqui para a minha casa, ele vai para a casa dele e para a casa dela.
0: Pronto, não se tudo, estão-se todos muito bem.
1: Modernismo.
0: Ouça, Mário, então quer dizer, o seu filho, um é solgueiro e o outro?
1: Trabalha também na construção.
0: E, portanto, e vivem à sua beira, Mário?
1: Sim, o mais novo é por vezes, o mais velho...
0: Ah, vive por vezes, exatamente. E o mais velho, vive de vez em quando?
1: Sim.
0: Ok. Ó, Mário, tem como é que se entretém nestes dias assim? Fica em casa ou dá um passezinho com a sua senhora?
1: Não, eu nunca posso ficar em casa porque agora até fui operado a um joelho.
0: Tem que andar.
1: Tenho que andar, exatamente. E gosto muito da agricultura e dos animais. E
0: você tem isso tudo?
1: Eu até já tive mais, mas agora por causa de ser operado enquanto eu não...
0: Quem é que vai aos ovos todos os dias de manhã?
1: É a minha esposa.
0: Pois! Aí ele é que vem. A ti e você, o que é que faz?
1: Eu arranjo pasto para os animais.
0: Mas que animais afinal é que você tem?
1: Na área de porcos, galinhas, coelhos.
0: Então quantos porcos tem?
1: Agora neste momento, por causa de ser operado, até acabámos de matar uma porca agora bastante pesada mesmo, bastante grande.
0: Ai, olha, isso para morcela, farinheiro e chouriço é o que dá bom.
1: Temos aqui uma senhora que é muito boa nisso e arranja para ela e para a gente e é muito bom.
0: E é muito bem. Então, meu amigo, você farta-se trabalhar, porque isto, os animais, para já, é o que se diz. Todos os dias precisam de comer, todos os dias precisam de beber, o que significa que não dá tempo, nem dá folga. E depois, provavelmente também se entretém, você ainda está rijo, para além desse joelho, ainda tem bracinho, ainda dá aí luta, ok, ó, Mário?
1: A gente fazer um esforço para isso.
0: Na
1: parte assim, rural e não temos assim aqueles vícios esmagadores que esmagam a saúde e vamos vivendo muito bem. Assim.
0: Ora, ainda bem, meu amigo. De resto, portanto, faz toda a sua vida aí na região de Coimbra e então, lá para o dia 20 e tal, é que a aldeia recebe então uma festa logo, dando boa recepção aos que estão fora também, não é, meu caro Mário?
1: Eu pertenço à Beira Alta.
0: Então você é de onde?
1: O Distrito de Viseu, o Conselho de Mortágua. E a minha esposa está na Extremadura, entre Vila Real, Trás-os-Montes e também o Distrito de Viseu. Terça-feira até vamos lá para assinar os papéis, porque ela tem lá um prédio.
0: Então, mas espera aí, lá para cima não é Extremadura, lá para cima é Trás-os-Montes, Beira Alta.
1: Eu não falei Extremadura, está, eu falei entre a terra dela é entre o Distrito de Vila Real, Trás-os-Montes e o Distrito de Viseu.
0: Ah, ok. Até onde é que vocês conheceram? Então como é que chama a aldeia dela?
1: A aldeia dela é uma terra ali perto do Pinhão, pertence à região da Pesqueira. O conselho é...
0: meu amigo, mas diga-me o nome da aldeia que me interessa a mim que pertence. Eu quero é saber o nominho da terra.
1: Castanheiro do Sul.
0: Castanheira do Sul?
1: Castanheiro.
0: Ah, Castanheiro. Até aí a sua, como é que se chama? Onde é que você nasceu?
1: É uma terrazinha.
0: Pronto,
1: assim, mas esta, assim como a nossa que estamos agora aqui a viver, é bem feita de Mortágua.
0: Então quer dizer que você é bem feito?
1: Não, se fosse bem feito, não tinha sido operado ao joelho, mas pronto.
0: Você calça ao Mário. Você não diga isso. Pois, se você não fosse bem feito, a sua mulher... Se você não fosse bem feito, a sua mulher não me pescava o olho também. Então, mas andamos a brincar, ok?
1: É verdade, é. Não sabe o contente que estou a falar com o Zé Candeias.
0: Oh, Mário, então venha daí um abraço da Carapinheira da Serra para o mundo inteiro. Acredito que você está a ser escutado mesmo lá nos confins do mundo. Venha daí aquele abraço, amigo. Um abraço, Beirão.
1: Um abraço para todas as pessoas que estão-nos a ouvir agora.
0: Pois claro.
1: E um abraço e que dê muita saúde ao Zé Candeias, porque eu acho que é a alegria dos pobres.
0: E dos ricos também, já agora.
1: Um rico forte a ligar para os seus encadeias. É só pessoas pobres, pessoas que trabalham.
0: Não é nada.
1: Gostam de, sabe, é assim.
0: Sabe que há mais discretos, há menos discretos, mas eu cá sei o que é que aqui me chega. Mas amigo, de viva voz, não haja dúvida, eu gosto de estar ao lado do povo. Vem com sentimento, como eu sou feito. Ô Mário, como é que se chama a sua senhora?
1: Maria Filomena.
0: Autoriza-me que eu lhe mando um beijo?
1: Então não pode.
0: Então não pode? Então está bem. Ó Maria Filomena, olha, um beijo para si e o outro beijo para si. Olha ela, Beto, está boa.
2: Eu estou e o senhor também?
0: Eu também. Ó Maria Filomena, isso é que é uma vidinha sempre ocupada, hã?
2: Sempre, sempre, sempre.
0: Muito bem. Portanto, isto logo pela manhãzinha, comer qualquer coisa e pronto, lá vamos nós.
2: É, porque amanhã vamos para lá para cima, amanhã.
0: Amanhã vai à sua terra, é isso?
2: É, mas o senhor da cadeia, está a dizer que a Patrícia está interrompida?
0: Não, mas vamos saber porquê. Mas há sempre uma alternativa. Vocês depois metem por tom dela, não é? Mas vamos saber porquê.
2: Não, a gente vamos por Viseu.
0: Certo. Mas amanhã, provavelmente, como vão amanhã, a situação já poderá estar resolvida. Lá chegaremos e lá informaremos. Ó Maria Filomena, então tudo bom para a senhora. Felicidades.
2: O senhor da cadeia também.
0: Um beijo grande.
2: E para o senhor também, um bom fim de semana.
0: Ainda falta. Mário Alberto, aquele abraço, amigo. Força!
2: Ele vai falar, peraí.
0: Está bem, peraí. Esta gente tem a voz. Olha que bonito amanhã. Ó, Mário.
1: Diga.
0: É só para lhe mandar um abraço, amigo.
1: Está bem. Muito bem, José.
0: Olhe lá. E não se esqueça. Diga. Não faça esforço porque o joelhinho ainda está... Está bem?
1: Ah, sim. Eu na fisioterapia agora.
0: Está bem. Olha, na falta do melhor, paracetamol. Um abraço, amigo, tudo bom. Uma boa segunda-feira. Vamos avançando, 6h24.
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0: Paracetamol, aqui com o São Pedro, 6:27. Por acaso, já se apercebeu determinados rituais, e agora com o movimento de turistas e muitas pessoas a visitarem os locais, de que há pessoas que fazem questão de ir a determinados locais mantendo um ritual, ou seja, de toque, ou seja, de veneração, isto ligado a imagens, a estátuas e a determinados monumentos? Olha, há pouco falava-se aqui, falou-se aqui de São Gens, e por acaso, naquilo que eu andei à procura, obviamente que a refiro porque a sei de cor. Na Capela da Senhora do Monte, aqui na Graça, portanto em Lisboa, uma das zonas mais lindas que Lisboa tem, dos miradores mais completos, pouca gente sabe que naquela ermida há uma cadeira que assim se designa, feita em pedra, que é a cadeira de São Gens. Está fechado, só quem sabe é que pode dizer à pessoa responsável que indique ou que abra. E então, o que é que tem de ritual essa cadeira de São Gens na Senhora do Monte aqui em Lisboa? Dizia-se que toda a mulher que quisesse ter um bom parto, uma boa gravidez, que teria de lá sentar-se. Vai daí, eu disse, então agora vamos lá a outros sítios para o meu auditório ficar a conhecer. Então vamos até Amarante. Ah, isso então aí é forte. O grande casamenteiro São Gonçalo, durante séculos, as mulheres solteiras iam à sua igreja pedir ajuda para encontrar o marido. A tradição mandava puxar 3 vezes a corda e a imagem do santo. É conhecido então como o casamenteiro das encalhadas. Tanto se puxava, que a imagem agora está mais alta, ninguém lhe toca. Mas há mais. Ainda em Lisboa, junto à igreja onde nasceu Santo António, existe a tradição de lançar uma moeda para o livro que a estátua segura. Se a moeda ficar pousada, a sorte no amor está garantida. Mas há mais aqui em Lisboa. Lisboa está rica. Oh, e então aquela que toda a gente se senta ao lado. Não dá sorte, oficialmente, mas milhares de visitantes sentam-se ao seu lado para fotografias, deixam mensagens e até procuram a inspiração junto do poeta mais famoso de Portugal. Claro, Chiado, Fernando Pessoa. Olha, por falar em Chiado, Chiado também foi um poeta popular, portanto está lá a estátua. Mas isto há mais no nosso país. O nosso país é rico nestas coisas. Por exemplo, temos o galo, o galo de Barcelos, que também é considerado uma estátua de ritual, portanto ainda muito, muito simbolizado na sorte, na proteção e justiças. E lá está, muitas pessoas compram pequenos galos como amuleto para a casa ou para oferecer. Olha, então, terei cheio de sorte, tenho para aí uns 10. Mas depois há mais. Ouvintes, e nestas coisas as pessoas vão, às vezes visitam e não procuram um significado. Então, se formos relacionar isto tudo com o amor, então quem visita o Mosteiro de Santa Clara à Velha e a Quinta das Lágrimas encontra aí a mais famosa história do amor português, portanto, Pedro e Inês. Mas, no Porto, há uma escultura que também homenageia o amor, e homenageia Camilo Castelo Branco, portanto, e o célebre romance Amor de Perdição. Esta estátua está no Largo Amor de Perdição, junto à antiga Cadeia da Relação, e tornou-se um símbolo dos amores impossíveis e das paixões arrebatadas. Portanto, temos também um túmulo que, obviamente, muita gente ali se apodera até de um amor, inspirando-se. Claro está, nos túmulos de Pedro e Inês, no Mosteiro de Alcobaça. Mas, só para dar aqui um complemento de alguns sítios que são referência, não pensem que os Açores também estão desligados. É que São Miguel, a lenda da princesa de olhos azuis e do pastor de olhos verdes, inspira várias representações artísticas e escultóricas na região. Vai daí as lagoas azul e verde nasceriam das lágrimas dos amantes separados. Isto é fantástico. Mas há outra, isto é em Chaves, Quer saber? A ponte de Trajano está associada à lenda da Moura, que ficou encantada por causa de um amor impossível, e é considerada, quem olha para a ponte, uma das histórias românticas mais antigas do norte de Portugal. Previsão do tempo, hoje no continente, céu pouco nublado, algum nevoeiro pela manhã no litoral norte e centro, e é também no norte e centro, principalmente no interior, que vai subir a temperatura. Dia nublado com chuvisco nas terras altas durante a manhã, isto para a Madeira. Nos Açores há boas abertas e também aguaceiros. Quanto ao estado do mar aqui no continente, costa ocidental, ondas noroeste com 1 metro, temperatura da água 19, 21 graus, igual ao Algarve. Máximas do ar, hoje Castelo Branco 35 graus, Bragança, Évora e Beja 34, Vila Real, Porto Alegre e Faro 32, Braga, Viseu e Setúbal 31, Guarda e Santarém 30, Coimbra e Lisboa 29, Leiria, Sagres, Funchal, Porto Santo, Santa Cruz das Flores e Horta 27, 26 graus para Angra do Heroísmo e 25 para Viana do Castelo, Porto, Aveiro, Penhas Douradas, Sines e também para Ponta Delgada.
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0: Na primeira hora foi 1981, agora é 1982. Ora bem, são os hinos de verão que escolhi para animar esta altura. E então vamos ao verão de 82 e o que é que soava na altura. Foi a canção com que venceu o festival. Isto já se reparou, e já estamos na década de 80, que as canções do Festival da Canção eram as marcantes. Isto depois mudou, mas lá iremos. Mas esta canção marcou o verão de 1982 e representou Portugal na Eurovisão no Reino Unido. O tema, composto por António Pinho, Tosé Brito e Pedro Brito, é uma canção pop alegre e contagiante que retrata uma noite de paixão e cumplicidade, acompanhando as horas que passam da madrugada até ao pequeno almoço a dois. Lena Coelho, Laura Diogo, Fátima Padinha e Teresa Miguel foram um grupo pioneiro na música portuguesa, sendo frequentemente consideradas uma das primeiras girls band de Portugal e da Europa. A canção teve uma versão em inglês, intitulada Bimbom, e em espanhol o nome da canção era Bingo. Verão de 82, só se ouvia Doce.

0: Pois é, 1982 era isto que tocava e lá está, tal como na primeira hora destaquei o Carlos Paião em playback, que está aí o filme, também esta canção deu origem, obviamente, a um grande filme sobre as doces.
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0: E neste dia 10 de agosto vai um cumprimento muito especial para a todos os nossos colegas dos Açores. Foi a 10 de agosto de 1975 que os Açores entraram na era da televisão regional. Nesse dia, a RTP Açores realizou a sua primeira emissão a partir de estúdios improvisados em Ponta Delgada, portanto em São Miguel. A emissão inaugural começou às 3h30 da tarde, com uma intervenção do então presidente da Junta Governativa dos Açores, o general Altino Pinto de Magalhães, e terminou às 9h30 com o telejornal, portanto foram 6 horas de emissão. O momento surgiu num contexto muito especial, pouco mais de um ano depois de 25 de Abril, quando Portugal vivia os primeiros tempos da democracia e os Açores caminhavam para a autonomia. A criação da televisão regional pretendia aproximar as nove ilhas, reduzir o isolamento e dar voz à realidade açoriana. Pela primeira vez, no dia 10 de agosto de 75, os açorianos puderam ver na televisão as suas próprias histórias, tradições, festas e problemas. Mais do que um novo meio de comunicação, a RTP Açores tornou-se um instrumento de identidade e de ligação entre as ilhas. No ano passado, a estação RTP Açores, no grupo televisão, assinalou os 50 anos daquela emissão histórica que abriu uma nova janela dos Açores para o mundo.
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0: Ora, vamos lá então dar aqui uma vista de olhos. Henrique Carrilho, bom dia. Festas do Povo em Campo Maior, 100 ruas num jardim de papel. Henrique Carrilho, escutar há 40 anos. Ah, ok, sim senhor, portanto, não vem dar novidade. Não, está, já está mais que falado aí, mas é sempre bom reforçar. E tenho pessoas amigas que foram a Campo Maior. Estou.
2: Oh, bom dia.
0: Bom dia, como está o meu amigo?
2: Ah, tudo bem.
0: Ainda há pão?
2: Ainda é, ainda é.
0: Então, mas ainda falta muito para acabar o dia, ok?
2: Mais duas horas.
0: Mais duas?
2: Sim.
0: Então, um grande padeiro começa a que horas?
2: Às 2 da manhã.
0: E às 2 da manhã, o pão vai primeiro para a casa de alguém ou para o estabelecimento de outro?
2: É ao domicílio, é porta a porta.
0: É porta a porta?
2: Sim, sim.
0: Você está cansado ou está nervoso?
2: Um bocadinho cansado.
0: Cansado?
2: É, porque o domingo é sempre mais pesado, não dá para descansar um bocadinho, claro. A segunda-feira é sempre um bocadinho mais.
0: Mas porquê que, o domingo é mais pesado?
2: Sim, porque a gente depois vai dar uma voltinha durante a tarde, não é? E já não descansa ali 2 horas ou 3.
0: Então e vai dar uma voltinha durante a tarde com quem?
2: É que a esposa, claro.

0: Pavel.
1: Olha, olha, então está aqui o homem a trabalhar desde as 2 da manhã e depois ainda querem. Olha lá, querendado e arregaçado, está quieto, está.
2: Não há colega nenhum que não tenha. Há sempre um atrasado, mais um ou outro.
0: Mas pagam, pois pagam, não é, amigo? Pois, exatamente.
2: Uns pagam, outros ficam para outro empenhado, como diz o outro. E assim.
0: Ouça, o seu pão vai buscá-lo a alguma empresa? Como é que isso se processa, Paulo?
2: É o patrão, eu posso pronunciar, Padaria Aires, que pelo menos um patrão deve estar a ouvir.
0: Padaria Aires?
2: Sim, sim.
0: Onde é que fica?
2: Aqui no Loreto Castelos, Lousada.
0: Portanto, aí perto. Então, o meu amigo trabalha para eles desde sempre, então?
2: Sim, sim, sim, desde os meus 16 anos.
0: Então você é que é o funcionário mais antigo?
2: Serei porque eu tinha lá o mais antigo, mas já foi.
0: Então, mas ouça lá, a idade é um posto, quer dizer que você já manda naquilo tudo também, não?
2: Ai, mando.
0: Tem giro. Ai, mando. Olha, meu amigo, o que é que encontra durante estes anos todos de mais penoso no seu trabalho?
2: É, sim, é o inverno, o inverno, pronto, o inverno engloba a chuva, a neve, o frio, pronto, é o inverno, quando no verão passa bem, não é? Embora cá um contra porque vende-se menos, não é? Mas é o inverno, sem dúvida.
0: Mas vende-se menos no verão, no caso de porta a porta, até porque há pessoas que estão fora, mas também pode-se vender mais porque as festas pedem pão e porque também há mais gente a viver, aqueles que vêm para cá passar férias ou não.
2: Sim, sim, mas isso depende da zona de cada colega, não é?
0: Ah, pois.
2: Porque eu, na minha zona, em questão de imigrantes, além da concorrência, não, até nem é muito. Aqui Lousada até não é muito.
0: Então você tem mais quantos colegas na distribuição?
2: Nós ali somos à volta de uns 10 carros, 10 ou 11 carros por aí.
0: Até aí disse-me cá um patrão.
2: Também é patrão, não é?
0: Os patrões também andam na distribuição?
2: Sim, trabalham lá dentro. É que a maior parte dos funcionários ali até é patrões, praticamente.
0: Então quer dizer, é uma empresa de família, é isso?
2: Sim, já com mais de 80 anos.
0: É muito bem. Então, Iuça, você disse-me que há um patrão que está a ouvir, como é que ele se chama?
2: É o Manel Aires. O Manel Aires está a ouvir, de certeza.
0: Então, e a nível da família lá dos patrões, isto ainda tem, digamos, o patrão mais idoso e vem para aí baixo, portanto, ou seja, as várias gerações têm tomado conta do negócio, Paulo?
2: Neste momento são lá três irmãos.
0: Ok, sim senhor. Olha, então, isto bem vistas as coisas, quem olha aí para dentro, então afinal eu fico com o quê? Que pão é que leva aí?
2: Ora bem, este aqui é o biju. Temos broa,
0: biju.
2: Temos o chamado pão da avó, o cacete, tá também.
0: Eu gosto bem cozido, para pôr só manteiguinha, quando ele é fresquinho é bom. Pode que vai entre o biju ou o pão da avó? O que é que você tem melhor para eu levar?
2: É melhor o biju, então, que sabe então, que está mais tostadinho.
0: Ah, então, é daqueles assim mais pequeninos, não é?
2: É, sim, em forma.
0: Isso quantos gramas pesa? Isso pesa quantos gramas?
2: Uma média de 45 gramas.
0: Quantos?
2: 45 gramas, que é a minha média deles.
0: O biju pesa 45 gramas?
2: Sim, por aí. É então, a média deles.
0: Está bem. Quanto é que custa dois?
2: Dois?
0: Sim.
2: Pode dar 40 centos.
0: Se eu lhe der dinheiro, você tem troco para me dar?
2: Tenho, então não tenho.
0: É, podia não ter, porque você só distribui porta a porta, só lhe pagam de vez em quando, olha, eu pagava depois também.
2: E durante a noite é assim, é aconselhável andar sem dinheiro.
0: Ora vê, amigo, exatamente.
2: Eu por acaso durante a noite tomo todo o cuidado. Certo?
0: Exatamente.
2: Tanto com a viatura, com o dinheiro também.
0: Olha, Paulo, e férias?
2: Férias, vamos tirar agora a última semana de agosto.
0: Fica por aí ou vai fazer um passeizinho?
2: É por aqui, nunca dá muito.
0: Uma semana
2: dia,
0: também.
2: Nunca dá,
0: pois,
2: muito, claro. nunca dá muito. Queria estar a ver a minha filha, mas é muito longe.
0: Onde é que está a sua filha?
2: Está em Inglaterra.
0: Ah, já uma vez lá foi visitá-la?
2: Não fui.
0: Ah, ok. Então quando for, diga, está bem?
2: Está bem, está bem.
1: Pronto, às vezes posso estar no mesmo avião.
2: E claro, claro.

0: Você tem medo de andar de avião?
1: Não tenho. Só que seis dias...
0: Pois, seis dias não dá, exatamente. Tá, mas tem que aproveitar uma altura.
1: Porque a gente vai tirar segunda a sábado. No sábado à noite já tem que ir trabalhar.
0: Pois, tem que rejeitar. Pô, e ora bem.
1: Não dá.
0: Paulo...
1: 15 dias ainda ia acabar no meu...
0: Então vá, se quiser eu falo com o Aires e ele dá-lhe 15 dias.
1: Está bem.
0: Ouça, meu amigo, só para terminar, porque isto vem-me tudo à ideia. E ainda por cima é verão, estas alturas, não é aí em Lousada? Qual é a terra, eu acho que, não, que estou certo, que tem um andor que pesa muitos quilos?
1: É agora para a semana.
0: Ainda, o sol até está... Eu parece. Isto é uma coincidência. Quando é que é?
1: Dia 12, 13, 14 e 15.
0: Como é que se chama a festa?
1: É Nossa Senhora da Aparecida. É a Romaria Nossa Senhora da Aparecida.
0: Quantos quilos pesa o andor?
1: Não sei dizer. Sei que o andor que leva 80, 100 homens por aí.
0: E qual é a altura?
1: Então, também não sei dizer a altura. É muito alto.
0: É maior que muitas casas.
1: Ele agora está mais baixo, com um ano que ele caiu, não é?
0: Exatamente. Agora...
1: Tiveram que reduzir, porque...
0: Mas ninguém lhe retirou o peso enorme, não é, Paulo?
1: E depois tem uma dificuldade, eu desço lá uma avenida, que não sei como é que eu sou sexo.
0: Portanto, exatamente, senhora Aparecida. Paulo, um abraço, amigo.
1: Um abraço, obrigado por ligar.
0: Oi, sei lá, você quer ouvir esta surpresa no compacto?
1: Já agora.
0: Um abraço, amigo, foi um gosto e bom trabalho e tudo bom. Obrigado por me ter atendido.
1: Tá, um abraço, tudo bom para si e para toda a equipa.
0: Adeus, bom dia, muito obrigado. Então bom. 10 minutos para as 7.

0: hora, destas coisas é que eu gosto. Bom dia.
1: Bom dia.
0: É o pai ou o filho?
1: Agora é o pai, mas o filho também está a ouvir.
0: Até onde é que é que o filho está a fazer?
1: Vem aqui entretido com o computador a ver um filme de bonequinho.
0: Com movimento e só de mal à vista.
1: Pois é, Tomás, vê? Não pode ser mais.
0: Corta a música.
2: Olá.
0: Estás bom?
2: Sim.
0: Olha, eu estou-te a ouvir muito ao longe.
1: Anda para aqui para o pé do pai.
0: Anda aqui para o pé do pai. Então.
1: Fala mais alto.
2: Olá.
0: Olá.
1: Ai, que vergonha.
0: Olha, ó Tomás.
2: É.
0: Ouviste a outra conversa?
1: Ouviu, já.
0: Hã? Olha. O que é que estavas a ver no computador?
2: Filmes.
0: Queres ficar, quando fores mais velho, com umas lentes de garrafão na cabeça?
1: Queres ficar com óculos?
2: Não.
0: Então não vejas. Então não vejas, querido. Que isto, com o movimento... Pois, com o movimento não é muito bom. Mas pronto. Ó Tomás, então conta lá aqui ao teu amigo como é que estão a ser as férias. Outra viagem com o pai?
2: Sim.
0: Sim? E para onde é que vão hoje?
2: Hã?
0: Para onde é que vocês hoje vão?
1: Lembra-te?
2: A Lisboa.
1: Agora vamos a Leiria e depois para Lisboa.
0: Então tu vens à minha terra?
2: Sim.
0: Sim? Como é que tu sabias que era a minha terra?
2: Não sei.
0: Pois. Eu nasci em Lisboa. Tu conheces Lisboa? Alguma coisa? Como é que é, Tiago?
2: Mais ou menos.
0: O que é que tu gostas? O que é que tu já conheceste em Lisboa? Lembras-te?
2: Sim, Estádio da Luz.
0: Quero navegar e vou para a frente. Ah, tu, mas espera lá. Foste ao Estádio da Luz num jogo ou não havia jogo?
2: Num jogo.
0: Há quanto tempo é que foi?
1: O ano passado.
0: Muito bem. Então tu és do Benfica, Tiago?
1: Tomás,
0: é. Oh, Tomás, desculpa, és de...
1: São os dois.
0: Pois, exatamente. São os dois, está bem. Então, para além do Estádio da Luz, o que é que te lembras mais?
2: Jardim Zoológico.
0: Jardim Zoológico. E mais?
2: E o Colombo.
0: O Colombo. Pois é, tão grande que até chega a ser monumento. Oh, meus caros, eu não resisti... Porque isto quando mete malta nova e juventude, eu fico pior que eles. Eu quero desejar-vos uma boa viagem. Ó Tomás, um abraço grande e umas boas férias, rapaz.
2: Obrigado.
1: Muito obrigado. E obrigado pela surpresa também.
0: Ah, não. Então vá, uma boa viagem, amigos. Foi um gosto. Tudo bom para vocês. Ora bem, sim senhor, muito obrigado. Ora pronto, aqui fica mesmo o final, não sem antes dar os últimos cumprimentos, deixem-me ver. Ora, esta até vem aqui com informação, infraestruturas de Portugal, é portanto a empreitada duplicação e requalificação do IP3, portanto há condicionamentos de trânsito, há pouco foi-nos dada a informação, portanto entre hoje e dia 13, durante o período noturno, o trânsito no IP3 será desviado em ambos os sentidos para a antiga Estrada Nacional 2. Portanto, isto é entre as 9 e as 5 da manhã. Mas lá está o nosso Serviço de Informação de Trânsito, através do 821-0101, dará toda a informação. Zé Candeias, José Carlos da Transmarcil, uma boa semana. Esta, antes de me ir embora, ainda se estás a ouvir. Vamos lá.
3: Bom dia, Sr. Zé Candeias. Um grande abraço para si.
0: Outro.
3: Daqui da parte do Luís Delgado. Hoje vou em viagem até Lisboa.
0: Outro.
3: Mais propriamente vou aqui pela A17 neste momento.
0: Ok.
3: E vou em direção à Cova da Piedade.
0: Bem.
3: Depois voltarei para cima para Aveiro, para ver novamente as casinhas às cores.
0: Um grande abraço para si.
3: e um bom dia de trabalho. Muito obrigado.
0: Casinhas às cores deve ser, portanto, neste caso, ali na Costa Nova. Muito bem, acho que já disse tudo, está tudo dito. Aqui esta, Oscar Monteiro Torres, portanto, na estrada a caminho de Aljustrel. Pronto, está tudo. Depois das 7 da manhã, José Carlos Trindade, na versão verão. Tenham um ótimo dia, um bom trabalho, boas férias. Amanhã cá estou às 5 e é verão.

0: Bom dia, falta menos de um minuto para as 7 da manhã.
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0: Pela frente, um típico dia de verão, mas só no continente. Céu com nuvens nas ilhas, podem cair aguaceiros fracos de manhã. E na Madeira, só nas terras altas. Máxima de 35 graus nas contas para Castelo Branco, 34 Bragança, Évora e Beja. Vila Real, Porto Alegre e Faro, 32, 31 Braga, Viseu e Setúbal. Guarda e Santarém, 30, 29 Coimbra e Lisboa. Leiria e Funchal, 27. A previsão dá 25 graus a Viana do Castelo, Porto, Aveiro, Penhas Douradas e Ponta Delgada. Depois das 7, as primeiras informações de trânsito desta manhã.
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0: Sete horas em Portugal continental e na Madeira, 6 nos Açores. Segunda-feira, 10 de agosto. Eduarda, bom dia.
3: Bom dia, José Carlos.
0: Boa semana.
3: Para ti também.
0: Neste jornal, o retrato dos oceanos.
3: Os oceanos nunca estiveram tão quentes como o mês passado, é o que diz o relatório europeu Copérnicos, cujas conclusões vamos conhecer daqui a pouco. Com a Espanha preocupada, há dois dias do eclipse, o país está em alerta vermelho para os incêndios, tem receio dos comportamentos de quem vai observar a Lua a tapar o Sol. Vão começar em Birmingham esta manhã os europeus de atletismo, com 55 atletas portugueses em prova, é a maior representação de sempre no campeonato.
0: Antes do calor da tarde, a frescura da manhã. 16 graus em Coimbra, 18 no Porto, agora 20 em Faro, Lisboa, 20 em Faro e também em Lisboa, estão 22 no Funchal, 23 em Ponta Delgada. Edição de Eduardo Maio.
3: Em julho, a temperatura à superfície dos oceanos atingiu valores recorde. E em terra, o calor extremo e a falta de chuva criaram as condições para que os incêndios florestais se propagassem em várias regiões da Europa. As conclusões estão no 10º relatório do Copérnicos sobre o estado dos oceanos. Rita Soares.
4: Está cada vez mais quente. Em julho, os termómetros marcaram 20,96 graus centígrados à superfície do oceano. Contas feitas, o recorde anterior, 20,89, de há 3 anos, foi superado. Uma situação impulsionada em parte pelo El Niño, já instalado no Pacífico Equatorial. Os cientistas alertam para a severidade deste fenómeno climático, que deve intensificar-se nos próximos meses. No Oceano Atlântico e no Mediterrâneo Ocidental, os termómetros também apontaram valores à superfície mais altos do que é habitual, com efeitos nas comunidades costeiras e nos ecossistemas marinhos. O Copérnicos, Programa Europeu de Observação do Planeta Terra, salienta as duas ondas de calor que atravessaram a Europa Ocidental em julho. A seca, que vinha já de meses anteriores, agravou-se em países como a França ou como a Espanha, onde choveu muito pouco para o que é comum. O mesmo aconteceu em várias regiões da Alemanha e do Reino Unido, com consequências no caudal dos rios. A temperatura média de junho e de julho no Ocidente Europeu foi a mais elevada desde que há registro. Rondou os 21,6 graus, quase 3 acima do habitual, superando também o recorde anterior de 2022.
3: A seca em grandes rios europeus, como o Sena, o Reno e o Danúbio, é outra das faces do verão extra quente que percorre a Europa e que está a provocar impactos, por exemplo, no abastecimento de água, na agricultura e também na produção de energia. O Copérnicos, neste relatório, aponta ainda para os grandes incêndios que a Europa está a viver este verão. Espanha tem sido um dos países mais atingidos. O fim de semana foi de grande preocupação na província de Huelva, no município de Lucen del Puerto. O fogo foi dado como controlado durante esta noite, mas a vigilância mantém-se elevada. Durante o dia de hoje, a região sofreu já 5 incêndios florestais no espaço de 2 semanas, o que é uma situação anormal, de acordo com as autoridades. Houve danos materiais em explorações agrícolas, mas este incêndio não fez vítimas. A situação continua a ser seguida muito de perto pela Proteção Civil, porque quarta-feira vem aí o eclipse e os serviços meteorológicos. Os espanhóis estão muito preocupados com aquilo que pode acontecer na quarta-feira. O país está em alerta vermelho para os incêndios, com receio de situações de negligência durante a observação do eclipse. Isabel Cunha.
5: porque a vegetação está muito seca. São vários os parques naturais de Espanha com acesso condicionado já a partir de hoje. Alguns estão mesmo fechados. Não se pode circular nem de carro, nem a pé. As comunidades autónomas divulgaram listas extensas dos lugares onde não vai ser permitido ver o eclipse. Os ajuntamentos de pessoas também estão proibidos, assim como a venda de alimentos e bebidas em carrinhas. Em algumas cidades e vilas, os hotéis estão cheios de turistas para ver o eclipse, mas a animação que estava prevista foi suspensa. Um festival de música eletrónica com milhares de entradas já vendidas na cidade de Sória reunia mais de 200 artistas na província de Castela Leão foi cancelado. Apenas um exemplo, vários eventos foram suspensos ou adiados um pouco por toda a Espanha. As autoridades estão muito preocupadas com eventuais descuidos da população entusiasmada com os olhos postos no céu e menos cuidados em terra. Os voos de vigilância florestal foram reforçados por toda a Espanha durante esta semana do eclipse.
3: O objetivo da Proteção Civil Espanhola é evitar comportamentos negligentes ou afluência muito elevada de visitantes, sobretudo em áreas vulneráveis e que podem trazer novos incêndios. É uma preocupação que atravessa a França também, porque a partir de hoje a França vive uma nova vaga de calor. As temperaturas vão subir ao longo da semana. Os meteorologistas falam de uma massa de ar muito quente de origem subtropical que está a subir da Península Ibérica para a França. O país deve atingir o pico do calor na quinta e na sexta-feiras, mas as temperaturas acima da média em grande parte do território começam a sentir-se já a partir de hoje, com valores entre os 30 e os 35 graus. Os picos do calor vão registar-se no sul do país, no sul da França, entre os 40 e os 42 graus. A França já viveu este ano 4 vagas de calor, esta será a quinta. O eclipse total do Sol é já daqui a 2 dias. O fenómeno astronómico entrou em força na atualidade nacional e internacional, muito aguardado, muito preparado também. Em Coimbra, por exemplo, o Centro de Ciência Viva da Universidade prepara-se para transmitir imagens do eclipse solar num ecrã gigante. E na contagem decrescente, o exploratório tem estado a exibir um filme a 360 graus sobre o tema. Carolina Ferreira.
6: A família Pais está na fila para assistir a um filme sobre eclipses. O pai Luís, a mãe Teresa e a filha Sara vêm saber mais sobre o fenómeno que aí vem.
7: Acho que é um fenómeno muito interessante, já não acontece há 100 anos em Portugal, portanto, obviamente é uma coisa nova e estou ansiosa para ver, sim.
8: Olha, eu estou a trabalhar na hora, portanto, espero ver um bocadinho e acho que é um fenómeno que, sendo acontecendo 100 anos, é a nossa oportunidade, não é? O próximo será daqui a 100 anos, não vamos ter essa oportunidade, portanto temos de aproveitar.
9: É agora ou nunca?
8: É, exatamente, é agora ou nunca.
10: É uma novidade, não é?
9: Expectativa tem.
10: De ver de repente as coisas escurecerem, não é? Não é assim uma grande expectativa. É uma experiência diferente.
11: Bom dia, obrigada. É 11:15 subir as escadas, está bem? Obrigada.
12: Mas se há um que se destaca acima de todos os outros, é sem dúvida o de 29 de maio de 1919.
13: É por isso que para nós é tão importante o filme que temos e que estamos a organizar desde há mais de um mês e meio, 2 sessões por dia, para que as pessoas percebam exatamente o que é que vão ver e queiram aprender e saber mais. É essa a nossa função.
6: Palavras de Paulo Trincão, diretor do UC Exploratório, Centro Ciência Viva da Universidade de Coimbra. Além da exibição do filme, tem para quarta-feira um programa de observação coletiva do eclipse solar.
13: Vamos ter um astrónomo que vai explicar alguma coisa, mas vamos também ter uma coisa que eu acho que pouca gente terá. Vamos ter uma transmissão em direto da ESA do eclipse, onde ele é eclipse total no nosso grande ecrã no exterior. Ou seja, as pessoas podem estar a ver um eclipse total transmitido em direto e um eclipse parcial com os seus óculos. Teremos também os telescópios e julgamos que vamos criar um ambiente, como eu digo, de comunicação de ciência, de conversa, onde as pessoas podem usufruir coletivamente deste grande fenómeno.
6: As imagens serão transmitidas no ecrã gigante instalado no parque de estacionamento.
3: O Exploratório de Coimbra prepara o público para aquilo que vai ver na quarta-feira, a altura em que quem estiver por Coimbra pode então seguir a transmissão em direto das imagens da totalidade do eclipse através da Agência Espacial Europeia, no ecrã gigante que o Centro de Ciência Viva da Universidade de Coimbra vai montar no exterior. Nem sempre damos por ela, mas a natureza manifesta-se. Foi o que aconteceu esta madrugada. Eram 3 da madrugada, 3:08, um sismo de magnitude 3,5 na escala de Richter foi sentido nos concelhos de Ourique, Almodóvar e também em Santiago do Cacém. A informação é disponibilizada a esta hora pelo Instituto Português do Mar e da Atmosfera. O abalo não provocou danos pessoais ou materiais. Este sismo teve epicentro a cerca de 18 km a este de Odmira, um abalo que foi sentido com a intensidade máxima 4 na escala de Mercalli modificada, sobretudo no concelho de Ourique e depois com menor intensidade nos concelhos de Almodóvar e Santiago do Cacém. E o Instituto Português do Mar e da Atmosfera adianta que registou um outro sismo mais cedo, era 00:13, com magnitude mais baixa, 2,5, e com epicentro a cerca de 6 km a este-sudeste do Cabo de São Vicente, mas este não terá sido sentido pela população, pelo menos não há indicação de que isso tenha acontecido. Vai começar em Birmingham, em Inglaterra, o Campeonato Europeu de Atletismo. Portugal está representado por 55 atletas, é a maior delegação de sempre num europeu. O enviado especial da Antena 1, Eduardo Gonçalves, vai acompanhar o campeonato.
14: Na jornada inaugural dos europeus, apenas José Carlos Pinto tem final direta assegurada. Vai competir às 8:40 da noite nos 5 mil metros, sem perder de vista as meias finais dos 1.500 que se vão disputar apenas na próxima sexta-feira.
15: Sei que posso fazer algo engraçado nas duas provas e, por sorte, os 5 mil acaba por ser a prova primeiro e, por sinal, até acabo por ter mais uns quantos dias para descansar para os 1.500. E, tal como também estou em melhor posição no ranking de 5 mil, para mim acho que me favorece muito fazer primeiro a prova de 5. Portanto, pá, vamos ver o que é que está para sonhar e eu acho que vamos sonhar com alguma coisa engraçada.
14: E no caminho do sonho, quanto a adversários, o recordista nacional dos 5 mil metros tem os alvos bem identificados.
15: Já tivemos uma baixa, tivemos a baixa do Abdi Ali da Alemanha. Portanto, eu tinha o Abdi Ali como um dos principais alvos durante a corrida. Depois temos o Jacob, temos o Jimmy e temos o Lobalo. Na minha opinião, são os atletas mais experientes e com mais provas dadas nesta prova, mas espero conseguir meter-me no meio deles.
14: O programa para hoje é vasto. Às 10:35, qualificação do peso feminino, com Jéssica Enxudo, Oriol Dongmo e Eliane Bandeira. 11:25, eliminatórias dos 100 metros com Arialis Martínez. Tatiana Pinto já está apurada diretamente para as meias finais. 11:30, qualificação do salto em comprimento masculino com o campeão mundial indoor Gerson Baldé. 12:40, qualificação do peso masculino, Tzanko Arnaudov na pista. E às 9 da noite, eliminatórias dos 3 mil metros obstáculos com Laura Taborda.
3: Vamos seguir aqui a par e passo com a reportagem de Eduardo Gonçalves ao longo do dia, a prestação de todos os atletas portugueses. Ele já falou aqui também, depois que o dia vai terminar, com José Carlos Pinto na final dos 5 mil metros. Ele tem o melhor quarto tempo do ano e vai correr às 8:40 da noite. Na volta a Portugal em bicicleta, o francês Alexis Guérin da Anicolor estreia hoje a camisola amarela. A Anicolor domina a prova com dois corredores nos primeiros lugares nesta altura. Amanhã é dia de descanso, mas hoje há ainda o contrarrelógio individual, entrada dia e Águeda, Pedro Ribeiro.
16: Vão ser 17 km na Bairrada, capital da bicicleta, com o primeiro corredor a sair para a estrada às 15:05 do Velódromo de Sangalhos. O camisola amarelo Alexis Guérin, da Anicolor, último a começar o crono, parte às 17:07 e deverá demorar cerca de 7 minutos a percorrer um percurso rápido e nulo em termos técnicos. O francês e a equipa estão na portuguesa para vencer.
17: Ganhar o rei de Portugal é magnífico para mim, para a equipa. Primeiro, importante, a equipa está aqui para a final de volta. E esta não é a última. Tem muito mais trabalhar para ganhar a Maria. É importante ser tranquilo, dormir bem, comer bem.
16: Primeiro e segundo lugar são ocupados por dois homens da Anicolor. Guérin de Amarelo Nides, vencedor da volta a Portugal de 24 e também 2025, está a 1:26. Candidatos à vitória no contrarrelógio, o inevitável Rafael Reis, Guérin, Nish, todos da Anicolor, Rui Oliveira e Lucas Jaime da Emirates, Tiago de Antunes da EFAPEL e José Fernando de Oliveirense. Pedalar forte é o objetivo, até porque amanhã é dia de descanso na volta a Portugal.
3: Seguimos a prova esta tarde com as reportagens de Pedro Ribeiro e Ariana Azevedo. O Benfica arrancou o campeonato de futebol com um empate inesperado na Luz. Os encarnados empataram com o Académico de Viseu a 2 bolas. Apesar da equipa comandada por Marco Silva ter estado em vantagem 2 vezes, não conseguiu segurá-la e o Benfica deixou escapar 2 pontos na estreia da Primeira Liga. O treinador reconheceu que a equipa tem que ganhar eficácia e tem que tornar a defesa mais robusta.
18: Hoje a ineficácia foi muito grande, mas é importante continuar a dar confiança aos jogadores. Acertámos, eu acho, 3 bolas nos ferros e as coisas vão pelo caminho que têm que ir, porque nós criámos, o que nós temos que corrigir muito e rapidamente é a forma como sofremos os golos e uma outra transição.
3: Para o Académico de Viseu, o empate teve um sabor especial, até porque a equipa está de regresso este ano à Primeira Liga, 37 anos depois, e empatar com o Benfica soube bem a Bruno Pinheiro e aos seus jogadores.
19: Foi resistir na primeira parte com muita dificuldade e depois na segunda acho que acabamos por equilibrar um bocadinho mais o jogo e no fim sofrido, como é óbvio, e não, nem poderia ser de outra forma. Portanto, um ponto muito saboroso.
3: Falta fechar esta jornada inicial da Primeira Liga Portuguesa de Futebol com o jogo de hoje. O Santa Clara e Nacional vão jogar hoje nos Açores, uma jornada marcada pela vitória do Futebol Clube do Porto e pelos empates do Benfica e do Sporting.
0: Bola para a frente, estamos com quase 15 minutos depois das 7, as notícias com Eduardo Maio na RTP Antena 1, Madeira, Açores e RTP Mundo, em permanência na rede noticias.rtp.pt. Hoje é segunda-feira, 10.
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0: Vamos às primeiras informações de trânsito desta manhã. Sandra Brandi, bom dia.
20: Olá, muito bom dia.
0: Começamos o dia com acidentes, é isso?
20: Exatamente, começamos o dia com
0: acidentes. Maneira de começar.
20: Olha, e na região centro do país, atenção à A25, no sentido de Viseu-Aveiro, há um acidente para resolver na zona das Talhadas, é ao quilómetro 36, e muito cuidado à passagem pelo local. Por Lisboa, muita atenção neste momento à Cril, no sentido Sacavém-Algés, houve um acidente que praticamente já está resolvido, a seguir ao nó da Pontinha. Ainda assim, há redução de vias e está a afetar também quem sai do IC16 em direção a Algés. Portanto, cuidado e prudência, até porque o trânsito neste momento começa a ficar aqui um pouco mais demorado. E depois, na segunda circular, no sentido aeroporto Benfica, há um acidente na zona da Encarnação e que está a provocar já bastante demora. As filas já estão na A1 a partir da zona do Rio Trancão. Nos restantes acessos, depois o IC19, de Sintra para Lisboa, há fila já na descida de Queluz em direção a Lisboa. Quanto à realização da Volta a Portugal em bicicleta, o trânsito hoje vai estar condicionado, dia 10, no percurso entre Anadia, Oliveira do Bairro e Águeda. Os desvios estão assinalados no local. Quanto ao Porto, neste momento ainda tranquilo, sem problemas.
0: Muito bem, a Sandra Pereira vai voltar com as informações de trânsito que tiver perto das 7h30. Obrigado pela sua colaboração.
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0: Até às 10, vamos juntos aqui na Rádio que nos liga. Daqui a pouco recuperamos um postal mais antigo de Luís Osório, postal do dia. Para já começamos com Lola Young e Messi. Bom dia, boa semana.

0: Mês de agosto, ouvir rádio de manhã significa que temos mais música. É essa a proposta também até às 10, que juntamos à atualidade.
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0: Mas há mais, temos algumas recordações. Não tarda, temos aí uma que vale a pena mesmo escutar. Tem a ver com o postal do Luís Osório.
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0: Segunda-feira é dia de falar de futebol, é isso que fazemos às 7:30.
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0: Lembras-te do amor que não viveste? A pergunta é do Luís Osório, no postal do dia que recordamos esta manhã.
4: Já vi mais vezes as pontes de Madison County do que a música no coração ou o Bambi. Sou capaz de descrever ao pormenor o eterno momento em que Meryl Streep não sai do carro, sabendo que essa decisão a impediria de viver o amor da sua vida. Sei de cor, mas choro sempre. Mais do que chorar, sinto um nó no estômago, um desconforto, uma necessidade de respirar o mais fundo que consigo. A força da cena só é possível por nos obrigar a fazer a viagem para dentro. Para dentro de mim e de ti. Não tem a ver com sermos infelizes, podemos ser ou não. Tem a ver com a necessidade de absoluto, de vivermos uma vida por inteiro, de agarrarmos a possibilidade de amar sem reticências, sem a rotina que nos esmaga, sem a brutalidade do que nos trava, consome, entristece. Ela não sai do carro e nós pensamos que também não abandonamos um qualquer lugar por medo ou obrigação de fazermos o que achamos ser o correto. Ou então é o tal nó que em nós cresce, a constatação de que nunca vivemos um grande amor, que nunca sentimos a plenitude de um abraço, que nunca achamos que a nossa vida poderia ser plena, arrebatadora, perfeita. Penso no dia em que não saí do carro. Acontece-nos a todos de uma maneira ou de outra. Decidimos entrar numa porta e ficam outras entreabertas. Lugares que não visitámos, casas que não habitámos, beijos que não demos, amores que não consumámos. Quando Meryl não sai do carro, não choramos apenas por ela, mas também por nós. Meryl desaba num pranto por ela e por nós. Pela condição humana, pela força da realidade, pela morte dos sonhos quando crescemos. É bonito, poético e insuportavelmente triste, mas ainda assim, vida, a minha e a tua.
0: Durante este mês de agosto, também primeira semana de setembro, nas manhãs de verão da rádio, temos o postal do dia em recordação. Pode ouvir de resto todos os postais na RTP Play, assinados pelo Luís Osório. 4:30. Olá, solidão.

0: A próxima a cantar na manhã da rádio é Miley Cyrus.
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0: 7h28, há a notícia de um novo acidente. É no IC8, não é, Sandra Pereira?
2: É exatamente na zona de Castelo Branco. Muita atenção, porque no sentido IC8, Castelo Branco Pombal, perdão, há um acidente já no acesso de saída para Coimbra. Foi um despiste de um caminhão e ao quilómetro 41,5. Depois há a 25 no sentido Viseu-Aveiro. Há também um acidente por resolver na zona das Talhadas ao quilómetro 36. Cuidado à passagem pelo local. Por Lisboa, segunda circular, Benfica ao Porto, já se para entre a Escola Alemã e a zona das Calvanas. Quanto ao sentido Aeroporto-Benfica, ainda por resolver o acidente a seguir à Avenida Doutor Alfredo Bem-Saúde, há demora não a partir do Rio Trancão. Acril, no sentido Sacavém-Algés, devido a um acidente praticamente já resolvido, ainda com redução de vias, neste momento ainda se estão a fazer limpezas na via e por isso mesmo há redução de vias e o trânsito está a acumular bastante. No IC19, de Sintra para Lisboa, as filas também já estão a partir da descida de Queluz até à saída para a Amadora e para a Ponte 25 de Abril, de Almada para Lisboa, há filas na subida do Pregal em direção à Praça das Portagens. Quanto ao Porto, alguma intensidade, mas ainda sem grandes demoras. Apenas há três, Braga-Porto, para-se entre o Hospital de São João e a VCI. Muita atenção à realização da Volta a Portugal em bicicleta. Hoje o trânsito vai estar condicionado no percurso Anadia, Oliveira do Bairro e Águeda. Os vilas assinalados no local.
0: O sol vai manter as temperaturas em alta, especialmente no interior norte e centro, onde devem subir mais. Conto com algum vento durante a tarde na faixa costeira ocidental a sul do Cabo Raso. Máxima de 35 graus hoje para Castelo Branco, 34 Bragança, Évora e Beja. Vila Real, Porto Alegre e Faro, 32. A previsão dá 31 a Braga, Viseu e Setúbal, 30 a Guarda e Santarém. 29 Coimbra e Lisboa, Leiria 27. 25 para Viana do Castelo, Porto, Aveiro, Penhas Douradas, todos com a mesma máxima. Começou o campeonato, o Porto já está na frente. Bom dia, Fernando Areco.
3: Olá, muito bom dia. Entrar e ganhar em vários campos. O Porto bateu o Alverca por 2-0 no Dragão e já a primeira jornada leva 2 pontos de vantagem para os principais concorrentes ao título. Mas a preocupação de Francesco Farioli é outra. André Silva marcou um golo, mas saiu lesionado.
4: Yes, because the ankle sprain.
5: Sim, porque a entorse no tornozelo não parece muito boa. Ele achou que ainda foi grande. Temos de ver a evolução, porque às vezes a imagem pode ser má, mas pode ser só algo de dias, mas às vezes até pode ser mais longo. Espero que ele volte rápido.
3: Depois do empate do Sporting na Reboleira, o Benfica não fez melhor e à porta fechada empatou com o Académico de Viseu a 2 bolas no Estádio da Luz. Marco Silva acha que a falta de apoio nas bancadas acabou por ter impacto.
6: A ausência dos adeptos teve grande impacto no jogo, não há que escondê-lo, mas não adianta falarmos sobre isso, vai soar a desculpa. Nós temos que olhar para nós e para aquilo que poderíamos e deveríamos ter feito de forma diferente para ganhar o jogo, mesmo sem adeptos. Era isso que devíamos ter feito.
3: O Braga foi a Moreira de Cónegos empatar igualmente a 2 bolas diante do Moreirense. A ronda inaugural do campeonato fecha esta noite com um duelo de Ilhéus, Santa Clara Nacional da Madeira, às 20h15, hora de Portugal Continental. O líder Palmeiras, orientado por Abel Ferreira, empatou hoje com o Internacional de Porto Alegre na ronda 22 do Campeonato Brasileiro, ronda onde o Vasco da Gama de Pedro Emanuel também cedeu uma igualdade. No Allianz Parque, em São Paulo, verdade não foi além de um empate caseiro 0-0 diante do Internacional. Os vice-campeões seguem isolados na frente do Brasileirão com 48 pontos, 9 acima do Flamengo de Leonardo Jardim, que soma 39, mas tem menos 2 jogos e vai defrontar nesta ronda o Vitória. Hoje a 5ª etapa da Volta a Portugal em bicicleta, contra-relógio Anadia Águeda, com a distância de 17 km mais 400 metros, lidera o francês Alexis Guerrand.
7: El rey de Portugal, soy magnífico para mí, para la equipa. Primero importante, la equipa está aquí para la final de vuelta. Y esta no está la última. Tiene mucho más trabajar para ganar la amarilla. 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
3: E em Birmingham, no centro de Inglaterra, começam mais uns europeus de atletismo com cobertura aqui do enviado especial Eduardo Gonçalves.
8: O programa para hoje é vasto. Às 10h35, qualificação do peso feminino com Jéssica Enxudo, Oriol Dom Dongmo e Elian Bandeira. 11:25, eliminatórias dos 100 metros com Arialis Martínez. Tatiana Pinto já está apurada diretamente para as meias finais. 11:30, qualificação do salto em comprimento masculino com o campeão mundial indoor Gerson Baldé. 12:40, qualificação do peso masculino, Tzanko Arnaudov na pista. E às 9 da noite, eliminatórias dos 3.000 metros obstáculos com Laura Taborda.
3: Mais duas notas. A portuguesa Catarina Baisev conquistou o título europeu de sub-23 em trap, disciplina de tiro com armas de caça, ao vencer a final realizada em Wrocław, na Polónia, somando 25 pontos em 30 possíveis. Baisev abriu a final com 4 séries consecutivas de 4 acertos, seguindo depois com 5, 3 e 5, terminando isolada no topo. E o tenista italiano Jannik Sinner, líder do ranking mundial, não vai disputar o Masters 1000 de Cincinnati nos Estados Unidos, que começa na próxima quinta-feira, devido a um problema no joelho direito, anunciou nas últimas horas a organização.
0: Fernando Eurico e o principal do desporto na RTP Antena 1, Açores e RTP Mundo, em permanência na internet em desporto.rtp.pt, nova edição na rádio depois das 8:30 da manhã. Segunda-feira, dia 10 de agosto. Estamos juntos até às 10, na manhã da rádio.
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0: A música no feminino, mais à frente com Inês Apenas, agora Miley Cyrus.

0: Atenção, de Inês apenas para venham mais 5, ficamos a 19 das 8.
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0: Acidentes e filas, mais à frente o trânsito.
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0: Espero que tenha uma boa manhã com a Antena 1, de férias ou a trabalhar. Vamos juntos até às 10. O meu nome é José Carlos Trindade. Agora com a mulher dos teus sonhos, Nena e Joana Almeirante.

Se tiver informações para o trânsito, o número gratuito é o 821-0101. Vamos atualizar todos os dados dentro de mais ou menos 3 minutos. Para já, temos American Girls de Harry Styles. Há Portugalex antes das 8. E um Miguel Arruda em vídeo que eles vão trazer. António Machado e Manuel Marques.

0: American Girls Harry Styles, faltam 12 para as 8.
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0: Esta manhã não começou bem, há aqui notas de vários acidentes. Sandra Pereira, começas por onde a informação?
2: Neste momento o trânsito faz-se ainda com algumas complicações. Muita atenção ainda ao IC8 no sentido Castelo Branco-Pombal, com acidente já no acesso de saída para Coimbra. Foi o despiste de um caminhão ao quilómetro 41,5. Depois há A25 Viseu-Aveiro, acidente na zona das Talhadas, ao quilómetro 36. Na zona de Lisboa, na segunda circular, Benfica-Oporto, para-se entre a Escola Alemã e a Escola

0: Havanas, aeroporto de Benfica, há um acidente a seguir à Avenida Dr. Alfredo Bem-Saúde. Há demora na A1 a partir de São João da Talha e está a afetar a Cril a partir da zona de Camarate. Quanto à Cril, no sentido de Sacavém Algés, há acidente a seguir ao Nó da Pontinha com redução de vias. O trânsito está com demora na zona comercial de Odivelas. O IC19 Sintra-Lisboa, na descida de Queluz até à Amadora, ponto 25 de Abril, ao lado da Lisboa, há filas na Baixa de Almada em direção à Praça das Portagens. Temos também atenção à volta a Portugal em bicicleta, porque neste momento o trânsito está condicionado hoje, dia 10, no percurso entre Anadia, Oliveira do Bairro e Águeda. Os desvios assinalados no local. Quanto ao Porto, A3, Braga-Porto, há filas entre o Nó da A4 e a VCI, e depois a A28, Viana do Castelo Porto, há passagem pelo Nó da A4.
1: Daqui a pouco uma canção inesquecível de um grupo conhecemos bem, Dexys Midnight Runners, antes das 8 da manhã.
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1: Por agora, os bandidos do

0: Uma daquelas canções que estava nos discos quando eu era mais novinho. Este Come On Eileen dos Dexys Midnight Runners deixou-nos a 4 minutos, menos disso, menos de 4 minutos, 3 minutos e meio das 8 da manhã. Está na altura de ouvirmos mais um episódio do Portugalex em Recuerdo.
1: Parece que o Chega pôs mesmo chuva falsa para parecer que era um dilúvio naquele vídeo em que o André Ventura está a carregar paletes de água com cara de menino da lágrima.
2: O líder do partido garantiu ao Portugalex que a chuva até podia ser fraca, mas aleijava muito.
3: Eu não sei se era geada, se eram navalhas, sei que doía muito. Por isso é que eu estou com aquela cara de sofrimento. Agora só espero que não digam que o vídeo onde eu luto com um tubarão que ia atacar uma criança numa rua inundada de Alcácer também é falso.
4: Lutou com um tubarão na rua?
3: Ah, pois foi. Partilho os dedos todos. E também espero que não insinuem que houve manipulação no vídeo em que eu estou ao lado de Nossa Senhora. É que ela apareceu hoje de manhã e afirmou: Andrezito, tenho duas coisas para te dizer. Uma é que vais ser primeiro-ministro. Outra é que esse sobretudo bege, tom vomitado, não te favorece.
4: Nossa Senhora disse mesmo isso. Nós lhe conhecíamos esse lado de consultora de moda.
3: Disse. E eu filmei tudo. Fiquem atentos ao meu TikTok, ok? Ai! Ai!
4: Ai! O que é que foi? Aleijou-se?
3: Vem com o meu coxo-colo na cara. Eu vou ficar todo negro.
2: Parece então certo que se não receber o Oscar de melhor ator, a Ventura receberá certamente o de melhores efeitos especiais.
1: E parece que temos agora ao telefone o ex-deputado do Chega, Miguel Arruda, a querer comentar a manipulação do vídeo.
5: Olha, era para dizer que também manipularam aqueles vídeos em que eu apareço a palmar malas no aeroporto. É tudo mentira. Eu estava a ajudar velhinhas em cadeiras de rodas que queriam ir à casa de banho e substituíram, não é, por malas. Eu espero que agora percebam finalmente.
1: Está esclarecido, muito obrigado. E a ficha técnica será esta semana lida pelo Presidente da República eleito, António José Seguro.
6: Aka DJ Tony 62. Bom, vamos a isso. O Portugalex é escrito pela Patrícia Castanheira, interpretado pelo Manuel Marques e o António Machado, e sonorizado pelo Tomás Anaori. E fiquem lá com esta agora, vá. É rock da pesada. 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
0: António Machado e Manuel Marques com o Portugalex para ouvir todos os episódios na RTP Play.
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0: Céu azul e calor, assegura a previsão. Nas ilhas não, mais nuvens e aguaceiros fracos até durante a manhã. Na Madeira só, nas terras altas. 35 graus é a máxima para Castelo Branco, Bragança, Évora e Beja 34, 32 Vila Real, Porto Alegre e Faro. Braga, Viseu e Setúbal devem chegar aos 31, aos 30 Guarda e Santarém. Coimbra, Lisboa 29, 27 Leiria e também Funchal, Viana do Castelo, Porto, Aveiro, Penhas Douradas e Ponta Delgada com 25 graus. Atenção às últimas do trânsito, depois das notícias.
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0: Oito horas em Portugal continental e na Madeira, 7 nos Açores. Segunda-feira, dia 10 de agosto, Eduardo, o oceano bateu recordes de temperatura.
9: Julho foi o mês mais quente dos oceanos, agravando os alertas climáticos. Estado de emergência na província da Colúmbia Britânica, no Canadá, onde milhares de pessoas fugiram de um incêndio gigante que ainda não foi controlado. Combustíveis mais baratos esta semana. Vamos saber que preços estão a praticar em Faro esta manhã com a reportagem de Tatiana Felício.
0: Quanto às temperaturas a esta hora, 16 graus no Porto, 18 em Coimbra, 21 Lisboa, Faro e Funchal, 22 em Ponta Delgada. Edição de Eduardo Maia.
9: A agência estatal russa de notícias RIA está a dar conta a esta hora de um ataque de drones ucranianos que provocou pelo menos 12 mortos e 39 feridos. As informações apontam para a cidade de Nizhnekamsk, que fica na República do Tartaristão, onde terão sido atingidas instalações industriais e também infraestruturas civis. É uma região que alberga ainda uma refinaria de petróleo russa muito importante. São muito poucas as informações ainda sobre este ataque, para já dadas apenas por esta agência estatal russa de notícias, RIA, um ataque ucraniano com drones que provocou pelo menos 12 mortos e 39 feridos. É uma notícia que vamos continuar a acompanhar. Julho foi o mês mais quente de sempre à superfície do oceano. E em terra, o calor extremo e a falta de chuva criaram também condições para que os incêndios florestais se propaguem em várias regiões da Europa. As conclusões estão no 10º relatório do Copérnicos sobre o estado dos oceanos, que foi divulgado nas últimas horas. Rita Soares.
10: Está cada vez mais quente. Em julho, os termómetros marcaram 20,96 graus centígrados à superfície do oceano. Contas feitas, o recorde anterior, 20,89, de há 3 anos, foi superado. Uma situação impulsionada em parte pelo El Niño, já instalado no Pacífico Equatorial. Os cientistas alertam para a severidade deste fenómeno climático, que deve intensificar-se nos próximos meses. No Oceano Atlântico e no Mediterrâneo Ocidental, os termómetros também apontaram valores à superfície mais altos do que é habitual, com efeitos nas comunidades costeiras e nos ecossistemas marinhos. O Copérnicos, Programa Europeu de Observação do Planeta Terra, salienta as duas ondas de calor que atravessaram a Europa Ocidental em julho. A seca, que vinha já de meses anteriores, agravou-se em países como a França ou como a Espanha, onde choveu muito pouco para o que é comum. O mesmo aconteceu em várias regiões da Alemanha e do Reino Unido, com consequências no caudal dos rios. A temperatura média de junho e de julho no Ocidente Europeu foi a mais elevada desde que há registro. Rondou os 21,6 graus, quase 3 acima do habitual, superando também o recorde anterior de 2022.
9: Sinais das altas temperaturas que atravessam a Europa este verão e que levam a uma seca extrema, o facto do os grandes rios europeus como o Sena, o Reno e o Danúbio estarem nesta altura em crise, com níveis muito baixos de água, é outra das faces deste verão quente que percorre a Europa e que está a provocar impactos no abastecimento de água, na agricultura e também na produção de energia. Os serviços meteorológicos espanhóis estão muito preocupados com aquilo que pode acontecer na quarta-feira, à altura do eclipse total do Sol. O país está em alerta vermelho para os incêndios, com receio de situações de negligência durante a observação do eclipse. Isabel Cunha.
11: Porque a vegetação está muito seca, são vários os parques naturais de Espanha com acesso condicionado já a partir de hoje. Alguns estão mesmo fechados. Não se pode circular nem de carro nem a pé. As comunidades autónomas divulgaram listas extensas dos lugares onde não vai ser permitido ver o eclipse. Os ajuntamentos de pessoas também estão proibidos, assim como a venda de alimentos e bebidas em carrinhas. Em algumas cidades e vilas, os hotéis estão cheios de turistas para ver o eclipse, mas a animação que estava prevista foi suspensa. Um festival de música eletrónica com milhares de entradas vendidas na cidade de Sória reunia mais de 200 artistas da província de Castela e Leão foi cancelado. Apenas um exemplo de vários eventos que foram suspensos ou adiados um pouco por toda a Espanha. As autoridades estão muito preocupadas com eventuais descuidos da população, entusiasmada com os olhos postos no céu e menos cuidados em terra. Os voos de vigilância florestal foram reforçados por toda a Espanha durante esta semana do eclipse.
9: Assim como o dispositivo da Proteção Civil, o objetivo é evitar comportamentos negligentes ou a afluência muito grande de visitantes em áreas vulneráveis para ver o eclipse na próxima quarta-feira. E Espanha está ainda a viver os efeitos do incêndio mais recente, o do Elva, durante todo o fim de semana. Um incêndio em Espanha que está controlado nesta altura, foi controlado durante a noite, mas que mantém ainda em vigilância as autoridades na região. O grande incêndio que começou na sexta-feira na província da Colúmbia Britânica, no Canadá, esse atravessou todo o fim de semana e continua fora de controlo. Foi declarado o estado de emergência para a região e foi pedido o apoio do Governo Federal para realojar milhares de pessoas que tiveram de sair das casas por causa do fogo. O cenário é o mesmo de sempre, o dos grandes incêndios, rápidos e difíceis de controlar, ventos muito fortes e paisagens extremamente secas. As chamas já destruíram 13 mil hectares. Há mais de uma centena de incêndios em curso nesta altura, só nesta região do Canadá, a Colúmbia Britânica. Os incêndios deste verão no Canadá são já os mais destrutivos de sempre na história do país, com mais de 4 milhões de hectares ardidos desde o início do ano. A partir de hoje, a França vive uma nova vaga de calor, as temperaturas voltam a subir ao longo da semana e os meteorologistas falam de uma massa de ar muito quente, de origem subtropical, que está a subir da Península Ibérica para a França. O país deve atingir o pico do calor na quinta e na sexta-feira. No entanto, as temperaturas acima da média em grande parte do território vão começar a sentir-se já a partir de hoje, com valores entre os 30 e os 35 graus. Os preços dos combustíveis, esses arrefecem esta semana, desce o gasóleo e desce a gasolina, mas o corte fica aquém do esperado, porque o Governo voltou a reduzir o desconto aplicado ao imposto sobre os produtos petrolíferos. 10 cêntimos e meio de descida para a gasolina, 10 cêntimos para o gasóleo, é o que se espera. Que preços é que estão a ser praticados esta manhã, Tatiana Felício, aí, da bomba de gasolina onde estás, no centro de Faro, junto à escola secundária?
12: Bem, digamos que nesta bomba de gasolina, tal como dizias, o preço ficou um pouco aquém, pelo menos no caso do gasóleo, que desceu 8 cêntimos e meio por litro. Já o caso da gasolina foi um pouco maior, foi a descida de 10 cêntimos e meio. Digamos que o gasóleo ainda não deixou para trás esta margem dos 2 euros, está esta manhã a cerca de 2 euros e 4 cêntimos por litro. Já na gasolina, pelo menos a descida parece mais apelativa para quem olha para o pressário assim à primeira vista, porque está a 1,93€ por litro. Até agora posso dizer que há pouca afluência a esta bomba de combustível. Digamos que é um pouco por momentos, alturas em que não está praticamente ninguém, outras em que estão algumas pessoas, mas não se verificam filas. As pessoas que aqui chegam rapidamente abastecem os seus veículos e seguem o seu caminho e, portanto, talvez porque, digamos, ainda é cedo, é um mês de férias, algumas pessoas não estão a trabalhar e, portanto, optarão talvez por abastecer os seus veículos mais tarde. Falei há pouco com um trabalhador que vinha abastecer o seu veículo de serviço, não quis gravar entrevista comigo, mas dizia que este alívio é muito importante, principalmente para as empresas, mas que ao mesmo tempo é preciso ter cautela e esperar para ver até quando é que os preços continuam assim a descer. Digamos que neste momento é este o cenário, nesta manhã de segunda-feira, este arranque de semana que contraria esta tendência de subida do preço dos combustíveis que se verificou nos últimos tempos. Aqui nesta bomba de combustível em Faro, quem abastece vê menos dinheiro a sair da carteira.
9: Reportagem em direto de Tatiana Felício. Pesa sempre no orçamento das famílias o que se gasta em combustível todos os meses e, apesar desta descida durante esta semana, a incerteza mantém-se em relação ao conflito no Médio Oriente e também em relação à situação no Estreito de Hormuz. A estação de metro do Cais de Sodré está fechada desde sábado. É uma das principais portas de entrada em Lisboa para milhares de passageiros, um dos principais interfaces de transportes da capital, liga metro, comboio, barcos, autocarros. A estação fechou até ao fim de agosto para os trabalhos de sinalização ferroviária que estão relacionados com a futura linha circular do metro de Lisboa. Aí no Cais de Sodré, Gonçalo Costa Martins, que impactos no taste, no dia-a-dia dos passageiros e que alternativas é que estão a ser encontradas por eles para contornar este encerramento?
13: A primeira grande diferença que é notada é que a esta hora, passa poucos minutos depois das 8, há já uma longa fila que vai desde a paragem até ao início já do interior do interface daqui da estação do Cais do Sodré. Esta fila vai crescendo, vai diminuindo, agora vai começar a diminuir porque chegou um autocarro daqueles maiores articulados, o 728, e estamos a falar também de filas que vão crescendo quando chega um comboio da linha de Cascais ou um barco da margem sul. Mas este está a ser um dia de surpresa para muitos ao chegar às portas fechadas aqui da estação de metro do Cais do Sodré, mas também é um dia para pensar qual vai ser a alternativa. Elas estão afixadas junto às entradas, mas este fecho temporário até ao dia 26 de agosto vai fazer diferença, que o diga Gisela Relvas.
14: Vai transtornar o mês de agosto praticamente todo. E então comecei à procura de alternativas, neste caso será o autocarro, sendo que não vai haver reforço por parte da Carris. Vamos ver como é que corre o primeiro dia.
13: Costuma estar aqui este movimento todo de pessoas à sua volta ou normalmente nem sequer vê como é que costuma estar?
14: Eu por norma não reparo, mas acho que está mais gente do que o habitual, sim.
13: Tem ideia de qual é a diferença de tempo que vai fazer agora, nos próximos dias, esta mudança?
14: Hoje é o primeiro dia, mas à partida, pelo que eu estive a ver, pelo menos será uma diferença de 20, 30 minutos a mais.
13: Um outro passageiro dizia-me também que há mais gente que o habitual, ele que costuma estar na paragem esta manhã, onde, como disse há pouco, já se forma uma fila. Ao olhar para o relógio, um outro testemunho, Junho Relvas, sabe que vai chegar atrasado, ele que também apanhou o comboio.
15: Eu saio do comboio da linha de Cascais e desço para o metro, geralmente estações ali de Marquês Pombal, Saldanha, a região que eu trabalho mais vezes.
13: Já sabe como é que vai fazer nos próximos dias?
15: Vou ter que pesquisar a linha de autocarro que me atende, ainda não sei.
13: Mas hoje já sabe que vai chegar um pouco mais atrasado?
15: Na certa que sim.
13: A principal alternativa é o autocarro, também o elétrico, e passam de facto aqui vários também com frequência, possivelmente alguns com horário reduzido por estarmos no verão. Outras pessoas optam por ir a pé até à estação da Baixa Chiado. Certo é, Eduarda, como também a Antena 1 já tinha avançado no final da semana passada, a Carris tinha revelado que não reforçou horários aqui nesta zona, mas admite fazer ajustamentos se considerar necessário.
16: O que é certo é que a viagem ficou mais longa para muitos passageiros, como percebemos nesta reportagem do Gonçalo Costa Martins, com a estação de metro do Cais do Sodré fechada até ao final do mês. Há outras zonas do metro de Lisboa que estão a sofrer obras também nesta altura. É o caso da estação da Praça de Espanha, com obras de melhoramento a partir de hoje e até ao final de agosto. E durante este período está previsto também que o metro não pare na Praça de Espanha em direção a Santa Apolónia. Estão a começar daqui a pouco em Birmingham, em Inglaterra, os campeonatos europeus de atletismo. Portugal está representado por 55 atletas. É a maior delegação de sempre portuguesa no europeu. Um campeonato que o enviado especial da Antena 1, Eduardo Gonçalves, vai acompanhar.
17: Na jornada inaugural dos europeus, apenas José Carlos Pinto tem final direta assegurada. Vai competir às 8h40 da noite nos 5 mil metros, sem perder de vista as meias finais dos 1500 que se vão disputar apenas na próxima sexta-feira.
18: Sei que posso fazer algo engraçado nas duas provas e, por sorte, os 5 mil acaba por ser a prova primeiro e, por sinal, até acabo por ter mais uns quantos dias para descansar para os 1500. E tal como também estou em melhor posição no ranking de 5 mil, para mim acho que me favorece muito fazer primeiro a prova de 5. Portanto, pá, vamos ver o que é que se dá para sonhar e eu acho que podemos sonhar com alguma coisa engraçada.
17: E no caminho do sonho, quanto a adversários, o recordista nacional dos 5 mil metros tem os alvos bem identificados.
18: Já tivemos uma baixa, tivemos a baixa do Abdi Ali da Alemanha. Portanto, eu tinha o Abdi Ali como um dos principais alvos durante a corrida. Depois temos o Jacob, temos o Jimmy e temos o Lobalo. Na minha opinião são os atletas mais experientes e com mais provas dadas nesta prova, mas espero conseguir meter-me no meio deles.
17: O programa para hoje é vasto. Às 10h35, qualificação do peso feminino, com Jéssica Enxudo, Oriol Dongmo e Eliane Bandeira. 11h25, eliminatórias dos 100 metros com Arialis Martínez. Tatiana Pinto já está apurada diretamente para as meias finais. 11h30, qualificação do salto em comprimento masculino, com o campeão mundial indoor Gerson Baldé. 12h40, qualificação do peso masculino, Tzanko Arnaudov na pista. E às 9 da noite, eliminatórias dos 3 mil metros obstáculos com Laura Taborda.
16: Daqui a pouco mais de 2 horas, o enviado especial da Antena 1 a Birmingham, Eduardo Gonçalves, vai começar a trazer-nos então relatos das provas portuguesas neste campeonato europeu. Às 10h35, como ouvimos aqui, Jéssica Enxudo, Oriol Dongmo e Eliana Bandeira vão ser as primeiras 3 portuguesas a competir no Alexander Stadium na qualificação para a final do lançamento do peso.
0: A Rádio Pública a acompanhar este evento que interessa naturalmente ao país. As notícias com Eduardo Maio na RTP Antena 1, Açores, Madeira e RTP Mundo em permanência na internet em noticias.rtp.pt. Já são 8:15.
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0: No trânsito, podemos talvez começar, Sandra Pereira, pela segunda circular?
19: Podemos começar pela segunda circular no sentido Benfica-Aeroporto. Há um acidente nas Calvanas, há demora no nó do eixo Norte-Sul e no sentido Aeroporto de Benfica, acidente resolvido na zona da Encarnação. Ainda assim, há demora a regressar à normalidade, mas com filas na A1 em São João da Talha e a afetar a Cril a partir do túnel do Grilo. Na Cril, no sentido Sacavém-Algés, há um acidente a seguir ao nó da Pontinha com redução de vias. O trânsito com demora na zona comercial de Odivelas. Quanto à ponte 25 de Abril de Almada para Lisboa, filas na descida do primeiro viaduto do Feijó. No centro do país, atenção à A25, Viseu Aveiro, acidente na zona de Talhadas, ao quilómetro 36. Depém também o IC8, Castelo Branco Pombal, acidente já no acesso de saída para Coimbra, foi o despiste de um caminhão, ao quilómetro 41,5. Quanto ao Porto, A3, Braga-Porto, há filas do Nodo A4 e até à saída para o Hospital São João e à chegada à VCI, e a A28, à passagem pelo Nodo A4. Atenção também à realização da Volta a Portugal em bicicleta. Hoje o trânsito vai passar por Anadia, Oliveira do Bairro e Águeda. Os desvios estão assinalados no local, por isso mesmo o trânsito vai estar condicionado.
0: Se tiver outras informações para o trânsito, o número gratuito é o 821-0101. Boa viagem.
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0: Esta canção vai dar uma ajuda, chama-se Adventure of a Lifetime. É dos Coldplay. Boa semana. Deixe-se ficar com a nossa rádio.

0: As canções têm futuro na rádio, mas também têm passado, como vai ouvir.
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0: São 8h20 da manhã.
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0: Entre as canções que passam na rádio, há aquelas que nos fazem, numa doce viagem, regressar ao passado. A Liga dos Quarentões continua de segunda à sexta-feira, depois das 16h50, ou seja, a 10 das 5, com novos episódios. Mas até ao final da primeira semana de dezembro, a esta hora, há uma viagem especial para acompanhar-nos. Neste horário, recuperamos canções que passaram pelo espaço que é feito pelo Jorge Alexandre Lopes durante o primeiro semestre do ano. E hoje, o Jal leva-nos até à América. Vamos saber em que mês.
3: Março, 1986.
4: Certos artistas descobrem, já depois de longa carreira, uma nova música que representa tudo o que lhes corre nas veias. A canção de hoje vem de um homem que tinha um guião em mãos. Um homem de câmaras e punhos cerrados. Um ator que percebeu muito antes dos outros que a música podia transformar um personagem num símbolo. Um tipo chamado Sylvester Stallone, a representar um pugilista no centro das tensões da Guerra Fria, para fazer dele herói de um país inteiro. No quarto capítulo da saga, Stallone decidiu que precisava de algo maior do que uma simples banda sonora. Precisava de uma explosão, um hino, um grito de identidade. Percebeu também que teria de convencer um nome genial, padrinho da música negra, mas cuja juventude branca americana quase não reconhecia. Tratava-se do homem que inventara o funk tal como o conhecemos. Alguém sem o qual o hip-hop nunca teria começado. Um artista que a Rolling Stones colocou como o sétimo mais influente de todos os tempos, à frente de Aretha Franklin, Ray Charles ou Little Richard. Ali, em meados da década de 80, a sua carreira tinha estagnado. Não entrava no top 40 americano há uma década. Stallone sabia que a proposta era tentadora, dar-lhe palco para uma nova geração. O tema explodia num dos momentos mais icónicos do cinema nos anos 80, a entrada de Apollo Creed, vestido de bandeira, orgulhoso, teatral, quase maior que o próprio ringue. Número 1 na Dance Chart, top 5 nos Estados Unidos e Reino Unido, o único top 10 dele em terras britânicas. Esteve 11 semanas nos tops e garantiu um Grammy para a prateleira no ano seguinte. Esta, a história que lembra que os gigantes às vezes só precisam de um novo palco para voltar a ocupar o lugar. Há precisos 40 anos, o tema atingia o lugar mais alto de sempre na chart americana. Talvez tenha sido o universo a fazer o alinhamento. É que o tema é do filme Rocky IV e faz hoje precisamente 40 anos que o tema chegou ao número 4, a mais alta posição que obteve na chart americana. Aí está a voz inconfundível de James Brown com este Living in America.

Logo a caminho das 5 há uma nova canção na Liga dos 40 com Jorge Santo Lopes. A esta hora recordamos temas mais antigos que passaram nos primeiros 6 meses deste ano. Pode ouvir todas as canções, as novas e as mais antigas, na RTP Play, onde está a Liga dos 40, e pode reouvir este Living in America de James Brown. 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
1: Entre as informações da manhã temos o trânsito. Sandra Pereira, com acidentes em Lisboa 2, um na segunda circular, não é?
2: Exatamente, ainda está por resolver um acidente na segunda circular, apenas um, no sentido Benfica-Aeroporto, nas Calvanas, há demora no nó do eixo norte-sul. No sentido Aeroporto-Benfica, resolvido o acidente na zona da Encarnação, ainda assim a demora a regressar à normalidade, com filas na A1 em São João da Talha e a afetar a Cril a partir do túnel do Grilo. Quanto à Cril, no sentido Sacavém-Algés, também já resolvido o acidente a seguir à pontinha, o trânsito neste momento já também sem grandes demoras. Quanto à ponte 25 de Abril, de Almada para Lisboa, as filas estão junto ao segundo viaduto do Feijó. Os acessos do IC20 Centro-Sul começam agora a ficar com intensidade em direção à ponte 25 de Abril. Já no Porto, na VCI, no sentido da Rábida Freixo, há paragens à passagem pelo nó da Boa Vista. Freixo a Rábida tem intensidade na zona do Mercado Abastecedor e também à passagem pelas Antas. Há A3 Braga-Porto, do nó da A4 até à saída para o Hospital de São João e a A28 entre a Ponte Lessa e a Rotunda AEP. Quanto à volta a Portugal em bicicleta, hoje, dia 10, o percurso vai ser entre Anadia, Oliveira do Bairro e Águeda. O trânsito vai estar condicionado e os desvios assinalados no local.
1: Tudo normal para um dia de agosto, céu pouco nublado, calor, as máximas sobem um bocadinho mais no interior norte e centro. À tarde, algum vento na faixa costeira ocidental, a sul do Cabo Raso. Quanto às máximas, 35 é a previsão para Castelo Branco, 34 Bragança, Évora e Beja, Vila Real e Porto Alegre e Faro 32, Braga, Viseu e Setúbal 31, 30, Guarda e Santarém. Coimbra, Lisboa devem chegar aos 29, esta tarde 27 em Leiria, 25 no caso de Viana do Castelo, Porto, Aveiro e Penhas Douradas. O Porto já domina a classificação da Primeira Liga passada uma jornada. Fernando Durito.
3: E lá vai o campeão. André Silva sofreu 2 penaltis, marcou 1, saiu lesionado frente ao Alverca e isso preocupa o técnico Francesco Farioli.
4: Good opponent, with a good organization.
5: Bom adversário, jogo complicado, com boa organização, qualidade individual e muito poder em todas as posições. Tivemos uma abordagem muito boa, primeiros minutos muito bons e depois desbloqueamos o encontro. Perdemos alguma intensidade e controlo de bola, alguns erros aí, extra, como a falta de eficácia no passe, que nos levaram a correr para trás. Jogadores como o Chiquinho têm capacidade de levar a bola em vários metros para a frente e tens de recuar. Não foi a melhor exibição, mas fica a eficácia e o resultado.
3: Os elogios de Farioli ao adversário de ontem, o Alverca, saiu derrotado 2-0 frente ao Futebol Clube do Porto com o André Silva, o avançado dos Azuis e Brancos, nesta altura lesionado e à espera de saber a extensão desta lesão. O Porto ganhou e beneficiou também de 2 pontos de vantagem sobre a concorrência. Depois do empate do Sporting na Reboleira, o Benfica também empatou, mas em casa, sem público nas bancadas, 2-2, diante do Académico de Viseu. Marco Silva não escondeu a frustração dos jogadores.
6: Tristes, frustrados, mas sem arranjar mais caminhos por onde ir. É seguir em frente, esta aqui é a realidade. Perdemos 2 pontos que não deveríamos ter perdido. Temos que ir buscá-los depois noutro campo e noutro tipo de jogos. É a única forma que eu tenho de encarar este momento.
3: A jornada 1 da Liga vai terminar esta noite em Ponta Delgada com um duelo de Ilhéus, Santa Clara Nacional, pontapé de saída marcado para as 20h15 de Portugal Continental. No lançamento da partida, Petit, técnico dos insulares, quer começar com o pé direito.
7: O futebol vive-se resultados e o resultado mais importante são os 3 pontos, iniciar bem o campeonato, conseguir amealhar o máximo de pontos em nossa casa. A nossa casa tem que ser uma fortaleza.
3: João Gião, novo técnico do Nacional da Madeira, quer ver também uma equipa competitiva.
8: Um Nacional que seja organizado e muito competitivo. Só de equipas competitivas, que entrem com a mentalidade certa, que joguem enquanto equipa, enquanto grupo, que saibam sofrer quando têm que sofrer.
3: Conto com informações na Antena 1 de Luís Lobão e relato integral na Antena 1 Açores com Carlos Alberto Rodrigues. Na ementa do dia, ciclismo e atletismo, em Birmingham, começam os campeonatos europeus de atletismo com 55 atletas portugueses, a maior delegação de sempre, que promete conquista de medalhas, como confessa o presidente da Federação, Domingos Castro.
9: Nós temos uma seleção com um nível muito elevado, em que temos meia dúzia de atletas ao mais altíssimo nível, eu diria dos melhores dos melhores, e como tal, pronto, espero bem que tudo corra bem.
3: Na ementa do dia fica também na Volta a Portugal em bicicleta, quinta etapa, hoje um contrarrelógio de 17 km mais 400 metros entre Anadia e Águeda. Lidera nesta altura o francês Alexis Guérin.
10: Ganhar o rei de Portugal é magnífico para mim, para a equipa. Primeiro, importante, a equipa está aqui para a final de volta e esta não é a última. Tem muito mais trabalhar para ganhar a Maria. Isso é importante, ser tranquilo, dormir bem, comer bien.
3: Tudo para acompanhar aqui ao longo do dia na Antena 1.
1: A próxima edição de Desporto do Fernando Henrique é às 9h30 da manhã. A esta hora simultâneo RTP Antena 1 e RTP Mundo, em permanência desporto.rtp.pt. Ainda bem que está desse lado, segunda-feira, dia 10 de agosto.
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1: Duas propostas em português, daqui a pouco com os Rádio Macau, agora Diogo Pissarra e Pedro Brunhosa. Amor de Ferro, bom dia.

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1: 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Agora, Peter Murphy e este Cut You Up. Bom dia.

0: Muito obrigado por estar connosco esta manhã de segunda-feira, dia 10 de agosto, manhã da rádio até às 10.
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0: E no trânsito, Sandra Pereira, a esta hora, como é que estamos?
2: Neste momento ainda com algum trânsito, deixa-me dizer-te que na segunda circular, no sentido Benfica-Aeroporto, está com bastante demora devido a este acidente que ocorreu junto às Calvanas. A demora já está a partir de Benfica. Está também por resolver um acidente na Cril, no sentido Algés-Sacavém. É um acidente à chegada precisamente a Sacavém, que está a provocar já a demora a partir da zona de Camarate. Também o eixo Norte-Sul, Camarate-Campolide, há paragens a partir da zona de Telheiras até à saída para Sete Rios. O IC19 voltou a ficar com mais intensidade e neste momento a partir de Terceira e até à Amadora e depois à chegada à segunda circular. A A5 de Cascais para Lisboa, na descida de Monsanto para as Amoreiras, a ponte 25 de Abril, Almada-Lisboa, as filas estão junto ao Feijó, os acessos do IC20 Centro-Sul com alguma intensidade. Também no Porto, na VCI, no sentido da Rábida Freixo para Centro Campo Alegre e a saída para a Boa Vista, Freixo Rábida do Mercado Abastecedor até às Antas, a A3 do Nada A4 até à saída para o Hospital São João e à chegada à VCI, a A28 com bastante demora neste momento. As filas antecedem a Ponte Lessa e até à Avenida AEP. Atenção também.

0: Vai ao IC8. Está por resolver, no sentido Castelo Branco-Pombal, um acidente já no acesso de saída para Coimbra. Foi um despiste de um caminhão ao quilómetro 41,5. Portanto, cuidado à passagem pelo local. E hoje, a quinta etapa, dia 10 da realização da Volta a Portugal em bicicleta. Hoje será uma etapa mais curta. Será entre Anadia, Oliveira do Bairro e Águeda, os desvios assinalados no local.
1: Tenha uma boa viagem.
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1: Ligamos, claro, com o Snap agora e, sobretudo,

Faltam 6:30 para as 9, de próxima hora de emissão, depois das 9:20. Vamos dar-lhe sugestões para hoje ficar mortinho por sair de casa. Vamos dar uma pedir ajuda ao Rui Alves Sousa para trazer algumas dessas ajudas. Agora, a fechar a hora, Joãozinho Cabral, Dino Santiago com os Tubarões.

0: Há mais música na manhã da rádio em agosto, na primeira semana de setembro, antes de regressar a nova grelha. Estamos a um minuto das 9 da manhã.
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0: Um dia típico de verão, esta segunda-feira, mas só no continente. Nas ilhas há céu com nuvens, aguaceiros fracos de manhã. Na Madeira devem cair nas terras altas. 35 graus é a temperatura mais alta do dia. Máxima prevista para Castelo Branco. 34, Bragança, Évora e Beja. 32, Vila Real, Porto Alegre e Faro. Braga, Viseu e Setúbal, 31. Máxima de 30 na Guarda e também em Santarém. 29, Coimbra e Lisboa. Leiria e Funchal devem chegar aos 17. A mais baixa das máximas, 25, é para Viana do Castelo, mas também para o Porto, Aveiro, Penhas Douradas e Ponta Delgada. Depois das notícias, todas as informações sobre o trânsito.
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0: São 9 horas em Portugal Continental e na Madeira, 8 nos Açores. Segunda-feira, dia 10, Eduardo, dia mortífero na guerra na Ucrânia.
3: Com 13 mortos do lado russo, outros 6 do lado ucraniano, esta manhã é um balanço ainda provisório, quer feito pela Rússia, quer aquele que é feito pela Ucrânia. Ainda há escolas às voltas com as reapreciações dos exames nacionais do secundário, da primeira fase. Neste jornal conhecemos os casos de Rio Tinto, em Gondomar e também de Anadia, no distrito de Aveiro. O Val do Coa celebra 30 anos de património mundial. Daqui a pouco conversamos com o presidente da Fundação Coa Parque, que logo à tarde é visitado pelo Presidente da República.
0: As temperaturas ainda têm alguma timidez. A esta hora, 19 graus em Coimbra, 20 graus no Porto, Lisboa e Ponta Delgada, 22, Faro e Funchal, 23. Edição de Eduardo Maia.
3: Particularmente mortífera esta segunda-feira na guerra na Ucrânia. 12 pessoas morreram e 39 ficaram feridas num ataque ucraniano com drones feito no Tartaristão, no centro da Rússia, dá conta a agência de notícias russa RIA. E na Ucrânia há a notícia de 5 mortos num ataque russo na região de Kharkiv, no nordeste do país. No Tartaristão russo é dia de luto nacional depois deste ataque ucraniano. Foi um ataque grave, declara o líder regional Rustam Minikov. Kamov, e o Ministério Russo da Defesa relata também um ataque intenso em que foram abatidos mais de 400 drones ucranianos em 15 regiões russas e ainda sobre a Crimeia. A região russa de Belgorod também foi atingida, provocando a morte de uma mulher. Do lado ucraniano, as autoridades estão a noticiar o ataque à região de Kharkiv, onde morreram 5 pessoas, foi bombardeada uma zona residencial, e há ainda o relato de uma 6ª morte na região de Kherson, no sul do país, provocada por um drone que atingiu um táxi. Há escolas em todo o país que ainda não conseguiram publicar as notas das reapreciações que foram pedidas relativas aos exames nacionais do secundário da primeira fase. É o caso da escola secundária de Rio Tinto, no concelho de Gondomar, que além do atraso na entrega das notas, está a enfrentar agora um problema extra. É que os ficheiros já chegaram à escola, mas ninguém os consegue abrir. Isabel Cunha.
4: O diretor da Escola Secundária de Rio Tinto, Nuno Santos, está inconformado.
5: Nós recebemos ficheiros ontem à meia-noite e 47 com atualizações de reapreciações e não conseguimos abrir com os códigos que nos foi fornecido.
4: Estão na escola desde cedo?
5: Desde as 7 da manhã. Contactei o agrupamento, não nos respondem e precisamos de confirmação dos códigos se estão bem enviados ou não para abrirmos os ficheiros das reapreciações.
4: Nesta escola de Rio Tinto, Gondomar, foram 135 os alunos que pediram reapreciação do exame. O diretor da escola teme que nem todos venham a ter resposta.
5: Continuamos com casos em falta. Há alunos que ainda não têm... Nós temos uma reclassificação em física de uma prova do ensino básico. Continua a não aparecer na pauta a classificação. Temos que aguardar para abrir os ficheiros para saber o que é que foi respondido. Ou não. Nós temos 37 modelos de ficha 10 que ainda não foram respondidos.
4: Nuno Santos aguarda que os serviços do agrupamento de exames de Gaia retifiquem os códigos para abrir os ficheiros.
5: Temos essa esperança que seja resolvida ainda durante o dia de hoje, mas não estou em crer que venham as classificações todas.
4: Uma situação que está a provocar muita ansiedade entre alunos e pais.
6: O Sr. Diretor enviou-me um mail agora de manhã, pronto, a explicar a situação pormenorizadamente do que é que se tinha passado. Pá, pronto, ok, vale o que vale e espero que ele perceba que a questão aqui não é a escola, mas sim o processo em si e a questão de continuarem a dizer que está tudo bem, que toda a gente percebeu, pronto, e a ansiedade que está a colocar não só na minha filha, mas em todos os miúdos que possam estar na mesma situação. Não é?
4: Sofia Quinto é a mãe da Leonor. Quer entrar em medicina. Pediu a reapreciação do exame de matemática, mas para já ainda não tem.

0: qualquer resultado.
1: No caso desta escola de Rio Tinto, no Conselho de Gondomar, pode ser que as notas das reapreciações ainda não sejam publicadas todas durante o dia de hoje. Também na Escola Secundária de Anadia, no distrito de Aveiro, havia ainda na sexta-feira reapreciações em falta. É onde estás, Horácio Antunes, na Secundária de Anadia? É hoje que todos os alunos vão conhecer as reavaliações dos seus exames?
2: Alguns já conheceram essas reapreciações na passada sexta-feira, mas faltaram 9 exames, não chegaram. Chegaram no fim de semana, chegaram ontem e já foram fixadas esta manhã. Aníbal Marques é o diretor do Agrupamento de Escolas de Anadia. Foi assim, chegaram todas as notas, conseguiram abrir os fecheiros e já estão fixadas.
3: Sim, nós logo na sexta-feira fixamos as notas todas. Do modelo 10 faltavam 9 classificações e, portanto, neste momento elas vieram no fim de semana e agora já estão fixadas.
2: Vieram ontem de manhã?
3: Vieram ontem de manhã.
2: 33 reapreciações?
3: Da primeira fase, sim.
2: E o processo de fixação na sexta-feira decorreu com normalidade? Houve muitos alunos que reclamaram ou não?
3: Não, tivemos que, portanto elas vieram já um bocadinho tarde, o que significa que tivemos que mobilizar todos os funcionários que tínhamos disponíveis e, portanto, e também os elementos do Secretariado de Exames e conseguimos afixá-las ainda.
2: Todo este processo, como é que decorreu aqui na Escola de Anadia?
3: Isto é uma réplica a nível nacional, ou seja, nós a nível nacional foi o que toda a gente, vamos dispensar de adjetivar o que se passou, portanto provavelmente irá ser feita a avaliação disto e depois em função disso ver se iam tomar as medidas necessárias para isso.
2: E os alunos agora pedem a ficha ENES para as candidaturas ao ensino superior, esse processo está a decorrer com normalidade?
3: Com normalidade. Nós, o nosso princípio é nós emitimos as fichas ENES de toda a gente e depois eles vêm pedir.
2: Agradeço então a Aníbal Marques.
1: Perdemos o contacto com o repórter Horácio Antunes, em reportagem na Escola Secundária de Anadia, onde o trabalho está fechado por agora, no que diz respeito às notas das reapreciações que estavam em falta relativas à primeira fase dos exames nacionais do secundário. Julho foi o mês mais quente de sempre à superfície do oceano e em terra o calor extremo e a falta de chuva criaram também condições para os incêndios florestais se propagarem em várias regiões da Europa. Julho foi o mês mais quente para 900 milhões de pessoas em várias regiões do mundo. As conclusões estão no 10º relatório do Copérnicos sobre o estado do oceano. Rita Soares.
4: Está cada vez mais quente. Em julho, os termómetros marcaram 20,96 graus centígrados à superfície do oceano. Contas feitas, o recorde anterior, 20,89, de há 3 anos, foi superado. Uma situação impulsionada em parte pelo El Niño, já instalado no Pacífico Equatorial. Os cientistas alertam para a severidade deste fenómeno climático, que deve intensificar-se nos próximos meses. No Oceano Atlântico e no Mediterrâneo Ocidental, os termómetros também apontaram valores à superfície mais altos do que é habitual, com efeitos nas comunidades costeiras e nos ecossistemas marinhos. O Copérnicos, Programa Europeu de Observação do Planeta Terra, salienta as duas ondas de calor que atravessaram a Europa Ocidental em julho. A seca, que vinha já de meses anteriores, agravou-se em países como a França ou como a Espanha, onde choveu muito pouco para o que é comum. O mesmo aconteceu em várias regiões da Alemanha e do Reino Unido, com consequências no caudal dos rios. A temperatura média de junho e de julho no Ocidente Europeu foi a mais elevada desde que há registro. Rondou os 21,6 graus, quase 3 acima do habitual, superando também o recorde anterior de 2022.
1: Este relatório do Copérnico chama a atenção também para a seca nos grandes rios europeus, o caso do Sena, do Reno e do Danúbio, que têm caudais nesta altura muito baixos, provocados pelas temperaturas altas e pela seca extrema deste verão, e isso está a provocar impactos no abastecimento de água, na agricultura e na produção de energia. E a Grécia está outra vez esta manhã com o coração nas mãos por causa de Atenas. Há um novo incêndio florestal ao redor da cidade, alimentado por ventos muito fortes. Já houve necessidade de retirar das casas a população de uma aldeia e o país está em alerta elevado para os incêndios por causa das temperaturas altas. Os incêndios representam uma ameaça grande às florestas, mas também a tesouros arqueológicos importantes no país, como é o caso do Parque Arqueológico do Vale do Coa, património mundial da Unesco, há 30 anos que é um património protegido. O Presidente da República vai visitá-lo hoje, participando na sessão que comemora os 30 anos do Parque. COAPARC. Bom dia, João Paulo Boto Sousa, Presidente do Conselho Diretivo da Fundação COAPARC. Vamos começar por aqui, pelos desafios grandes que as alterações climáticas trazem à paisagem portuguesa. O valor do COA não está só nas gravuras rupestres, está também na paisagem que as enquadra. Houve um incêndio grande em 2013, foi um ano muito difícil por causa deste incêndio que afetou o património natural do COA. Já está restabelecido o parque destes impactos que sofreu na altura? Bom dia mais uma vez.
0: Muito bom dia, Antena 1, ouvintes da Antena 1. É evidente que hoje é um dia de comemoração, de evocação de 30 anos. 30 anos que, de facto, se nesta luta controversa entre a barragem e as gravuras, mas hoje é uma falsa questão, hoje temos que o preservar, investigar e divulgar de uma forma bastante intensa. É evidente que a questão dos incêndios é algo que nos preocupa bastante, está sinalizado, convém não esquecer que nós temos 200 quilómetros quadrados de val, é muita coisa, mas dentro das nossas possibilidades e em parceria com os municípios que fazem parte deste parque, temos estado a sinalizar esses constrangimentos e essas preocupações, como é óbvio.
1: Este é um momento especial, são 30 anos, é uma data redonda, há muito trabalho construído ao longo destes 30 anos para garantir a conservação deste conjunto único de arte paleolítica ao ar livre, que traz muitos desafios, imagino eu, porque os efeitos da erosão são grandes, assim como todos os fenómenos do clima que vão acontecendo. Como é que a Fundação COAPARC se preparou para estes 30 anos e que conjunto de iniciativas é que vai trazer para comemorar esta data tão especial?
0: Nós já estamos, portanto, a comemorar desde o início do ano estes 30 anos. Evidentemente que o primeiro passo que demos foi tentar criar uma situação de proximidade com as populações locais. Desde logo nós convidámos todas as juntas de freguesia no início do ano para participar, envolvendo também o município, para que todas elas, que estamos a falar de 17 freguesias, 14 do Concelho de Vila Nova Foscoa e depois mais 3 que correspondem a Figueira Castro Rodrigo, Meda e Pinhel, e envolvemos-nos para que eles possam vir visitar o museu, possam vir de facto criar aqui um sentimento de pertença e dizer-lhes que este património também é deles, que é necessário preservar e que no fundo será estruturante no que diz respeito à questão, no fundo, de uma nova dinâmica em termos turísticos e em termos de repovoamento propriamente e também do território, porque se nós conseguirmos criar através dos nossos recursos endógenos, através da paisagem, através do património, se conseguirmos de facto alavancar toda esta sustentabilidade turística, evidentemente que estamos diretamente também a criar uma sustentabilidade territorial. E isso para nós é fundamental. Agora, convém não esquecer que para além destas iniciativas, nós temos ciclos de cinema, nós conseguimos também no dia 30 de junho, que fez 16 anos que foi aberto ao público este museu magnífico e que tivemos também atividades de uma forma transversal, não só os nossos mais séniores, as nossas crianças, e convém também não esquecer que estamos a trabalhar sempre, constantemente, com o Centro de Ciência Viva, ou seja, passaram pelo COA em 2025, passaram de mais de 26 mil crianças, mais de 1.578 professores, e que, no fundo, para além da dimensão cultural, temos uma dimensão educacional. O COA é, de facto, o maior museu, é a maior biblioteca ao ar livre do mundo, para que nós consigamos daí extrair não só quem somos, para onde somos, para onde nos vimos e que futuro nos reserva.
1: Vamos esperar que haja muitos visitantes também, porque há muito bons motivos para conhecer, quem não conhece ainda, o Parque Arqueológico do Val do COA, e agora com este aperitivo dos 30 anos também e todas as iniciativas extra que estão a ser preparadas ou que já foram preparadas pela Fundação COAPARC. Obrigada, João Paulo Boto Sousa, por ter vindo a este jornal, o Presidente do Conselho Diretivo da Fundação COAPARC. Logo à tarde também o Presidente da República, António José Seguro, vai juntar-se a estas comemorações.
5: Eduardo Maio, as notícias na RTP Antena 1, Madeira, Açores e RTP Mundo, em permanência na internet em noticias.rtp.pt. São 9h14. No trânsito, Sandra Pereira, há um acesso ao ponto 25 de Abril que está cortado.
6: Exatamente, muito atenção. Acesso de Alcântara, no sentido de Lisboa-Almada. O trânsito está cortado devido ao despiste na Avenida de Ceuta, já mesmo no início do acesso de Alcântara para a Ponte 25 de Abril. Portanto, cuidado e paciência. Depois, a Ponte 25 de Abril, de Almada para Lisboa, as filas estão na subida do Pragal. Os acessos do IC20 e Centro-Sul fazem-se sem grandes complicações. Está por resolver um acidente na segunda circular, no sentido Benfica-Aeroporto, na zona das Calvanas. Há muita demora a partir das Torres de Lisboa e está também por resolver um acidente na Quiril, no sentido Algés-Sacavém, na saída para Sacavém, e por isso mesmo o trânsito bastante demorado já a anteceder o túnel do Grilo e está a afetar também o acesso da A8. Quanto ao centro do país, o IC8 no sentido Castelo Branco-Pombal, acidente já no acesso de saída para Coimbra, foi o despiste de um caminhão ao quilómetro 41,5 e o trânsito ainda está bastante condicionado. Quanto ao Porto, a VCI no sentido Rábida Freixo, há filas do Campo Alegre até à Boa Vista, e Freixo Rábida, há uma avaria antes da saída para as Antas e na via direita, e o trânsito está também bastante demorado. Depois há a 28, Viana do Castelo Porto, para Sintra, Ponte Lessa e Rotunda AEP.
5: O trânsito volta à rádio antes das 9:30. Espero que tenha uma boa viagem connosco. Se tiveres informações para o trânsito, 821-0101.
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5: Daqui a pouco o Rui Alves Sousa tem propostas para sairmos de casa. Para já, esta. Rain Me In com Sam Fender e Olivia Dene. Bom dia. Não.

0: Primeiro de uma lista de canções até às 10 que vale a pena conferir aqui no programa da manhã.
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0: São 9h20. Tenham um bom dia.
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0: Ana Moura, ainda antes das 9h30.
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0: No Mortinhos por Sair de Casa, o Rui Alves de Sousa serve-nos hoje marisco, jogos sem fronteira e itinerâncias. Vamos lá aos detalhes, Rui. É contigo.
3: E hoje começo no marisco. Goodbye, mama. E quem diria que entre todas as canções, o vasto espólio de canções que Elvis Presley cantou, havia uma canção dedicada aos camarões. 38º Festival do Marisco acontece de hoje a 15 de agosto no Jardim Pescador Olhanense, em Olhão. É uma combinação da gastronomia de marisco com música ao vivo. Os cabeças de cartaz desta edição são os mais frescos mariscos e bivalves, como dizem na organização, mas na música no Jardim Pescador Olhanense entre hoje e dia 15, há Matias Damasio hoje, DJ Telo amanhã, Nema nos dia 12, Kalema a 13, Marisa a 14 e Daniela Mercury a 15 de agosto. Noites animadas com marisco à mistura, eventos.cm-olhão.pt para saberem mais.
4: Cabe a Portugal, neste ano do 25º aniversário dos Jogos Sem Fronteiras, dar o pontapé de saída para a nova série de 1994.
3: A voz mítica de Eládio Clima, que nos Jogos Sem Fronteiras, quarta-feira é o Dia Internacional da Juventude e para celebrar, os Jogos Sem Fronteiras estão de volta amanhã e quarta ao Parque Desportivo das Caldas, em Monção. É uma oportunidade para juntar os amigos e fazer uma equipa motivada e vencedora. Dois dias com animação, trabalho coletivo, momentos divertidos e competição saudável para reviver a alegria, a amizade e o espírito desportivo que marcaram várias gerações que viram os Jogos Sem Fronteiras. As equipas podem ter até 10 elementos com idades entre os 16 e os 35 anos. Há prémios e tudo. As inscrições são em juventude@cm-monção.pt. Últimos dias para ver em Lisboa, variedades como uma ópera bufa, erótica e satírica. É o espetáculo que assinala os 100 anos da mítica Sala do Variedades. Tem 10 personagens assíduas do Parque Mayer em palco para serem os guardiões das memórias do Teatro Variedades. Viram todas as estreias, tanto enquanto vivos como depois de mortos, sabem de cor todas as canções, todos os textos e todos os contextos das peças e da vida dos atores. Um musical que vai dar a conhecer a história do teatro, as alegrias, as tristezas, tudo o que aconteceu nestes 100 anos, ou parte, o que couber no palco, variedades como uma ópera bufa, erótica e satírica, últimos dias até 16 de agosto, quarta, quinta, sexta e sábado às 21 horas, domingo às 16.
5: Eu por fora sou jovem, mas por dentro eu sou adulto. É porque é o futuro, pá, é a Europa.
3: E também se vai celebrar o Dia Internacional da Juventude na Póvoa de Varzim, de amanhã a quinta-feira, acontece o Festival Emerge no Póvoa Arena, um evento cheio de atividades, há um arraial poveiro, no Dia Internacional da Juventude há DJ sets, há também música com os à toa. No último dia há uma festa de Remember the 80s e 90s Party. Enfim, muito a acontecer também, com muito para comer no Emerge. Saibam tudo em cm-pvarzim.pt. E estamos na reta final da Feira do Livro de Lagos. Acaba amanhã, hoje e amanhã ainda podem passar na Praça do Infante e no Armazém Regimental entre as 19 horas e a meia-noite. Várias editoras presentes, mas também muitas atividades. Há uma exposição, os patronos das bibliotecas, que ainda podem ver hoje e amanhã. À Hora do Conto, hoje às 19h30, na Praça do Infante. Mais logo às 21h30, no Armazém Regimental, a apresentação de um livro, Manuel Teixeira Gomes Torna Viagem, de José Alberto Quaresma. Amanhã, às 20 horas, há um torneio de rápidas de xadrez. Se quiserem aproveitar, se tiverem jeito para o xadrez, passem pela Praça do Infante para saberem mais. E também há um concerto para crianças amanhã às 21h30 na Praça do Infante. Não, John Denver, não é para levar para casa. É exatamente o contrário. É a biblioteca fora de portas em Alenquer. A biblioteca que vai andar por várias paragens a passear livros, arte e cultura pelas freguesias do concelho de Alenquer. Biblioteca fora de portas. O próximo, o primeiro encontro é já amanhã entre as 10 e as 12 no espaço Barrada no Carregado. A sessão na OTA na quinta-feira também das 10 às 12. E depois, dia 17 de agosto, segunda-feira, em Santana da Carnota, Largo 25 de Abril, também 10 às 12, e há mais sessões desta biblioteca fora de portas que traz histórias, muita diversão e memórias para levar no bolso e no coração. Passem por lá, podem ver as datas todas da biblioteca fora de portas em alenquer.pt. E por hoje é tudo, resta-me desejar-vos uma ótima semana e amanhã há mais ideias.
0: Muito
3: até
0: bem,
3: lá.
0: Cá te esperamos amanhã. Se não ouviu tudo das propostas de hoje, pode escutar o Mortinhos por Sair de Casa na RTP Play. Está sempre disponível para escuta. Amanhã.

0: Ana Moura com o dia de folga, são 9h28.
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0: Temos informações de trânsito para o país a esta hora com uma indicação mais grave aqui em Lisboa. Acesso à Ponte 25 de Abril por Alcântara, que está encerrado ao trânsito, não é?
2: Exatamente. O
0: que é
2: que aconteceu? Acesso de Alcântara, Lisboa, Almada, cortado devido ao despiste de um carro na Avenida de Ceuta, no início do acesso de Alcântara para a Ponte 25 de Abril. Portanto, o trânsito aqui é um pouco mais complicado. Depois, a segunda circular, Benfica-Aeroporto, há acidente ainda nas Calvanas por resolver e há demora a partir de Benfica. Na Cril, no sentido de Sacavém, a Algés, o trânsito também a fazer-se com alguma demora e neste momento as filas estão a partir do túnel do Gril devido a um acidente junto à saída para Sacavém. Para a Ponte 25 de Abril de Almada para Lisboa, as filas estão na subida do Pregal, os acessos do IC20 Centro Sul estão preenchidos. Atenção, região centro do país, no IC8, o trânsito também está cortado no sentido Castelo Branco-Pombal, no acesso de saída para Coimbra, devido ao despiste de um caminhão ao quilómetro 41,5. Quanto à VCI, no sentido da Rábida Freixo, filas do Campo Alegre até à Boa Vista e Freixo a Rábida, já ainda uma avaria antes da saída para as Antas, na via direita, o trânsito está lento à passagem pelo local. A A28, no sentido Viana do Castelo Porto, está com bastante demora, com filas entre a Ponte Lessa e a Avenida AEP.
0: Sol e calor é a previsão para o dia. A temperatura vai subir um bocadinho mais no interior norte e centro. Conto com algum vento à tarde na faixa costeira ocidental a sul do Cabo Raso. A temperatura mais baixa entre as máximas é de 25 graus. É para Viana do Castelo, Porto, Aveiro e Penhas Douradas. 27 em Leiria, 29 Coimbra, Lisboa. 30, Guarda e Santarém. 31, Braga, Viseu e Setúbal. Vila Real, Porto Alegre e Faro devem chegar aos 32. 34, no caso de Bragança, Évora e Beja. A mais alta das máximas é de 35 graus para Castelo Branco. O mercado a mexer com os três grandes. Fernando Henrique.
3: O interesse da Roma em Rodrigo Mora é real e a primeira proposta de 25 milhões foi recusada. Mas, segundo o jornal Record, o processo negocial prossegue e os giallorossi procuram soluções que permitam subir a parada. A Roma tenta agora receber Rodrigo Mora por empréstimo, em que pagaria 5 milhões de euros, além de assumir a totalidade do salário do jogador. O acordo desejado pelos italianos contempla ainda uma cláusula de compra obrigatória por valores entre os 35 e os 40 milhões, mediante a concretização de determinados objetivos, sobretudo o de a Roma sagrar-se campeã de Itália. Franjo Ivanovic já começa a preparar a despedida do Benfica. O avançado croata está muito perto de ser oficializado como reforço do Lens por empréstimo. O croata tinha vários emblemas interessados, Lazio, Betis e Hull City, mas acabou por escolher o emblema francês pela possibilidade de disputar a Liga dos Campeões. Ivanovic não entrou ontem na convocatória de Marco Silva por se encontrar lesionado, mas tudo indica que já não volta a vestir a camisola dos encarnados. Nestori Irancunda tem praticamente tudo tratado para ser reforço do Sporting, mas ainda falta acertar alguns pormenores antes de receber luz verde para rumar a Portugal. O clube de Alvalade e o Watford já fecharam um acordo de 15 milhões mais 3 pelo extremo de 20 anos, que se despediu dos Hornets. Agora só espera toda a documentação entre clubes, que essa documentação seja tratada para viajar até Lisboa. Tudo isto depois de uma jornada em que o Futebol Clube do Porto capitalizou na vitória sobre o Alverca por 2-0 e dos empates do Benfica com o Académico de Viseu 2-2, do Sporting 2-2 na Reboleira com Estrela e do Braga 2-2 também, mas em Moreira de Cónegos. No campeonato da Segunda Liga, dois jogos hoje para fecho de ronda às 18 horas, Benfica B Leixões e à mesma hora em Penafiel, Lusitânia de Lourosa Porto B. Até agora só 6 equipas venceram e por isso têm 3 pontos somados: Académica, Tondela, Farense, Portimonense, Vizela e Sporting B. A portuguesa Mariana Vargem terminou no 9º lugar da Taça do Mundo de Triatlo em Asunción, enquanto Melanie Santos foi 24ª classificada. No Paraguai, Mariana Vargem concluiu a prova em 1 hora 57 minutos e 48 segundos, ficando a 1:44 da vencedora, a norte-americana Daniele Ori. O pódio ficou completo com as italianas Angelica Prestia, segunda classificada, a 8 segundos, e Beatriz Malosi, terceira, a 17 segundos.
0: Fernando Henrique regressa com o desporto no jornal ao meio-dia e meia hora. 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Faltam 27 para as 10.
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0: Daqui a pouco Stephen Sanchez, agora a sétima legião.

0: Não tarda muito, na manhã da rádio passa um tornado.
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0: Ao bom vindo para as 10.
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0: Ainda bem que está connosco. Obrigado e uma boa viagem. Tornado é a proposta de Inês Sousa.

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Se tiver informações para o trânsito, o número gratuito para este serviço é o 800-21-0101. Vamos atualizar todas as informações dentro de 3 minutos e meio. E atenção ao acesso para Alcântara, ponto 25 de Abril.

0: A extraordinária Shadia Adu com Paradise, 12 para as 10.
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0: Trânsito com o acesso de Alcântara a ser problema esta hora, Sandra Pereira.
2: Exatamente, está a ser ainda um problema acesso de Alcântara, no sentido de Lisboa-Almada. O trânsito mantém-se cortado devido ao despiste na Avenida de Ceuta, mesmo no início do acesso de Alcântara para a ponte 25 de Abril, cuidado com esta situação. Depois, Cril, no sentido Algés-Sacavém, já resolvido o acidente junto a Sacavém, mas o trânsito ainda está lento e está lentamente a regressar à normalidade. Está com filas a partir do túnel do Grilo e está a afetar também o acesso do eixo norte-sul. Quanto à segunda circular, no sentido Benfica Aeroporto, ainda por resolver um acidente junto às Calvanas, as filas estão neste momento a partir das Torres de Lisboa e o trânsito aqui um pouco mais complicado. Quanto à ponte 25 de Abril, já se faz sem muitas complicações. Atenção, região centro do país, IC8, Castelo Branco, Pombal, acidente no acesso de saída para Coimbra, foi o despiste de um caminhão ao quilómetro 41,5 e o trânsito ainda condicionado. Quanto ao Porto, na VCI, no sentido da Rábida Freixo, há paragens entre o Campo Alegre e a saída para a Boa Vista. Freixo e Rábida, apenas há passagem pelo Nó das Antas. A3, Braga-Porto, à chegada à VCI. A 28, na Avenida AEP, até à Avenida Cionio Pais. E atenção, a volta a Portugal em bicicleta vai estar condicionada hoje, no dia 10, etapa 5, no percurso Anadia, Oliveira do Bairro e Águeda. Hoje é um percurso menor, ainda assim, os desvios estão assinalados no local.
0: A minha parte fica até amanhã, mas tu vais continuar depois das 10, não é? 821-0101, até amanhã. 821-0101, se tiver informações para o trânsito depois das 10, como ouviu, a Sandra Pereira atualiza todos os dados disponíveis.
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0: Saltilho, Cromos de 86, é o podcast que vamos recuperar esta semana depois das 10. Vale muito a pena ouvir, foi feito a propósito do Campeonato do Mundo. Agora, Virgem Suta, versão acústica de Ela Queria. Bom dia.

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0: Esta recordação deixamos a 1 minuto das 10 da manhã.
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0: Céu azul e calor assegura a previsão para esta segunda-feira. Nas ilhas, não, mais nuvens. E podem ainda cair aguaceiros fracos de manhã. Na Madeira, só nas terras altas. Máxima de 35 graus para Castelo Branco. Bragança, Évora e Beja devem chegar aos 34. 32, Vila Real, Porto Alegre e Faro. Braga, Viseu e Setúbal, a previsão é de 31, menos 1, 30 para Guarda e Santarém, menos ainda, 29, Coimbra e Lisboa. Leiria e Funchal, 27 graus, 25 para o Viana do Castelo, Porto, Aveiro, Penhas Douradas e também Ponta Delgada. Reencontramos amanhã às 7 no programa da manhã. Até lá, boa segunda-feira.
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0: São 10 horas em Portugal Continental e na Madeira, 9 nos Açores. Manhã de segunda-feira, 10 de agosto, um verão extremo, Eduarda, na Europa.
3: Na Catalunha, as uvas colhem-se durante a noite. Na Lombardia, os agricultores selecionam que culturas de arroz é que vão regar e quais é que deixam morrer à seca. Na Roménia, o último reator nuclear em funcionamento tem água do Danúbio para 9 dias. A 2 dias do eclipse, o Exploratório da Universidade de Coimbra prepara o público para o grande espetáculo do Sol e da Lua. A reportagem de Carolina Ferreira daqui a pouco. Última etapa da volta a Portugal em bicicleta, antes do descanso de amanhã. Só para os ciclistas, porque a GNR vai continuar a zelar pela segurança da prova. Reportagem de Irene Azevedo mais adiante neste jornal.
0: 22 é o primeiro número, corresponde à temperatura a esta hora em Coimbra, também em Ponta Delgada e no Porto. 24 Lisboa e Funchal, 26 em Faro. Edição de Eduardo Maia.
3: São imagens da seca e do calor extremo que atinge a Europa e que vão chegando através das agências de notícias internacionais. A Catalunha está a viver a vindima mais precoce de sempre. Nos arredores de Barcelona, os agricultores estão a colher as uvas durante a noite para escapar ao sol tórrido. Tesoura de pala na mão e lanterna na cabeça. Antes do nascer do sol faz-se a vindima. Foi o julho mais quente de sempre, o deste ano em Espanha, confirmou há pouco a Agência Meteorológica Espanhola. A Roménia anunciou hoje que o único reator nuclear que está ainda em funcionamento no país só consegue operar durante mais 9 dias, nas condições atuais. O fluxo do rio Danúbio, afetado pela seca, está sem capacidade para arrefecer os reatores. O país está em estado de emergência energética durante todo o mês de agosto. Na Lombardia, junto ao rio Po, onde ficam os grandes arrozais de Itália, os agricultores vivem a angústia de decidir onde é que vão aplicar a pouca água que têm e que parte da produção de arroz é que vão deixar para trás. A Itália é o maior produtor europeu de arroz. A França entra hoje na quinta onda de calor deste ano, com temperaturas que vão ultrapassar os 40 graus nos últimos dias da semana. Os dados do Copérnicos divulgados hoje confirmam julho como o mês mais quente de sempre em várias regiões do mundo, atingindo no total 900 milhões de pessoas. Há escolas em todo o país que ainda não conseguiram publicar as notas das reapreciações que foram pedidas relativas aos exames nacionais do secundário da primeira fase. Algumas dessas escolas estão a fazê-lo esta manhã. Horácio Antunes, já passaste por Anadia, onde as notas estão publicadas. Estás agora na escola secundária Lima de Faria, em Cantanhedo, no distrito de Coimbra. Por aí, como é que está este problema da reapreciação dos exames da primeira fase e a publicação das respectivas notas?
4: Por aqui faltava apenas uma nota para ser afixada, a nota desse exame de reapreciação. Foram cerca de 60 as reapreciações aqui na escola secundária Lima de Faria, em Cantanhedo. Faltou chegar uma nota. José Soares não sabe o motivo, é o diretor do agrupamento de escolas de Lima de Faria, não sabe o motivo porque é que essa nota não chegou na sexta-feira.
5: Não, objetivamente não sei qual foi o motivo, não chegou. Comunicámos aqui ao agrupamento de exames. O agrupamento de exames mandou-nos reportar, reportámos, chegou durante o fim de semana.
4: E agora vai ser afixada, porque a secretaria também ainda não abriu, vai abrir agora às 10.
5: Irá ser afixada, exatamente, assim que se faça a importação, será do ficheiro FAI, vai ser afixada. E a menina, é uma menina que está em causa, a menina será notificada para vir à escola ver a nota, como é óbvio.
4: Teve que ir buscar também a ficha N.
5: E vi buscar a ficha N. Caso não possa, pois teremos que arranjar outra solução a fazer-lhe chegar, com certeza.
4: A que horas é que chegaram as notas na sexta-feira?
5: Cerca das 15 horas, mais ou menos, 15:15, mais ou menos. Fez-se todo o processo burocrático dentro da escola. A partir das 16:15 estávamos a emitir fichas N aos alunos que estavam aqui. Emitimos-las praticamente todas.
4: Qual foi o exame que faltou na sexta?
5: Se não me falha a memória, foi matemática. Foi uma reapreciação de matemática, se não me falha a memória.
4: Portanto, agora tudo normal e as férias vão começar?
5: Tudo normal, as férias vão começar para alguns, para outros vão continuar a trabalhar como é o meu caso, não é? Vamos continuar a trabalhar.
4: Agradeço então a José Soares, diretor da Escola Lima de Faria, em Cantanhede. Essa nota que faltou na sexta-feira vai ser afixada dentro de instantes aqui nesta escola.
3: Algum descanso para as escolas, como ouvimos nesta reportagem da Horácio Antunes, se bem que não para todos, porque há muitos professores, parece-me que este ano não vão cheirar as férias por causa desta crise que houve com os exames nacionais do ensino secundário. Outro caso que está ainda por resolver é o da secundária de Rio Tinto, no Conselho de Gondomar, além do atraso na entrega das notas, das reapreciações, a escola está a enfrentar um outro problema, é que os ficheiros não abrem, Isabel Cunha.
2: O diretor da Escola Secundária de Rio Tinto, Nuno Santos, está inconformado.
6: Nós recebemos cheiros ontem à meia-noite e 47 com todas as ações de reapreciações e não conseguimos abrir com os códigos que nos foi fornecido.
2: Estão na escola desde cedo?
6: Desde as 7 da manhã. Contactei o agrupamento, não nos respondem e precisamos de confirmação dos códigos se estão bem enviados ou não para abrirmos os cheios das reapreciações.
2: Nesta escola de Rio Tinto, Gondomar, foram 135 os alunos que pediram reapreciação do exame. O diretor da escola teme que nem todos venham a ter resposta.
6: Continuamos com casos em falta. Há alunos que ainda não têm... Nós temos uma reclassificação em física de uma prova do ensino básico. Continua a não aparecer na pauta a classificação. Temos que aguardar para abrir os cheios para saber o que é que foi respondido ou não. Nós temos 37 modelos de ficha 10 que ainda não foram respondidos.
2: Nuno Santos aguarda que os serviços do agrupamento de exames de Gaia retifiquem os códigos para abrir os cheiros.
6: Temos essa esperança que seja resolvida ainda durante o dia de hoje, mas não estou em crer que venham as classificações todas.
2: Uma situação que está a provocar muita ansiedade entre alunos e pais.
7: O Sr. Diretor enviou-me um e-mail agora de manhã a explicar a situação pormenorizadamente do que é que se tinha passado. Pá, pronto, ok, vale o que vale e espero que ele perceba que a questão aqui não é a escola, mas sim o processo em si e a questão de continuarem a dizer que está tudo bem, que toda a gente percebeu, pronto, e a ansiedade que está a colocar não só na minha filha, mas em todos os miúdos que possam estar na mesma situação, não é?
2: Sofia Quinto é a mãe da Leonor. Quer entrar em medicina, pediu a reapreciação do exame de matemática A, mas para já ainda não tem qualquer resultado.
3: Ainda há muito trabalhinho pela frente nesta escola, pelo menos de Rio Tinto, no Conselho de Gondomar, onde ainda não foi possível fixar as notas das reapreciações relativas aos exames nacionais do secundário feitos na primeira fase. Os preços dos combustíveis desceram no início desta semana, mas o gasóleo menos do que era esperado por causa da redução que o Governo fez no desconto aplicado ao imposto sobre os produtos petrolíferos. A repórter Tatiana Felício passou esta manhã por uma das bombas de gasolina no centro de Faro e deu conta dos novos preços que estão a ser praticados esta segunda-feira.
8: Nesta bomba de gasolina, o preço ficou um pouco aquém, pelo menos no caso do gasóleo, que desceu 8,5 cêntimos por litro. Já o caso da gasolina foi um pouco maior, foi a descida de 10,5 cêntimos. Digamos que o gasóleo ainda não deixou para trás esta margem dos 2 euros, está esta manhã a cerca de 2,04 euros por litro, já na gasolina, porque está a 1,93 euros por litro. Até agora posso dizer que há pouca afluência a esta bomba de combustível. As pessoas que aqui chegam rapidamente abastecem os seus veículos e seguem o seu caminho, talvez porque é um mês de férias, algumas pessoas não estão a trabalhar e, portanto, optarão talvez por abastecer os seus veículos mais tarde. Falei há pouco com um trabalhador que vinha abastecer o seu veículo de serviço. Dizia que este alívio é muito importante, principalmente para as empresas, mas que ao mesmo tempo é preciso ter cautela e esperar para ver até quando é que os preços continuam assim a descer.
3: são as descidas desta semana, menos um bocadinho no gasóleo do que se esperava na sexta-feira, e apesar desta descida durante esta semana, a incerteza mantém-se em relação à situação no Médio Oriente e no Estreito de Hormuz. A volta a Portugal em bicicleta vai parar amanhã, é dia de descanso, mas logo à tarde ainda há o contrarrelógio individual entre Anadia e Águeda, com o francês Alexis Guérin a estrear hoje a camisola amarela. Há corredores também especiais nesta prova que esses não vão descansar. Vestem farda verde azeitona, colete amarelo, capacete branco. São os militares da GNR que garantem a segurança dos ciclistas e do público ao longo de todo o trajeto. É preciso 1000 olhos, Ariana Azevedo, para esta tarefa.
9: Antes do frenesim da corrida, há sempre quem passe primeiro. O aviso agudo da sirene é indicativo de que as duas rodas não motorizadas já andam por perto. A GNR garante a segurança da caravana com 28 militares, 4 veículos ligeiros e 22 motas.
10: Nós temos as motociclos para fazer a abertura do itinerário, depois temos os motociclos para garantir que o itinerário está estéril, que não existem veículos alheios à caravana.
9: À frente desta operação está o Major Tiago Machado, com um passado ligado ao ciclismo, não nega que essa experiência sirva de bússola para o policiamento.
10: Agilizar o nosso dispositivo de forma que consigamos responder àquilo que se prevê.
9: Antever o comportamento dos ciclistas é decisivo, sobretudo nas áreas urbanas. O Major explica porquê.
10: São mais movimentadas, são mais urbanas, há muitas entradas e aí temos uma preocupação acrescida, porque a qualquer momento pode ser alguém de uma garagem, de uma casa.
9: O desafio à disciplina do público atinge o pico na Senhora da Graça. Este ano com um alerta especial para a perigosíssima descida rápida.
10: Que se posicionem sempre por trás das baias que existam, dos raios de proteção, porque vai haver uma descida. A descida vai ser rápida, muito rápida, e não pode haver lá ninguém para não haver nenhum acidente.
9: No calor da prova, a linha que separa a festa do perigo é tão fina como a linha branca que delimita a estrada.
3: O trabalho da GNR na volta a Portugal em bicicleta, registado nesta reportagem de Ariana Azevedo. O eclipse total do Sol é já daqui a 2 dias. O fenómeno astronómico entrou em força na atualidade nacional e internacional. É um momento muito esperado em Coimbra, por exemplo. O Centro de Ciência Viva da Universidade está a preparar-se para transmitir imagens do eclipse solar num ecrã gigante. E nesta contagem decrescente até quarta-feira, o exploratório tem estado também a exibir um filme a 360 graus sobre o tema. Carolina Ferreira.
11: A família Pais está na fila para assistir a um filme sobre eclipses. O pai Luís, a mãe Teresa e a filha Sara vêm saber mais sobre o fenómeno que aí vem.
12: Acho que é um fenómeno muito interessante, já não acontece há 100 anos em Portugal, portanto, obviamente, é uma coisa nova e estou ansiosa para ver, sim.
13: Olha, eu estou a trabalhar na hora, portanto espero ver um bocadinho e acho que é um fenómeno que, sendo acontecendo de 100 em 100 anos, é a nossa oportunidade, não é? O próximo será daqui a 100 anos, não vamos ter essa oportunidade, portanto temos de aproveitar.
14: É agora ou nunca?
13: É, exatamente, é agora ou nunca.
15: É uma novidade, não é?
14: Expectativa tem.
15: De ver de repente as coisas escurecerem, não é? Não é assim uma grande expectativa. É uma experiência diferente.
16: Bom dia, obrigada. 11:15 subir as escadas, está bem? Obrigada.
17: Mas se há um que se destaca acima de todos os outros, é sem dúvida o de 29 de maio de 1919.
18: É por isso que para nós é tão importante o filme que temos e que estamos a organizar desde há mais de 1 mês e meio, 2 sessões por dia, para que as pessoas percebam exatamente o que é que vão ver e queiram aprender e saber mais. É essa a nossa função.
11: Palavras de Paulo Trincão, diretor do UC Exploratório, Centro Ciência Viva da Universidade de Coimbra. Além da exibição do filme, têm para quarta-feira um programa de observação coletiva do eclipse solar.
18: Vamos ter um astrónomo que vai explicar alguma coisa, mas vamos também ter uma coisa que eu acho que pouca gente terá. Vamos ter uma transmissão em direto da ESA do eclipse, onde ele é eclipse total no nosso grande ecrã no exterior. Ou seja, as pessoas podem estar a ver um eclipse total transmitido em direto e um eclipse parcial com os seus óculos. Teremos também os telescópios e julgamos que vamos criar um ambiente que, como eu digo, de comunicação de ciência, de conversa, onde as pessoas podem usufruir coletivamente deste grande fenómeno.
11: As imagens serão transmitidas no ecrã gigante instalado no parque de estacionamento.
3: O exploratório de Coimbra já prepara o público para aquilo que vai ver na quarta-feira, à altura em que quem estiver por Coimbra pode seguir então a transmissão em direto das imagens da totalidade do eclipse através da Agência Espacial Europeia.
0: Eduardo Maia e as notícias na RTP Antena 1, Madeira, Açores e RTP Mundo, em permanência na internet em noticias.rtp.pt.
19: Digo-lhe as horas 10 e 14, está a começar amanhã da RTP Mundo, comigo João Bacalhau até ao meio-dia. Bem-vindo a esta segunda-feira.
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19: Começar uma nova semana de verão, dia 10 de agosto de 2026. Começamos com os HMB e a Carminho, hein? O amor é assim.

0: Começo para esta hora da manhã da RTP Mundo com o Amor é Sim, dos HMB com a Carmin. Carmin que ainda está fresca da sua viagem, da sua atuação na Noruega e já tem datas marcadas para o Brasil também a partir de 19 deste mês. Dia 19 em Belo Horizonte, depois no dia 21 vai estar no Rio de Janeiro e no dia 25 em São Paulo. São três datas para ver a Carmin ao vivo no Brasil. Daqui a pouco ouvimos Ciclo Preparatório.
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0: Lá mais à frente, nesta hora, vamos ter visita consular com recomendações importantes e cuidados a ter para quem vai viajar nestes meses de verão, neste verão quente. E nem a propósito, nós também vamos viajar agora com o ciclo preparatório, com a participação da Lina D'Água, nesta Volta ao Mundo.

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Fica aqui ele a marcar lugar. André Amar com o teu lugar lá atrás. Também demos a volta ao mundo com o Ciclo Preparatório e a Lena d'Água. São 10h27, bom dia. 11h27 na Europa Central. Vamos ouvir o Trovador do Ivandro nesta manhã de segunda.

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1: Trovou para nós. Evandro com este trovador. Vamos ao nosso relatório do Mercúrio, ao nosso estado do tempo atual em Paris, que está com um dia de sol, céu limpo, 26 graus. Macau, na China, com céu parcialmente, com tempo parcialmente ensolarado, dia também abafado, como é normal em Macau, estão 34 graus, sensação térmica de um bocadão mais do que isso. Genebra, na Suíça, com sol no final da manhã, vai continuar a aquecer o dia em Genebra, já está com 27 graus. Sydney, na Austrália, parcialmente nublado o céu, há vento forte, está com 14 graus.
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1: Quase 10h32, janeiro com solidão. Bom dia, bom início de semana.

0: recordação duplamente deliciosa com a Ala dos Namorados e a Sara Tavares em Solta-se o Beijo. Está aí o tempo quente e com ela há mais vontade de viajar para o estrangeiro e por isso vamos rever os cuidados a ter para quem viaja na visita consular, já a seguir.
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0: São 9 minutos para as 11 da manhã.
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0: Mais um episódio, como sempre, com a presença de Marta Cowling, é Subdiretora-Geral dos Assuntos Consulares e das Comunidades Portuguesas. Marta, está a aproximar-se o período de férias de verão e por isso há um aumento das viagens internacionais e por isso convém abordar os cuidados a ter quando se viaja para o estrangeiro, não é assim?
3: É sim, é realmente a altura certa para voltar a este tema. E apesar de se tratar de algo específico e variável em função da pessoa e do destino, há vários passos que os viajantes podem tomar para prevenir contratempos nas férias. Poderão, em primeiro lugar, começar por consultar um separador intitulado Conselhos aos Viajantes, que está disponível no portal das comunidades e onde poderão encontrar informações de diverso teor sobre o país de destino, desde requisitos de visto, as leis locais ou avisos sobre regiões a evitar.
0: Para essas pessoas, então, que vão viajar, em termos de documentos, quais são os principais cuidados que devem ter antes de irem de viagem?
3: O primeiro passo será verificar a validade de todos os documentos de identificação e de viagem, designadamente o cartão de cidadão e o passaporte. Isto porque muitos países fora do espaço Schengen exigem que o passaporte tenha uma validade mínima de 3 a 6 meses à data de entrada no respectivo território. Assim, aconselhamos que o passaporte tenha pelo menos 6 meses de validade.
0: Falando agora de apoio consular, há ferramentas para garantir o acompanhamento dos cidadãos nacionais que se deslocam só temporariamente para o estrangeiro?
3: Ah, sim, e nós já falamos delas aqui e vou recordar. Nós disponibilizamos a aplicação Registro Viajante, que é uma plataforma através da qual os cidadãos introduzem o seu itinerário e os seus contactos, e isto é especialmente útil em caso de catástrofe natural ou instabilidade social e política grave, uma vez que essa informação permitirá à rede consular localizar os cidadãos nacionais e estabelecer uma via de comunicação direta com eles. Portanto, muito útil que toda a gente possa registar-se para que nós saibamos e possamos mapear onde é que as pessoas estão a todo momento.
0: Vamos imaginar que a pessoa foi de viagem, mas teve um azar, teve uma emergência médica ou perdeu os documentos durante a sua viagem. O que é que esse cidadão deve fazer?
3: Deve contactar de imediato o posto consular com jurisdição na área onde se encontra ou pode também recorrer ao gabinete de emergência consular, que está disponível 24 horas por dia, 365 dias por ano, tal como referimos num um dos episódios anteriores. No caso de perda de documentos, existe também a possibilidade de lhe serem emitidos documentos de viagem únicos que permitam o regresso a Portugal.
0: Sim. E se esse país onde as pessoas estão a viajar não tiver um posto consular português?
3: Apesar de Portugal ter, efetivamente, uma vasta rede diplomática e consular, não tem postos em todos os países. Sim. Assim, quando necessitar de apoio e estiver num país onde não existe um posto consular de Portugal, deve dirigir-se a um posto consular de um Estado-membro da União Europeia. Os Estados-membros da União Europeia cooperam também nesta matéria, prestando apoio a todos os cidadãos da União Europeia quando o país de origem não tem representação num determinado local.
0: Então vamos fazer um resumo da matéria dada, vamos dizer assim, de forma sucinta. Que conselhos práticos é que a Marta daria a quem está a planear viajar nos próximos meses?
3: Diria para consultarem sempre os conselhos aos viajantes antes da partida. Diria que se devem munir de seguros adequados, devem respeitar as leis e os costumes locais e devem registar-se na aplicação Registro do Viajante. Além disso, isto para mim é muito importante também, devem guardar sempre uma cópia digital ou física dos documentos de viagem mais importantes e ter os contactos de emergência à mão. E com isto têm um pacote um pacote blindado, em princípio, para que possam viajar com segurança e acautelar eventuais emergências ou urgências que possam surgir.
0: E por que não ouvir

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1: 14 minutos para as 11 da manhã. Vamos atravessar o Atlântico e vamos aos Primos da América.
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2: Mesmo tendo nascido no Havaí, Manuel Pereira Martins tinha um nome perdidamente português e um carinho pelo seu Cadillac, como só tem quem os compra em segunda mão. Apesar do nome, este reformado de 70 anos era havaiano. Encontrei-o em Maui e levou-me à plantação de açúcar onde trabalhava. Não conhecia do português, senão raras palavras, que o agarravam à origem. Por exemplo, forno. Em Wailuku, uma cidadezinha rural, sem a pretensão das turísticas villages costeiras do Havaí, Manuel mostrou-me um pequeno nicho amarelo batido sobre a terra vulcânica. Lá dentro, uma Nossa Senhora de Fátima, adorada pelos três pastorinhos e dois cordeiros. À volta, crescia a floresta suave de Maui, com hibiscos de largas flores rosas e amarelas e tapete de fetos. Manuel trabalhara 46 anos na Hawaiian Commercial and Sugar Company, pertencente a um dos The Big Five, os cinco grupos que dominaram a economia do arquipélago havaiano. Na segunda metade do século XIX, com a Guerra Civil Americana, o açúcar transformou-se na principal riqueza das ilhas. A Hawaiian Commercial and Sugar Company chegou a ser a maior e mais moderna fábrica açucareira do mundo. E as plantações de cana eram insaciáveis de mão de obra, num país cuja população, ocupada em deixar a vida correr mansa, não cultivava o gosto pelo trabalho. A solução foram inicialmente os coolies chineses, os japoneses e os filipinos. Gente dura e barata, mas com a desvantagem de asiatizarem um território que, embora independente, já era aconselhado pelos americanos. Os americanos tinham pelo Havaí um apetite que não demoraria a ser satisfeito. E então entram os portugueses. Em Honolulu, soube-se que havia brancos decididos a emigrarem como trabalhadores braçais. Já havia meio milhar de portugueses que tinham vindo antes, com os baleeiros, e agradavam. E havia ainda um outro argumento. Os portugueses traziam a família. Foi assim que, em 1878, a barca Priscila chegou ao Havaí, vinda do Funchal. Trazia 63 homens, 16 mulheres e 35 crianças. A mais nova era Serafina, de 6 meses, que vinha metida num barril vazio, amarrado em lugar seguro, para não ser levada pelas ondas, que varriam o convés. Com o Havaí, Portugal fazia o seu primeiro contrato de imigração planificada. Nos 10 anos seguintes, chegaram mais 8 mil imigrantes. No censo de 1900, os portugueses eram 3/4 dos brancos do arquipélago. 18 mil em 27 mil. O sociólogo Hideko Sasaki contou, no seu livro sobre a história de um imigrante português, o testemunho de um jovem açoriano, o João. Um tio tinha-lhe dito, ainda em Ponta Delgada: João, tu és doido em ir para a Terra Nova. Lá as pessoas são selvagens, vão-te comer. João chegou a Ilo com medo. Mas depois teve boas surpresas. Os portugueses ajudavam-nos a construir a casa. E no nosso campo, os portugueses e japoneses eram todos amigos. Lutas nunca. Todos como família. Eu gosto dos japoneses. Eles convidam-me para as festas e eu canto sempre para eles. Canto canções japonesas, chinesas, portuguesas e espanholas. Eles têm bom saquê. Na verdade, foram os japoneses que ocasionaram a chegada de mais e mais portugueses às plantações. Tinham-se tornado reivindicativos. E, em 1909, os trabalhadores orientais

paralisaram as plantações durante 3 meses, porque ganhavam menos que os portugueses. Isso, curiosamente, levou os donos das plantações a incrementarem a importação de europeus. Em 1913, só o navio Ascot trouxe 1.283 imigrantes portugueses. Voltemos a Manuel Martins. Como os seus avós, micaelenses e madeirenses, como os seus 8 irmãos, Manuel Martins foi trabalhar para as plantações de açúcar. Ainda adolescente, entrou como ajudante de camionista, transportando o bagaço para Rum. E foi quando ele me mostrou o pátio da fazenda onde trabalhava e onde estavam depositados os detritos de cana que se redescobriu uma outra história dos portugueses no Havaí. Eu, o jornalista português, disse: "Cheira a bagaceira." E ele, o havaiano, respondeu: "Bagaceiras são os portugueses protestantes." "Como assim? Os portugueses protestantes?" Sim, era verdade. A origem dos portugueses protestantes do Havaí era a Ilha da Madeira. Eram filhos da pouca conhecida diáspora de 1 milhar de funchalenses convertidos ao protestantismo pelo reverendo escocês Robert Kelly, que foi perseguido pelas católicas autoridades portuguesas e fugiu com a sua comunidade em 1846 para Trinidad, nas Caraíbas. Quando o clima de Trinidad se tornou muito duro, os protestantes de 2 cidades vizinhas do estado de Illinois, Jacksonville e Springfield, ofereceram-lhes asilo, e o asilo foi aceito por cerca de 250 desses madeirenses. Em 1890, vieram os 3 primeiros missionários, portugueses, protestantes, de Illinois. Embora viessem de uma comunidade já americanizada, foram eles os guardiões da prática religiosa em língua portuguesa. Os salmos, cantados em português, ajudaram-nos a penetrar numa comunidade que, no entanto, continuou esmagadoramente católica. "Aqui, em Maui, os bagaceiras sempre foram poucos", disse-me Manuel Martins, arrumando a questão. Escapou-lhe a poesia histórica. Quando foi preciso, evangélicos portugueses ou de origem portuguesa, oriundos de uma ilha no meio do Atlântico, vieram tentar catequizar os seus irmãos católicos, numa ilha no meio do Pacífico.

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1: Para ouvir sempre à segunda-feira na manhã da RTP Mundo, agora 6 minutos para as 11 da manhã, com Murta.

0: O Olavo Bilac com Conta-me Tudo a fechar esta hora. Também tínhamos ouvido Murta lá atrás com Sincero. Londres está com sol, há uma onda de calor por aí, atenção. Está com 24 graus, vai subir a temperatura. Dili, Timor-Leste com céu limpo ou com poucas nuvens, 29 graus. Em Hamburgo, na Alemanha, céu parcialmente nublado com abertas. O vento está moderado, 22 graus. No Rio de Janeiro, algumas nuvens ao amanhecer e alguma névoa. Névoa que depois o sol vai dissipar. O Rio de Janeiro está a acordar com 19 graus. Daqui a uns segundos, são 11 da manhã, vamos ter notícias.
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2: Muito bom dia, são 11 horas no continente e na Madeira, 10 nos Açores. João Vasco, os destaques das notícias para esta hora.
3: Aperta-se o cerco ao presidente da FIFA numa carta conjunta publicada esta manhã. A UEFA, a Confederação da América do Norte e a Asiática, dizem ter perdido a confiança em Gianni Infantino por este ter admitido privatizar os direitos comerciais dos campeonatos do mundo. É um texto que detalhamos já a seguir. As altas temperaturas que se fazem sentir em quase toda a Europa estão a ter efeitos graves na agricultura e na produção de energia de diversos países. França entra hoje na quinta onda de calor este ano. Espanha registou no mês de julho. O mês de julho foi o mais quente desde que há registros em Espanha. Adiante neste jornal vamos a Birmingham conferir o arranque da participação portuguesa nos europeus de atletismo.
2: E a esta hora estão 23 graus em Coimbra e Ponta Delgada, 24 no Porto, 25 graus em Lisboa e Funchal e 27 em Faro. As notícias às 11, edição de João Vasco.
3: Europa, América do Norte e Ásia mostram-se unidas contra o presidente da FIFA. A proposta de vender os direitos comerciais dos próximos campeonatos do mundo até pode ter caído, mas Gianni Infantino perdeu a confiança das três confederações. UEFA, AFC e CONCACAF divulgaram hoje uma carta conjunta, Cláudia Martins, com duras críticas a Infantino por não se ter retratado depois do que aconteceu.
4: Falta reconhecer que a proposta de venda de uma participação nos direitos comerciais do Mundial era intrinsecamente errada. E é esse princípio de que alguém está ao serviço do futebol e não para o dominar que faz unir as três confederações, a europeia, a asiática e a que gere o futebol nas Caraíbas, na América do Norte e na América Central. Num comunicado conjunto, as três confederações afirmam que o líder da FIFA quebrou a confiança ao enganá-las, colocando-se acima do coletivo. E por isso, elas exigem que a análise ao que aconteceu nas últimas semanas seja realizada por entidades totalmente independentes e criticam o silêncio, onde deveria haver a responsabilidade, e o distanciamento, onde deveria haver transparência. As três confederações lembram que tudo foi tratado apenas na cúpula da FIFA e pedem que os documentos e registros relevantes sejam preservados. UEFA, AFC e CONCACAF lembram que a união no futebol é a força do desporto rei e pedem que ela seja respeitada.
3: As críticas da UEFA, da CONCACAF e da AFC a Gianni Infantino, estas organizações lembram que o futebol não pertence a um indivíduo, acusam o atual presidente da FIFA de falta de transparência. A Europa sofre com o calor, os efeitos das altas temperaturas fazem-se sentir em quase todo o continente, os baixos caudais dos rios Sena, Reno e Danúbio estão a ter impactos no abastecimento de água, na rega e na produção de energia em vários países da Europa Central. França, por exemplo, entra hoje na quinta onda de calor deste ano e em Espanha, no mês de julho, Arlinda Brandão, as temperaturas atingiram recordes.
5: A Agência Meteorológica Espanhola acaba de anunciar que o mês passado, de julho, foi o mês mais quente de sempre desde que há registros no nosso país vizinho. O calor aperta e a vida muda por força dos efeitos que tem na natureza. Os ciclos apressam-se e as uvas, por exemplo, amadurecem mais depressa. Para além da antecipação da vindima, é preciso adaptar rotinas de tesoura de poda na mão e lanterna na cabeça. Nos arredores de Barcelona, os agricultores estão a colher as uvas durante a noite para escapar ao sol tórrido. As altas temperaturas provocam incêndios maiores. O fogo na Andaluzia continua a alastrar. No sul, na província de Huelva, perto de Sevilha, já levou à retirada de quase meio milhar de pessoas. Os meteorologistas explicam que sistemas de alta pressão persistentes têm estado a reter o calor sobre a Europa Ocidental e as temperaturas extremas estão a agravar a seca. Na Itália, na Lombardia, os agricultores selecionam que culturas de arroz vão regar e quais deixam morrer com a falta de água. E na Roménia, o último reator nuclear em funcionamento tem água do rio Danúbio apenas para 9 dias.
3: De acordo com o sistema europeu Copérnicos, os oceanos nunca estiveram tão quentes como no mês passado. A temperatura média do mar a nível global atingiu em julho os 21 graus. Os preços dos combustíveis desceram esta semana, o do gasóleo desceu menos do que o esperado, porque o governo decidiu reduzir o desconto aplicado ao imposto sobre os produtos petrolíferos. A repórter Tatiana Felício passou esta manhã por uma bomba de gasolina no centro de Faro e deu-nos conta dos novos preços que estão a ser praticados esta segunda-feira.
6: Nesta bomba de gasolina, o preço ficou um pouco aquém, pelo menos no caso do gasóleo, que desceu 8,5 cêntimos por litro. Já o caso da gasolina foi um pouco maior, foi a descida de 10,5 cêntimos. Digamos que o gasóleo ainda não deixou para trás esta margem dos 2 euros, está esta manhã a cerca de 2,04 euros por litro, já na gasolina, porque está a 1,93 euros por litro. Até agora posso dizer que há pouca afluência a esta bomba de combustível. As pessoas que aqui chegam rapidamente abastecem os seus veículos e seguem o seu caminho, talvez porque é um mês de férias, algumas pessoas não estão a trabalhar e, portanto, optarão talvez por abastecer os seus veículos mais tarde. Falei há pouco com um trabalhador que vinha abastecer o seu veículo de serviço, dizia que este alívio é muito importante, principalmente para as empresas, mas que ao mesmo tempo é preciso ter cautela e esperar para ver até quando é que os preços continuam assim a descer.
3: A reportagem de Tatiana Felício num posto de abastecimento em Faro. Na volta a Portugal em bicicleta, a Annie Color parte para a etapa de hoje na liderança da competição com o francês Alexis Guérin, de amarelo, e o russo Artem Nish na segunda posição. A subida à torre no dia de ontem fez a primeira triagem entre os favoritos e hoje há nova prova de fogo. Pedro Ribeiro, um contrarrelógio individual de cerca de 17 km entre Anadia e Águeda.
7: Vão ser 17 km na Bairrada, capital da bicicleta, com o primeiro corredor a sair para a estrada às 15 horas e 5 minutos do Velódromo de Sangalhos. O camisola amarelo Alexis Guérin, da Anicolor, o último a começar o crono, parte às 17 horas e 7 minutos e deverá demorar cerca de 7 minutos a percorrer um percurso rápido e nulo em termos técnicos. O francês e a equipa estão na portuguesa para vencer.
8: Ganhar o rei de Portugal é magnífico para mim, para a equipa. Primeiro, importante, a equipa está aqui para a final de volta. E esta não está a última. Tem muito mais trabalhar para ganhar a Maria. É importante ser tranquilo, dormir bem, comer bem.
7: Primeiro e segundo lugar são ocupados por dois homens da Anicolor. Guérin de amarelo, Nitz, vencedor da volta a Portugal de 24 e também em 2025, está a 1 minuto e 26 segundos. Candidatos à vitória no contrarrelógio, o inevitável Rafael Reis, Guérin, Nish, todos da Anicolor, Rui Oliveira e Lucas Jaime da Emirates, Tiago Antunes da FAPEL e José Fernando de Oliveirense. Pedalar forte é o objetivo, até porque amanhã é dia de descanso na volta a Portugal.
3: Mas hoje o contrarrelógio individual pode voltar a marcar diferenças na geral. Arrancaram esta manhã em Birmingham, no Reino Unido, os campeonatos da Europa de atletismo. Portugal está representado por 55 atletas e alguns deles já começaram a competir. Decorre esta hora a qualificação do lançamento do peso, prova em que participam 3 atletas nacionais. Como está a ser a prestação destas 3 atletas é a questão que lança ao enviado da Antena 1, Eduardo Gonçalves, agora em direto.
9: Para já, boas notícias no que diz respeito a Oriol Dongmo, já obteve a qualificação direta para a final de logo mais ao final da tarde. Oriol Dongmo começou por lançar a 17:47, a marca direta de qualificação estava a 18:20 e no segundo ensaio Oriol garantiu 18:76 com essa qualificação direta, como referi.
10: O mais importante é a qualificação e conseguir fazer agora e descansar para poder dar tudo à tarde.
9: Jéssica Inchudes, já a competir no grupo B, conseguiu um primeiro arremesso a 18 metros e 17 centímetros, não dá a qualificação direta, o segundo ensaio foi nulo, aguarda-se então pela terceira tentativa. De qualquer forma, estes 18, 17 deverão ser suficientes para passar também à final. Pior está Eliane Bandeira, dois ensaios nulos, apenas mais uma oportunidade para tentar chegar à final, mas por aquilo que se tem visto, não é um dado adquirido que assim aconteça. A competição vai prosseguir daqui a pouco, daqui a sensivelmente 20 minutos, com as eliminatórias dos 100 metros femininos. Vai estar na pista Ariales Martínez e depois também às 11h30 Gerson Baldé, campeão do mundo indoor, vai entrar na qualificação para tentar chegar à final do salto em comprimento.
3: Os atletas portugueses que vão participar hoje nos campeonatos da Europa de atletismo, provas que serão acompanhadas em Birmingham pelo enviado da Antena 1, Eduardo Gonçalves.
2: As notícias às 11, trazidas pelo João Vasco num simultâneo com a RTP Antena 1 Açores, Antena 1 Madeira e a RTP Mundo. 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
0: Estamos na manhã da RTP Mundo, segunda hora, 10 minutos depois das 11. Eu sou o João Bacalhau, a sua companhia até ao meio-dia, se quiser.
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0: Eu vou estar por cá, tenho todo o gosto que me faça companhia também. Mais à frente, nesta hora, vamos ter holofote, vamos recordar a conversa com Wilson Sanches. É uma história de redenção.

0: A morena do Tiago Tencourt basicamente faz o que lhe apetece. Neste início de hora, muito bom dia. Vamos ao desporto já a seguir.
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1: São 11:15, vamos olhar para o desporto a esta hora, em particular para o início da Primeira Liga, já com um dos candidatos a destacar-se, Fernando Eurico.
2: É isso mesmo, o Futebol Clube do Porto venceu o Alverca no Estádio do Dragão por 2-0, dois golos conseguidos através da marcação de pontapés de penalti e beneficiou, capitalizou os empates dos concorrentes ao título. No caso, o Sporting, que no sábado já tinha empatado na Reboleira 2-2 com o Estrela da Amadora, e o mesmo resultado se verificou com outras duas equipas. Ontem, o Benfica, à porta fechada, diante do Académico de Viseu, fez esse resultado também, 2-2, e até o Sporting de Braga, que poderemos meter, digamos assim, no sexto dos candidatos, embora seja a quarta equipa da hierarquia, o Sporting de Braga também empatou igualmente 2-2 num derby minhoto frente ao Moreirense. Ou seja, o Porto começa bem em termos de resultado, porque a exibição obviamente vai ter que ser afinada ao longo das temporadas, das jornadas, aliás, e a ideia que fica é que, apesar desta pequena vantagem de 2 pontos para os outros competidores mais diretos, o Porto sabe, os outros clubes também sabem, Sporting, Benfica e Braga, que nada se resolve à primeira jornada e que os conjuntos estão ainda em afinação. Atenção que o mercado de verão ainda não fechou, ainda vamos ter muitas movimentações em todos os clubes, com entradas, com saídas, e portanto é tudo muito precoce, mas fica o arranque. É sempre melhor começar com um bom arranque, com uma vitória, do que empatar ou perder, não é?
1: Claro que sim, claro que sim. Então é para desenvolver mais à frente, ao meio-dia e meia, no Jornal de Desporto, com o Fernando Eurico. Um abraço, Fernando. Até amanhã.
2: Um abraço e até amanhã.
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1: 11:17, Cláudia Pascoal também passa por esta manhã.

0: Na Cimaria é Cláudia Pascoal. Bruxelas nesta altura com um dia parcialmente ensolarado, a tarde vai continuar agradável, está com 25 graus, Bruxelas, São Paulo, bom dia, o céu está entre o encoberto e o nublado, vai ser um dia cinzento, até pode chuviscar, 15 graus em São Paulo, Roterdão está com muito sol, poucas nuvens, 23 graus, em Toronto, chuva fraca ao amanhecer, amanhã vai ser abafada, nesta altura Toronto está com 21 graus.
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0: Daqui a pouco recuperamos a conversa que tivemos com Wilson Sanches no Holofote, um homem que esteve preso durante há alguns anos, registou tudo isso num diário, é uma história de redenção já a seguir.
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0: São 11h22. Holofote. Wilson Sanches é um homem livre, mas nem sempre foi assim. Durante quase 7 anos esteve preso, e não foi como naquelas histórias dos filmes, em que alguém é acusado de um crime que não cometeu. O que o traz aqui é uma história de redenção. Durante parte do tempo em que esteve preso, dedicou-se a escrever sobre a experiência de estar privado da sua liberdade, sobre o seu passado e os sonhos para o seu futuro e sobre aquilo que muitas pessoas nunca terão sequer pensado, que é como é o dia-a-dia ao longo de anos numa prisão na perspectiva de quem está preso. A experiência está no livro Diários de um Recluso, que vamos conhecer na primeira pessoa. Temos aqui connosco no Holofote Wilson Sanches. Bem-vindo, Wilson, ao Holofote e à RTP Mundo.
4: Olá, João, como é que é?
0: É um prazer ter-te aqui. Tu tens, nesta altura, 33 anos, certo?
4: Exato.
0: Tiveste preso quase 7. Eu tive a fazer assim, as contas de uma maneira muito grosseira. Isto significa que tu, em cada 5 dias da tua vida, passaste na prisão. Passado por essa experiência, o que é que significa para ti a liberdade?
4: A liberdade agora tem outro sabor. É uma tesoura. Agora tenho que dar valor àquilo que é a liberdade, né? Não voltar a fazer as coisas que eu fiz. Conseguir ajudar as pessoas, mesmo para me sentir melhor a mim mesmo. E tentar mostrar às pessoas aquilo que se passa dentro das prisões.
0: Sim.
4: Liberdade é um tesouro para mim.
0: Esse sentimento que tens sobre a liberdade neste momento foi isso mesmo que sentiste naqueles primeiros dias depois de saíres, depois de ter estado tanto tempo lá dentro, sem contar com aquelas saídas precárias curtinhas, ou o sentimento transformou-se ao longo destes meses e anos que já estás, que és um homem livre?
4: Foi aumentando, eu quando saí ainda demorei algum tempo a acreditar, a assimilar que estava mesmo em liberdade, né? Tipo, demorei acho que um mês ou dois meses até para chorar mesmo.
0: chorar
4: do sentimento. Sim. Libertar um bocado aquilo que se passou, né? E a má fase que tive, né, na vida. Então os primeiros meses foi mesmo avaliação interior, né?
0: Uhum.
4: E perceber aquilo que eu queria mesmo fazer de verdade. E deixei um bocado da prisão de fora dos meus pensamentos. Mas passado um mês, dois meses, caiu uma ficha e a partir daí foi sempre a subir.
0: E foi uma avaliação que fizeste por ti mesmo ou conversaste com outras pessoas? Tiveste ajuda?
4: Sim, houve um pouco de tudo. Houve pessoas mais velhas que estavam na prisão já há algum tempo, que aconselhavam eu a fazer as coisas da maneira
0: correta. Isso enquanto estavas lá?
4: Sim, enquanto eu estava lá. E, mas principalmente acho que foi a minha mudança de uma prisão para a outra. Porque numa prisão eu...
0: Tu inicialmente estavas em Setúbal e depois foste para o Lyon.
4: Sim. Em Setúbal nós tínhamos camarada, então éramos 9 homens na mesma cela, então era diferente. E depois, quando passei para o Lyon, fui para uma cela sozinho. E com o tempo acabei por tentar falar comigo mesmo, basicamente. Né? Era o que eu podia fazer ali dentro, era falar comigo mesmo. Sim. E encontrar algumas respostas que eu precisava para ser uma pessoa melhor, né?
0: Sim. Os diários de um recluso resultam exatamente daquilo que tu foste escrevendo enquanto estavas na prisão, era mesmo um diário. Porquê é que tu decidiste começar a escrever? Porquê é que decidiste começar um diário?
4: Diários do recluso nasceu ali para, à volta de 2019. Uhum. Já estava preso já há 3 anos e qualquer coisa. Um colega meu fazia parte de um projeto, né? Fazia alguns projetos lá dentro, e ele apareceu com um caderno. Um caderno, mas aqueles cadernos mesmo tipo diário. E ele não queria aquilo para nada. Disse, pá rapaz, alguém quer isso? Epá, eu não preciso disso para nada e não sei o que. Então, para já dá cá. Eu curto escrever de vez em quando. Eu levei aquilo para a cela, aquilo teve lá uns dias. Estás a ver? Depois eu olhei para aquilo e disse, pá, para já, olha, eu vou escrever um diário. E comecei a escrever dia a dia, fui evoluindo aos poucos, né? Tipo, no início eu escrevia, mas não tinha aquela paixão. E com o passar do tempo comecei a ganhar aquela paixão à escrita e querer informar sobre aquilo que se passa lá dentro, os meus pensamentos, e dizer, não, os meus filhos para já um dia vão ler isto e vão dizer, não, o meu pai, eu quero saber o que é que o meu pai pensa. Ou como é. E era uma oportunidade para eles saberem aquilo que se passou na minha vida, né? Os erros que eu cometi e não cometer os mesmos erros. E outras ideias, escrevi tudo naquele livro.
0: E tinhas sempre vontade de escrever ou foi uma coisa que tu criaste? Porque estavas aí a falar nesse exemplo, por exemplo, de mostrares um dia aos teus filhos o que é que ia na tua cabeça, o que é que fizeste, e para eles não repetirem os erros que tu repetiste. Tu sentias isso como uma obrigação tua, eu tenho de escrever porque é importante isto ficar escrito, ou era uma coisa que tu desejavas mesmo fazer? Não, eu quero ir para a minha cela agora e preciso de escrever e preciso de desabafar. Qual era o teu sentimento em relação à escrita?
4: Eu sentia, a partir de certa altura, não demorei muito tempo a ganhar esse prazer mesmo de querer escrever. E às vezes estava deitado, tipo, já quase a dormir, e lembrava-me, epá, eu não escrevi hoje, eu tenho que escrever, mano.
0: E levantavas-te e
4: levantava-me e apanhava no caderno e escrevia. Outras vezes simplesmente estou ali sentado a ver televisão e lembro-me de alguma coisa importante que eu tenho mesmo que escrever, né, para eles saberem, para os meus filhos saberem mais tarde. E eu ia lá, escrevia e acabava por escrever muitas mais outras coisas nesses momentos. Mas é um enorme prazer para mim escrever, e hoje em dia ainda continuo a escrever algumas coisas. Já não tanto como lá dentro, né? Não tenho tanto todo esse tempo, mas ainda sinto aquele prazer de escrever, é algo inexplicável.
0: E hoje em dia escreves sobre o quê? Quando escreves?
4: Sobre a minha vida, sobre os meus pensamentos.
0: Continua a ser um diário?
4: Sim, continua a ser um diário.
0: Sim.
4: Já não meto as datas e isso como coisa, mas continuo a escrever aquilo que me vai na cabeça.
0: Sim. Uma coisa que nós ficamos a conhecer quando lemos os diários de um recluso, o teu livro, é o que se passa dentro de uma prisão, como é o dia-a-dia dentro de uma prisão. Mas eu queria ouvi-lo da tua boca, portanto da tua experiência. Como é que se passam os dias na prisão? O que é que acontece? O que é que se faz? Quais são os momentos altos? Quais são os momentos baixos?
4: Bem, dentro da prisão, obrigatoriamente, a gente não faz nada. Acho que qualquer pessoa sabe isso, né? Não és obrigado a fazer nada dentro da prisão, só fazes se quiser.
0: Portanto,
4: és obrigado
0: por
4: a estar lá.
0: Iniciativa tua.
4: Sim, o resto é tudo por iniciativa tua.
0: Sim.
4: E dentro da prisão, basicamente, o que eles querem é que aquilo esteja tranquilo. Não querem saber se a gente depois sai,
0: eles,
4: volta a entrar. Eles, tipo,
0: estás a falar quem... de guardas prisionais? Ou
4: sim,
0: do
4: sistema prisional.
0: Sim.
4: E aquilo acaba por ser difícil para nós porque. Como é que eu posso explicar? É sempre, todos os dias, a mesma coisa, de que o nosso cérebro cansa-se. Nós dizemos, a nossa conversa é quase sempre a mesma todos os dias. É, pá, não se faz nada. Tipo, lá vamos, jogamos a bola, jogamos xadrez, tentamos fazer algumas atividades e isso. Mas os pontos baixos é todos os dias, porque não existe uma motivação para a gente querer mudar. Pontos fortes é aquela união que existe lá dentro, entre ajuda, das pessoas querem se ajudar umas às outras. Depois há momentos de família que infelizmente também acontecem quando estamos na prisão, estarmos presos, algum familiar morrer, ou ter problemas com a mulher, ou com os de querer ver os filhos e não poder estar com os filhos.
0: Como é que se lida com essa frustração?
4: É bastante difícil. O ser humano é um... nós somos de fácil adaptação. Adaptamos-nos facilmente às coisas que nos acontecem, sejam boas ou más, acabamos por nos adaptar, não é? Só que é muito difícil. As pessoas quebram, não dá para ser forte todos os dias. Há dias que vemos uma pessoa menos bem, vamos lá, apoiamos, não, está tudo bem, coisa, amanhã ele vai estar melhor, mas já sabemos que daqui a um mês ou dois meses vai voltar a quebrar, é inevitável, não é? É claro que é consequência dos nossos erros, merecemos estar lá, mas é difícil, é muito difícil mesmo lidar com não ver a família, não ver os amigos, não ter as suas próprias coisas, né? Tipo, é complicado.
0: Uma coisa que se calhar também as pessoas em geral não sabem é que dentro da prisão podes trabalhar e ganhar o teu dinheiro e comprar as tuas coisas no bar, como falas aqui. Como é que isso funciona? Que tipo de trabalhos é que se fazem?
4: O que eu posso dizer é que nas prisões existe uma escravatura legal. Tipo, nós trabalhamos o mês inteiro para ganhar 80 euros. Tipo, é algo que eu até agora não compreendo. Já tive vários debates com várias pessoas, até que a ex-ministra da Justiça já falei sobre isso. Tipo, e elas concordam, mas não, ninguém faz nada. Todos concordam, mas não faz nada. Porque se aqui fora...
0: Não é um tema popular, não é? Porque, em princípio, quem está dentro das prisões, as pessoas estão cá fora, não querem saber, estão lá dentro.
4: Exatamente.
0: É
4: falta de informação. É isso. As pessoas não sabem. Mas é escravatura. Nós trabalhamos e não estás a receber o que o país diz que tens que receber se trabalhares, né? Nós trabalhamos lá dentro 5 horas por dia. 5 horas, se formos ganhar 30 euros por dia, o que ganhamos num mês é o que deveríamos estar a ganhar em 2 dias, pelo menos, né? Só que, epá, eu disse 30 euros, 30 euros ao dia, à hora, não?
0: 30, não, ao dia, de sexta ao dia.
4: Ah, disse ao dia.
0: Seria interessante, não era? Tu falaste aí na interação, mas entre reclusos, como é que é a interação com as outras pessoas que fazem parte do sistema prisional, com guardas prisionais, com os técnicos que lá trabalham dentro, ou com outras pessoas que desempenham outras funções dentro da prisão?
4: Isso é um pouco como acontece cá fora, pelo menos nos sítios onde eu estive, porque eu sei que há prisões onde o clima entre guardas e reclusos é tenso completamente, porque existe muita agressão, muita força física da parte dos guardas. Sim. E batem nos reclusos e tudo, e eles, quando chegam, por exemplo, ao Lignon, os reclusos do IPL, por exemplo, quando chegam ao Lignon, chegam assustados porque estão habituados a outro tipo de tratamento. Mas, pelo menos, daquilo que eu vivi dentro do Lignon, é como se fosse cá fora. Há guardas que estão bem com alguns reclusos e não dão-se com outros que não dão bem com ninguém porque não gostam. Mas é um pouco, depende de cada pessoa, estás a entender?
0: Tipo,
4: não é muito diferente nesse aspecto de lidar. Pois é o guarda e o recluso, o guarda/recluso, já sabemos que é como se fosse um confronto. Não deveria ser assim, né? Eu, pelo menos, nunca levei dessa maneira, sempre soube lidar com a situação.
0: Sim.
4: E há muitos também fazem o mesmo. Mas é quase a mesma coisa que a polícia e alguém que esteja ligado ao crime cá fora. É quase a mesma coisa.
0: Sim. Deixa-me perguntar-te de novo sobre os diários. Tu, quando os escrevias, e até fazes essa menção lá pelo meio, já tinhas intenção de os publicar. Portanto, a certa altura, mais do que mostrar aos teus filhos, tu querias mostrá-lo a mais pessoas. Como é que essa oportunidade, depois de os publicares, surgiu?
4: A oportunidade surgiu com a minha... digamos manager, eu chamo-lhe manager, mas ela é a minha amiga. É a Paula Close,
0: né,
4: que fez o meu prefácio do livro. Eu conheci ela lá dentro, numa atividade que elas foram lá para nos ajudar na procura do trabalho e a fazer currículos.
0: Paula faz um tipo de orientação.
4: Ela é mentora em Human Skills.
0: Sim.
4: E ela esteve lá numa atividade comigo e depois ela disse: quando saíres, liga-me. Ela até depois disso não estava à espera disso, mas quando eu saí, mandei-lhe uma mensagem, disse: olha, já saí, não sei o quê. E ela tinha um podcast que chamava-se Check-in Liberdade. Tinha, não tem. E eu fui o primeiro convidado. Ela convidou-me para esse podcast e nesse podcast ela falou dos meus diários, porque a gente já tinha falado sobre isso lá dentro.
0: Uhum.
4: E ela disse, ah, mete uns olhos neste rapaz que ele tem aqui uns diários e isso daria um ótimo livro. E passado 2 meses, ela foi contactada por uma editora que estava interessada em publicar os livros, uhum, que é a editora à parte. E a partir daí foi uma aventura até conseguirmos publicar os livros.
0: Quando soubeste que ia ser publicado, quiseste mudar, reescrever ou retirar alguma coisa do que tinhas nos teus diários originais?
4: Não.
0: Estavas completamente confortável com tudo o que tinhas escrito para mostrar a...
4: Sim, porque eu entreguei a elas os diários, elas leram, elas nem queriam aceitar. Eu disse, não, levem, leiam, uhum, e depois entregam-me, não há qualquer problema. E elas leram tudo. Claro que há sempre muita coisa retirada porque já é repetido, então para um livro não vai ser bom, né? Mas tudo o que está lá escrito é tudo aquilo que aconteceu lá dentro, sem tirar limpo.
0: E tu próprio, voltaste a ler os diários entretanto ou nem por isso?
4: Ainda não.
0: Por falta de tempo ou por outro motivo?
4: É pá, um bocado por falta de tempo, que eu também não tenho parado muito, pois tenho um filho ainda bebê.
0: Sim.
4: Trabalho, treinar os miúdos na universidade.
0: Sim.
4: É um bocado difícil, mas ainda não me deu. Eu já pensei nisso algumas vezes, tipo,
0: sim,
4: não, tenho que pegar e ler.
0: Porque é que a minha dúvida era se, caso já tivesses passado os olhos pelos teus diários outra vez, era se ainda te identificavas com tudo o que tinhas escrito lá, se ainda eras aquele Wilson ou se já és um Wilson diferente, entretanto.
4: Não, eu sou diferente, mas eu identifico-me com tudo aquilo que está lá, sem pensar, nem preciso de voltar a ler para saber isso, porque eu sei bem o que é que eu escrevi, sei bem as ideias que estão lá e os sonhos estão lá, alguns já consegui concretizar, graças a Deus, mas tudo aquilo que está lá escrito sou eu. É tudo a minha pessoa e não mudaria nada do que estava escrito, tenho certeza. Nem deixaria de me identificar.
0: Vamos falar nesses sonhos então. Já começaste a levantar o véu em relação a alguns. Falaste na questão do futebol. Era um dos teus sonhos, era ser treinador de futebol. Como é que isso está a acontecer?
4: Epá, eu quero ser treinador de futebol 11 mesmo.
0: Futebol de 11, sim.
4: É a minha área onde eu jogava futebol, né? Às vezes ainda jogo nos veteranos ali do Beira-Mar da Almada.
0: Sim.
4: Mas agora estou neste projeto de treinar os miúdos ali da Universidade Católica.
0: Mas aí é futsal, certo?
4: Futsal, sim.
0: Sim.
4: Estou a dar os primeiros passos, está a ser,
0: sim,
4: engraçado. Tivemos uma época um bocado... Mama, pronto, eu estou no início ainda, está bem?
0: Sim.
4: Tenho que seguir com calma, mas tivemos algumas vitórias, está bom, e agora é continuar o trabalho. E
0: já estás a preparar a próxima época, então.
4: Já estamos a preparar a próxima época e a certo tempo eu ver se eu consigo dar o salto para o futebol 11, que esse é o meu grande objetivo e o que eu acho que eu consigo ir mais longe.
0: Sim, também falas de representação no livro, que a certa altura foste fazer uns trabalhos de representação, chegaste mesmo a subir ao palco.
4: Sim, sim, sim.
0: E que era qualquer coisa que querias fazer depois de saíres da prisão, de estares a partir do momento em que estivesse em liberdade.
4: Sim, representação desde miúdo é um dos meus sonhos mesmo máximos, mas ainda não consegui ter a oportunidade certa para fazer. Já fui à televisão algumas vezes, mas
0: sim,
4: isso tem a ver com o livro, nada
0: sim,
4: mais.
0: Sim, sim.
4: Mas certo tempo acho que irei arriscar e tentar um curso ou algo que me leve ali, ou a inscrição em escrever-me, né, como figurante, algumas coisas, começar assim de baixo e quem sabe pode ser que algum dia apareça algum filme.
0: Quem sabe. Outra coisa que tu também falas é na vontade de contar às pessoas, denunciar falhas e injustiças no sistema prisional, a maneira como a reintegração dos reclusos funciona ou não funciona. O que é que estás a fazer nesse aspecto? Eu lembro-me também no lançamento do livro teres falado numa outra ideia, que era possivelmente trabalhares com crianças que estão em risco de seguirem por um caminho mau. Como é que está essa parte dos sonhos?
4: Essa parte está ótima, que a minha secretária que trata disso tudo.
0: Ela fez mancar. É a Liliana, a mulher do Santos Sancho, a Liliana Batista, está aqui também connosco em estúdio.
4: É que já, quando eu sei, ela ativou aí uns contactos de algumas associações em alguns bairros, no bairro da mãe dela, no meu bairro, os bairros ali de arredores, que é para eu poder ir lá e falar com as crianças, explicar, mostrar o livro, dizer, contar um bocado da minha história. Eu já fiz bastante isso desde que saí, já fui em algumas associações em alguns bairros, porque me pediram, souberam da minha história, viram-me na televisão e contactaram-me para eu ir lá e fui, e foi super divertido interagir com as crianças, também já fui às escolas.
0: Que feedback é que as crianças te dão? O que é que elas te dizem quando tu lhes contas a,
4: fazem,
0: a história?
4: Fazem muitas perguntas, né? Perguntam se eu já vi uma arma, aquelas perguntas de crianças, né?
0: Tipo,
4: mas elas aderem muito mais, e é por isso que me chamaram, porque elas, como são senhoras, não estão dentro daquele mundo, então as crianças não lhes ligam muito, mas quando eu chego lá as crianças querem todas ir, querem todas estar lá para falar comigo, para saber a minha história, para saber aquilo que eu tenho para dizer, não é? E eu só tento transmitir coisas boas para eles e explicar que eles têm que estudar, e para além de estudar, eles têm que pensar num futuro melhor para eles próprios, porque eles, se vê muito nessas associações, é desmotivação para a escola e desmotivação para a vida praticamente, porque têm muitas dificuldades, isso. As crianças hoje em dia já percebem as coisas mais rápido, não é? Então elas acabam por ficar ali contentes por saber que existe alguém que lhes compreende, não é?
0: Deixa-me só fazer-te uma última pergunta. A pergunta alargada daria para uma resposta muito longa, mas queria só perguntar-te,
4: sim,
0: de uma maneira muito curtinha, se pudesses mudar uma coisa para que a reintegração das pessoas que estiveram presas, quando vêm cá para fora, corresse melhor, o que é que tu mudavas?
4: Uma coisa?
0: Uma coisa. Qual é a primeira coisa que tu mudavas?
4: Seria o tratamento psicológico, sim. É, estudar, como é que eu posso dizer? Não tratar o recluso como um só, todos os reclusos como um só. Não dá para tratar todos como um só. Cada recluso tem a sua maneira de pensar, a sua maneira de ver as coisas. Então o tratamento para todos, o tratamento psicológico para cada um deles tem que ser diferente. Tem que haver compreensão, tem que haver apoio, tem que haver alguém que diga, nós confiamos em ti. Só isso já vai ser suficiente para a pessoa pelo menos tentar mudar. Não vão ser todos. Mas se quando nós entrarmos dentro de uma prisão, em vez de nos largarem lá, né? Tipo, já estás preso, tens de ficar aqui e depois quando chega o teu dia sais. Não. A partir do momento em que entram, tipo, darem um abraço. Um abraço, eu estou a dizer, um abraço não é físico. Um abraço, tipo, estamos-te a acolher, vamos-te ajudar, queremos que saias uma pessoa diferente. Só isso já é o primeiro passo. Porque eu quando entrei na prisão, eles deram-me só a minha cama, o meu estrado, as minhas mantas e meteram-me lá dentro. Mais nada. Eu fiquei a olhar, tipo, e pensei, mas o que é que eu faço agora? Tem que ver os reclusos e tipo, dizem, ah, tens que ir ali, não sei o quê, a tua cela é aquela.
0: Certo.
4: Isso faz toda a diferença para aquilo que nós vemos para a frente da nossa reclusão, né? Então seria mesmo isso, a maneira como eles abordam o nosso psicológico na prisão.
0: Diários de um Recluso é um livro, diria eu, para abrir mentalidades. Foi escrito pelo Wilson Sanches, baseado exatamente nos diários que ele escreveu durante os quase 7 anos em que esteve preso. Wilson de Sanches esteve aqui connosco hoje no Holofote. Obrigado, Wilson.
4: Muito obrigado, João, e até à próxima.
0: Até à próxima.
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0: 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A seguir voltamos à música com a Elisa. Vamos conversar.
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0: Boa noite, Sydney. Nesta altura, 16 minutos para as 9 da noite. Em Lisboa, 16 para o meio-dia. Manhã de segunda-feira. Vamos conversar com a Elisa.

Elisa lá atrás com Conversar e depois 2000 AD, data marcada por Samuel Uria. Daqui a pouco, música nova no posto de escuta de João Pedro Bandeira com Maria João. Agora Dino de Santiago.

0: É o Dino Santiago com Como Seria. Disse-lhe há pouco, temos música nova de Maria João no posto de escuta de hoje do João Pedro Bandeira. É capaz de não ser a Maria João que está a pensar.
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2: Natural de Guimarães, a jovem Maria João reforça no novo single a ligação às suas origens e presta homenagem às mulheres que marcaram o seu percurso. Sou daquela rua surge como um hino à força e ao espírito do povo do Norte, assumindo-se como uma declaração de orgulho pelas raízes nortenhas. Depois de Mulher do Norte, este Sou daquela rua celebra a cultura, a identidade e a resiliência do Norte do país. Musicalmente, a canção propõe uma abordagem contemporânea à música tradicional portuguesa, cruzando elementos da tradição com sonoridades atuais. A vimaranense Maria João Soares ficou em segundo lugar no The Voice Portugal em 2023, numa altura em que estudava Educação na Universidade do Minho. Na ocasião revelou que começou a cantar em casa dos avós quando fingia tocar piano numa tábua de passar a ferro e cantava para uma vassoura que era o seu microfone. Estudou coro, canto, história da música e análise e técnicas de composição.
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0: Sou daquela rua, é Maria João, em destaque no posto de escuta do João Pedro Bandeira. 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Em Caracas, na Venezuela, tempo parcialmente ensolarado. Com o avançar do dia, atenção, vêm as nuvens e também vêm aguaceiros. 22 graus, cidade de Luxemburgo com céu limpo, dia ensolarado, tarde quente, está com 29 graus. Na cidade de Nova Iorque, céu parcialmente ensolarado, 25 graus Celsius, 77 Fahrenheit. Em Joanesburgo, na África do Sul, o céu está muito nublado, vai chover esta tarde. Joanesburgo está com 14 graus.
1: Meio-dia no continente e na Madeira, 11 horas nos Açores. João Vasco, o que é que nos contam as notícias a esta hora?
2: A Ministra da Justiça e o Diretor Nacional da Polícia Judiciária garantem que as investigações às contas da PJ durante os mandatos de Luís Neves vão ser feitas com total transparência e isenção. Rita Júdice faz votos de que o processo seja rápido, mas avisa que a celeridade não pode prejudicar o rigor da análise. Luís Montenegro, que acaba de falar sobre este tema, diz que o objetivo das investigações é apurar a verdade dos factos. O Primeiro-Ministro afirma que estranho seria se não existissem auditorias. Amanhã começou bem para as portuguesas que já competiram nos europeus de atletismo, que estão a decorrer em Birmingham. As três atletas que participaram na qualificação do peso qualificaram-se para a final. Arielis Martínez também avançou para a próxima fase nos 100 metros.
1: E a esta hora estão 23 graus em Ponta Delgada, 24 no Porto, 25 graus no Funchal, 26 em Coimbra e 27 graus em Lisboa e Faro. Notícias ao meio-dia, edição de João Vasco.
2: Foi para proteger a Polícia Judiciária. A Ministra da Justiça justifica assim a ordem que deu para que as contas da Polícia Judiciária durante os mandatos de Luís Neves sejam alvo de investigação.
3: A minha preocupação é defender as instituições, defender a Polícia Judiciária, que é uma entidade essencial do funcionamento do Estado, é essencial que

0: confiança que os portugueses têm e continuam a ter na Polícia Judiciária seja mantida e inatacável, e por isso é muito importante que estas entidades sejam auditadas e sejam verificadas, como aliás é natural que assim seja. Portanto, eu não tenho estados de alma, eu tenho uma única preocupação, que é proteger a Justiça, proteger a Polícia Judiciária.
1: Em declarações aos jornalistas à margem de uma cerimónia em Lisboa, Rita Judice assegurou que o Ministério que tutela não vai interferir nas duas investigações que decidiu solicitar, investigações que pediu tendo em conta as suspeitas que surgiram na praça pública.
0: Quando uma instituição como a Polícia Judiciária é persistentemente posta em causa nos órgãos de comunicação social designadamente, é importante que seja esclarecido tudo o que há a esclarecer. Por isso determinámos quer uma averiguação interna, quer uma averiguação, uma auditoria pela Inspeção-Geral dos Serviços de Justiça.
2: Está garantida a independência dessas averiguações e também a auditoria?
0: Naturalmente. Não há qualquer interferência do Ministério da Justiça em qualquer uma destas investigações, como não poderia deixar de ser o caso.
1: Rita Judice espera que as investigações sejam rápidas, mas sem que isso prejudique o rigor da análise.
0: Naturalmente que para nós todos é importante que haja celeridade. Nós queremos esclarecer, queremos que este esclarecimento possa ser feito o tão rápido quanto possível. Não vou impor prazos irrealistas. Como disse o Sr. Diretor Nacional, a minha preocupação é que seja esclarecido, que o trabalho seja sério, sem pôr em causa o rigor da ação e sem pôr em causa o contraditório que também terá que existir nessas situações. É isso a minha preocupação, é que seja feito, bem feito, mais nada. Muito obrigada.
1: Os esclarecimentos de Rita Judice, Ministra da Justiça. O atual Diretor Nacional da Polícia Judiciária também falou aos jornalistas à margem da cerimónia de aceitação do curso de formação de inspectores da Judiciária que decorreu esta manhã em Lisboa. Carlos Cabreiro sublinha que o que está em investigação são os mecanismos de contratação por parte da Judiciária e não o comportamento de dirigentes.
3: Quero dizer que o que está em causa é uma análise de procedimentos, uma análise de procedimentos à volta do que é a contratação na Polícia Judiciária e nunca a avaliação de pessoas. É algo que vamos fazer, é algo que vamos fazer com serenidade, utilizando os mecanismos legais que estão ao dispor, com particular articulação com o Ministério da Justiça, e é algo que iremos concretizar no mais breve espaço de tempo.
1: Carlos Cabreiro assegura que a Judiciária vai colaborar de forma transparente com o processo para poder melhorar a forma como atua nestes casos.
3: Com serenidade, com muita competência, com muita transparência, com muita vontade de perceber tudo o que se está a passar à volta de problemas que estão a ser levantados, acreditando eu que estamos perante procedimentos que são garantidos e que nos oferecem confiança pela transparência que usamos nos nossos procedimentos.
1: Nas declarações que fez aos jornalistas, o Diretor Nacional da Polícia Judiciária, Carlos Cabreiro, admitiu ter falado com Luís Neves sobre os casos em apreço.
3: Já falei com o atual Ministro da Administração Interna em situações pontuais sobre assuntos de interesse da Polícia Judiciária.
2: Nomeadamente em relação às matérias que estão em análise nestas auditorias, também nestes processos?
3: Em relação a interesses e a pontos que interessam à Polícia Judiciária. Foi esclarecedor, foi uma conversa que tive com o atual Sr. Ministro da Administração Interna sobre interesses e sobre assuntos de interesse da Polícia Judiciária.
1: Carlos Cabreiro considera que as suspeitas que existem não prejudicam a imagem da Judiciária. Quem acaba de falar sobre este tema é o Primeiro-Ministro. Luís Montenegro diz que o objetivo das investigações é desfazer dúvidas e apurar a verdade dos factos. Montenegro afirma que estranho seria se estas investigações não existissem.
4: É precisamente tirando a limpo tudo aquilo que são situações que têm vindo ao público, que nós podemos credibilizar as instituições e a vida do país. Honestamente, eu creio que o que seria estranho era que não houvesse fiscalização, que não houvesse auditorias cujo objetivo é clarificar e detectar desconformidades, se for o caso, ou então comprovar a regularidade daquilo que foram decisões tomadas ao longo dos últimos anos.
1: Luís Montenegro, em declarações aos jornalistas há pouco, à margem de uma iniciativa em Faf. O Primeiro-Ministro falou também sobre as palavras do fim de semana de António José Seguro, que alertou para as promessas que ficaram por cumprir em matéria de incêndios. Ora, Luís Montenegro recebe as críticas do Presidente da República com naturalidade. Diz que o Executivo está a trabalhar para melhorar o capítulo da prevenção e combate às chamas.
4: Naturalmente que nós ouvimos e compreendemos as observações que foram feitas por Sua Excelência, Sr. Presidente da República, mas ao mesmo tempo também estamos a fazer nós próprios um esforço muito, muito grande nesta altura para podermos atuar na prevenção e no combate aos incêndios. Temos este ano, mais uma vez, o maior dispositivo especial de combate a incêndios rurais de sempre, do ponto de vista dos meios humanos e equipamentos disponíveis.
1: Luís Montenegro e a reação às palavras do fim de semana de António José Seguro, que alertou para promessas que ficaram por cumprir em matéria de combate aos incêndios. Os alunos que só hoje conheceram as notas dos pedidos de reapreciação dos exames nacionais da primeira fase do secundário devem ter uma época, uma espécie de prazo especial, aliás, para se poderem candidatar ao ensino superior. Quem o defende é o presidente da Associação dos Diretores de Agrupamentos e Escolas Públicas. Felinto Lima diz que é preciso garantir a equidade para com os estudantes que conheceram as notas na passada sexta-feira. Entrevistado pela jornalista Cláudia Martins, Flinto Lima defende que os 3 dias previstos na lei devem ser garantidos aos alunos que só hoje puderam consultar as pautas.
5: Para esses alunos, o que se pede ao Ministério da Educação é que os deixe concorrer com o prazo que deram aos alunos que souberam das pautas na sexta, que foram 3 dias consecutivos, incluindo sábado, domingo e segunda. Eu aqui não pediria 3 dias para esses alunos, mas alguns dias, para além do dia de hoje, para que estes alunos que só hoje tiveram conhecimento, porque as pautas só hoje é que foram fixadas nas escolas, pudessem concorrer em pé de igualdade, com equidade, com os seus colegas que já estão a candidatar ao ensino superior.
6: Ou seja, 3 dias a contar do dia de hoje?
5: Sim, se calhar nem seria preciso tanto, mas sim, a lei diz isso, são 3 dias consecutivos a contar do dia de hoje. Acho que aqui o princípio da equidade não era ferido, todos estavam em pé de igualdade. É uma questão administrativa que não se pode sobrepor a uma questão de entrada na faculdade, que é a vida, muitas vezes, a vida de um aluno está aqui em causa.
1: O presidente da Associação dos Diretores de Agrupamentos e Escolas Públicas caracteriza como rocambolesco todo o processo que envolveu a digitalização e correção dos exames do secundário, admitindo, no entanto, que a situação melhorou da primeira para a segunda fase. Ainda assim, Felinto Lima diz que é preciso tirar lições do que aconteceu e, por isso, classifica de essencial a auditoria anunciada por Fernando Alexandre ao processo.
5: A auditoria anunciada pelo Ministro da Educação, e penso que pode esclarecer muito daquilo que nós queremos que seja esclarecido. O que é que falhou no sistema? O que é que não esteve bem? Temos algumas ideias daquilo que terá falhado, já disse duas. Acho que falhou a plataforma, não funcionou. Aliás, a plataforma diversas vezes mostrou-se inimiga do trabalho dos professores. O processo de digitalização nem sempre correu bem. Acho que de imediato posso apontar essas duas falhas, mas também seguramente que houve falhas humanas, falhas de estratégia. É preciso apurar e depois tirar dias de vida as consequências, mas sobretudo pensar no futuro. Olha, e pensar já no próximo ano letivo. Nós estamos a falar nisto há bastante tempo, é um assunto pertinente, com certeza. Penso que nos próximos dias irá esmorecer, mas temos que pensar no próximo ano letivo.
1: O alerta de Felinto Lima, presidente da Associação dos Diretores de Agrupamentos e Escolas Públicas. Começou com o pé direito a participação portuguesa nos campeonatos da Europa de atletismo que estão a decorrer em Birmingham, em Inglaterra. As 3 atletas que participaram no concurso do peso qualificaram-se para a final. Arialas Martínez também avançou para a próxima fase nos 100 metros. Eduardo Gonçalves agora em direto.
7: Assim é, de facto, está a ser uma manhã muito produtiva para as cores portuguesas. Há uma hora escutámos Oriol Dongmo, depois dela ter obtido a qualificação direta para a final do peso, uma final mais logo ao fim da tarde, 18 metros 76 centímetros. Ora, Jéssica Inchud conseguiu também a qualificação direta, desta feita com 18,57.
8: Afinal consegui fazer um 18,57, estou bem, pronto, queria gastar o menos de energia possível, porque a nossa final é já às 7 e pronto, temos que descansar e estarmos ao mais alto nível de tarde.
7: Eliane Bandeira conseguiu também a qualificação, não direta, mas uma qualificação à pele, por assim dizer. Conseguiu o 12º lugar, o último lugar que dava acesso à final.
9: Agora, na final, é continuar dando o melhor de mim e focar em romper essa barreira dos 19, que já vem assim batendo na trave algumas vezes. E estou bastante contente com esta temporada, com a época, e é continuar focando no objetivo de lançar o mais longe possível.
7: E João Vasco, Arialias Martínez, como referiste, conseguiu o apuramento para a fase seguinte dos 100 metros femininos, 11 segundos, 18 centésimos, apenas 1 centésimo do seu recorde pessoal. Nesta altura decorre a qualificação do salto em comprimento masculino com Gerson Baldé. Ele é campeão do mundo indoor, mas não começou bem o arranque da competição para o atleta português. Primeiro ensaio com um salto nulo. Ainda por disputar as eliminatórias dos 400 metros, Omar El Khatib, João Coelho e Erickson Tavares vão tentar atingir a semifinal, e depois, no fecho desta jornada matinal, vamos ter Tsanko Arnau na qualificação do peso masculino.
1: Voltamos aí à uma da tarde, Eduardo, para conferirmos os resultados mais recentes desta participação portuguesa nos Europeus de Atletismo de Birmingham. Aperta-se o cerco ao presidente da FIFA. Numa carta conjunta publicada esta manhã, a UEFA, a Confederação da América do Norte e a Asiática, dizem ter perdido a confiança em Gianni Infantino por este ter admitido privatizar os direitos comerciais dos campeonatos do mundo. UEFA, AFC e CONCACAF criticam Infantino por não se ter retratado depois do que aconteceu. Cláudia Martins.
10: Falta reconhecer que a proposta de venda de uma participação nos direitos comerciais do Mundial era intrinsecamente errada. E é esse princípio de que alguém está ao serviço do futebol e não para o dominar que faz unir as três confederações, a europeia, a asiática e a que gere o futebol nas Caraíbas, na América do Norte e na América Central. Num comunicado conjunto, as três confederações afirmam que o líder da FIFA quebrou a confiança ao enganá-las, colocando-se acima do coletivo. E por isso, elas exigem que a análise ao que aconteceu nas últimas semanas seja realizada por entidades totalmente independentes e criticam o silêncio, onde deveria haver a responsabilidade, e o distanciamento, onde deveria haver transparência. As três confederações lembram que tudo foi tratado apenas na cúpula da FIFA e pedem que os documentos e registros relevantes sejam preservados. UEFA, AFC e CONCACAF lembram que a união no futebol é a força do desporto rei e pedem que ela seja respeitada.
1: As críticas duras da UEFA, da CONCACAF e da AFC a Gianni Infantino, estas organizações lembram que o futebol não pertence a um indivíduo, acusam o atual presidente da FIFA de falta de transparência.
11: 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E passam 14 minutos do meio-dia. Sandra Pereira, olá mais uma vez. Como é que está o trânsito a esta hora?
12: Neste momento, muita atenção ao túnel do Marão. O trânsito está cortado nos dois sentidos devido a um incêndio numa viatura no interior do túnel e, por isso mesmo, o trânsito está cortado. Muita atenção também para o Porto, na VCI, no sentido da Rábida Freixo. Há muita demora a partir das Devezas até bem próximo do nó de Francos. No sentido Freixo a Rábida, as filas estão a partir de Bonjoia até à saída para A3. A A3 Braga-Porto para-se à chegada à VCI e à A28 Vieira do Castelo-Porto. Há paragens a partir do nó da A4 até à Avenida AEP. Por Lisboa, para a ponte 25 de Abril, de Lisboa para Almada, há agora um acidente no eixo norte-sul, no sentido Camarate-Campolide, também em direção precisamente à ponte 25 de Abril, e o trânsito também já está a ficar mais demorado nesta zona, portanto, cuidado e prudência. Temos também algumas dificuldades neste momento na segunda circular, no sentido Benfica Aeroporto. As filas estão à passagem entre o Campo Grande e a zona das Calvanas.
11: Muita cautela na estrada. Sandra, até já. Já voltamos a falar daqui a pouco. 821-0101 é a linha verde do trânsito para a qual pode ligar. E começamos mais uma hora na Antena 1. Sou o Rui Alves de Sousa.
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11: No som estão Jorge Almeida e Matilde Sardo. Começamos a hora com Sabrina Carpenter.

0: A junção de Luís Trigacheiro com os 4h30 na Antena 1, nesta hora. Daqui a pouco vamos recordar um episódio do Portugalex está de férias, mas António Machado e Manuel Marques deixam saudades, por isso estamos em modo best-of.
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4: Parece que o Chega pôs mesmo chuva falsa para parecer que era um dilúvio naquele vídeo em que o André Ventura está a carregar paletes de água com cara de menino da lágrima.
5: O líder do partido garantiu ao Portugalex que a chuva até podia ser fraca, mas aleijava muito.
6: Eu não sei se era geada, se eram navalhas, sei que doía muito. Por isso é que eu estou com aquela cara de sofrimento. Agora só espero que não digam que o vídeo onde eu luto com um tubarão que ia atacar uma criança numa rua inundada de Alcácer também é falso.
7: Lutou com um tubarão na rua?
6: Ah, pois foi. Partilho os dedos todos. E também espero que não insinuem que houve manipulação no vídeo em que eu estou ao lado de Nossa Senhora. É que ela apareceu hoje de manhã e afirmou: Andrezito, tenho duas coisas para te dizer. Uma é que vais ser primeiro-ministro. Outra é que esse sobretudo bege, tom vomitado, não te favorece.
7: Nossa Senhora disse mesmo isso. Nós conhecíamos esse lado de consultora de moda.
6: Disse. E eu filmei tudo. Fiquem atentos ao meu TikTok, ok? Ai, ai, ai.
7: O que é que foi? Aleijou-se.
6: Vem com o meu coxicol na cara. Eu vou ficar todo negro.
5: Parece então certo que se não receber o Oscar de melhor ator, a Ventura receberá certamente o de melhores efeitos especiais.
4: E parece que temos agora ao telefone o ex-deputado do Chega, Miguel Arruda, a querer comentar a manipulação do vídeo.
8: Olha, era para dizer que também manipularam aqueles vídeos em que eu apareço a palmar malas no aeroporto. É tudo mentira. Eu estava a ajudar velhinhas em cadeiras de rodas que queriam ir à casa de banho e substituíram, não é, por malas. Eu espero que agora perceba finalmente.
4: Está esclarecido, muito obrigado. E a ficha técnica será esta semana lida pelo Presidente da República eleito, António José Seguro.
9: Aca DJ Tony 62. Bom, vamos a isso. O Portugalex é escrito pela Patrícia Castanheira, interpretado pelo Manuel Marques e o António Machado, e sonorizado pelo Tomás Anaori. E fiquem lá com esta agora, vá. É rock da pesada. 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
0: Só no Portugalex é que põem António José Seguro a assassinar Dire Straits. Enfim, o António Machado e Manuel Marques em modo férias e nós na Antena 1 a recordar o melhor dos últimos meses da rubrica de humor da Antena 1, as escolhas do Capitão Fausto, agora a tocar.

0: Os Capitão Fausto dirigirem-se aqui para a sua rádio.
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0: Entretanto, é meio-dia e 28 minutos. A esta hora, Sandra Pereira, que escolhas é que as pessoas devem fazer na estrada?
2: Ou que não devem fazer.
0: Ou que não devem, exatamente.
2: Não devem, exatamente. Olha, neste momento vou falar para o eixo norte-sul, em direção à ponte 25 de Abril, ou seja, atenção, no sentido Lisboa-Almada, tivemos indicação de dois acidentes. Um é confirmado, é um acidente a seguir à saída da A5, está a ocupar a via direita e por isso mesmo o trânsito já bastante demorado a partir de Campolide, e depois tivemos conhecimento de um outro acidente antes da saída para Alcântara e que está a afetar também já o acesso das Amoreiras e o acesso da A5. Portanto, aqui o trânsito bastante complicado. Depois, a segunda circular no sentido Benfica ao Porto aparece entre o nó da Escola Alemã e a zona das Calvanas. Já para o Porto, na VCI Rábida Freixo, há filas entre o Campo Alegre e a saída para a Boa Vista e Freixo a Rábida de Bonjó até às Antas. Muita atenção, o túnel do Marão ainda cortado nos dois sentidos devido a incêndio no interior do túnel e, portanto, cuidado e prudência. Quanto à volta a Portugal, a bicicleta, devido à realização, o trânsito vai estar condicionado hoje, dia 10, etapa 5, no percurso Anadia, Oliveira do Bairro e Águeda, e os desvios estão devidamente assinalados no local.
0: Espero, Sandra, quando voltarmos a falar, que alguns desses problemas estejam resolvidos. 821-0101 é a linha verde do trânsito para o qual pode ligar. Agora, passam 30 minutos do meio-dia. É hora de Jornal do Desporto. Fernando Eurico, quais os temas em destaque desta edição?
3: Dragão descola logo à primeira jornada, mas pode perder André Silva por lesão. Benfica volta a cometer erros infantis do passado e é preciso corrigi-los. Neste jornal, o eclipse leonino depois de vantagem na Amadora. Europeus de atletismo volta a Portugal em bicicleta e o brilharete da equipa de judo para atletas com síndrome de Down no Campeonato do Mundo.
0: Os temas em destaque do Jornal do Desporto com Fernando Eurico.
3: Melhor não podia ser. O campeão nacional arrancou o campeonato com uma vitória sobre o Alverca e capitalizou dois pontos de vantagem sobre a concorrência que empatou precisamente a dois golos. Benfica, Sporting e Braga. A vantagem ainda não é relevante após uma jornada, mas Carlos Cheinho sublinha a ideia de se começar bem.
4: É o começo que é importante, ganhou em casa. Sabendo que ganhando o princípio para começar a melhorar a ponta é importante. No passado foi o mesmo cenário, foi o Porto onde disparou. É sempre importante começar bem, quando diz nada, com o empate, vamos melhorar. Por muito que seja, ganhar é o melhor remédio, como digo, que aí vai-te distanciar, ainda jogando em casa é importante. Aquilo que digo no Porto é a mesma filosofia do passado, aquilo que foi do ano passado, com algumas nuances diferentes, mas...
3: André Silva esteve em destaque pelo melhor e pelo pior, sofreu dois penaltis, converteu um, mas saiu lesionado e Francesco Farioli ficou preocupado. Ao ver na televisão o lance da lesão, Cheinho ficou com o mesmo sentimento do treinador.
4: Eu vi logo que aquilo poderia ser algo mais grave, mas espero que não. Caso aconteça essa situação, pode ser ativamente ao mercado, porque... No passado foi com o Luca Bion que também tem a mesma situação, mas acredito que não seja nada de grave. Se isso vier a ser o caso, porque acho que tem que ir ao mercado, está quase a fechar o mercado e é importantíssimo obviamente ter essas opções, que são o Denis Gull e é preciso ter mais outro elemento. Obviamente, mas espero que não seja grave.
3: Rodrigo Mora foi suplente utilizado, a Roma de Itália já fez uma primeira proposta recusada pelos Dragões, mas a saída do criativo continua em aberto. No entender de Carlos Cheinho, Mora devia ficar mais uma época no Dragão porque vai ter oportunidades para jogar.
4: O campeonato é longo, as competições europeias, há provas internas e há um modo de crescimento que é importante. Ele está numa casa que conhece, tem confiança, dependerá dele, obviamente, da vontade que ele tem e as pessoas que o representam. Mas sinceramente ir emprestado depois não ter minutos seria complicado. Isto sou de dele. A minha opinião daquilo que é, que eu vejo que acontece tudo isto para todos os externos internos, eu acho que aquilo que ele deve continuar é mais um ano, depois logo se verá.
3: E pior não podia ter sido. O Benfica a jogar na Luz, sem público nas bancadas, esteve sempre em vantagem sobre o Académico de Viseu, mas acabou a partida com um empate diante dos viriatos. Álvaro Magalhães concorda com o treinador Marco Silva. Foi um resultado inesperado e o público, afinal, fez muita falta.
5: Uma entrada com o pé esquerdo. O Benfica não estava à espera desse resultado, mesmo sem o apoio do público, que é importante. Podemos dizer que uma equipa de futebol gosta de ter os seus adeptos, os sócios, e no estádio da Luz, com 60 mil, 65 mil, acaba por ainda criar mais motivação a todos os jogadores, e a responsabilidade aumenta, mas é uma responsabilidade saudável, porque o Benfica quer ganhar sempre. E, portanto, penso que esse resultado todos os não estavam à espera.
3: A equipa encarnada voltou a sofrer golos infantis, como na época passada, e é preciso corrigir isso.
5: O Benfica tem que ser um Benfica diferente. Não pode ser um Benfica da época passada, que deixa os adversários jogar à vontade. A pressão do Benfica dentro do campo, se a pressão de fora é enorme, dentro do campo os jogadores têm que pressionar o adversário e resolver a partida rapidamente e ter mais concentração. Penso que os golos sofridos é a falta de concentração de uma equipa que jogadores que são até internacionais não podem sofrer golos como sofreram, porque são golos de infantis.
3: Agora há que arrepiar caminho e não se pensar que lá mais para a frente tudo se resolve, disse Álvaro Magalhães em entrevista a José Carlos Lopes. O Sporting desperdiçou uma vantagem de 2 golos na Amadora, começando a nova temporada com a intervenção de Rui Borges junto à equipa logo após o apito final. José Carlos Estorninho, ex-membro do Conselho Leonino, Leões de Portugal e líder do grupo Stromp, diz que a equipa teve grande transformação e engrenar demora algum tempo.
6: Mais que desagradado, é um bocado preocupado, mas uma preocupação que eu já esperava, porque realmente é uma transformação muito grande, não é? É uma transformação muito grande, e até consolidar tudo isto não é de um dia para o outro, não há golpes de magia. Acho que a equipa fez uma boa pré-época, agora está a sério, está a ser muito mais escrutinada. Fizeram uns razoáveis, posso dizer bons, 70 minutos, mas depois realmente aquilo quebrou, foi realmente um eclipse quase total.
3: Há muito a corrigir na equipa leonina, que tem um Rui Silva na baliza com registo menos exuberante que quando chegou. O Jornal Record, de resto, adianta na edição de hoje que a SAD leonina estuda a ida ao mercado por um guarda-redes, mas Carlos Estorninho defende que maus dias todos têm.
6: O Rui Silva não é um extraordinário guarda-redes, mas é um bom guarda-redes. Pá. E como todos os bons guarda-redes, e como todos os guarda-redes, tem momentos maus, como tem os avançados e os médios, só que na posição que ocupam é determinante, não é? É determinante. Não sei se ele também se está com confiança, se... Eu não sei, é o que eu lhe digo, eu não sei como é que está a parte do ambiente, pá, do balneário, com estas saídas todas, com isto tudo, que isto não deixa ninguém indiferente, não é?
3: A jornada 1 da Liga termina esta noite em Ponta Delgada com um duelo de Ilhéus, Santa Clara, Nacional da Madeira, pontapé de saída marcado em São Miguel para as 20:15, hora continental portuguesa. Conte com informações na Antena 1 de Luís Lobão e o relato integral na Antena 1 Açores por Carlos Alberto Rodrigues. No campeonato da 2ª Liga, 2 jogos hoje para fecho de ronda, às 18 Benfica B Leixões, à mesma hora em Penafiel, Lusitânia de Lourosa, Futebol Clube do Porto B. Até agora só 6 equipas venceram e por isso têm 3 pontos somados: Académica, Tondela, Farense, Portimonense, Vizela e Sporting B. O Flamengo deixou para trás os 2 empates consecutivos concedidos diante de São Paulo e Internacional, ambos a 1 bola, e regressou às vitórias ao levar a melhor esta madrugada sobre o Vitória da Bahia por 2-0 no encontro de encerramento da jornada 22 do Brasileirão. O clube carioca reduziu assim a diferença para o líder Palmeiras, é agora de 6 pontos e tem 1 jogo a menos. Leonardo Jardim, o treinador, também não esqueceu, na hora de celebração, os que o têm criticado quando a prova está tão longe de se decidir.
7: Aquelas pessoas que me criticam, eu quando cheguei aqui em fevereiro fiz uma análise das críticas que tinha o Filipe Luís, eram os mesmos que rasgavam um treinador que foi campeão, não a Liga dos Campeões, mas é Libertadores, Taça, no ano anterior, Supercopa, não sei o quê, e eram os mesmos, as fotografias dos recortes eram os mesmos. Como aquelas fotografias que a gente prega lá no... Por isso o futebol é este, meus amigos. Não ganha, tem que estar sujeito a crítica, ainda mais no Flamengo, não é? Se a história é assim, assim o diz. Por isso, quem está nesta posição, se não está à espera de críticas, é melhor mudar de trabalho e de profissão.
3: Europa, América do Norte e Ásia estão unidas contra o presidente da FIFA. A proposta de vender os direitos comerciais do próximo Mundial até pode ter caído, mas Gianni Infantino perdeu a confiança das três confederações. UEFA, AFC e CONCACAF assinaram uma carta conjunta, Cláudia Martins, lembrando que o futebol não pertence a um indivíduo e criticando o silêncio e a falta de transparência. Os três organismos pedem ainda uma análise totalmente independente ao que aconteceu.
8: Falta reconhecer que a proposta de venda de uma participação nos direitos comerciais do Mundial era intrinsecamente errada. E é esse princípio de que alguém está ao serviço do futebol e não para o dominar que faz unir as três confederações, a europeia, a asiática e a que gere o futebol nas Caraíbas, na América do Norte e na América Central. Num comunicado conjunto, as três confederações afirmam que o líder da FIFA quebrou a confiança ao enganá-las, colocando-se acima do coletivo. E por isso, elas exigem que a análise ao que aconteceu nas últimas semanas seja realizada por entidades totalmente independentes e criticam o silêncio, onde deveria haver a responsabilidade, e o distanciamento, onde deveria haver transparência. As três confederações lembram que tudo foi tratado apenas na cúpula da FIFA e pedem que os documentos e registros relevantes sejam preservados. UEFA, AFC e CONCACAF lembram que a união no futebol é a força do desporto rei e pedem que ela seja respeitada.
3: De hoje até domingo, Birmingham, no centro de Inglaterra, é o palco para mais uma edição do Campeonato da Europa de Atletismo. Participação já esta manhã de vários atletas nacionais. Eduardo Gonçalves é o enviado especial da Antena 1. Eduardo, como é que foi amanhã lusitana aí em terras de Sua Majestade?
9: Olha, Frederico, pode dizer-se que foi uma manhã produtiva. Aqui demos conta durante essa mesma manhã ou esta mesma manhã o resultado das senhoras que participaram na qualificação do peso feminino, todas elas apuradas. Oriol Dongmo com 18 metros e 76 centímetros, Jessica Inchute com 18,57, ambas com qualificação direta, e depois Eliane Bandeira com 17,62, a garantir a 12ª vaga para a final, que vai ter lugar logo mais ao final da tarde. Também correu bem, ou mais ou menos bem, a qualificação nos 400 metros. Omar El Khatib foi o primeiro a ganhar o passaporte para a semifinal e prova que se irá disputar mais logo também, mas o que é facto é que já põe os olhos na derradeira corrida.
10: Vai ser uma grande vitória para mim. Já é uma vitória para mim estar cá e passar uma final para mim com o recorde pessoal. Para mim, eu acredito que já venci e muito.
9: Omar El Khatib garantiu então a qualificação para a semifinal dos 400 metros com 45 segundos 49 centésimos. Erickson Tavares ainda não passou na zona mista, mas com 45,92 também vai marcar presença. A desilusão até para o próprio foi mesmo João Coelho, que ocupou o primeiro lugar daquele que não dava acesso à semifinal.
11: Muito desiludido, mas eu sei que dei tudo de mim. Não foi suficiente, mas vou trabalhar mais e tenho a certeza que vou voltar mais forte.
9: João Coelho vai ter ainda a oportunidade nestes campeonatos da Europa de integrar a equipa de estafetas dos 400 metros, estafeta masculina naturalmente. Nesta altura ainda decorre a qualificação do salto em comprimento masculino. Gerson Baldé, que conquistou o título mundial de pista curta, está bem posicionado para garantir lugar na final. Ainda não realizou o seu derradeiro ensaio, mas com 7,99 já obtidos, muito provavelmente será um dos que vai integrar a final de amanhã. Resta dizer que nesta primeira ronda matinal e de princípio de tarde, vamos ter Tzanko Arnaudov a fechar a ronda. Ele vai participar na qualificação do lançamento do peso masculino.
3: E na volta a Portugal em bicicleta, hoje quinta etapa, um contrarrelógio na região centro, 17,4 quilómetros entre Anadia e Águeda, uma tirada aqui projetada por Pedro Ribeiro.
12: Vão ser 17 km na Bairrada, capital da bicicleta, com o primeiro corredor a sair para a estrada às 15h05 do Velódromo de Sangalhos. O camisola amarelo Alexis Guerin, Dani Color, o último a começar o crono, parte às 17h07 e deverá demorar cerca de 7 minutos a percorrer um percurso rápido e nulo em termos técnicos. O francês e a equipa estão na portuguesa para vencer.
13: Ganhar o rei de Portugal é magnífico para mim, para a equipa. Primeiro, importante, a equipa está aqui para a final de volta. E esta não está a última. Tem muito mais trabalhar para ganhar a Maria. É importante ser tranquilo, dormir bem, comer bem.
12: Primeiro e segundo lugar são ocupados por dois homens da Anicolor. Guerin de Amarelo, Nitz, vencedor da volta a Portugal de 24 e também em 2025, está a 1 minuto e 26 segundos. Candidatos à vitória no contrarrelógio, o inevitável Rafael Reis, Guerin, Nish, todos da Anicolor, Rui Oliveira e Lucas Jaime da Emirates, Tiago Antunes da FAPEL e José Fernando de Oliveirense. Pedalar forte é o objetivo, até porque amanhã é dia de descanso na volta a Portugal.
3: Esta segunda-feira, 10 de agosto, cumprem-se 2 anos desde que Yuri Leitão e Rui Oliveira conquistaram a medalha de ouro em Madison nos Jogos Olímpicos de Paris, uma efeméride que se cruza com a atualidade da volta a Portugal. Rui Oliveira corre na prova e o contrarrelógio individual de hoje passa mesmo por Sangalhos, em Anadia, precisamente onde a dupla de ouro afinou as táticas de treino. O dorsal 13 parte para a estrada às 16h06, como lhe reporta Ariana Azevedo.
14: Lá vem Yuri Leitão, Rui Oliveira!
15: Esta segunda-feira cumprem-se 2 anos desde que o país se uniu em grito de glória. A 10 de agosto de 2024, Yuri Leitão e Rui Oliveira conquistavam o impensável na prova de Madison. 2 anos depois, no ponto mais alto do continente, há ecos das memórias do Monte do Olimpo.
16: Faz 2 anos de campeões olímpicos e sim, neste momento estou na volta a Portugal a terminar a etapa de amarelo na Torre. São sentimentos muito incríveis.
15: Mesmo com o cansaço extremo da montanha a pesar no corpo, a mente de Rui Oliveira viajou instantaneamente de volta a Paris. Para o ciclista de Vila Nova de Gaia, a glória olímpica é um laço eterno que o une ao seu parceiro de equipa, Yuri Leitão.
16: O Yuri está no meu coração e faz parte disso.
15: E o destino preparou-lhes um reencontro perfeito. Para o contrarrelógio individual de hoje, Rui Oliveira não estará sozinho.
16: Tenho a oportunidade de estar com ele no crono e também com o Gabriel Mendes. Vai ser um dia muito especial para mim. Espero tê-los ao meu lado. Fizeram parte da maior conquista da minha vida.
15: O contrarrelógio arranca do Velódromo Nacional em Anadia. Passa mesmo por Sangalhos, onde a dupla de ouro treinou e afinou táticas. O dorsal número 13 parte para o crono às 16h06, com a lembrança de uma volta olímpica que ficou para a eternidade.
14: Yuri Leitão, Rui Oliveira!
3: Os atletas portugueses estiveram em grande no 5º Campeonato do Mundo Judown, realizado este fim de semana na Suécia, para atletas com síndrome de Down. Os judocas portugueses ganharam 6 medalhas.

0: fizemos 4 medalhas de ouro e 2 medalhas de prata. Fomos extraordinários nisso, porque todos os nossos atletas foram medalhados.
1: Para o responsável da modalidade, este resultado é ainda mais importante porque estiveram os melhores atletas do mundo na Suécia.
0: Com verdade, foi uma competição extremamente reunida e muito participada. Tiveram presentes 12 países de todo o mundo. Por exemplo, o Japão ter presente, a Grã-Bretanha ter presente, a Argentina ter presente e Portugal em altíssimo nível. Foi extremamente competitivo e conseguiu atingir os objetivos e ainda por cima superá-los, sobretudo na qualidade das medalhas e das vitórias alcançadas.
1: Mestre Mário Oliveira, entrevistado por Walter Madureira. E são duas notas finais para fecho deste jornal. Mariana Vargem terminou no 9º lugar na Taça do Mundo Triatlo em Assunción, enquanto Melanie Santos foi 24ª classificada. No Paraguai, Mariana Vargem concluiu a prova em 1 hora 57 minutos e 48 segundos, ficando a 1:44 da vencedora, a norte-americana Daniela Ori. E a portuguesa Catarina Baicev conquistou o título europeu de sub-23 em trap, disciplina de tiro com armas de caça. Venceu a final em Wrocław, na Polónia, somando 25 pontos em 30 possíveis.
2: O Jornal de Desporto do meio-dia e meia, com a edição de Fernando Eurico. Volta a ver o Jornal de Desporto às 16h30 na Antena 1. Vamos ao trânsito já a seguir.
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2: Pouco mais de 10 minutos da uma. Sandra Pereira, como é que estão os problemas no trânsito a esta hora?
6: Muita atenção neste momento ao túnel do Marão. O trânsito está cortado nos dois sentidos, entre Bustelo e Campiã, devido a incêndio no interior do túnel do Marão. Portanto, cuidado e prudência. Também agora na zona do Porto, o trânsito faz-se na VCI sentido Rábida Freixo, com intensidade entre o Campo Alegre e a saída para a Boa Vista, e Freixo Rábida à passagem pelas Antas, e a A28, Viana do Castelo Porto, na Avenida AEP. Quanto a Lisboa, está ainda por resolver um acidente no eixo norte Sul, no sentido Sete Rios, ponto 25 de Abril. É um acidente junto antes da saída para a A5 e o trânsito aqui com bastante demora a partir de Campolide. Nos restantes acessos à cidade de Lisboa, neste momento sem muitas preocupações, e atenção à realização da Volta a Portugal em bicicleta. O trânsito ainda vai estar condicionado. Hoje, dia 10, é a quinta etapa. O percurso entre Anadia, Oliveira do Bairro e Águeda vai estar condicionada e os desvios devidamente assinalados no local.
2: Bom almoço, Sandra.
6: Obrigada igualmente para ti também. Até amanhã.
2: 821-0101 é a linha verde do trânsito para a qual pode ligar. 821-0101.
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2: Estamos ligados até à hora certa, agora com Rita Lee, no final dos anos 70.

Rita Lee em 1979. É a última, penúltima aliás, da hora, que vai fechar a hora, é mais recente, mas tem Beyoncé a recuperar os Beatles.

0: A voz de Beyoncé a fechar a hora.
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0: Mas antes de irmos às notícias, vamos saber com a Mafalda Lopes da Costa qual é que é a palavra do dia.
2: A palavra do dia é pueril. O adjetivo pueril remete para o que pertence ou diz respeito às crianças, o que é infantil. E em sentido figurado usa-se pueril para referir alguém imaturo ou ainda ingênuo. A palavra pueril tem origem no latim, em puerilis, que significa relativo à infância ou próprio da criança. Deriva de puer, que significa menino ou criança. E o termo pueril, em português, mantém essa relação com a infância, podendo descrever algo infantil ou ainda imaturo ou ingênuo.
0: Nada pueris são os ensinamentos de Mafalda Lopes da Costa. 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Cada vez mais perto de atualizarmos as notícias, dar nota que para hoje prevê-se céu pouco nublado ou limpo no continente, períodos de maior nebulosidade, especialmente no litoral a norte do Cabo Raso, poderá persistir em alguns locais durante o dia. Nos Açores e na Madeira prevêem-se períodos de céu muito nublado com abertas ao longo do dia, aguaceiros fracos em todo o arquipélago nos Açores, na Madeira aguaceiros fracos nas terras altas da Ilha da Madeira. E é isto, vamos então atualizar a informação a seguir.
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0: Muito boa tarde, é uma hora no continente e na Madeira, meio-dia nos Açores. Quais os destaques das notícias para esta edição, João Vasco?
4: Estranho seria se não existissem auditorias. É assim que o Primeiro-Ministro reage às investigações ordenadas pelo Ministério da Justiça às contas da Polícia Judiciária durante os mandatos de Luís Neves. Já a Ministra Rita Júdice e o atual Diretor Nacional da Judiciária, Carlos Cabreiro, garantem que essas auditorias vão ser feitas com total transparência e isenção. É uma questão de equidade. Os diretores escolares defendem que os alunos que só hoje tiveram acesso às notas dos exames do secundário da primeira fase que foram reapreciados, deve haver o prazo para se candidatarem ao ensino superior alargado. Foi registado um sismo de 3,4 na escala de Richter há cerca de meia hora na Serra de Montejunto, no centro do país. Um abalo pequeno, sem consequências de maior.
0: E estão 24 graus em Ponta Delgada a esta hora, 25 no Porto e no Funchal, 26 graus em Faro e 28 em Coimbra e Lisboa. As notícias à uma, edição de João Vasco.
4: O Primeiro-Ministro quebrou esta manhã o silêncio sobre as auditorias ordenadas pela Ministra da Justiça ao período em que Luís Neves dirigiu a Polícia Judiciária. Apesar de um ministro do atual governo estar a ser investigado, Luís Montenegro diz que encara estas investigações com tranquilidade, sublinhando que seria preocupante se estas averiguações não ocorressem.
5: Eu creio que o que seria estranho era que não houvesse fiscalização, que não houvesse auditorias cujo objetivo é clarificar e detectar desconformidades, se for o caso, ou então comprovar a regularidade daquilo que foram decisões tomadas ao longo dos últimos anos. É preciso entender com tranquilidade que, quando há dúvidas, elas devem ser desfeitas. E é isso que nós estamos a fazer.
4: As investigações em curso servem para apurar a verdade dos factos, sublinha Luís Montenegro, que diz também que seria estranho se estas auditorias não existissem. A Ministra da Justiça justifica a ordem que deu com a necessidade de proteger a Polícia Judiciária.
6: A minha preocupação é defender as instituições, defender a Polícia Judiciária, que é uma entidade essencial do funcionamento do Estado. É essencial que a confiança que os portugueses têm e continuam a ter na Polícia Judiciária seja mantida e inatacável, e por isso é muito importante que estas entidades sejam auditadas e sejam verificadas, como aliás é natural que assim seja. Portanto, eu não tenho estados de alma, eu tenho uma única preocupação, que é proteger a Justiça, proteger a Polícia Judiciária.
4: Em declarações aos jornalistas, à margem de uma cerimónia em Lisboa, Rita Júdice assegurou que o Ministério que tutela não vai interferir nestas investigações que decidiu solicitar, investigações que foram ordenadas tendo em conta as suspeitas que surgiram na praça pública.
6: Quando uma instituição como a Polícia Judiciária é persistentemente posta em causa nos órgãos de polícia criminal, nos órgãos de comunicação social designadamente, é importante que seja esclarecido tudo o que há a esclarecer. Por isso determinámos quer uma averiguação interna, quer uma averiguação, uma auditoria pela Inspeção-Geral dos Serviços de Justiça.
7: Está garantida a independência dessas averiguações e também a auditoria?
6: Naturalmente. Não há qualquer interferência do Ministério da Justiça em qualquer uma destas investigações, como não poderia deixar de ser o caso.
4: Rita Judith espera que estas investigações sejam rápidas, mas sem que isso prejudique o rigor da análise. O atual diretor nacional da Polícia Judiciária acredita que a imagem da PJ não fica manchada pelas polémicas em torno de decisões tomadas por Luís Neves. Carlos Cabreiro assegura que as averiguações à contratação de empresas e à gestão de bens apreendidos pela Judiciária vão ser levadas até ao fim, independentemente das pessoas envolvidas.
8: Eu diria que é algo que vamos apurar. As notícias que tivemos obrigaram a que fizéssemos e tivéssemos a abertura de algumas averiguações e investigações, um processo de crime em concreto, e é algo que resultará dessa investigação.
4: Carlos Cabreiro garante que a Judiciária vai colaborar de forma transparente com todas as investigações e admite já ter falado com Luís Neves sobre os casos em apreço.
8: Já falei com o atual Ministro da Administração Interna em situações pontuais sobre assuntos de interesse da Polícia Judiciária.
7: Nomeadamente em relação às matérias que estão em análise nestas auditorias, também nestes processos?
8: Em relação a interesses e a pontos que interessam à Polícia Judiciária. Foi esclarecedor, foi uma conversa que tive com o atual Sr. Ministro da Administração Interna sobre interesses e sobre assuntos de interesse da Polícia Judiciária.
4: Carlos Cabreiro, aos jornalistas, à margem da cerimónia de aceitação do curso de formação de inspectores da Judiciária, cerimónia que se realizou esta manhã em Lisboa. O Primeiro-Ministro garante estar em total sintonia com o Presidente da República em matéria de combate a incêndios. Luís Montenegro diz que encara com naturalidade as críticas de António José Segura ao facto de muitas promessas nesta área, em matéria de prevenção, não saírem do papel.
5: Com toda a naturalidade. Os órgãos de soberania têm os seus mecanismos de diálogo, mas todos têm um dever de contacto permanente com as pessoas, com a sociedade, com a comunidade. E sou Presidente da República, naturalmente. Independentemente do conteúdo das conversas que nós temos todas as semanas, como diz, tem também a competência e a responsabilidade de falar com o país, como faz também o Primeiro-Ministro. E, portanto, só podemos ver isso com muita naturalidade, com muito respeito e, francamente, com muita convergência também de posições.
4: Luís Montenegro admite, no entanto, que algumas medidas desta área foram retardadas, há outras, no entanto, em curso e em prática, segura o Primeiro-Ministro.
5: Nós, neste momento, estamos com um rácio em que 54% do nosso investimento já é para prevenção. Ora, muitas das medidas preventivas, evidentemente, estão em execução, estão no terreno, e há outras que, manifestamente, foram retardadas. Isso, enfim, não devia ter acontecido, e foi isso que o Sr. Presidente da República quis sinalizar, e creio que fez muito bem.
4: Declarações de Luís Montenegro, hoje aos jornalistas, à margem de uma iniciativa no norte do país, em Faf. Digo-lhe agora que foi registado um pequeno sismo de 3.4 na escala de Richter às 11h31 da manhã na Serra de Monte Junto, a cerca de 8 km do Cadaval, no centro do país. É uma informação disponibilizada pelo Instituto Português do Mar e da Atmosfera. Já esta madrugada, às 2h08 da manhã, foi registado um outro pequeno abalo de magnitude 3.4 também na escala de Richter, mas com epicentro noutra região do país, em Odmira. Os alunos que só hoje conheceram as notas dos pedidos de reapreciação da primeira fase dos exames nacionais do secundário devem ter uma espécie de prazo especial para se poderem candidatar ao ensino superior. Quem o defende é o presidente da Associação de Agrupamentos e Escolas Públicas. Flinto Lima diz que é preciso garantir a equidade destes estudantes para com aqueles que receberam as notas das reapreciações na passada sexta-feira. Entrevistado pela jornalista Cláudia Martins, Flinto Lima defende que os 3 dias previstos na lei devem ser garantidos a todos os alunos e àqueles também que só conseguiram consultar as pautas no dia de hoje.
9: Para alunos, o que se pede ao Ministério da Educação é que os deixe concorrer com o prazo que deram aos alunos que souberam das pautas na sexta, que foram 3 dias consecutivos, incluindo sábado, domingo e segunda. Eu aqui não pediria 3 dias para estes alunos, mas alguns dias, para além do dia de hoje, para que estes alunos, que só hoje tiveram conhecimento, porque as pautas só hoje é que foram fixadas nas escolas, pudessem concorrer em pé de igualdade, com equidade, com os seus colegas que já estão a candidatar ao ensino superior.
10: Ou seja, 3 dias a contar do dia de hoje.
9: Sim, se calhar nem seria preciso tanto, mas sim, a lei diz isso, são 3 dias consecutivos a contar do dia 2. Acho que aqui o princípio da equidade não era ferido, todos estavam em pé de igualdade. É uma questão administrativa que não se pode sobrepor a uma questão de entrada na faculdade, que é a vida, muitas vezes, a vida de um aluno está aqui em causa.
4: O presidente da Associação dos Diretores de Escolas Públicas e Agrupamentos e Escolas Públicas caracteriza como rocambolesco todo o processo que tem envolvido a digitalização e correção dos exames do secundário, admitindo que houve melhorias da primeira para a segunda fase. Felinto Lima diz, no entanto, que é preciso tirar ilações sobre o que se passou e a auditoria encomendada pelo ministro Fernando Alexandre ao processo vai ser essencial.
9: A auditoria anunciada pelo Ministro da Educação, e penso que pode esclarecer muito daquilo que nós queremos que seja esclarecido. O que é que falhou no sistema? O que é que não esteve bem? Temos algumas ideias daquilo que terá falhado, já disse duas. Acho que falhou a plataforma, não funcionou. Aliás, a plataforma diversas vezes mostrou-se inimiga do trabalho dos professores. O processo de digitalização nem sempre correu bem. Acho que de imediato posso apontar estas duas falhas, mas também seguramente que houve falhas humanas, falhas de estratégia. É preciso apurar e depois tirar dias devido às consequências.
4: Felinto Lima, diretor dos agrupamentos e escolas públicas, a alertar que é preciso tirar consequências de todo este processo. O eclipse solar desta quarta-feira vai reduzir a produção de energia solar em 45%. A revelação foi feita esta manhã pela REN, Rede Energéticas Nacionais. Em comunicado, a REN diz que o fenómeno irá provocar uma perda de geração solar estimada em 450 megawatts, o que representará cerca de 7% do consumo e 45% da produção solar do Sistema Elétrico Nacional prevista para o horário em que vai ocorrer o eclipse. A REN afirmou ainda que tem estado em colaboração com outros operadores europeus de rede de transporte de eletricidade a preparar o Sistema Elétrico Nacional para os efeitos do eclipse solar que vai ocorrer ao final da tarde do próximo dia 12, quarta-feira. Começou com o pé direito a participação portuguesa nos campeonatos da Europa de atletismo que estão a decorrer em Birmingham, no Reino Unido. Primeiro, as 3 atletas que participaram no concurso do peso qualificaram-se para a final. Nos 100 metros femininos, Ariales Martínez também avançou em prova. Há pouco, Gerson Baldé, segundo sei, Eduardo Gonçalves, qualificou-se também no salto em comprimento masculino e nesta altura há a decorrer a qualificação do peso masculino com Tsang Kwarnau.
11: Começamos por aqui, não está com vida fácil para atingir a final do lançamento do peso masculino. Primeiro ensaio 18,59 metros, o segundo melhor, 18,95, mas isso dá-lhe apenas a 15ª posição e necessita de chegar pelo menos à 12ª para integrar essa final. Aguarda-se, portanto, o último ensaio de Tsang Kwarnau-Dov, a última possibilidade que terá de atingir a final do peso masculino. Como também referiste, Gerson Baldé é campeão do mundo de pista curta no salto em comprimento. Precisou apenas do segundo ensaio a 7,99 metros para garantir a final da competição que vai disputar-se amanhã.
12: Eu já sabia que a qualificação ia ser uma competição difícil, mas agora é pensar na final e encarar a final como outra prova, onde todos começamos do zero e vai ser bom.
11: Gerson Baldé com ambições nesta final do comprimento masculino nos europeus aqui em Birmingham. Há uma hora já demos conta da qualificação de Omar El Khatib para a semifinal dos 400 metros, da prova falhada para João Coelho. Erickson Tavares conseguiu também esse almejado passaporte para a semifinal, 45 segundos, 92 centésimos.
13: Pronto, para amanhã, para a meia-final, eu acho que é mesmo acreditar em mim, no trabalho que temos feito, eu e o meu treinador, e tudo pode acontecer amanhã. Se acontecer de ir à final, seria muito bom e E pronto, vamos ver e acreditar mesmo.
11: Erickson Tavares a acreditar que pode disputar uma boa meia final dos 400 metros e atingir a corrida derradeira. Para mais logo, para o resto que falta desta primeira jornada, vamos ter as semifinais dos 100 metros femininos, Tatiana Pinto e Ariales Martínez. A ver, vamos se Tzanko Arnaudov lá chega para a final do peso masculino. Final direta dos 5 mil metros masculinos com José Carlos Pinto e teremos também os 3 mil metros obstáculos, que em princípio fecharão a ronda, 3 mil metros obstáculos femininos com a presença de Laura Taborda.
4: Eduardo Gonçalves, enviado da Antena 1, com um resumo da manhã positiva para as cores nacionais nos europeus de atletismo de Birmingham.
0: As notícias à uma, edição de João Vasco, RTP Antena 1 em simultâneo com RTP Antena 1 Açores e a RTP Mundo. 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E passam 13 minutos da uma.
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0: É dia da quinta etapa da 80ª volta a Portugal. Pedro Ribeiro, no terreno. Creio que estamos a poucos minutos de começar esta quinta etapa, não é isso?
14: Ainda falta um bocadinho. Está agendado para as 3 da tarde a partir do primeiro. Sabes que em termos de contrarrelógio os horários vão variando. Há um mês a esta parte, obviamente que...
0: Pois, estava a ver aqui no site da Volta a Portugal e dizia 13h39, foi por causa disso que estava
14: a perguntar. Agora é 15h05, mas eu já vou falar da etapa, porque é um contrarrelógio, mas vou de imediato para o velódromo de Sangalhos, porque a Ariana Azevedo tem um convidado muito especial, ou convidados especiais. Faz os 2 anos que Yuri Leitão e Rui Oliveira conquistaram a medalha de ouro na prova de Madison, nos Jogos Olímpicos de Paris. Em frente, Ariana Azevedo, no velódromo.
15: Pedro, mas peço-te um compasso de espera, podes falar mesmo da etapa, até porque estou à espera que Rui Oliveira também deixa para falar connosco, a par de Yuri Leitão, por isso mais uns segundinhos e eu interrompo-te,
14: muito
15: certamente.
14: Muito bem, para falares com a dupla. Então vamos ao contrarrelógio individual, como eu disse, vai começar em Anadia, junto ao velódromo de Sangalhos, e terminar aqui na Avenida 25 de Abril, em Águeda. São 17 quilómetros mais 400 metros. O primeiro corredor vai para a estrada às 15 horas e 5 minutos, chama-se Felipe Marques, da equipa Localiza Merro, de uma equipa brasileira que está a correr esta volta a Portugal em bicicleta. Quanto aos principais candidatos à vitória no contrarrelógio e na volta a Portugal em bicicleta, só vão partir depois das 4h30 da tarde, os 3 primeiros até depois das 17 horas. Falo, por exemplo, do russo Artem Nish, Dani Color, ele que venceu a volta a Portugal em 2024 e também em 2025, vai partir, ele pertence à Dani Color, vai partir às 17 horas e 3 minutos. O José Fernandes, da formação da Oliveirense, parte 2 minutos depois, às 17h05, e o camisola amarela, Alexis Guérin, francês, que o ano passado foi segundo na volta a Portugal em bicicleta, pertence à formação da Anicolor, parte às 17 horas e 7 minutos, ou seja, de 2 em 2 minutos. E Artem Nish, que é segundo, não parte junto do seu companheiro de equipa, Alexis Guérin, porque são da mesma equipa, por isso mesmo colocam aqui José Fernandes da Oliveirense pelo meio. Na classificação geral e individual, Alexis Guérin à partida para este contrarrelógio individual de 17 km e 400 metros, um contrarrelógio muito técnico, com subidas e descidas. Alexis Guérin, estava eu a dizer, tem 1 minuto e 26 segundos de vantagem para Artem Nish, o russo, companheiro de equipa. 1 minuto e 58, vamos em frente.
15: Temos a oportunidade de pelo menos conversar com o Yuri Leitão. Nós já falamos ontem com o Rui Oliveira sobre o momento que viveram há 2 anos. Foi por perto das 6 da tarde, não foi exatamente a esta hora, mas Yuri, que memórias guarda desse dia tão bonito?
16: Bom, guardo memória do culminar da minha carreira, do ponto mais alto que já estive até hoje, e especialmente de partilhar essa alegria com amigos, como o Rui, como o professor Gabriel, como a Maria Martins, que estava também na aldeia à nossa espera, os nossos mecânicos, os nossos massagistas que passaram por todo este processo connosco. Foi um dia de muita felicidade, de muita alegria, e é basicamente isso que eu levo de Paris, é esse orgulho enorme de culminarmos o nosso trabalho, e depois também essa partilha também com a minha esposa, que também lá estava, com a família do Rui. Foi um dia muito especial.
15: E hoje vem dar aqui alguma moral ao seu companheiro Rui Oliveira?
16: É, eu acho que ao contrário, venho acompanhá-lo, venho vê-lo, porque gosto muito de acompanhar o ciclismo, obviamente, mas acompanhar os meus amigos também de outras equipas, e o Rui em especial. Não venho dar nenhum empurrão, porque ele não precisa disso para nada, ele tem capacidade de sobra e está mais do que habituado a corridas deste gabarito, portanto venho só ver assim um bocadinho de longe.
15: Dicas importantes que se possam dar aos corredores para um contrarrelógio?
16: Bom, acima de tudo, o contrarrelógio é preciso estarmos mentalizados que vamos sofrer por bastante tempo. E depois acho que o mais importante é desfrutar do contrarrelógio. O contrarrelógio é uma prova muito bonita também. É importante traçar boas linhas e não perder metros desnecessários. E acima de tudo, acho que levar um pacing bem definido, um ritmo já bem estabelecido, é extremamente importante, porque se não formos rápido o suficiente, no final não vamos ter usado toda a nossa capacidade, e se começarmos demasiado forte, depois não vamos conseguir acabar tão bem quanto necessitaríamos. Portanto, acho que levar um ritmo estabelecido já de partida e cingirmos-nos a isso, não irmos nem acima nem abaixo, é extremamente importante.
15: Obrigada, Yuri Leitão. Creio que neste momento, não sei se teremos tempo, Pedro, de ouvir em direto o Gabriel Mendes. Está aqui comigo também, selecionador nacional.
0: Tem tempo, Gabriel, força.
15: Então, falamos também já
14: com o Gabriel. Merece tudo.
15: Diz o Pedro Ribeiro, o meu colega aqui na minha escuta, que o professor Gabriel merece tudo, portanto está a dica dada. A minha pergunta vai também no sentido da pergunta ao Yuri, que é: que memórias guarda desse dia há 2 anos?
17: Ah, foi um dia fantástico. Foi um dia que acho que nós, com a nossa responsabilidade, digamos que do dia da competição, mas que vivemos de uma forma muito natural, em que, recordo-me perfeitamente, fomos para a pista com o nosso espírito de missão, de nos dar o nosso melhor, com a responsabilidade natural que sempre colocamos naquilo que fazemos, e depois as coisas aconteceram de uma forma, diria, quase que natural, mas que foi muito bem trabalhada, e que trabalhámos previamente para os Jogos, e também foi um trabalho dos anos prévios que estão, porque chegar a uns Jogos Olímpicos é difícil, estar ao nível competitivo como nós nos apresentámos em Paris, na prova de Madison, neste caso em particular, porque o Yuri tinha sido vice-campeão olímpico 2 dias antes na prova de Omnium, demora anos a preparar, e portanto, e as coisas decorreram muito bem, foi preciso muito sangue frio, porque quando temos nações muito competitivas, tudo se joga, passando aqui a expressão, muito ao milimetricamente, muito ao detalhe, digamos assim, e soubemos gerir as coisas muito bem para que pudéssemos jogar os nossos trunfos num momento em que isso seria crítico para os nossos adversários, e demos a corrida, naturalmente parecia que qualquer estava difícil, mas foi ali que nós preparámos isso, e que demos, e eles deram tudo.
15: Faltavam
17: ali.
15: Faltavam 4 voltas e foi a loucura.
17: Sim, à entrada para o sprint final nós estávamos numa posição de liderança, tínhamos que pontuar e tínhamos que nos defender dos nossos adversários, que era a Itália e a Dinamarca, mas já vínhamos há 30 e tal voltas a pontuar e a dobrar os adversários. Foi uma corrida extremamente violenta, extremamente difícil, bateu-se o recorde de velocidade média na prova de Madison, foi uma corrida de superação e é um momento que não vamos esquecer mais.
15: Em que momento é que percebeu que a medalha não fugia?
17: Quando entrámos para as últimas 10 voltas, Só se acontecesse alguma coisa crítica, digamos assim, um acidente ou uma situação técnica na pista que nos dificultasse ir lá sprintar, porque eu tinha plena confiança na equipa e sabia que, e nós tínhamos as coisas muito bem preparadas e trabalhadas, o Yuri iria fazer o último sprint, eles, apesar da fadiga que traziam, renderam de forma a que o Yuri fizesse o último sprint e o Yuri faz uma volta fantástica a mais de 70 km por hora e ganha os 10 pontos em cima da linha à equipa da Alemanha, que não fez pódio, mas que garantiu ali o título.
15: Professor Gabriel Mendes, muito obrigada também, Yuri Leitão. A Rui Oliveira está ainda no autocarro da UAE Team Emirates. Faz hoje 2 anos que estes dois rapazes subiram ao Monte do Olimpo.
14: Eu estou completamente arrepiado depois deste momento, porque estou a sentir a prova como a senti há 2 anos atrás. Vamos finalizar. Primeiro vai para a estrada às 15h05, o camisola amarela às 17h07. E também um muito obrigado para quem está a comandar esta emissão que proporcionou este momento.
0: Ora é essa, o Pedro Ribeiro e a Ariana Azevedo a acompanharem a Volta a Portugal.
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0: A acompanhar a par e passo a Volta a Portugal, hoje a 5ª etapa entre Anadia e Águeda. Começa pouco depois das 15h. Vamos lá, isto há muito para ouvir ainda nesta hora. Sou Rui Alves de Sousa, deixe-se ficar.
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0: Todos ligados nesta tarde de segunda-feira, Nelson Freitas e Nuno Ribeiro trazem a primeira canção da hora.

0: Vamos continuar na música daqui a pouco, mas vamos recuar 4 décadas com o Jorge Alexandre Lopes.
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0: Há canções que nos fazem viajar no tempo e a Liga dos Quarentões, do Jorge Alexandre Lopes, traz episódios novos de segunda a sexta, depois das 16h50, mas até ao final da primeira semana de setembro há uma viagem especial para acompanhar. Nesta hora recuperamos canções que passaram pela rubrica durante o primeiro semestre do ano. Histórias por contar da história da música. Vamos a isso.

0: maio 1976.
1: A canção do dia na Liga é uma daquelas que nos habita como um livro de aventuras que guardamos da infância. Não está na estante, está por dentro, e vamos buscá-lo quando a vida nos passa por cima, quando o vento ralha connosco, quando o mundo parece distraído ou quando pura e simplesmente se vira contra nós. São sempre páginas invisíveis às quais voltamos. A história de hoje nasce desse lugar, do espaço secreto onde a imaginação não é fuga, é tão só sobrevivência. Nos anos 80, fase de maturidade criativa rara, dois cúmplices da música portuguesa afinavam uma linguagem que já não precisava de provar nada a ninguém. Um deles escrevia feito poeta do que era humano. Tinha na escrita ironia, ternura, pedra e resistência características da sua cidade. Nascido na Sedofeita, Porto, trouxe para as letras um olhar cáustico sobre a sociedade. Tinha influências que iam de John Lennon a Frank Zappa, de Jimi Hendrix a Jim Morrison. Tinha uma consciência muito clara. As palavras só fazem sentido quando ficam amarradas à música. Como letrista, confessou anos depois que esta é a canção que mais gosta de ter escrito, porque aqui a escrita encontra um raro equilíbrio entre sofisticação e inocência. A figura central não é um herói de carne e osso, é uma presença imaginada que vive no livro de aventuras de alguém. Um porto seguro e inventado, um abrigo emocional quando a vida ralha, quando o barco encalha, quando até a rádio anuncia absurdos e nos lembra que o mundo pode ser injusto. Aqui, quem conta a história predispõe-se a contar o que for preciso para que o outro aguente mais um dia. Não promete salvar o mundo, mas estar lá quando o mundo falhar. E devolve-nos à infância, ao faz de conta que nos ensinou a ser fortes quando ainda não sabíamos ser. Na realidade, é uma canção que não anestesia a dor, mas a torna suportável. O abraço de conforto e sim aquele lugar para onde fugimos quando a vida passa e não nos olha. Fala de adultos que ainda precisam de personagens para enfrentar dias difíceis. Quantas vezes precisamos de ser salvos também pelas palavras? Estas foram escritas por Carlos T. e gravadas há 40 anos por Rui Veloso. Na Liga, o cavaleiro andante vira quarentão e será eterno.

O Cavaleiro Andante, Rui Veloso e Carlos T, na Liga dos Quarentões, que estamos a recordar neste horário, de segunda à sexta, depois das 16h50, há novos episódios. Até ao início de setembro voltamos a recordar alguns dos melhores temas que passaram pela rubrica do Jorge Alexandre Lopes, sempre com ótimos textos e a voz do Jorge. Dizer só que para hoje, no continente, há céu pouco nublado ao limpo, subida da máxima no interior norte e centro, céu muito nublado nas ilhas, aguaceiros fracos nos Açores, em todo o arquipélago, também há aguaceiros fracos, mas nas terras altas da Ilha da Madeira e também uma descida da máxima na Madeira. Vamos voltar à música a seguir. 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E voltamos com Childish Gambino.

É isso, João Só fica connosco nesta tarde de segunda-feira na Antena 1. Seguimos viagem ainda em português com o Tiago Bettencourt. Até ao fim da hora há mais três canções para ouvir.

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2: Em Penela, Soure, Pampilhosa da Serra, em todo o país, estamos ligados. Voltamos à música com um Camané ao vivo a interpretar um clássico de José Mário Branco. E é a Inquietação. E há mais para ouvir até a hora certa. Deixe-se ficar.

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A felicidade da Luísa Sobral das novas de 2026. Terminamos a hora com um saltinho a 1977 e é um clássico dos Fleetwood Mac. Ainda hoje, Rumours é um disco que vende muito em vinil. Este The Chain faz parte do alinhamento.

0: Os Fleetwood Mac, há quase 50 anos, a fechar a hora na Antena 1. Sou o Rui Alves de Sousa, regresso amanhã a partir das 10. A Filomena de Crespo já vai começar o Duas de Prosa, já a seguir. Jorge Almeida e a Matilde Sardo trataram do som. Vamos a isso, às notícias a seguir.
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0: Boa tarde, são 2 horas no continente e na Madeira, 1 hora nos Açores. João Vasco, os destaques das notícias para esta hora.
2: Luís Montenegro encara com naturalidade as críticas do Presidente da República ao facto de muitas medidas em matéria de prevenção contra os incêndios feitas ou sugeridas há quase uma década pelos especialistas não terem saído do papel e assegura que mais de metade das medidas tomadas por este governo são nesse capítulo, o da prevenção. Luís Neves volta a mostrar-se tranquilo com a realização de uma auditoria às contas da Polícia Judiciária durante um período em que liderou a instituição, sublinhando que a investigação vai permitir conhecer o trabalho que foi realizado. PS e Chega acusam o governo de falta de transparência e de opacidade no negócio da aquisição de 3 fragatas italianas ao abrigo do instrumento europeu SAFE e pedem esclarecimentos adicionais ao Ministério da Defesa.
0: Estão 23 graus em Ponta Delgada a esta hora, 24 no Funchal, 25 graus no Porto, 26 em Faro, 28 graus em Coimbra e 29 em Lisboa. As notícias às 2, edição de João Vasco.
2: O Primeiro-Ministro garante estar em total sintonia com o Presidente da República sobre o tema da prevenção contra os incêndios, apesar de António José Seguro ter lamentado no fim de semana que muitas medidas em matéria de prevenção contra os fogos sugeridas há quase uma década pelos especialistas não terem saído do papel. Luís Montenegro diz que encara essas palavras do chefe de Estado com naturalidade.
3: Com toda a naturalidade. Os órgãos de soberania têm os seus mecanismos de diálogo, mas todos têm um dever de contacto permanente com as pessoas, com a sociedade, com a comunidade. E sou Presidente da República, naturalmente, independentemente do conteúdo das conversas que nós temos todas as semanas, como diz, tem também a competência e a responsabilidade de falar com o país, como faz também o Primeiro-Ministro. E, portanto, só podemos ver isso com muita naturalidade, com muito respeito e, francamente, com muita convergência também de posições.
2: Nas declarações que fez aos jornalistas à margem de uma iniciativa em FAF, Luís Montenegro assegurou ainda que a maioria do investimento que está a ser realizado pelo Governo nesta altura é no capítulo da prevenção.
3: Nós neste momento estamos com um rácio em que 54% do nosso investimento já é para prevenção. Ora, muitas das medidas preventivas evidentemente estão em execução, estão no terreno e há outras que manifestamente foram retardadas. Isso enfim, não devia ter acontecido e foi isso que o Sr. Presidente da República quis sinalizar e creio que fez muito bem.
2: A resposta de Luís Montenegro a António José Seguro, que este domingo, durante um discurso nas comemorações dos 150 anos dos Bombeiros da Guarda, apontou que muito ficou por fazer desde os incêndios de 2017, apesar das sugestões dos especialistas. O Primeiro-Ministro falou também hoje sobre as auditorias ordenadas pela Ministra da Justiça ao período em que Luís Neves dirigiu a Polícia Judiciária. Apesar de um ministro do atual governo estar a ser investigado, Luís Montenegro diz que encara estas investigações com tranquilidade, sublinhando que seria preocupante se elas não ocorressem.
3: Eu creio que o que seria estranho era que não houvesse fiscalização, que não houvesse enfim, auditorias cujo objetivo é clarificar e detectar desconformidades, se for o caso, ou então comprovar a regularidade daquilo que foram decisões tomadas ao longo dos últimos anos. É preciso entender com tranquilidade que quando há dúvidas elas devem ser desfeitas. E é isso que nós estamos a fazer.
2: A reação de Luís Montenegro, a primeira reação de viva voz de Luís Montenegro a estas auditorias ordenadas na semana passada pela Ministra da Justiça. O auditado Luís Neves, Ministro da Administração Interna, volta a mostrar-se tranquilo com a realização destas investigações durante o período em que liderou a Polícia Judiciária.
4: É com toda a tranquilidade e até desejo, efetivamente, que esse trabalho seja feito para se conhecer definitivamente todo o percurso da instituição. Estou absolutamente tranquilo e até desejoso que essa auditoria seja feita e seja conhecida.
2: Todas as averiguações são bem-vindas, sublinha Luís Neves, que espera que a investigação permita detalhar, conhecer o trabalho que foi realizado à frente da Polícia Judiciária. A Ministra da Justiça justificou esta manhã a ordem que deu para que as contas da Judiciária durante os mandatos de Luís Neves sejam alvo de investigações, com a necessidade de proteger a instituição.
5: A minha preocupação é defender as instituições, defender a Polícia Judiciária, que é uma entidade essencial do funcionamento do Estado. É essencial que a confiança que os portugueses têm e continuam a ter na Polícia Judiciária seja mantida e inatacável, e por isso é muito importante que estas entidades sejam auditadas e sejam verificadas, como aliás é natural que assim seja. Portanto, eu não tenho estados de alma, eu tenho uma única preocupação, que é proteger a Justiça, proteger a Polícia Judiciária.
2: Rita Judith espera que as investigações sejam rápidas, mas sem prejudicar o rigor da análise.
5: Naturalmente que para nós todos é importante que haja celeridade. Nós queremos esclarecer, queremos que este esclarecimento possa ser feito o tão rápido quanto possível. Não vou impor prazos irrealistas. Como disse o Sr. Diretor Nacional, a minha preocupação é que seja esclarecido, que o trabalho seja sério, sem pôr em causa o rigor da ação e sem pôr em causa o contraditório que também terá que existir nessas situações. É isso a minha preocupação, é que seja feito, bem feito, mais nada. Muito obrigada.
2: Rita Judith assegurou ainda que o Ministério que tutela não vai interferir nas investigações que decidiu solicitar. O atual Diretor Nacional da Polícia Judiciária, Carlos Cabreiro, acredita que a imagem da instituição não fica manchada pelas polémicas em torno de decisões tomadas por Luís Neves. Carlos Cabreiro assegura que as averiguações à contratação de empresas e à gestão de bens apreendidos pela Judiciária vão ser levadas até ao fim, independentemente das pessoas envolvidas.
6: Eu diria que é algo que vamos apurar. As notícias que tivemos obrigaram a que fizéssemos e tivéssemos a abertura de algumas averiguações e investigações, um processo de crime em concreto, e é algo que resultará dessa investigação.
2: Carlos Cabreiro garante que a Judiciária vai colaborar de forma transparente com todas as investigações, admite já ter falado com Luís Neves sobre os casos em apreço e diz que a imagem da Judiciária não fica manchada pelas polémicas. Chega e PS querem esclarecimentos do Ministro da Defesa sobre o negócio da aquisição de 3 fragatas italianas e apontam falta de transparência e opacidade ao Governo neste processo, em causa a compra das fragatas que irão reforçar a frota da Marinha Portuguesa. Um investimento no valor de 3,9 mil milhões de euros ao abrigo de um instrumento europeu, Teresa Borges.
7: As dúvidas são muitas e levam o Chega a querer chamar ao Parlamento o Ministro da Defesa. Nuno Simões de Melo garante que o partido não se opõe à modernização das Forças Armadas, mas exige transparência.
8: Uma vez mais, tudo parece ser feito sem esclarecer ninguém e sem esclarecer aqueles, em primeiro lugar, que têm um mandato conferido pelo povo, que são os deputados.
7: O requerimento a pedir para ouvir Nuno Melo ainda vai dar entrada no Parlamento, diz o coordenador do Chega na Comissão de Defesa, mas ainda hoje o partido vai enviar um conjunto de questões ao ministro.
8: Agora, estamos já muito habituados, infelizmente, a que as respostas cheguem tarde e pouco esclarecedoras. Por isso, a presença do Sr. Ministro é fundamental a ida ao Parlamento.
7: Também o Partido Socialista tem insistido no envio de perguntas ao Ministério, mas as respostas são poucas. Os socialistas não colocam em causa a avaliação técnica feita pela Marinha neste processo, mas questionam a avaliação política.
9: São 6 mil milhões de euros, 2/3 são para as fragatas. E não termos noção, à data de hoje, quando já foram assinados os contratos, quais são as contrapartidas que o país vai ter, é de facto uma falta de transparência que, no mínimo, é gritante e é preocupante.
7: Luís Dias, coordenador socialista na Comissão de Defesa, recorda que o PS propôs uma comissão autónoma para acompanhar as compras realizadas ao abrigo do SEIF, proposta rejeitada no Parlamento. Insiste na necessidade de escrutínio.
9: Essa transparência não vai acontecer da forma como devia acontecer, aliás. Entendemos que é um erro até estratégico do Sr. Ministro da Defesa, porque o Parlamento podia dar-lhe, inclusive, uma salvaguarda muito grande, tendo conhecimento de todos os processos que agora temos que estar a requerer.
7: O Governo prometeu transparência, anunciou a criação de uma comissão de acompanhamento dos investimentos na defesa. Meses depois, PS e Chega dizem que pouco se sabe sobre quem a irá compor.
2: Acusam o governo de falta de transparência e de opacidade e pedem mais esclarecimentos ao Ministério da Defesa. Em última hora, a notícia de um sismo de magnitude 6.6 na escala de Richter, junto à cidade de Bogotá, na Colômbia. Uma informação que está a ser adiantada pelas agências internacionais. O Serviço Geológico Colombiano informa que o epicentro deste sismo foi na província de Chocó, na costa do Pacífico. A Antena 1 está a tentar recolher mais informações sobre este terremoto e que efeitos terá tido em solo colombiano. Recordo, um sismo de 6.6 na escala de Richter, junto à capital da Colômbia, Bogotá. O presidente da cidade autónoma de Ceuta pede ao governo espanhol a criação de um centro de detenção para migrantes e também que agilize a expulsão das pessoas que permanecem em situação irregular no território. Juan Jesus Vivas estima que ainda permaneçam em Ceuta entre 8 a 11 mil migrantes. 11 dias após a entrada em massa de migrantes em Ceuta, a situação continua a preocupar as autoridades locais. E hoje houve uma reunião entre o presidente da cidade, que gera o território autónomo de Ceuta, e também o executivo espanhol, em particular o ministro da Política Territorial. Foi nessa reunião que Juan Jesus Vivas transmitiu o pedido para que o governo ative um plano que permite fazer com que Ceuta volte à normalidade. Entre os pedidos ao governo de Pedro Sánchez está então a criação, com caráter urgente, de um novo centro de detenção para estrangeiros. Manhã positiva para a seleção nacional nos campeonatos da Europa de atletismo, que estão a decorrer em Birmingham, no Reino Unido. A maior parte dos atletas em prova qualificou-se para as rondas seguintes, mas não foi o caso de Tsanko Arnaudov, que participou há pouco no lançamento do peso, Eduardo Gonçalves, mas foi eliminado.
10: Exatamente, Tsanko Arnaudov destoou um pouco desta manhã muito produtiva para as cores portuguesas. Tsanko fez um primeiro arremesso a 18 metros 59 centímetros, depois um segundo a 18,95, mas na derradeira tentativa para garantir o apuramento para a final acabou por efetuar um lançamento nulo e ficou então fora da competição. Mas depois da prova e já na zona mista, Tsanko Arnaudov acabou por revelar que nesta temporada teve que fazer uma opção. O recente nascimento do filho obrigou a toda uma alteração na vida familiar e por isso mesmo dedicou pouco tempo ao desporto. Uma fase de adaptação.
11: Com esta adaptação exige algum sacrifício de alguma parte e não pode ser a família. Às vezes tem que ser um bocadinho o desporto. Apesar de não ter sido bem conseguido esta época, claramente que estou a apostar para os Jogos Olímpicos e aprender a viver nesta nova gestão, para que quando chegar aos Jogos Olímpicos estar a um bom nível como sempre estive e poder representar Portugal ao mais alto nível.
10: Um desempenho de Tsanko Arnaudov menos positivo nestes campeonatos da Europa, mas a vida segue e a vida dos campeonatos também. Na jornada da tarde-noite vamos ter mais portugueses aqui no Alexander Stadium. Ora, às 8h10 da noite, as meias finais dos 100 metros femininos, com Tatiana Pinto e Ariales Martínez. Nos 5 mil metros masculinos, final direta, vai participar José Carlos Pinto a partir das 20 horas e 40 minutos. Às 21 horas, os 3 mil metros obstáculos femininos com Laura Taborda. A jornada fechará para os portugueses mais tarde, caso Tatiana Pinto e Ariales Martínez se qualifiquem para a final dos 100 metros. Essa final está marcada para as 21h50.
2: Eduardo Gonçalves aqui com o calendário dos atletas portugueses no dia de hoje, nestes europeus de atletismo que estão a decorrer em Birmingham, no Reino Unido, depois de uma manhã positiva, apenas com um ou outro percalço.
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12: Olá, viva, estamos na RTP Mundo, quando passam 13 minutos das 2 em Portugal Continental e também na Madeira, menos uma hora nos Açores.
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12: Segunda-feira, uma ótima semana. Eu sou o João Pedro Banana, sou o que vou ficar consigo ao longo de toda esta semana, a partir das 2 e até às 4 da tarde. Para a semana, em princípio, cá estará de volta, depois de umas belas férias, o nosso querido Miguel Peixoto. Boa semana, boa segunda-feira, boas férias.
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Uma canção bem apropriada para este mês de agosto, Traz-me o Verão a Casa, de Inês Marques Lucas. Começa assim a tarde de segunda-feira da RTP Mundo. Daqui a pouco, no 2 Dias de Conversa, vamos também ter música, uma música diferente. Vamos falar de música de Lagos, uma iniciativa que por lá vai começar hoje, organizada pela Orquestra Ligeira de Lagos, que envolve jovens músicos. Vamos saber tudo já mais dentro de alguns

0: por nos darem tanto de Ana Bacalhau. Passam 21 minutos das duas, praticamente, a hora de Portugal continental, com temperaturas por cá, já sabe que são boas, noutras partes do mundo, por exemplo, em New Bedford, no estado de Massachusetts, nos Estados Unidos, está a começar esta segunda-feira, uma segunda-feira de céu limpo, com 28 graus de máximo, agora estão 24. Sol, tal como cá em Paris, a capital francesa, com 31 graus, máxima já atingida. Depois no Canadá, em Vancouver, ainda madrugada, o dia ainda não nasceu, vai apresentar-se céu limpo ou parcialmente nublado, máxima de 23 graus. Finalmente, nesta ronda pelo mundo, em Dublin, na República da Irlanda, tempo cinzento, 19 graus de temperatura máxima.
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0: Vamos para a conversa desta segunda-feira.
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0: É isso mesmo, e hoje vamos voltar a falar de música no Dois Dedos de Conversa da RTP Mundo. Vamos até Lagos, ao encontro da Marta Rodrigues. Ela é a diretora da Orquestra Ligeira de Lagos, para nos falar aqui de... No fundo são duas iniciativas, estão ligadas, mas já vamos saber tudo nesta tarde. Olá, Marta, bem-vinda.
6: Olá.
0: Tudo bem, Marta?
6: Tudo bem, obrigada pelo convite.
0: De nada, de nada. Como é que está Lagos? Está com muito turista, muita confusão ou não?
6: Está com alguma confusão,
0: alguma,
6: sim.
0: Normal,
6: mas nós, como estamos aqui isolados no nosso camping,
0: exato,
6: estamos bastante tranquilos.
0: Ok. E bom tempo. Isso é que é preciso.
6: Sim.
0: E bom tempo.
6: Está a bom tempo.
0: Bom tempo. Eu na introdução desta conversa disse que são duas iniciativas que estão ligadas, porque hoje começa o Lagos Music Summer Camp. Ainda agora você me disse que estava aí no seu cantinho. Uhum. Mas há também depois o Lagos MM Fest 26. Vamos saber o que é isto tudo. Conte-me lá. Para já esta iniciativa
6: então,
0: do campo, que acho muito interessante, que envolve estudantes, etc.
6: Sim. Uhum. O Lagos Music Summer Camp, uhum, é basicamente é uma espécie de um campo de férias ou um estágio para jovens músicos. Ou também, a maioria são jovens músicos, mas também temos adultos, temos de várias idades, em que vêm passar uma semana aqui a Lagos para estar connosco, a aprender a aperfeiçoar as suas bases técnicas,
0: uhum,
6: e a preparar um concerto que depois também será apresentado no festival. E, portanto, é uma semana cheia de aulas, de aprendizagem, de convívio. Há muitos alunos que vêm de vários sítios do país. Temos, okay, por exemplo, alunos que vêm de Coimbra, Lisboa, Setúbal. Depois aqui mais na zona do Algarve de Silves, Algesur.
0: Uhum. Quantos miúdos são ao todo? Quantos jovens estão aí?
6: Este ano... temos 22 alunos.
0: Mas costumam ser mais, costumam ser menos?
6: Costuma sempre ser assim à volta dos 20 alunos.
0: Uhum.
6: Sim. Pronto. E o que acontece é, nós temos vários instrumentos. Temos saxofone, trompete, trombone, guitarra, piano, baixo ou contrabaixo, bateria e também as aulas de canto.
0: Sim.
6: E estava a dizer, e dividimos-los em aulas de instrumento, focados só para esse instrumento, e depois também tem as aulas em conjunto, uhum, e algumas masterclasses.
0: Eles especializam-se num instrumento, não é?
6: Exatamente, portanto, eles vão estar especializados num instrumento, E depois...
0: E desses que me disse, há algum que esteja mais representado? Ou vão ser dividindo mais ou menos?
6: Claramente os alunos de voz. Há sempre muitas inscrições para voz.
0: Isto hoje em dia é toda a gente quer ser cantor. Né?
6: Exato.
0: A própria Marta também canta, não é?
6: Sim, eu sou cantora, sim.
0: Sim, estava a dizer-me então que vão ter essas aulas com professores, não é? Naturalmente. Depois deve com certeza haver outras atividades, não só a música, já que estou numa zona de férias ou não? Ou é só música? Tem também um tempinho para
6: ir à praia. No geral, sim.
0: É, okay.
6: É música.
0: E dormem aí.
6: Nós estamos a fazer numa escola, que é a escola de Tecnópolis, aqui em Lagos. E há alunos que ficam aqui a dormir, numa espécie de camping no ginásio da escola. E outros regressam a casa, pronto, as pessoas que moram aqui nos arredores. Mas depois, ao fim do dia, temos atividades um bocadinho mais descontraídas. Vamos ter uma noite de cinema, por exemplo, ao ar livre. Vamos aproveitar agora o eclipse para fazer uma festa do eclipse. Uma escape room. Ou seja, estamos sempre com atividades... normalmente mais focadas na música,
0: mas com mais algumas coisas.
6: Sim.
0: E eles depois, no fim de tudo isto, destes 5 dias, têm algum concerto? Vão mostrar as suas habilidades ou não? Como é que depois isso funciona, o fim disto?
6: Sim, o fim do Lagos Summer Camp vai ser apresentado no festival Lagos MM Fest.
0: Pronto, é disso que eu queria falar agora. Começa dia 14, não é? São 3 dias, 14 a 16.
6: Começa dia 14, exatamente.
0: Na Praia da Luz.
6: E vai ser precisamente no dia 14, na Praia do Luz, que eles se vão apresentar às 6h30.
0: Uhum. E isso, Lagos MM Fest, é o quê?
6: O Lagos MM Fest é um festival. Na realidade, quando isto tudo começou com o workshop. Nós antes chamávamos, não era Lagos Music Summer Camp, era um workshop que nós fizemos para, na altura era para jovens músicos. Entretanto, alargámos um bocadinho o espectro e temos pessoas de 50 anos também a se inscreverem. Eu falo muito mais dos miúdos, porque a maioria deles são adolescentes miúdos, que estão em cursos profissionais, etc. Pronto, e nós depois desse workshop decidimos porque é que não fazemos um festival. E então a ideia era fazer um festival que apresentasse, na altura, músicos regionais, de música original, pronto, que pudessem mostrar aquilo que estavam a desenvolver. E entretanto a coisa alargou e já temos, por exemplo, este ano vamos ter uma cantora que vem de Inglaterra. E vamos ter, por exemplo, a Femme Falafel e o Vasco Ribeiro, que a maioria também estão em Lisboa. E pronto, foi assim, surgiu a partir do workshop, evoluiu para um festival e este já é o 5º ano, se não me engano, do festival.
0: Portanto, o festival não é só, pelo que eu percebi, não tem só a ver com música mais clássica ou música mais erudita, tem vários tipos de música, não é? Ou não? Ou percebi mal?
6: Sim, a ideia também é... Ou seja, o festival é festival de música moderna. Isto, pronto, é sempre um
0: moderno,
6: bocado...
0: Moderno, o que é moderno, não é?
6: O que é moderno, não é? Portanto, nós música erudita, clássica, normalmente não programamos. Normalmente são mais músicos emergentes, portugueses, pode ir desde o rock, do pop, do indie, o jazz.
0: E são portugueses?
6: Sim, tirando a Vitória, que é convidada, sim.
0: Os outros são portugueses.
6: Que também será convidada do concerto da Orquestra Ligeira de Lagos, que é a associação que organiza tanto o festival como este Summer Camp. De resto, são todos artistas portugueses.
0: A Marta também é diretora, diria assim, acho que é isso mesmo, da Orquestra Ligeira de Lagos, certo?
6: Na realidade, eu não sou a diretora.
0: Mas,
6: quem é a minha mãe, que é a Rita Rodrigues.
0: Okay.
6: Eu sou a diretora e coordenadora aqui do workshop.
0: Mas está ligada à orquestra.
6: Sou a produtora. Okay. Sim, sim.
0: O que eu queria saber era se, já agora também, essa Orquestra Ligeira de Lagos se tem tido muita atividade, se é muito requisitada, se tem muita gente a tocar, como é que é o retrato da vossa atividade aí em Lagos?
6: Sim, é uma associação com bastante atividade. Durante o ano inteiro fazemos vários concertos e depois, sendo uma associação de músicos, também há grupos que estão ligados à associação e vão... Ou seja, a associação acabou por também se transformar quase numa organização de artistas onde arranja alguns concertos para os artistas que estão ligados à associação, pronto. E portanto há sempre muita coisa a acontecer, não é com a orquestra, é com grupos de músicos ligados à associação.
0: A orquestra tem muitos músicos a tocar? Quantas pessoas pertencem?
6: Sim, a orquestra...
0: Mais ou menos.
6: Eu agora não sei dizer um número
0: mais ou menos.
6: Ao certo, mas se calhar à volta de quase 30 elementos.
0: Já é bom.
6: Sim, por aí.
0: O ensino da música aí no Algarve está bem vivo? Recomenda-se? Ou há pouca procura, há pouca oferta? Como é que é?
6: No ensino do Algarve?
0: De música?
6: Eu acho que... De música, no geral. Eu acho que sim, há oferta. Depois, de um ponto de vista mais pessoal, eu acho que podia haver uma abertura maior para... mais escolas e cursos de música. Sinto que está muito focado nos conservatórios mais tradicionais, pronto, que normalmente tem mais a componente clássica, erudita, e acho que falta abranger para mais estilos musicais. Mas lá está, isso é uma opinião pessoal.
0: Claro, então, estamos aqui a conversar sobre isso.
6: exato. Sim.
0: Uhum. Muito bem, hoje não começa este... Já começou, não sei, já começou esta hora, já começou.
6: Já começou, neste momento temos alunos a ensaiar.
0: E tem estado a correr dentro das expectativas.
6: Sim, está a correr super bem, os alunos são muito interessados e estão com muita vontade de aprender, o que é positivo.
0: Uhum. Eu desejo que corra tudo muitíssimo bem e também depois o M&M Fest na Praia da Luz. A entrada é gratuita para estes concertos? Do M&M Fest ou não?
6: Sim.
0: É?
6: A entrada é gratuita, sim.
0: São ao ar livre, em algum sítio em concreto?
6: Sim, os concertos vão ser ao ar livre na Praia da Luz.
0: Uhum.
6: Aquilo fica... Nós chamamos Mirador da Praia da Luz, que fica mesmo ao lado da Fortaleza da Luz.
0: Ok.
6: Mas eu acho que o nome oficial é Mirador da Ponta da Calheta. Acho que é assim o nome.
0: Pronto, é pôr no GPS, quem quiser ler.
6: É isso. E vão haver muitos concertos, dois palcos. Vai sempre haver concertos a acontecer. E pronto, também vamos ter street food.
0: Ah, ok. Quem quiser saber o programa, essas coisas todas, na internet há de haver essa informação aí.
6: Sim, na internet. Nas nossas redes sociais está tudo disponível. Podem ir lá espreitar o que é que se vai passar. Pronto. E o festival começa dia 14.
0: E vai lá estar a Fama Falafel, já sei. E o Vasco Ribeiro.
6: O Vasco Ribeiro e os Clandestinos, sim.
0: E se calhar mais alguns nomes conhecidos, não?
6: Sim.
0: Né?
6: Também vamos ter Moda Vestra,
0: okay.
6: Que é uma banda aqui do Algarve.
0: Enfim, há de haver aí muito motivo para ir até... Não só fazer praia no Algarve, nem só comer, nem só ir à discoteca, também ir ver festivais de música, e está aqui uma iniciativa muito interessante em Lagos. Marta, foi um prazer recebê-la, desejo que corra tudo muitíssimo bem aí nas vossas atividades e continue a dar muita música ao povo, com música é das melhores coisas que nós temos. E não há dúvida
6: nenhuma. Verdade.
0: É, não é? Então, nestes tempos difíceis que vivemos,
6: é mesmo. Sim.
0: Refugiamos na música e há muita coisa que passa. Não é?
6: É verdade.
0: Melhora muita coisa. Melhora muita coisa.
6: É isso mesmo.
0: Marta Rodrigues, um beijinho.
6: Muito obrigada, um beijinho.
0: Adeus, obrigado.
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0: Eu vi este povo a lutar, uma canção de José Mário Branco que foi recuperada, revisitada, reconstruída por Luís Caracol. Daqui a pouco temos postal do dia, neste dia em que estão 28 graus em Berlim. Segunda-feira de sol, mas as últimas informações apontam para céu nublado. Já em San José, nos Estados Unidos da América, vamos atualizar a temperatura por lá, se conseguir, na Califórnia, com 16 graus, céu limpo. A máxima hoje vai ser de 30, vai ser um dia bonito e quente. Na Califórnia, em Luxemburgo, 31 graus também, um dia de sol, sol firme, máxima já atingida, de 31, como lhe disse, já em Panjim, em Goa, céu muito nublado, alguns aguaceiros. Caminhamos para o final desta segunda-feira, o dia de amanhã vai trazer um pouco mais chuva ainda do que o dia de hoje.
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0: Daqui a pouco, Luís Osório com o postal do dia. Hoje, lembras-te do amor que não viveste? Vamos ouvir tudo. Para já são os OHF de António Manuel Ribeiro que estão por aqui.

Mas o GF estou de passagem a caminho das 3 da tarde. Ainda faltam 13 minutos para lá chegarmos. Está na hora do postal do dia, de Luís Osório.

Já vi mais vezes as pontes de Madison County do que a música no coração ou o Bambi. 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A força da cena só é possível por nos obrigar a fazer a viagem para dentro. Para dentro de mim e de ti.

0: que nunca achámos que a nossa vida poderia ser plena, arrebatadora, perfeita. Penso no dia em que não saí do carro. Acontece-nos a todos de uma maneira ou de outra. Decidimos entrar numa porta e ficam outras entreabertas. Lugares que não visitámos, casas que não habitámos, beijos que não demos, amores que não consumámos. Quando Meryl não sai do carro, não choramos apenas por ela, mas também por nós. Meryl desaba num pranto por ela e por nós, pela condição humana, pela força da realidade, pela morte dos sonhos quando crescemos. É bonito, poético e insuportavelmente triste, mas ainda assim, vida, a minha e a tua.
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chuva por aqui só mesmo de amor com os irmãos Kelina. Às 3 em ponto, dentro de 3 minutos, mais coisa menos coisa, temos o Jornal das Comunidades, a não perder todas as notícias que têm a ver com as comunidades portuguesas espalhadas no mundo. Por falar nisso, se está por cá, se está de regresso a Portugal para o querido mês de agosto, uma

0: O Relento de Edmundo Inácio e Peculiar, antes das 3 da tarde. Vamos para o Jornal das Comunidades, já a seguir. As Comunidades, já a seguir.
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0: Muito boa tarde, são 3 horas no continente e na Madeira, são 2 horas nos Açores. Jornal das Comunidades, estes são os títulos em destaque nesta edição.
2: Centenas de luso-venezuelanos na Madeira não conseguem a equivalência da formação que tiveram na Venezuela, estimativa da Associação da Comunidade de Imigrantes Venezuelanos. O embaixador de Portugal em Caracas diz que está quase concluído o levantamento das necessidades dos portugueses no pós-grande sismo, afirma que a informação é passada às autoridades da Venezuela que prometem apoio.
0: Segunda-feira, 10 de agosto, este é o Jornal das Comunidades, a edição é da Isabel Gaspar Dias.
2: Serão centenas os luso-venezuelanos na Madeira que não conseguem validar diplomas que trouxeram da Venezuela. A estimativa é da Associação de Comunidade de Imigrantes Venezuelanos na região. A dirigente Susana da Silva Rodrigues dá o exemplo de pessoas formadas em medicina que fazem falta no sistema de saúde, mas que estão a trabalhar noutras áreas.
3: Temos muitas pessoas profissionais que estão trabalhando numa área que não é a sua. Então, nós pensamos que estão perdendo um recurso importante que já vem completamente terminado e que pode-se aproveitar aqui. Então, quando uma pessoa trabalha numa questão que não é a sua área, não sente-se bem. Isso reflexa no ser humano e reflexa na equipa de trabalho e gera um desgaste, tanto emocional como físico e mental, não é? Então, nós estamos agora à procura de falar com instituições privadas, públicas, que são realmente as que podem fazer algo para recomendar aproveitar esse recurso.
2: Uma declaração registada durante a conferência Viver entre Dois Países realizou-se há poucos dias na Ribeira Brava, na Madeira. Centenas de luso-venezuelanos não conseguem a equivalência de diplomas que obtiveram na Venezuela. A luso-venezuelana Nancy Gomes, investigadora e professora na Universidade Autónoma de Lisboa, acredita que a questão das equivalências de diplomas pode ser resolvida, mas é preciso pressionar os governos, tanto do Funchal como de Lisboa.
4: Pressão política e também da sociedade civil, ou seja, eu acho que a sociedade civil não pode esperar que as instituições públicas resolvam, enfim, sem pressão. Acho que é preciso pressionar, acho que a comunidade luso-venezuelana tem um constrangimento. A comunidade luso-venezuelana, muitos dos luso-venezuelanos são considerados aqui portugueses, porque têm a dupla nacionalidade e, portanto, são vistos como portugueses, não são vistos como estrangeiros e, então, criam enormes dificuldades a esses

0: mesmos lusos venezuelanos.
1: Nancy Gomes, investigadora e professora universitária radicada em Lisboa, mas nascida na Venezuela, filha de pais portugueses. A conta solidária com as vítimas dos sismos na Venezuela, criada na Madeira, angariou até agora 35 mil euros, foi no último mês. A conta foi criada através de uma parceria entre o Governo Regional e a Delegação da Madeira da Cruz Vermelha Portuguesa. Rui Nunes, presidente desta delegação, faz as contas e revela que os donativos podem continuar.
2: Essa conta, neste momento, continua aberta, naturalmente, e tem à volta de 35 mil euros. Portanto, é um valor que não sei se é muito ou se é pouco, é o valor de correspondente aos donativos que as pessoas tiveram possibilidade de fazer.
3: Há também aqui um contributo forte da Cruz Vermelha, não é? Também houve um donativo forte da Cruz Vermelha.
2: Sim, foi da Cruz Vermelha, mas não foi só da Cruz Vermelha, houve mais outras duas instituições que também deram um contributo relativamente forte, que permitiram que neste momento o valor seja aquele que lhe referi.
3: Qual é que foi o valor da Cruz Vermelha no donativo?
2: A Cruz Vermelha fez um donativo de 10 mil euros.
1: O presidente da delegação da Madeira da Cruz Vermelha Portuguesa, ouvido pelo jornalista Marco António Sousa. Rui Nunes lembra que quem quiser ajudar ainda pode contribuir.
2: Gostaria de referir que a conta continua aberta e que as pessoas que ainda se sentam, que sentem o apelo do apoio àquela população, podem fazê-lo conforme está publicado nas nossas redes sociais e na comunicação social em geral. Os valores individuais, naturalmente, que são poucos, só em função das possibilidades das pessoas, vão pingando aqui e ali, mas naturalmente que são valores muito mais pequenos.
1: Rui Nunes, presidente da Delegação da Madeira da Cruz Vermelha Portuguesa, a conta solidária regional, criada em parceria com o Governo, angariou até agora 35 mil euros para ajudar as pessoas afetadas pelo duplo sismo na Venezuela no final de junho. O embaixador português no país reafirma que poucos portugueses decidiram regressar a Portugal na sequência dos sismos. Frederico Silva lembra ainda assim que há mecanismos de repatriamento caso sejam pedidos. O diplomata sublinha que a comunidade de origem portuguesa está muito bem integrada na sociedade na Venezuela, por isso não pondera deixar o país.
4: Um número muito, muito pequeno, porque efetivamente a comunidade portuguesa aqui, luso-descendente, está profundamente integrada na sociedade venezuelana. E, portanto, aquilo pelo qual lutam, aqueles que necessitam, é de reconstruir o seu modo de vida aqui na Venezuela. Naturalmente que Portugal estará sempre disposto, acaso a caso, como é, aliás, uma linha permanente, em analisar e apoiar pedidos de repatriação. Mas não há qualquer tendência maciça ou significativa nesse sentido. Muito pelo contrário.
1: Portugueses e luso-venezuelanos empenhados em reconstruírem as suas vidas na Venezuela. O embaixador de Portugal revela que já tem dados concretos das necessidades dos portugueses no pós-sismos e que está em contacto com as autoridades da Venezuela.
4: Nós estamos a trabalhar muito ativamente e de forma muito determinada em, primeiro, ter um conhecimento detalhado de qual o impacto, de facto, na vida das pessoas, da comunidade, em termos de habitação, em termos de modos de vida. Temos esse trabalho praticamente completado. Estamos em contacto regular com as autoridades venezuelanas, que ao mais alto nível já nos disseram que estão perfeitamente disponíveis para apoiar de forma ainda mais significativa, especial, a comunidade portuguesa.
1: Declaração de Frederico Silva, embaixador de Portugal na Venezuela. O coordenador de projetos e representante da Assistência Médica Internacional no país diz que a população afetada pelos sismos precisa de apoio psicológico e, claro, económico.
5: Neste momento há uma comunidade portuguesa e luso-venezuelana com muita necessidade também económica, de apoio financeiro, mas muita gente com necessidade de suporte de saúde mental. E é muito importante realçar também que essa população está com abertura a falar com psicólogos, algo que normalmente achamos que as pessoas têm um estigma e que não se aproximam de nós. Nós temos conseguido efetivamente chegar, aproximar da comunidade e ganhar a confiança para que as pessoas estejam connosco.
1: Daniel Viegas Rocha, representante da AMI na Venezuela, Assistência Médica Internacional, chegou ao país a 9 de julho para apoiar a população, acima de tudo em Laguária e Caracas, mais atingidas pelo duplo terremoto de 24 de junho, provocou mais de 6 mil vítimas mortais 138 eram portugueses ou lusodescendentes. Joana Vasconcelos, em Málaga, Espanha, a exposição Transfiguração da artista plástica portuguesa está patente no Museu Picasso até ao final do verão. São instalações e esculturas que se cruzam com a obra do pintor espanhol. É o que conta a própria à jornalista Sandy Gageiro.
6: São peças realizadas desde o início da carreira da artista plástica em diálogo com Picasso.
7: É interessante estar a fazer uma parceria com o Picasso no mesmo espaço. E essa interligação entre a obra do Picasso e a minha é uma coisa que eu nunca esperava fazer e que efetivamente é muito curiosa e interessante. E há uma dinâmica que me parece muito curiosa, porque estes duetos nem sempre são fáceis, mas principalmente com uma pessoa do cariz do Picasso.
6: Joana Vasconcelos enumera trabalhos presentes, alguns emblemáticos e conhecidos do público.
7: Olha, tenho o sapato, não é? A Cinderela, tenho os espanadores, que é as flores do meu desejo, tenho a Carmen também, tenho a WW Fátima Shop, que é aquela moto que eu levei a Fátima com as Nossas Senhoras, que também está uma maravilha. Tenho o coração de Viana, negro. Tenho aqui uma série de Portugalidade bastante presente.
6: É uma exposição que permite uma visão abrangente da obra de uma das artistas europeias mais singulares do panorama contemporâneo. Assim, apresenta o Museu Picasso Málaga o trabalho de Joana Vasconcelos. Esta exposição integra obras cedidas por várias instituições.
7: Sim, vieram peças do MUSAC, o Museu Espanhol, vieram peças da Fundação Louis Vuitton, de Portugal, vieram outras peças de Espanha. Portanto, olha, vieram daqui, vieram dali, pronto, já cá estão.
6: Joana Vasconcelos em diálogo com Picasso, ela que foi a primeira mulher e criadora mais jovem a apresentar o trabalho no Palácio de Versalhes, em França, numa mostra individual que bateu recordes de visitantes e tem levado a produção em instituições como o Museu Guggenheim Bilbao, também em Espanha, o Palácio Pitti e as Galerias Uffizi em Florença, Itália.
1: Agora, em Málaga, até 27 de setembro, no Museu Picasso desta cidade espanhola.
8: O Jornal das Comunidades, a edição de Isabel Gaspar Dias. Passa, pode voltar a ouvir este jornal a qualquer hora no site da RTP Mundo. Passam 11 minutos das 3, no continente e na Madeira, e menos uma hora agora nos Açores. A emissão comigo, João Pedro Bandeira, até às 4. Bem-vindos.
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0: para dançar.
1: É mesmo para dançar esta canção, uma canção bem ao ritmo deste verão. Fantástica esta junção dos Bateu Matou com Tatanka. E é Olinda. Daqui a pouco, no Primos da América, há uma ponte que se estende entre o Atlântico e o Pacífico.
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4: Mesmo tendo nascido no Havaí, Manuel Pereira Martins tinha um nome perdidamente português. E um carinho pelo seu Cadillac, como só tem quem os compra em segunda mão. Apesar do nome, este reformado de 70 anos era havaiano. Encontrei-o em Maui e levou-me à plantação de açúcar onde trabalhava. Não conhecia do português, senão raras palavras, que o agarravam à origem. Por exemplo, forno. Em Wailuku, uma cidadezinha rural, sem a pretensão das turísticas villages costeiras do Havaí, Manuel mostrou-me um pequeno nicho amarelo batido sobre a terra vulcânica. Lá dentro, uma Nossa Senhora de Fátima, adorada pelos três pastorinhos e dois cordeiros. À volta, crescia a floresta suave de Maui, com hibiscos de largas flores rosas e amarelas e tapete de fetos. Manuel trabalhara 46 anos na Hawaiian Commercial and Sugar Company, pertencente a um dos The Big Five. Os cinco grupos que dominaram a economia do arquipélago havaiano. Na segunda metade do século XIX, com a Guerra Civil Americana, o açúcar transformou-se na principal riqueza das ilhas. A Hawaiian Commercial and Sugar Company chegou a ser a maior e mais moderna fábrica açucareira do mundo. E as plantações de cana eram insaciáveis de mão de obra num país cuja população, ocupada em deixar a vida correr mansa, não cultivava o gosto pelo trabalho. A solução foram inicialmente os coolies chineses, os japoneses e os filipinos. Gente dura e barata, mas com a desvantagem de asiatizarem um território que, embora independente, já era aconselhado pelos americanos. Os americanos tinham pelo Havaí um apetite que não demoraria a ser satisfeito. E então entram os portugueses. Em Honolulu, soube-se que havia brancos decididos a emigrarem como trabalhadores braçais. Já havia meio milhar de portugueses que tinham vindo antes, com os baleeiros, e agradavam. E havia ainda um outro argumento. Os portugueses traziam a família. Foi assim que, em 1878, a barca Priscila chegou ao Havaí, vinda do Funchal. Trazia 63 homens, 16 mulheres e 35 crianças. A mais nova era Serafina, de 6 meses, que vinha metida num barril vazio, amarrado em lugar seguro, para não ser levada pelas ondas, que varriam o convés. Com o Havaí, Portugal fazia o seu primeiro contrato de imigração planificada. Nos 10 anos seguintes, chegaram mais 8 mil imigrantes. No censo de 1900, os portugueses eram 3/4 dos brancos do arquipélago. 18 mil em 27 mil. O sociólogo Hideko Sasaki contou, no seu livro sobre a história de um imigrante português, o testemunho de um jovem açoriano, o João. Um tio tinha-lhe dito, ainda em Ponta Delgada: João, Tu és doido em ir para a Terra Nova. Lá as pessoas são selvagens. Vão-te comer. João chegou a Ilo com medo. Mas depois teve boas surpresas. Os portugueses ajudavam-nos a construir a casa. E no nosso campo, os portugueses e japoneses eram todos amigos. Lutas nunca. Todos como família. Eu gosto dos japoneses. Eles convidam-me para as festas e eu canto sempre para eles. Canto canções japonesas, chinesas, portuguesas e espanholas. Eles têm bom saquê. Na verdade, foram os japoneses que ocasionaram a chegada de mais e mais portugueses às plantações. Tinham-se tornado reivindicativos. E, em 1909, os trabalhadores orientais paralisaram as plantações durante 3 meses, porque ganhavam menos que os portugueses. Isso, curiosamente, levou os donos das plantações a incrementarem a importação de europeus. Em 1913, só o navio Ascot trouxe 1.283 imigrantes portugueses. Voltemos a Manuel Martins. Como os seus avós, micaelenses e madeirenses, como os seus 8 irmãos, Manuel Martins foi trabalhar para as plantações de açúcar. Ainda adolescente, entrou como ajudante de camionista, transportando o bagaço para Rum. E foi quando ele me mostrou o pátio da fazenda onde trabalhava e onde estavam depositados os detritos de cana que se redescobriu uma outra história dos portugueses no Havaí. Eu, o jornalista português, disse: "Cheira a bagaceira." E ele, o havaiano, respondeu: "Bagaceiras são os portugueses protestantes." Como assim? Os portugueses protestantes? Sim, era verdade. A origem dos portugueses protestantes do Havaí era a Ilha da Madeira. Eram filhos da pouca conhecida diáspora de 1 milhar de funchalenses convertidos ao protestantismo pelo reverendo escocês Robert Kelly, que foi perseguido pelas católicas autoridades portuguesas e fugiu com a sua comunidade em 1846 para Trinidad, nas Caraíbas. Quando o clima de Trinidad se tornou muito duro, os protestantes de 2 cidades vizinhas do estado de Illinois, Jacksonville e Springfield, ofereceram-lhes asilo, e o asilo foi aceito por cerca de 250 desses madeirenses. Em 1890, vieram os 3 primeiros missionários, portugueses, protestantes, de Illinois. Embora viessem de uma comunidade já americanizada, foram eles os guardiões da prática religiosa em língua portuguesa. Os salmos, cantados em português, ajudaram-nos a penetrar numa comunidade que, no entanto, continuou esmagadoramente católica. "Aqui, em Maui, os bagaceiras sempre foram poucos", disse-me Manuel Martins, arrumando a questão. Escapou-lhe a poesia histórica. Quando foi preciso, evangélicos portugueses ou de origem portuguesa, oriundos de uma ilha no meio do Atlântico, vieram tentar catequizar os seus irmãos católicos numa ilha no meio do Pacífico.

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1: E com a narração do Rui Santos. Quanto ao tempo, Rio de Janeiro no Brasil com chuva fraca nesta segunda-feira, amanhã ainda de segunda-feira, 22 graus, máxima já atingida. Bruxelas na Bélgica com aviso de temperatura elevada moderada, céu parcialmente nublado, 26 graus. Passamos para Caracas na Venezuela também com 26 graus, céu parcialmente nublado, mas aliás vai ser durante toda a semana o aviso de trovoadas e trovoadas até por vezes intensas. Hoje a receita é aguaceiros e trovoadas. Finalmente em Londres, a capital britânica com céu muito nublado. As coisas podem melhorar um bocadinho ao longo do dia, mas é assim que estamos, com a máxima já atingida de 27 graus centígrados.

Amar a Sorte de Terezinha Lander. Um pouco mais antiga, ou bem mais antiga, é A Criatura da Noite, entre aspas, embora esta seja uma versão que foi feita em 2023, é uma versão nova para aquele que foi o primeiro grande êxito, entre aspas. Por falar em canções antigas, canções com 40 anos, é o que nos propõe Jorge Alexandre Lopes, daqui a pouco, na Liga dos Quarentões, hoje com GNR.

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2: Vamos então para a Liga dos Quarentões, já a seguir nesta edição da RTP Mundo. Bom agosto, ou caso disso, boas férias. Fantásticas férias. Charles Alexandre Lopes.

0: junho de 1986.
1: Há canções que são fotografias a capturar um instante e guardam o retrato de uma época inteira. Portugal, 1986. Aprendi ainda a viver numa liberdade recente. A democracia era jovem, o país abria-se ao mundo e tudo parecia chegar ao mesmo tempo. Novos hábitos, novos objetos e novas palavras. As cidades mudavam, apartamentos anunciavam-se com tipologias modernas, T2, T3, duplex com garagem. Nas prateleiras surgiam produtos antes quase exóticos. Nas salas apareciam os primeiros sistemas de som, os gravadores Beta e VHS para gravar programas de TV. Para muitos jovens, um simples joystick era a porta de entrada para um universo futurista, o começo de outra forma de viver. A banda do dia tinha nascido no Porto, num ambiente musical marcado pelo pós-punk e pela New Wave. Já conhecida por sucessos anteriores, procurava a afirmação definitiva que chegaria precisamente em 86, com um álbum cheio de singles fortes e uma grande presença na rádio. Um grupo de olhar irónico, afiado, quase literário, capaz de transformar o cotidiano numa caricatura social. Um olhar que vinha sobretudo do vocalista, com uma forma única de escrever. E este foi o single de avanço ao álbum, construindo quase um inventário da nova vida urbana portuguesa à época. E no meio, a pergunta essencial: será que a felicidade está mesmo em ter tudo isso? Fala da tentação eterna de medir o progresso pelo número de coisas que acumulamos e não pela forma como vivemos. O curioso é que 40 anos depois é tudo isso que já era, mas agora multiplicado por mil, tudo em exponencial. O álbum, com nome provocador, capturou esse momento muito específico, o instante em que Portugal virou uma psicopátria. Lançado em setembro de 86, trazia canções tremendas e para elas todas temos espaço para as receber na Liga mais à frente este ano. Mas a primeira delas, esta música, irónica e a questionar as grandes narrativas. Eles aí ficam, Rui Reininho e os restantes GNR, pós-modernos.

0: É uma autocrítica irónica esta. Soamos todas iguais, de Joana Almeirante. Quem não sou igual a ninguém? Karina Jorge, ela que...
1: Eu tenho mesmo de vir aqui todos os dias.
0: Só para te passar a sexta.
1: Não, para ficar assim um bocadinho vá mais inspirada, ah, para depois fazer o programa da tarde, não é?
0: Eu trato bem toda a gente.
1: Isso é um facto.
0: E tu então ainda...
1: Isso é verdade.
0: E tu ainda...
1: João Pedro Bandeira é um senhor, um cavalheiro.
0: É um senhor.
1: Como é que pronto, é um senhor. É um senhor. Verde. Não e digo o resto porque resto. Pode soar mal.
0: Pode soar mal. E então, a nossa tarde...
1: Olha, a nossa tarde...
0: Está muita gente de férias.
1: Está muita gente de férias, é verdade. O programa da tarde está com uma versão um pouquinho mais leve, não é? De verão. Algumas rubricas tiraram férias.
0: Fizeram bem.
1: Também precisam de algum descanso. Mas há sempre coisas boas para ouvir.
0: E até porque o desporto está aí agora em
1: grande. O desporto está em grande, não é?
0: Força, não é?
1: Acima de tudo com a fantástica, incrível volta a Portugal, que é sempre um momento muito esperado em todos os verões no nosso país.
0: Sim,
1: e
0: sim.
1: Nós estamos a acompanhar a par e passo cada etapa. No programa da tarde, não só no Jornal do Desporto, nas sínteses, mas também com pequenos apontamentos em que eu entro em contacto com o Pedro Ribeiro e com a Ariana Azevedo, que estão destacados para ir atrás do pelotão em todas as etapas até a dia 16 de agosto.
0: E quando apanhas o final de etapa, tens mesmo ali em direto.
1: Não, é incrível. E tem acontecido
0: isso
1: que é, nós conseguimos, nós conseguimos fazer com que o direto aconteça
0: na altura em que
1: na altura em que estão realmente a cortar a meta.
0: Isso é fantástico.
1: E isso também dá origem a momentos muito engraçados de rádio, não é? Porque às vezes não se consegue perceber logo quem é que ganhou, e então estamos ali um bocadinho nessa expectativa.
0: E tu és como eu, que olhas para aqueles ciclistas e ficas a pensar, meu Deus, como é que eles conseguem?
1: Não fico, até porque...
0: Só de cansar,
1: não,
0: só
1: completamente,
0: olhar.
1: Completamente.
0: É,
1: e subidas então, quando fazem... Sim, isso tem sido dias quentes.
0: Custa, quando...
1: Mas por acaso, eu tenho feito isto com algum carinho, porque o meu pai sempre foi muito um seguidor muito fervoroso da volta a Portugal, e ele todos os verões obrigava-nos quase a ver aquilo, e eu às vezes queria ver outras coisas.
0: As imagens de Portugal, paisagens.
1: Sim, exato. E então é muito giro fazer isto agora. É hoje, com a quinta etapa que liga a Nadia à Águeda, são... em contrarrelógio, hoje é um contrarrelógio. Portanto, vai ser diferente, claro, e vai ser interessante de acompanhar. Portanto,
0: muito
1: eu
0: bem.
1: Diria que a volta a Portugal está a ser assim realmente o grande acontecimento do programa da tarde ultimamente.
0: O resto és tu, é a música.
1: Pronto, é o que há.
0: São as notícias.
1: Sim, a atualidade sempre.
0: Claro.
1: Sempre presente, isso é verdade.
0: Bom trabalho.
1: Muito obrigada, um beijinho.
0: E amanhã, então, se quiseres, vem cá que eu arranjo outra para ti.
1: Pensarei com carinho nessa que está. Beijinhos.
0: Eu arranjo outro miminho para ti. 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

0: vai. Para já vai a caminho dos 90 segundos de Ciência de Hoje com João Mendes.
1: Olá, meu nome é João Mendes, sou aluno de doutoramento na Faculdade de Ciências da Universidade de Lisboa, no Departamento de Física, e faço investigação no IBEP e no LASIS. O meu trabalho de doutoramento foca-se na previsão do risco de câncer da mama, portanto, utilizando a inteligência artificial. Aquilo que tentamos fazer é analisar imagens de mamografia saudáveis, portanto sem nenhuma lesão, e tentar prever, com recurso à inteligência artificial, se aquela mulher vai ou não desenvolver câncer da mama no futuro e, em caso afirmativo, ao fim de aproximadamente quantos anos é que isso poderá acontecer. Isto traz algumas vantagens do ponto de vista clínico, porque se conseguirmos, de facto, prever com um maior acerto este desenvolvimento da doença, permite que os clínicos tomem decisões imediatas no seguimento daquela paciente. Então, basicamente, nós temos dois grupos de mulheres com imagens de mamografia sequenciais ao longo dos anos para cada mulher destes dois grupos. Um dos grupos são mulheres que são seguidas ao longo dos anos e nunca vieram desenvolver a doença, e outro são mulheres que foram também seguidas ao longo dos anos, foram sendo sempre saudáveis e eventualmente desenvolveram a doença. Essas mamografias que têm a lesão, nós não olhamos para elas, mas olhamos para as imagens antes do cancro aparecer. E, portanto, tentamos diferenciar estes dois tipos de mamografias, todas elas saudáveis, independentemente do grupo, mas umas delas são precursoras de cancro da mama e outras delas não. Pertencem a mulheres que foram sempre saudáveis ao longo dos anos. Portanto, tendo o modelo esta informação do ponto final, do que é que acontece no fim, ele vai aprender então a diferenciar estes dois grupos.
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0: E é em português que desejamos a todos, naturalmente, umas férias felizes, um belo mês de agosto. Estamos no dia 10, ainda falta algum tempo. Agora passa rápido, eu sei. Ah, pois passa. Enfim, estamos também a caminhar para o fecho desta hora na rádio.

Chama-se Soma, este tema dos Amor Medo. Sem medo, estamos praticamente a fechar esta emissão. Esta semana vai ser assim comigo. Peço desculpa, João Pedro Bandeira, consigo na RTP Mundo, nas tardes da RTP Mundo, entre as 2 e as 4 da tarde. Até o fecho desta hora e antes das notícias das 4 e das missões conduzidas pela Karina Jorge, simultânea com a Antena 1, vamos ficando por aqui com os Happy Mess.

0: Os Happy Mans com filme noir, a caminho das 4 da tarde, quando estão nesta altura 30 graus em Zurique, na Suíça, com céu muito nublado. Amanhã um dia de sol, com 31 máxima, tal como hoje. Depois, 31 é também a temperatura atual em Macau, com calor excessivo, essa a menção, mas dias com trovoadas dispersas, o mesmo vai acontecer precisamente amanhã. Quanto a Joanesburgo, na África do Sul, há um risco de inundação repentina, numa segunda-feira chuvosa. Amanhã vamos ter uma terça-feira com queda de neve forte. Sim senhor, não estamos no inverno, mas é esta a história. Em Monte Real, trovoada, uma grave observação, trovoada. Mau tempo também no Canadá, em Monte Real, onde estão agora 23 graus. Aí as notícias das 4.
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0: Até amanhã.
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2: Olá, boa tarde. São 4 horas no continente e na Madeira, 3 nos Açores. Está a começar o programa da tarde, o primeiro desta semana. Eu sou a Carina Jorge e o Nuno Rodrigues.
3: Olá, Carina Viva.
2: Bem-vindo. A esta hora, principais títulos.
4: Estamos atentos ao sismo que fez tremer a Colômbia. Ao início da manhã, hora local, dezenas de edifícios colapsaram. Vários aeroportos foram obrigados a suspender as operações. O primeiro balanço aponta já para vários mortos e um número ainda indeterminado de feridos. Luís Neves diz que está tranquilo com a auditoria à Polícia Judiciária anunciada pela Ministra da Justiça. O Primeiro-Ministro entende que a fiscalização nas instituições públicas deve ser encarada com naturalidade. O prémio salarial, que devolve o valor das propinas aos jovens, vai começar a ser pago a partir desta segunda-feira.
2: A esta hora, 24 graus no Porto e também em Ponta Delgada, 26 no Funchal, 27 em Coimbra e 28 em Lisboa e Faro. Edição das 4 no programa da tarde com Nuno Rodrigues.
4: Estão já confirmadas as primeiras vítimas mortais do violento sismo que atingiu a Colômbia ao início da manhã, hora local. Foi sentido com intensidade na capital Bogotá, mas também noutros locais do país, como Medellín, Cali, Pereira, Quibdó e Manizales. Dezenas de edifícios colapsaram e a esta hora, Cláudia Godinho, começam a surgir dados que permitem avançar com um primeiro balanço de vítimas.
5: Há pelo menos 20 vítimas mortais. As informações vão chegando consoante as declarações que os autarcas das zonas mais afetadas vão dando. É assim que se ficaram a conhecer este número provisório de vítimas mortais em Pereira e Manizales. Entre as duas regiões morreram 20 pessoas, 18 em Pereira e 2 em Manizales. De acordo com as autoridades colombianas, vários aeroportos foram afetados pelo sismo. As operações aéreas estão suspensas nestes locais, enquanto são avaliados os danos nas infraestruturas. Em Cali, pelo menos 20 edifícios colapsaram e há pessoas presas nos escombros, diz o presidente da Câmara, que já pediu ajuda a Bogotá e Medellín. Este sismo de 7.4 na escala de Richter aconteceu às 7:30 da manhã, hora local, era 1:30 da tarde em Portugal. O epicentro foi perto de San José del Palmar, em Chocó, uma região junto ao Oceano Pacífico, mas este tremor de terra foi sentido em várias regiões do país, como a capital da Colômbia, Bogotá, e também na Venezuela. Há registro de feridos e edifícios muito danificados nestas cidades, mas para já ainda não há muitas atualizações em relação aos números.
4: As informações vão surgindo nos últimos minutos, dando já conta de vários mortos, um número indeterminado de feridos, pessoas presas também em edifícios que colapsaram em vários pontos do país. O sismo foi sentido ao princípio da tarde em Lisboa, início da manhã na Colômbia. Teve epicentro na localidade de San José del Palmar, no departamento de Chocó, na costa do Pacífico. Este é um tema ao qual regressaremos, caso se justifique, ainda no decorrer desta edição às 4. Luís Neves garante que está tranquilo com a auditoria à Polícia Judiciária anunciada na semana passada pela Ministra da Justiça. O antigo diretor nacional desta polícia, agora Ministro da Administração Interna, espera pela conclusão e também pela divulgação dos resultados.
6: É com toda a tranquilidade e até desejo, efetivamente, que esse trabalho seja feito para se conhecer definitivamente todo o percurso da instituição. Estou absolutamente tranquilo e até desejoso que essa auditoria seja feita e seja conhecida.
4: todas as averiguações são bem-vindas, sublinhou o Ministro da Administração Interna nestas declarações, comentando a auditoria e também a investigação interna que foram anunciadas na semana passada pela Ministra da Justiça, Rita Judice. O Primeiro-Ministro, Luís Montenegro, entende que a fiscalização nas instituições públicas deve ser encarada com toda a naturalidade.
3: É precisamente tirando a limpo tudo aquilo que são situações que têm vindo ao público, que nós podemos credibilizar as instituições e a vida do país. Honestamente, eu creio que o que seria estranho era que não houvesse fiscalização, que não houvesse enfim, auditorias cujo objetivo é clarificar e detectar desconformidades, se for o caso, ou então comprovar a regularidade daquilo que foram decisões tomadas ao longo dos últimos anos.
4: Declarações do Primeiro-Ministro ainda a propósito das várias polémicas que envolvem Luís Neves, atual Ministro da Administração Interna, antigo Diretor Nacional da Judiciária. Nas declarações de hoje, o Primeiro-Ministro comentou também os reparos que o Presidente da República deixou durante o fim de semana a propósito dos incêndios florestais. Diz o Primeiro-Ministro Luís Montenegro que está em sintonia com António José Seguro em relação a esta matéria e à necessidade de apostar mais na prevenção.
3: Com toda a naturalidade, os órgãos de soberania têm os seus mecanismos de diálogo, mas todos têm um dever de contacto permanente com as pessoas, com a sociedade, com a comunidade. E o Sr. Presidente da República, naturalmente, independentemente do conteúdo das conversas que nós temos todas as semanas, como diz, tem também competência e a responsabilidade de falar com o país, como faz também o Primeiro-Ministro. E, portanto, só podemos ver isso com muita naturalidade, com muito respeito e, francamente, com muita convergência também de posições.
4: Resposta de Luís Montenegro ao Presidente da República, António José Seguro, defendeu no fim de semana que o país não pode continuar a concentrar esforços apenas no combate aos incêndios, lembrando a importância de reforçar o investimento na prevenção. O investigador Joaquim Santos Silva, que integrou nos últimos anos várias comissões técnicas relacionadas com incêndios, nomeadamente a Comissão Técnica Independente dos Fogos de 2017, sublinha que não é um problema de dinheiro, não se trata de gastar mais. Ouvido há pouco pela Rádio Pública, Joaquim Santos Silva diz que há, nesta altura, uma falta de visão estratégica.
7: Investiu-se bastante em prevenção. Aliás, em termos orçamentais, já se gasta mais em prevenção que em combate. Mas o problema é que isto não é uma questão de se gastar mais ou menos, é uma questão de se gastar melhor. E é aí que se tem falhado redondamente, porque a solução tem passado muito por atirar, aquela expressão comum, atirar dinheiro para cima do problema, sem pensar muito bem como é que esse dinheiro está a ser aplicado e de que forma é que conseguem levar à prática os três princípios base do Plano Nacional de Gestão Integrada de Fogos Rurais.
4: Nesta conversa, há minutos, com a Antena 1, Joaquim Santos Silva lembra também que das várias medidas que foram propostas pelos especialistas nos últimos anos, pouco ou nada foi feito até agora.
7: De facto, nós, o diagnóstico que fizemos é que, apesar de se ter proposto uma reforma do sistema, essa reforma não passou do plano formal, porque os três princípios básicos do sistema que foi proposto pela primeira Comissão Técnica Independente de 2017 não foram postos em prática, praticamente, passo a redundância. E então, de facto, existe um caminho ainda bastante longo a percorrer, de modo a que esses princípios sejam levados ao terreno.
4: Pouco ou nada foi feito, diz este investigador, em relação às propostas que os especialistas têm deixado na sequência dos vários incêndios dos últimos anos. O Ministro da Administração Interna pede aos portugueses que tenham cuidado, em particular durante o eclipse da próxima quarta-feira, cuidado com os comportamentos. Luís Neves diz também que as autoridades vão estar no terreno, a atentas a comportamentos de risco que possam dar origem a incêndios florestais.
6: Para além dos aconselhamentos do ponto de vista da saúde, todos os agentes de proteção civil com responsabilidade, designadamente a Guarda Nacional Republicana e os agentes do ICNF, todos estão imbuídos, de facto, de estarem mais presentes, mais atentos, para que, de facto, desse momento único na história da vida humana, seja um momento de felicidade e que não traga qualquer risco acrescido do ponto de vista dos incêndios.
4: As recomendações do Governo, tendo em conta o eclipse previsto para depois de amanhã e que deverá provocar uma quebra na produção elétrica de cerca de 7% na parte do consumo nacional e 45% da produção solar prevista para o horário do eclipse, entre as 6:30 e as 8:30 da noite. A rede de energéticas nacionais, a empresa já veio esclarecer que está a preparar a rede elétrica para o eclipse. A ministra do Ambiente, Maria da Graça Carvalho, explica que à partida não haverá problemas porque a quebra será compensada com energia hídrica e eólica.
8: A rede elétrica nacional, a REN, está em conjunto com Espanha e com outros operadores europeus a analisar as medidas a tomar. Nós, primeira conclusões da REN é que, pelo facto de ser ao fim do dia, vai ter essencialmente impacto na diminuição da disponibilidade da energia solar, não é? Do solar fotovoltaico. Mas estão a analisar a disponibilidade da hídrica e da eólica para compensar. E, portanto, durante o dia de hoje e da manhã, irão analisar quais são as medidas que são precisas, mas para já não há grande preocupação.
4: Não há motivo de preocupação particular com a questão da energia por causa do eclipse que está previsto para a tarde da próxima quarta-feira. A ministra do Ambiente também garantiu esta tarde que as obras de reparação dos diques do Baixo Mondego, afetados pelas tempestades do início do ano, vão estar concluídas antes das chuvas do outono. Maria da Graça Carvalho foi até Montemor-o-Velho para perceber como estão a correr os trabalhos de recuperação nesta região do país.
8: Viemos aqui ver uma obra muito importante aqui para Montemor-o-Velho, que vai estar concluída praticamente aqui a um mês. Faz parte de todo o repor dos diques e da segurança do Baixo Mondego, que tem uma parte em Coimbra, tem esta em Montemor-o-Velho, tem também em Sor e no Rio Arunca, um pouco também no município de Pombal. A maior parte destas obras, umas já estão prontas, as outras ficam meio de outubro, ficam prontas, e para dar muito mais segurança antes do período das chuvas para as pessoas, animais e bens, para proteger toda esta área.
4: Obras concluídas antes do outono, foi essa promessa deixada pela Ministra do Ambiente, Maria da Graça Carvalho, fez também contas, lembrando que este investimento no reforço da segurança do Baixo Mondego ronda os 30 milhões de euros. O Ministério das Finanças anunciou esta tarde que vai começar a ser pago ainda hoje pela Autoridade Tributária o Prémio Salarial de Valorização das Qualificações, correspondente ao ano de 2026. Nesta primeira fase vão ser efetuados os pagamentos a cerca de 41 mil beneficiários que se inscreveram em 2024. O Prémio Salarial foi criado em 2023, na altura ainda do governo liderado por António Costa, para devolver as propinas aos jovens trabalhadores que terminaram a licenciatura ou mestrado. Até ao momento só houve um período de candidaturas, precisamente em 2024.
2: Notícias às 4 na Antena 1 com Nuno Rodrigues, também em simultâneo com a RTP Mundo e em permanência online em noticias.rtp.pt. 13 minutos depois das 4. Olá, Paulo Galvão, bem-vindo. Boa tarde.
9: Olá, Carolina Jorge, boa tarde para ti.
2: Conta-nos o que vês no trânsito a esta hora.
9: Tarde tranquila em Lisboa, apenas trânsito lento para a Ponte 25 de Abril, de norte para sul, a partir do Aqueduto das Águas Livres, com o acesso da A5 também preenchido. Vê-se aí no Porto com uma avaria resolvida neste instante, na zona da Boa Vista, com o trânsito a começar a escoar para quem entra no Porto pela Ponta Rábida. Na A1 em Gaia há uma ocorrência em Coimbrões, a deixar filas para sair do Porto pela Ponta Rábida. Subida do Estádio do Dragão para a A3 preenchida. Avenida AEP também congestionada nos dois sentidos. Nacional 105 tem obras na Vila das Aves e está sujeita à demora.
2: E a Linha Verde continua então disponível até às 8 da noite, nacional e gratuita. Para dar e receber informações, se estiver na estrada por esta altura, é o 800-21-0101, 800-21-0101. Boa viagem.
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2: A quinta etapa da Volta a Portugal também passa por aqui na Antena 1. Mais daqui a pouco vamos espreitá-la com Pedro Ribeiro e também com Ariana Azevedo, aqui no programa da tarde. Para já ouvimos Vaidade em jeito de música com a voz inconfundível de Yolanda.

0: estamos literalmente em contra-relógio. Vamos à volta.
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0: Aqui está ele, o nosso apontamento no programa da tarde sobre a Volta a Portugal em bicicleta. Hoje, num contrarrelógio individual, quinta etapa de 17 km. Pedro Ribeiro, e olá, como estás? Esse contrarrelógio.
2: Está a correr bem. Está mais fresquinho, apesar do calor, obviamente, mas está mais fresquinho do que os últimos dias, do que o calor que se fez sentir no fim de semana. Para já dizer-te que o melhor tempo até ao momento é de Julius Johansson, o dinamarquês que venceu o prólogo em Lisboa e nessa altura vestiu a camisola amarela. É ele que tem nesta altura o melhor tempo, 21 minutos e 13 segundos para fazer os 17 km e 400 metros entre o Velódromo de Sangalhos e Águeda, com chegada aqui à Avenida 25 de Abril. Reportagem nesta altura com a Ariana Azevedo e com os protagonistas desta Volta a Portugal.
3: Um deles é já terceiro classificado, Ruben Rodrigues do Boa Vista, o campeão nacional sub-23 de contrarrelógio, fez 22 minutos e 46 segundos. Ele que antes falava sobre preparar o corpo para aguentar uma posição tão exigente na bicicleta, falou do ritual de ativação física.
4: É muito específico, tanto aquecer os músculos bem, fazer alongamentos, para quando entrar na posição não me custar tanto. E antes da corrida faço um aquecimento de 25 minutos, 30, com algumas ativações.
3: Ruben Rodrigues, que diz que quando a estrada exige o máximo, a mente tem de estar blindada, não escondeu a sua ambição, até porque tinha um título para defender.
4: Já é mais o que eu gosto. Este ano tenho-me encontrado muito bem nos cronos. Tenho um título a representar também. E acho que quando são etapas contra relógio fico muito mais confiante, tenho trabalhado muito na minha posição e assim a equipa também tem-me dado as possibilidades de ter o melhor material possível e assim, os mecânicos. Acho que o prólogo não é de todo o meu forte, o contra relógio é ainda mais a minha especialidade, por isso hoje vou dar tudo por tudo e fazer o melhor resultado possível para a equipa.
3: Para já está no top 3 Ruben Rodrigues. Falamos também com o campeão olímpico Yuri Leitão, faz hoje 2 anos que juntamente com o Rui Oliveira, que também já está na estrada, ainda não está, aliás, venceu a medalha olímpica. Para o campeão Yuri Leitão, o segredo do sucesso começa na gestão fria e calculada do esforço, mas ele diz, ele que estará no carro, que o contrarrelógio é acima de tudo uma arte para ser desfrutada. É um som que ouviremos futuramente. Karina, tu não ligues, porque o Pedro Ribeiro estava meio aqui a fazer sinais e eu não estava a perceber nada. No fundo foi isto
0: não,
3: que aconteceu
0: não.
3: Agora
0: eu gosto disto, não. Não se preocupe,
3: não é habitual esta pessoa estar confusa. Ele estava-me aqui a
2: é que ia falar tanto o Yuri Leitão e eu não tinha o som do Yuri Leitão preparado.
3: Só fazer sinais de fumo, afinal o homem estava na estrada.
2: Estava a confusão total. Mas o Yuri Leitão vem no carro com o presidente da Federação Portuguesa de Ciclismo, Cândido Barbosa, e também com o primeiro-ministro Luís Montenegro, até aqui a Águeda, a acompanharem a prova do Rui Oliveira. O tal que...
3: Só lá falta o Pedro Ribeiro.
2: O tal que há 2 anos juntamente com o Rui Oliveira e Yuri Leitão conquistaram a medalha de ouro em Madison nos Jogos Olímpicos Paris 2024, quando há ali agora uma queda numa curva, não conseguimos perceber quem é, até porque o público está à frente da imagem, mas pronto. O que interessa nesta altura dizer é que o melhor tempo continua a ser de Julius Johansson, é da Emirates, 21:13 segundos. Depois Axel van der Tucke da Euskaltel Euskadi com 21:49. Quem caiu foi Pedro Pinto da equipa FAPEL. No terceiro lugar, com o melhor tempo, Luca Jaime da Emirates, 21:56, ou seja, mais 43 segundos. Este tempo de Julius Johansson é, de facto, um tempo canhão neste contrarrelógio entre Sangalhos e Águeda. Na classificação geral individual, Alexis Guérin tem 1 minuto e 26 segundos de vantagem para Artem Nitsch e 1 minuto e 58 para José Fernandes da Oliveirense. Daqui a 1 hora já vão estar na estrada os principais candidatos à vitória no contrarrelógio e também na vitória na Volta a Portugal em bicicleta.
0: E com sinais de fumos. São sempre necessários e são ótimos. Ótimos. Sempre. Muito obrigada aos dois, os incríveis Pedro Ribeiro e Ariana Azevedo, a trazer até nós as emoções fortes da Volta a Portugal em bicicleta.
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0: Ouvimos The Police já a seguir.
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1: Ligamos ao homem que tudo vê, tudo sabe, nas estradas portuguesas. Olá, Paulo Galvão, conta-nos tudo.
2: Esta hora vamos começar na região de Lisboa. Há acidente a caminho do tabuleiro da Ponte 25 de Abril, no final da Avenida da Ponte, de Lisboa para Almada. Há trânsito demorado em todos os acessos. No eixo norte-sul, as filas começam na zona de Campolide. Não há demora pela ponte Vasco da Gama. A segunda circular está no para-arranca entre o Terminal 2 do aeroporto e o eixo norte-sul em Telheiras. Túnel do Grilo com algum movimento no sentido Sacavém-Algés, na região do Porto. Mais a norte temos a Nacional 105 parada com trabalhos na Vila das Aves. Filas também para sair do Porto para Gaia pela Ponta Rábida, porque há uma ocorrência na A1, na zona de Coimbrões. Filas também na subida do Estádio do Dragão para a A3 a partir de Bonjoia. Trânsito compacto entre a Ponta Rábida e a saída para Matosinhos. Avenida AEP no para-arranca. A3 também a partir da circunvalação para a Vicentura Interna.
1: Linha Verde 800-210101 está disponível até às 8 da noite para que faça a melhor viagem possível nesta segunda-feira à tarde. E sobre a terça-feira, o que temos para dizer? Temos tudo. Céu pouco nublado ou limpo para amanhã, com mais nebulosidade apenas na faixa costeira do norte e centro do país e também com uma pequena subida da temperatura máxima. A ronda começa por Viana do Castelo, Porto e Aveiro, que amanhã chegam aos 25 graus. Em Leiria, 27, Coimbra, 30, Braga e Lisboa, 31. A partir daqui é sempre a subir, já sabe. Guarda e Faro, 32. Viseu, Santarém e Setúbal, 33, Porto Alegre, 34, Vila Real, 35 e, por fim, passamos por Bragança, Castelo Branco, Évora e Beja, onde chegaremos aos 36 graus de máxima. Está com a Antena 1, estamos a caminho das 4h30, quase lá. Seja bem-vindo e aproveite bem esta tarde de segunda-feira com a Rádio que Liga Portugal.
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1: 4h30 em ponto nesta altura. Walter Madureira, síntese do desporto. Há mais uma preocupação no Porto.
4: André Silva não foi o único jogador a passar pelo centro de treino Jorge Costa, no Olival, esta segunda-feira. Alan Varela também saiu combalido do jogo deste domingo frente à Alverca e juntou-se ao boletim clínico dos Dragões. O médio defensivo argentino está a contas com uma entorse traumática no tornozelo direito e realizou tratamento. A lesão, apesar de semelhante, não é tão grave como a do internacional português André Silva. Os dois jogadores estão em dúvida para a deslocação de sábado à Vila do Conde para jogar com o Rio Ave na jornada 2 da Liga Portuguesa. O Benfica informou, entretanto, que a petição pela suspensão e revisão do modelo de comercialização centralizada dos direitos audiovisuais foi aceita pela Assembleia da República, podendo já ser subscrita através da plataforma eletrónica. Ainda nos encarnados, o clube chegou a acordo com o Lens para a transferência de Ivanovic. Os moldes ficarão definidos com um empréstimo de um ano, sem opção de compra. A notícia foi avançada pelo jornal A Bola. O clube francês paga uma taxa de empréstimo. O atleta vai viajar nas próximas horas para fazer exames médicos e também assinar contrato. Na volta a Portugal em bicicleta, hoje, dia da quinta etapa, um contrarrelógio na região centro. São 17,4 km entre Anadia e Águeda. Seguimos, por isso, para a estrada, para com o jornalista Pedro Ribeiro, percebermos como é que estão as movimentações deste contrarrelógio. Pedro Ribeiro, muito boa tarde. Como é que está a decorrer este contrarrelógio?
5: Já sabes, não podes estar aqui, não é?
4: Não é para já de todo possível ouvirmos o Pedro Ribeiro, ele que está a acompanhar este contrarrelógio na volta a Portugal em bicicleta. É a quinta etapa desta volta a Portugal em bicicleta. É um assunto que tentaremos retomar mais à frente nesta síntese. Entretanto, o Marítimo oficializou a contratação de Fran Vieites. Este guarda-redes de 27 anos assina por 2 temporadas. É um guardião espanhol que deixa o Leicester do terceiro escalão do futebol inglês, equipa pela qual não chegou a fazer nenhum jogo. Ainda no futebol, mas lá fora, ao fim de 6 jogos, 3 derrotas, 1 empate e 2 vitórias. António Folha foi despedido dos romenos do Cluj. O treinador de 55 anos sofreu uma goleada na primeira mão da pré-eliminatória da Liga Conferência, no jogo frente ao Tromso, por 5-0. Foi esse o resultado final. Ainda sobre o futebol do fim de semana, ficou marcado pelo arranque da Primeira Liga. O Sporting empatou, tropeçou no terreno do Estrela Amador. Empate no sábado, 2. José Carlos Estorninho, adepto do Sporting, elemento que durante muitos anos esteve ligado ao Grupo Strump, diz que esperava mais da equipa do Sporting neste arranque de temporada, mas face a tantas mudanças, podia ainda ter sido pior do que foi.
6: No cômputo global, acho que está muito melhor do que aquilo que nós temíamos, que era uma equipa totalmente desorganizada, uma equipa feita, enfim, num mês, e portanto não esperava, nesse aspecto não esperava tanto. Pá, agora, obviamente, todos nós queremos ganhar, todos nós temos esperança que isto melhore, mas há ali realmente lacunas a corrigir.
4: As palavras de José Carlos Estorninho sobre este arranque do Sporting Clube de Portugal, um arranque que foi comprometedor, a equipa do Sporting empatar a 2 no arranque desta temporada desportiva.
1: Sinto-se do Desporto, a esta hora com Walter Madureira na RTP Antena 1 e na RTP Mundo, também em permanência em desporto.rtp.pt. Nova Sinto-se às 5h30. Há escolhidas a dedo para ouvir agora no programa da tarde com uma nova ronda semanal. Vamos a isso.
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1: Esta semana com o ator e apresentador Ricardo Pereira, que já esteve por cá, mas estamos aqui também a recordar alguns dos melhores momentos do Escolhidas a Dedo dos últimos meses. Olá, início da semana. Hoje, o desafio para o Ricardo Pereira é uma canção que o leva, claro, até ao Brasil.
8: Todo homem. Então, uma canção que me leva até ao Brasil, quando eu estou em Portugal, é Todo Homem. É uma canção do Zeca Veloso, do Caetano Veloso, e gosto bastante.

0: bela escolha de Ricardo Pereira para este Escolhidas a Dedo da segunda-feira, uma canção que o leva até ao Brasil. A escolhida foi esta, Todo Homem, que junta Caetano Veloso, Moreno Veloso e Zeca Veloso. Amanhã há mais aqui na Antena 1.
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0: A entrada direta de hoje para a Liga dos Quarentões chega já daqui a pouco, quando faltarem sensivelmente 5 minutos para as 5 da tarde, e é literalmente uma viagem no tempo que, segundo Jorge Alexandre Lopes, nos leva até 9 de agosto de 86. Fica aqui um cheirinho.
2: Aquela noite de 9 de agosto de 86 não foi de apenas mais um concerto. O tempo decidiu transformá-la em lenda. Naquele verão, o mundo ainda lembrava o impacto do histórico Live Aid do ano anterior e a banda que roubou em Wembley essa maratona imparável.
0: Quem terá sido? Fique para descobrir. Já daqui a pouco, no programa da tarde, o regresso a este verão de 86, na Liga dos Quarentões.
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0: sim, é a voz de Madonna. Sim, continua imparável. E sim, é música nova da artista com 67 anos e que continua imparável, é um facto. Chama-se Danceteria.
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0: Foi um bom ritmo para olharmos agora também para o trânsito com o Paulo Galvão.
2: Vamos começar em Lisboa. Foi resolvido o acidente que aconteceu à chegada ao tabuleiro da Ponte 25 de Abril, de norte para sul. Há trânsito acumulado praticamente em Sete Rios. Os acessos também estão preenchidos, mas a tendência é para melhorar a partir de agora. Esta saída de Lisboa à Ponte Vasco da Gama continua a ser uma boa alternativa. Não tem sequer paragens. Há agora também um acidente na Cril, na zona de Olival Basto, no sentido Algés-Sacavém, também com trânsito a parar. Segunda circular lenta de Telheiras para o aeroporto a partir do eixo Norte-Sul. Esta hora temos na região do Porto trânsito um pouco mais a norte, trânsito lento, com trabalhos a serem levantados na Estrada Nacional 105 na Vila das Aves, cidade do Porto com trânsito compacto na subida do Estádio do Dragão para a A3, também entre o Amial e a saída para a A3, onde houve uma ocorrência. A própria A3 está preenchida a partir da saída para o Hospital de São João, à entrada no Porto para a VCI. Trânsito lento também na saída do Porto para Gaia pela Ponta Rábida e também na Avenida AEP nos dois sentidos. Há agora também na A4 uma ocorrência à saída do túnel de Águas Santas no sentido Porto Amarante, com trânsito a parar e, portanto, é preciso atenção à velocidade ali antes da saída para Inocente.
0: Segunda-feira à tarde na estrada e também na rádio, com a Rádio que Liga Portugal. Lá está a linha verde, sempre disponível até às 8 da noite, nacional, gratuita, para dar e receber informações sobre o trânsito. Se está no para-arranca neste momento, já sabe o que tem a fazer. 821 0101. Boa viagem.
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1: Eu sou um pouco suspeita, até porque adoro a música que chega já daqui a pouco à Liga dos Quarentões. É um regresso a 9 de agosto de 86, onde mais de 120 mil pessoas assistiram ao que viria a ser também o último concerto de uma banda especial com o seu icónico vocalista. Entra na Liga dos Quarentões já daqui a pouco, quando faltarem 5 minutos para as 5 da tarde. Outra recordação, neste momento, com Pedro Brunhosa, já toca na Antena 1, chama-se Se Eu Voltar.

0: Pedro Brunhosa, na tarde da Rádio que Liga Portugal.
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0: Este momento tornou-se numa despedida histórica. 9 de agosto de 86, na Liga dos Quarentões de hoje, com Jorge Alexandre Lopes a contar-nos tudo a partir de agora.
2: Agosto, 1986.
3: Aquela noite de 9 de agosto de 86 não foi de apenas mais um concerto. O tempo decidiu transformá-la em lenda. Naquele verão, o mundo ainda lembrava o impacto do histórico Live Aid do ano anterior e a banda que roubou em Wembley essa maratona imparável. O ano seguinte foi estrondoso, tudo o que tocavam e onde tocavam virava o ouro esgotado, como se o público não quisesse apenas ouvir o grupo, mas queria estar para fazer parte da história. Os bilhetes desapareceram em horas, estádios cheios, datas extra e mesmo assim não chegava. Até que decidiram fazer algo ainda maior. Um campo aberto, um mar de gente, mais de 120 mil pessoas reunidas num só lugar. Bastantes mais do que os 70 mil do ano anterior em Wembley. Aquela gente toda a responder a um chamamento incrível. Palco gigante, quilómetros de cabos, o ecrã elevado como um farol e o céu para onde todos olharam quando a banda surgiu a descer num helicóptero pintado com as cores de um disco recente. E depois, noite fora, como sempre, um ritual em celebração, com o líder a dominar tudo, tempo, espaço e o público à sua frente e à sua volta. Brincando, provocando, conduzindo todos como um maestro de emoções. E lá no meio, frases soltas que ninguém leu naquele momento, mas que eram pequenos sinais, dizendo: esta é a última paragem, que ninguém leu na realidade como um adeus. No final, a imagem da capa, coroa e a despedida de Sua Majestade com um boa noite e bons sonhos. Durante a digressão desse ano de A Kind of Magic,

Chic, o líder Freddie Mercury adoeceu. Fragilizado em alguns períodos, enquanto a banda vivia o apogeu, 7 meses depois desta noite de 9 de agosto de 86, a confirmação de SIDA chegou. Aquela noite, de há precisos 40 anos no topo do mundo, o concerto que ficou eterno como o último concerto com os Queen, liderados por Freddie Mercury, ao vivo em Nebworth, um momento que hoje colocamos no Palácio Real da Liga.

0: Thank you, beautiful people. You've been a tremendous, you've been a really special audience. Thank you very much. Good night, sweet dreams. We love you.
1: Bom, não é? Liga dos Quarentões a levar-nos numa viagem no tempo a 9 de agosto de 86, os Queen ao vivo em Nebworth e também aqui na Rádio que Liga Portugal. Amanhã ligamos Portugal também através da previsão do estado do tempo e pode contar com céu pouco nublado ou limpo, apenas mais nublado junto à costa no norte e centro do país e temperaturas que vão subir um pouquinho. Começamos em Viana do Castelo, Porto e Aveiro com 25, Leiria 27, Coimbra 30, Braga e Lisboa 31, Guarda e Faro 32, Viseu, Santarém e Setúbal 33, Porto Alegre 34, Vila Real 35 e a viagem termina em Bragança, Castelo Branco, Évora e Beja. Amanhã com 36 graus de máxima. Há notícias para ouvir já de seguida.
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1: E já são 5 horas no continente e na Madeira, 4 nos Açores. De volta às temperaturas atuais, estão 24 graus no Porto e Ponta Delgada, 26 no Funchal, 27 em Coimbra e 28 em Lisboa e Faro. Nuno, a esta hora, no topo da atualidade.
3: A notícia de mais de 20 mortos, dezenas de feridos, é o balanço ainda provisório do violento sismo desta manhã na Colômbia. Adiante nesta edição às 5, escutamos o testemunho de uma portuguesa em Bogotá. Pouco ou nada foi feito, o investigador Joaquim Santos Silva, que esteve ligado a várias comissões técnicas nos últimos anos, concorda com o Presidente da República. As propostas dos especialistas para prevenir e responder aos incêndios continuam na gaveta.
1: Notícias às 5 da tarde, edição de Nuno Rodrigues.
3: Estão confirmadas as primeiras vítimas mortais do violento sismo que atingiu a Colômbia ao início da manhã, hora local. Foi sentido com intensidade na capital, Bogotá, mas também noutras regiões, como Medellín, Cali, Pereira, Quibdó e Manizales. Dezenas de edifícios colapsaram e os primeiros dados apontam já, Cláudia Godinho, para dezenas de vítimas mortais.
4: Pelo menos 25 vítimas mortais. A zona de Pereira é uma das zonas mais afetadas pelo sismo e é também a que registra para já o maior número de vítimas mortais. São 18. Em Manizales morreram 2 pessoas e em Valle del Cauca, 5. Estes números são provisórios e têm sido anunciados pelos autarcas destas regiões, mas ainda não há números anunciados pelas autoridades nacionais. O ministro do Interior colombiano anunciou há minutos que há pelo menos 21 municípios do país que foram afetados por este sismo. Um sismo de 7.4 na escala de Richter foi registado por volta da 1:30 da tarde, hora de Portugal, eram 7:30 da manhã na Colômbia. O epicentro foi perto de San José del Palmar, em Chocó, e foi sentido em várias regiões do país. Há muitos edifícios afetados, entre eles os aeroportos e até hospitais. Em Cali, um hospital universitário ruiu e há pessoas debaixo dos escombros. É isso de que há relatos a partir do local. Há vídeos que começam a surgir nas redes sociais que mostram como estão as ruas das zonas mais afetadas, mas também do momento do abalo. E num desses vídeos pode ver-se a Catedral de Manizales, que registou vários danos e uma das torres colapsou durante o sismo. Surgem ainda imagens de edifícios colapsados com muitos destroços no chão.
3: Vários mortos, um número indeterminado de feridos e pessoas ainda presas em edifícios que ruíram. Cláudia Cruz, uma portuguesa que vive há vários anos em Bogotá, lembra que os sismos não são de todo uma novidade no país, mas o desta manhã foi particularmente assustador.
5: Passava pouco das 7:30, quando de repente começamos a sentir tudo a abanar e não parava. É que normalmente já estamos habituados a este tipo de sismos, aqui normalmente há vários sismos, mas com mais de um minuto nunca tinha, já estou aqui há 10 anos e nunca tinha acontecido e realmente foi muito assustador. Foi assustador, acho que ainda tenho as pernas a tremer. Estava no 9º piso, isto parecia um barco, isto parecia um autêntico barco e houve momentos de pânico porque houve tempo para realmente sentir o pânico no olhar dos meus colegas, que estavam aqui, que éramos poucos, e foi assustador.
3: Um momento assustador, foi assim que esta portuguesa sentiu o sismo desta manhã em Bogotá, uma cidade com edifícios preparados para estes acontecimentos, ao contrário do que acontece noutras regiões do país.
5: Felizmente aqui estamos todos bem e infelizmente noutras zonas, e aqui temos uma vantagem, aqui em Bogotá e na zona onde eu estou, os edifícios são quase todos antissísmicos. Estou aqui num edifício onde está uma empresa portuguesa, onde realmente está muito bem construído, tem vigas de cimento muito forte e todos os edifícios simplesmente abanaram e reagiram muito bem ao sismo, mas pronto, infelizmente noutras zonas já sei que não é assim e vamos ter que apoiar essas pessoas e eu sei lá que seja o mínimo de mortes possível.
3: Para já o balanço provisório aponta para mais de 20 de vítimas mortais, um número indeterminado de feridos e pessoas que ainda estão presas em edifícios que colapsaram. O sismo foi sentido ao princípio da tarde em Lisboa, início da manhã na Colômbia. Teve epicentro na localidade de San José del Palmar, no departamento de Chocó, na costa do Pacífico. Numa publicação nas redes sociais, o Ministério Português dos Negócios Estrangeiros deixa uma mensagem de solidariedade. Solidariedade ao povo colombiano e às autoridades deste país. O Ministério de Paulo Rangel acrescenta que Portugal acompanha com particular atenção a situação e está solidário com todos os que foram afetados pelo sismo desta manhã. Luís Neves garante que está tranquilo com a auditoria à Polícia Judiciária anunciada na semana passada pela Ministra da Justiça. O atual Ministro da Administração Interna, antigo Diretor Nacional desta Polícia, espera agora pela conclusão e pela divulgação dos resultados.
2: É com toda a tranquilidade e até desejo, efetivamente, que esse trabalho seja feito para se conhecer definitivamente todo o percurso da instituição. Estou absolutamente tranquilo e até desejoso que essa auditoria seja feita e seja conhecida.
3: Todas as averiguações são bem-vindas, disse Luís Neves, hoje à margem de uma iniciativa em Gouveia. Na semana passada, o Ministério da Justiça anunciou uma auditoria e uma investigação interna na Polícia Judiciária, depois das polémicas que vieram a público relacionadas com os tempos em que Luís Neves liderava a Judiciária. Luís Montenegro, Primeiro-Ministro, entende que a fiscalização nas instituições públicas deve ser encarada com naturalidade.
6: É precisamente tirando a limpo tudo aquilo que são situações que têm vindo ao público, que nós podemos credibilizar as instituições e a vida do país. Honestamente, eu creio que seria estranho era que não houvesse fiscalização, que não houvesse enfim, auditorias cujo objetivo é clarificar e detectar desconformidades, se for o caso, ou então comprovar a regularidade daquilo que foram decisões tomadas ao longo dos últimos anos.
3: Luís Montenegro, o Primeiro-Ministro, e a auditoria à Polícia Judiciária, que foi anunciada no final da semana passada. Nas declarações que prestou hoje, o Primeiro-Ministro garantiu também que está em sintonia com o Presidente da República sobre o tema da prevenção dos incêndios, uma mensagem que António José Seguro deixou no fim de semana e que o Primeiro-Ministro recebeu com naturalidade.
6: Com toda a naturalidade. Os órgãos de soberania têm os seus mecanismos de diálogo, mas todos têm um dever de contacto permanente com as pessoas, com a sociedade, com a comunidade. E o Sr. Presidente da República, naturalmente, independentemente do conteúdo das conversas que nós temos todas as semanas, como diz, tem também competência e a responsabilidade de falar com o país, como faz também o Primeiro-Ministro. E, portanto, só podemos ver isso com muita naturalidade, com muito respeito e, francamente, com muita convergência também de posições.
3: À margem de uma iniciativa em FAF, Luís Montenegro considerou também que o Governo está a fazer um esforço grande nesta altura para poder atuar na prevenção e no combate aos incêndios. No fim de semana, o Presidente da República defendeu que o país não pode continuar a concentrar esforços apenas no combate ao fogo, sublinhando a importância de reforçar o investimento na prevenção. O investigador Joaquim Santos Silva, que esteve ligado a várias comissões técnicas nos últimos anos, entre elas a que analisou protagonizou os incêndios de 2017. Concorda com esta leitura? Ele acrescenta, Inês Martins, que as propostas que os especialistas têm deixado nos últimos anos para prevenir e responder aos incêndios continuam na gaveta.
7: O investigador Joaquim Santos Silva traça um diagnóstico claro e direto.
8: O problema é que isto não é uma questão de se gastar mais ou menos, é uma questão de se gastar melhor. E é aí que se tem falhado redondamente.
7: Ainda hoje, Luís Montenegro sublinhou que estão a ser feitos esforços e fez questão de dizer que a maior parte do investimento, 54%, está a ser canalizado para a prevenção dos incêndios. Joaquim Santos Silva diz que o problema não é o dinheiro, mas sim falta de visão estratégica.
8: A solução tem passado muito por atirar, aquela expressão comum, atirar dinheiro para cima do problema, sem pensar muito bem como é que esse dinheiro está a ser aplicado e de que forma é que conseguem levar à prática os princípios base do Plano Nacional de Gestão Integrada de Fogos Rurais.
7: Antigo membro da Comissão Técnica Independente dos Incêndios de 2017, Santos Silva confirma aquilo que disse o Presidente da República este fim de semana. Pouco ou nada foi feito daquilo que foi proposto pela Comissão.
8: O diagnóstico que fizemos é que, apesar de se ter afirmado, digamos assim, uma reforma do sistema, essa reforma não passou do plano formal, porque os três princípios básicos do sistema que foi proposto pela primeira Comissão Técnica Independente de 2017 não foram postos em prática, praticamente, passo a redundância.
7: Por isso, conclui o investigador, ainda há um longo caminho a percorrer.
3: Com a maioria das propostas que os especialistas têm deixado ainda na gaveta, essa leitura deste especialista ouvido esta tarde pela Antena 1, precisamente no dia em que o Ministro da Administração Interna garantiu que estão a ser tomadas as medidas necessárias para enfrentar o agravamento do risco de incêndio já nos próximos dias, Luís Neves aproveitou também para pedir responsabilidade nos comportamentos, em particular já na próxima quarta-feira, dia do eclipse solar.
2: Para além dos aconselhamentos do ponto de vista da saúde, todos os agentes de proteção civil com responsabilidade, designadamente a Guarda Nacional Republicana e os agentes do ICNF, todos estão imbuídos, de facto, de estarem mais presentes, mais atentos, para que, de facto, desse momento único na história da vida humana, seja um momento de felicidade e que não traga qualquer risco acrescido do ponto de vista dos incêndios.
3: O alerta deixado hoje pelo Ministro da Administração Interna em declarações aos jornalistas em Gouveia, na Guarda. Os alunos que só hoje receberam a nota, depois de terem pedido a reapreciação dos exames da primeira fase, vão ter mais 3 dias para poderem candidatar-se ao ensino superior. O pedido tinha sido feito nas últimas horas pela Associação Nacional dos Diretores de Agrupamentos e Escolas Públicas, Felinto Lima, em declarações há momentos à Antena 1, adianta que já recebeu uma resposta positiva nesse sentido por parte do Ministério da Educação.
9: Os alunos que só hoje tiveram conhecimento das suas classificações em sede de reapreciação da primeira fase vão ter também os 3 dias consecutivos, tais para os seus colegas que tiveram conhecimento destas reapreciações na sexta-feira, para que de facto se possam candidatar à faculdade ou então aperfeiçoar a sua candidatura. E neste caso concreto, e ficamos felizes com isto, nenhum aluno será prejudicado. Isto é bastante importante, não haver aqui qualquer tentativa de prejudicar o aluno, isso também nos foi garantido. Durante o dia de hoje, e eu penso nos próximos minutos, irão chegar às escolas orientações para operacionalizar esta situação.
3: Os resultados dos mais de 20 mil pedidos de reapreciação de provas realizadas durante a primeira fase dos exames nacionais do secundário foram divulgados na sexta-feira, ao final do dia, mas houve escolas que só receberam as pautas durante o fim de semana. Agora os diretores confirmam que esses alunos vão ter mais 3 dias para poderem candidatar-se ao ensino superior. Foi pelo menos essa indicação que já terão recebido por parte do Ministério Ministério da Educação. O PS reconhece que a segunda fase dos exames nacionais correu bem, mas diz que a primeira chamada podia ter evitado algumas falhas, com uma preparação mais cuidada. Os socialistas enviaram hoje mesmo várias perguntas ao Ministério da Educação. Consideram que querem compreender melhor todo o processo de digitalização dos exames. O deputado Porfírio Silva, escutado esta tarde pela Antena 1, diz que os estudantes não deviam ter passado pelas várias falhas que marcaram este processo.
10: O facto de ter corrido bem na segunda fase, ou quase bem, ou bastante melhor do que correu na primeira, significa que foi preciso bastante incompetência e bastante irresponsabilidade para ter corrido tão mal como correu na primeira fase. E isso é responsabilidade de quem devia garantir que um processo desta natureza, que implica tanto com a vida das pessoas, devia estar preparado antecipadamente, garantir que as coisas iam correr bem ou podiam ser corrigidas facilmente, em vez de submeter as pessoas enfim, a um estatuto de cobaia de uma experiência social gigantesca, não.
3: As críticas do PS, que quer novos esclarecimentos por parte do Ministério da Educação em relação aos exames nacionais marcados na primeira fase por várias falhas relacionadas com a digitalização desses exames.
1: 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Praticamente 15 minutos depois das 5, é hora de espreitarmos o trânsito com o Paulo Galvão. O que é que vês a esta hora?
11: Esta hora estamos com sinal vermelho na A4, com filas e demora no sentido Porto Amarante, com um acidente antes da saída para Irmesinda, a complicar a zona do túnel de Águas Santas, via de cintura interna congestionada na subida do Estádio do Dragão para a A3 e também do Norte Francos para a Ponta Rábida. A Avenida AEP está lenta em ambos os sentidos, cidade de Lisboa com acril, com uma ocorrência ao Olival Basto, com a via direita ocupada e com filas e demora no sentido Algés-Sacavém, ponte 25 de Abril, também com filas de norte para sul, a partir de Campolide, com acessos preenchidos. A ponte Vasco da Gama, para já, não tem dificuldades.
1: 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Boa viagem com a rádio que liga Portugal. Está com o programa da tarde. Daqui a pouco espreitamos a quinta etapa da Volta a Portugal.
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0: ritmo bom, jeitoso nesta segunda-feira à tarde com Nananada dos Capitão Fausto. Está com a Rádio que Liga Portugal. Espero que esteja muito bem desse lado. Boa viagem, se for o seu caso. E se estiver de férias, aproveite bem, estamos consigo.
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2: Já a seguir, um saltinho à volta a Portugal em bicicleta. Quinta etapa em contrarrelógio individual que liga a dia a Águeda. Falamos com Pedro Ribeiro e Ariana Azevedo dentro de momentos.
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2: 5:20 na rádio, está na hora.
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2: Vamos lá então dar um novo salto para sabermos como está a correr. E está quase a terminar, a verdade é essa, esta quinta etapa da Volta a Portugal em bicicleta, em contrarrelógio individual. Pedro Ribeiro e Ariana Azevedo são os nossos olhos na rádio. Olá, Pedro.
11: Olá, faltam terminar, salvo erro, três corredores, José Gonçalves, Arta Meniz, segunda geral, e o francês Alex Guérin, que é o atual camisola amarela, para já dizer que Julius Johansson, o dinamarquês da equipa Emirates, continua com o melhor tempo, 21 minutos e 13 segundos, segunda posição para o melhor português até ao momento neste crono, Tiago Antunes da EFAPEL gastou mais 30 segundos, por aqui podemos ver que o tempo do dinamarquês foi um tempo canhão. Terceiro lugar para Axel Dertuk da Euskaltel Euskadi, equipa espanhola, com mais 35 segundos que o dinamarquês. E depois surge o vice-campeão nacional italiano de contrarrelógio, pertence à Emirates, Luca Jaime, com mais 43 segundos do que Julius Johansson. Vamos por isso mesmo ficar à espera do resultado de José Fernandes da Oliveirense, também de Arta Meniz da Anicolor e Alexis Guérin da Anicolor, os três primeiros nesta altura da geral individual, quando vai terminar Chomin Juaristi da Euskaltel Euskadi, para já tem mais de 1 minuto e 40 para o dinamarquês, até porque a meio do crono ele furou e por isso mesmo teve que trocar de bicicleta, faz 24º tempo, ele que em termos de classificação geral individual tem andado bastante bem, mas nos últimos dias com a montanha e hoje também com o contrarrelógio a perder muito tempo e também algumas posições. Vou tentar perceber como é que está aqui o ambiente em Águeda, capital da bicicleta, com a Ariana Azevedo lá fora.
2: Acho que não temos a Ariana, Pedro.
11: Não, ainda não temos.
2: Ainda não temos
11: então
2: a Ariana.
11: Vamos aguardar mais alguns instantes, até porque a Ariana Azevedo já está na reta da meta, junto da chegada dos corredores, quando vejo a prestação de Arta Meniz, o atual segundo classificado. Ele apresenta o dorsal 1, porque venceu a Volta a Portugal em 2025, também em 2024, dois anos consecutivos, e vai ali a tentar fazer o melhor tempo, até porque atrás de si veio o camisola amarela, seu companheiro de equipa na Anicolor, o francês Alex Guérin. Está de facto um contrarrelógio bem desenhado, muito técnico, com subidas, descidas, curvas difíceis de executar, muitos deles têm tido algumas dificuldades e mesmo escorregado numa curva ou outra para tentar fazer o melhor tempo, às vezes o perigo acontece aí e depois há esses percalços, até quando foram uma roda de uma bicicleta, como já aconteceu também. Pedro Silva vai terminar o seu crono, ele que está na quarta posição, pertence à equipa do Boa Vista, está a 2 minutos do camisola amarela, faz 22º tempo também. Pedro Pedro Silva da Boa Vista e por isso mesmo a perder também aqui muito tempo para os seus mais diretos adversários em termos de classificação geral individual, vai perder certamente alguns lugares, até porque não tem uma vantagem muito grande, apenas 8 segundos de vantagem para Tchomin Juaristi, mas caiu, por isso mesmo também vai perder. Quem vai beneficiar de tudo isto será Emanuel Duarte e também Tiago Antunes, um da LA, o outro da EFAPEL, que poderão subir em termos de classificação geral individual, porque estão apenas a 6 segundos do homem que há pouco terminou. Artem Nis está neste momento a entrar nos metros finais desta etapa. O russo, para já fazer mais 37 segundos que o camisola com o homem, sou companheiro de equipa, de profissão, aliás, companheiro de equipa na Emirates, portanto, a não conseguir fazer melhor que o quarto lugar, e através da televisão vamos vendo o dinamarquês Julius Johansson, cada vez que termina um corredor a prova, vai fazendo o fisco com o dedo.
2: Eu estou a ver também, sim. É muito engraçado.
11: Quer dizer, passa, este já não vai passar. Artem Nis, o segundo da geral individual, a fazer o quarto tempo do contrarrelógio, com o tempo total de 21 minutos e 52 segundos, ou seja, a gastar mais 39 segundos. Ou seja, a partir deste momento, só está na estrada o camisola amarela Alexis Guérin. O francês é o único na estrada e vai a dar tudo. Resta saber se vai conseguir chegar aos da frente. Um destaque para a posição de Lucas Gian. O homem da Emirates é um jovem ainda, um sub-23, é dos poucos sub-23 que está nesta equipa da Emirates, mas que tem sido dos melhores, sobretudo em termos de etapas a rolar e também de cronos ou prólogo. Ele hoje a fazer para já o quinto melhor tempo, fez 43 segundos, mais 43 segundos que Julius Johansson, o dinamarquês que tem para já o melhor tempo, mas uma excelente prestação, fica atrás do russo Artem Nis, mas a fazer de facto um tempo magnífico e uma prova, uma volta a Portugal excelente. Destacar também Rafael Reis, ele que venceu ficou em segundo lugar, mas costuma fazer bons contrarrelógios e também bons prólogos. Ele faz o sétimo melhor tempo. Rafael Reis pertence à formação da Anicolor e por isso mesmo conseguiu aqui também um top 10, o que é muito bom. José Fernandes a terminar também, há pouco disse que era apenas o Artem Nis que tinha acabado e faltava apenas o Alex Guérin, mas esqueci-me que o terceiro classificado não tinha ainda terminado, fica no 8º lugar José Fernandes, com mais 58 segundos do que o dinamarquês, ou seja, perde neste contrarrelógio 1 minuto José Fernandes, da equipa de Oliveirense. E agora sim, apenas Alexis Guérin para o final do contrarrelógio. Faltam ainda alguns quilómetros. Volto novamente, não sei se a Ariana já está pronta para entrar aqui na reta da meta.
2: Não temos, continuamos a não ter a Ariana,
11: não.
2: Pedro? Não.
11: Muito bem. Muito
2: tentamos
11: bem.
2: Depois então, na síntese do desporto.
11: Sim, mais tarde. Até porque vai com uma excelente velocidade este francês de 34 anos, que tem feito, de facto, uma volta a Portugal fantástica. Ele, o ano passado, já mostrou o seu real valor, já está com 34 anos, mas a fazer de segundo lugar na geral individual final, apenas atrás do seu companheiro de equipa. Estão os papéis invertidos este ano. O Alex Guérin está na frente e o Nis em segundo lugar. O ano passado foi o Nis que venceu a volta e o Guérin ficou na segunda posição, mas de facto a Anicolor, em termos de equipas, a dominar esta volta a Portugal em bicicleta. Não é por acaso que a Anicolor Capicarnes está na primeira posição da geral por equipa. Já Alex Guerin já veio a perder 43 segundos, está nos metros finais e por isso mesmo vamos ter vencedor. Julius Johansson vai vencer o contrarrelógio, já está, oitavo lugar para Alexis Guerin. Perde 54 segundos para o dinamarquês, 54 segundos, ora fazendo aqui as contas, lá está o dinamarquês a fazer o fixe para a televisão, a dizer já me livrei de mais um. Quarto lugar para Artem Niche, o Guerin faz oitavo lugar, ora isto quer dizer que o Artem Niche ganha cerca de 14, 15 segundos neste contrarrelógio. Estava a 1 minuto e 26, fica a 1 minuto e 15, está tudo em aberto em termos de volta a Portugal em bicicleta, porque há muito para palmilhar, muito para percorrer, muita montanha para subir. Há Alexis Guerin, o francês continua de amarelo, foi Julius Johansson da equipa Emirates que venceu o contrarrelógio na chegada à Águeda.
2: Pedro Ribeiro, em direto da volta a Portugal em bicicleta, regressas entretanto na síntese do desporto. Antes disso, vamos só espreitar o trânsito num instantinho.
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2: Cinco e meia. Vamos a isso, Paulo Galvão, conta-nos tudo.
4: Começamos na cidade do Porto, o trânsito compacto na subida do Dragão para a A3 na VCI, depois entre Francos e o tabuleiro da Ponta Rábida, há acidente do Porto para Matosinhos na A28, depois da rotunda AEP, com trânsito parado a partir da zona do Nó de Francos. Está resolvido o acidente na A4, antes da saída para Hermes Inte. Para quem sai do Porto, o trânsito está a escoar, marginal do Porto sujeita a demora. Ocorrência na A1 na zona de Coimbrões, está a acumular o sentido Gaia-Carvalhos, Porto-Carvalhos, filas também em Lisboa, com trânsito compacto na marginal, sentido Cascais-Lisboa, com acidente em Passo de Arcos. Para a Ponte 25 de Abril, para-se em Campo Lido, com acessos preenchidos de norte para sul, segunda circular entre as Torres de Lisboa e o Aeroporto, túnel do Grilo em hora de ponta, no sentido Sacavém-Algés, e na Cril há uma ocorrência Olival Baixo, o trânsito está demorado a partir do Nó da Pontinha.
2: 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Já sabe, a linha verde está disponível até às 8 da noite. É o 800-21-0101. Para dar e receber informações também sobre o trânsito, se estiver no para-arranca, se estiver numa fila neste momento ou se tiver conhecimento de alguma situação que, então, seja necessário contar através da linha verde.
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1: Ligamos ao desporto. Com Walter Madureira nesta síntese, ainda há pouco ouvíamos Pedro Ribeiro dizer isto, Alexis Guerra mantém liderança na volta a Portugal.
2: Mantém o símbolo de líder num contrarrelógio que foi ganho pelo dinamarquês Johansen. Isto no final da quinta etapa da volta a Portugal em bicicleta. Um contrarrelógio que não chegava aos 18 quilómetros com chegada à Águeda, com um dinamarquês a vencer. Mas com essa nota, Alexis Guerra, Pedro Ribeiro mantém a camisola de líder nesta volta a Portugal em bicicleta.
3: Precisamente Alexis Guerra, apesar de ter perdido, e esse é o dado principal deste contrarrelógio, Alexis Guerra mantém a camisola amarela, mas perde tempo para o russo Artamnish, seu companheiro de equipa, que ficou no quarto lugar a 39 segundos do dinamarquês. Guerra ficou no oitavo lugar a 53 segundos. Isto vai dar mais coisa, menos coisa, cerca de 1 minuto e 15 segundos, 1 minuto e 10, já que à partida para este crono o francês tinha 1 minuto e 26 segundos de vantagem para o russo. Resumidamente, Yulis Johansson venceu este contrarrelógio entre Sangalhos, entre o Velódromo de Sangalhos e Anadia até Águeda, na distância de 17 km e 400 metros. O português Tiago Antunes, da EFAPEL, foi o melhor português. No segundo lugar, a 30 segundos do dinamarquês, com esse destaque para Artamnish ter conseguido ganhar tempo a Alexis Guerra neste contrarrelógio da volta a Portugal em bicicleta.
2: Os pormenores desta chegada a Águeda em contrarrelógio com o Pedro Ribeiro, que no Jornal do Desporto das 18h30 vão trazer também a reportagem mais alargada desta volta a Portugal em bicicleta e desta quinta etapa. O Benfica informou esta segunda-feira que a petição pela suspensão e revisão do modelo de comercialização centrada dos direitos audiovisuais foi aceita pela Assembleia da República, podendo já ser subscrita através da plataforma eletrónica. A iniciativa, apresentada na sexta-feira pelo presidente do Benfica, Rui Costa, como primeiro subscritor ao abrigo do direito constitucional da petição, propõe a suspensão da implementação do modelo até ser realizada uma avaliação técnica, económica e também jurídica independente. O Casa Pia anunciou, por outro lado, as condições de venda de bilhetes para o jogo com o Benfica. A partida é na segunda-feira, a contar para a segunda jornada da Primeira Liga. Os gansos esclarecem também a excepcional descrição de bilhetes por setor, dada a interdição da bancada, que normalmente é destinada aos sócios do clube. A equipa de Pinamanique, recordo, foi castigada pelo Conselho de Disciplina da Federação Portuguesa de Futebol com um jogo de interdição da bancada central poente do estádio em Rio Maior. O Benfica tem acordo fechado com o Lens para a transferência de Ivanovic. Os moldes estão ainda por definir, mas passará por um empréstimo de um ano sem opção de compra. A notícia foi avançada pelo jornal A Bola. O clube francês vai pagar uma taxa pelo empréstimo do jogador, que vai viajar nas próximas horas para fazer exames médicos e também assinar contrato. No campeonato da Segunda Liga, hoje dois jogos para o fecho da jornada. Às 18h, Benfica B, Leixões. À mesma hora, o Penafiel Lusitânia de Lourosa, Porto B. Até agora são 6 equipas que venceram, por isso têm 6 pontos somados. A Académica, Tondela, Farense, Portimonense, Vizela e também o Sporting B.
1: Walter Madureira e mais uma síntese de desporto na RTP Antena 1 e na RTP Mundo. 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

0: É bom que seja só chuva de amor, como cantam os Calema nesta incrível música. Até porque estamos mortinhos por sair de casa. É já de seguida com o Rui Alves de Sousa, que nos traz, ora escute bem, marisco, juventude e itinerâncias.
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0: E hoje começo no marisco. E quem diria que entre todas as canções, o vasto espólio de canções que Elvis Presley cantou, havia uma canção dedicada aos camarões. 38º Festival do Marisco acontece de hoje a 15 de agosto no Jardim Pescador Olhanense, em Olhão. É uma combinação da gastronomia de marisco com música ao vivo. Os cabeças de cartaz desta edição são os mais frescos mariscos e bivalves, como dizem na organização, mas na música no Jardim Pescador Olhanense entre hoje e dia 15 há Matias Damasio hoje, DJ Telo amanhã, Nema nos dia 12, Kalema a 13, Marisa a 14 e Daniela Mercury a 15 de agosto. Noites animadas com marisco à mistura. eventos.cm-olhão.pt para saberem mais.
1: Cabe a Portugal, neste ano do 25º aniversário dos Jogos Sem Fronteiras, dar o pontapé de saída para a nova série de 1994.
0: A voz mítica de Eládio Clima, que nos Jogos Sem Fronteiras, quarta-feira é o Dia Internacional da Juventude e para celebrar, os Jogos Sem Fronteiras estão de volta amanhã e quarta ao Parque Desportivo das Caldas, em Monção. É uma oportunidade para juntar os amigos e fazer uma equipa motivada e vencedora. Dois dias com animação, trabalho coletivo, momentos divertidos e competição saudável para reviver a alegria, a amizade e o espírito desportivo que marcaram várias gerações que viram os Jogos Sem Fronteiras. As equipas podem ter até 10 elementos com idades entre os 16 e os 35 anos. Há prémios e tudo. As inscrições são em juventude@cm-monção.pt. Últimos dias para ver em Lisboa, variedades como uma ópera bufa, erótica e satírica. É o espetáculo que assinala os 100 anos da mítica Sala do Variedades. Tem 10 personagens assíduas do Parque Mayer em palco para serem os guardiões das memórias do Teatro Variedades. Viram todas as estreias, tanto enquanto vivos como depois de mortos, sabem de cor todas as canções, todos os textos e todos os contextos das peças e da vida dos atores. Um musical que vai dar a conhecer a história do teatro, as alegrias, as tristezas, tudo o que aconteceu nestes 100 anos, ou parte, o que couber no palco, variedades como uma ópera bufa, erótica e satírica, últimos dias, até 16 de agosto, quarta, quinta, sexta e sábado às 21 horas, domingo às 16.
2: Eu por fora sou jovem, mas por dentro eu sou adulto. Porque é o futuro, pá, é a Europa.
0: E também se vai celebrar o Dia Internacional da Juventude na Póvoa de Varzim. De amanhã, a quinta-feira, acontece o Festival Emerge no Póvoa Arena. Um evento cheio de atividades. Há um arraial poveiro. No Dia Internacional da Juventude há DJ sets. Há também música com os à toa. No último dia há uma festa de Remember the 80s e 90s Party. Enfim, muito a acontecer também, com muito para comer no Emerge. Saibam tudo em cm-pvarzim.pt. E estamos na reta final da Feira do Livro de Lagos. Acaba amanhã. Hoje e amanhã ainda podem passar na Praça do Infante e no Armazém Regimental entre as 19 horas e a meia-noite. Várias editoras presentes, mas também muitas atividades. Há uma exposição, os patronos das bibliotecas, que ainda podem ver hoje e amanhã. À Hora do Conto, hoje às 19h30, na Praça do Infante. Mais logo às 21h30, no Armazém Regimental, a apresentação de um livro. Manuel Teixeira Gomes Torna Viagem, de José Alberto Quaresma. Amanhã, às 20 horas, há um torneio de rápidas de xadrez. Se quiserem aproveitar, se tiverem jeito para o xadrez, passem pela Praça do Infante para saberem mais. E também há um concerto para crianças amanhã às 21h30 na Praça do Infante. Não, John Denver, não é para levar para casa. É exatamente o contrário. É a biblioteca fora de portas em Alenquer. A biblioteca que vai andar por várias paragens a passear livros, arte e cultura pelas freguesias do concelho de Alenquer. Biblioteca fora de portas. O primeiro encontro é já amanhã entre as 10 e as 12 no Espaço Barrada no Carregado. A sessão na OTA na quinta-feira também das 10 às 12. E depois dia 17 de agosto, segunda-feira, em Santana da Carnota, Largo 25 de Abril, também 10 às 12, e há mais sessões desta biblioteca fora de portas que traz histórias, muita diversão e memórias para levar no bolso e no coração. Passem por lá, podem ver as datas todas da Biblioteca Fora de Portas em alenquer.pt. E por hoje é tudo, resta-me desejar-vos uma ótima semana e amanhã há mais ideias. Até lá.
3: Até lá, muito para fazer de norte a sul do país. O Rui Alves de Sousa a trazer-nos mais uma edição do Mortinhos por Sair de Casa.
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3: Paulo Galvão, no trânsito, por onde queres começar a esta hora?
5: Vamos começar pela cidade do Porto. Trânsito demorado. Há um acidente na A1, na zona de Coimbrões, depois da saída para Valadares. Trânsito parado já a partir da Ponta Arrábida, a dificultar a saída do Porto para Gaia, com filas que depois começam também mais atrás na zona do Nó de Francos. Trânsito compacto também na subida do Dragão para a A3, acidente para sair do Porto para Matosinhos, depois da rotunda AEP na A28, também com trânsito parado. No acidente da A1 há também filas no sentido inverso na zona de Santo Ovídio, para quem está em Gaia em direção à Ponta Arrábida, apenas devido à curiosidade. E por última atenção, a A3 está parada no sentido Porto-Braga. Há um acidente junto à saída para Santo Tirso, já com alguns quilómetros de fila. Na região de Lisboa, a Cril tem um acidente em Olival Basto, via direita ocupada, filas e demora no sentido Algésia, que vem a segunda circular. Esta hora está completa das Torres de Lisboa, em Telheiras, para o aeroporto, a ponto 25 de Abril. Também tem filas de norte para sul, a partir de Campo Lido, com os acessos preenchidos. Túnel do Grilo em hora de ponta, no sentido Sacavém-Algés, complicar ali um pouco o final do eixo norte-sul na zona de Camarate, e acidente por resolver na Marginal, à chegada a Passo de Arcos. Para quem vem de Cascais para Lisboa, há trânsito acumulado, a pedir atenção à velocidade.
3: 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Boa viagem. Espera.

0: Os 4:30 a colocar numa música a teoria do terraplanismo, mas sempre com amor.
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0: Estamos praticamente a 8 minutos das 6 da tarde, mas podemos já começar a pensar na hora dos jantares. Nada como ir adiantando a preparação, não é verdade? E por isso, vamos lá então falar sobre o Mesa para Dois de hoje. Com alguém que está cá e lá, é o primeiro ator não brasileiro protagonista de uma telenovela da Globo e que fala do país que o acolheu, claro, da família, que está sempre na frente, e também do trabalho a que se dedica com a máxima dedicação e entrega. Estamos a falar de Ricardo Pereira, que hoje janta com Rita Roque, depois das notícias das 8 da noite, e que já fala assim um português mais doce.
2: É difícil nos dias a seguir, depois de chegares do Brasil, largar aquele docinho do sotaque brasileiro?
3: Não. Eu diria que já está tão arrumado dentro de mim esta forma diferente, não é? Embora seja português, não é? Mas com este sotaque diferente, este jeito de falar diferente entre Portugal e Brasil, que acaba por ser quase como... É de facto mesmo, automático. Acontece porque... Porque são muitos anos a viver o Brasil e a estar no Brasil.
2: São tantos
3: e acaba...
2: quase lá como cá, não é?
3: Sim, eu diria que a minha vida é dividida praticamente de forma igual entre os dois lugares. Tem uma pequena diferença, é que a minha fase adulta, a minha fase de crescimento adulto, a maior parte foi passada no Brasil.
2: E agora achei graça porque disseste entre os dois lugares, aí está, porque se dissesse sítios no Brasil seria outra coisa.
3: Sim.
2: Completamente diferente.
3: Eu confesso que eu já tenho uma mistura no meu dia-a-dia a falar, e às vezes eu estou com algum amigo meu de Portugal que me diz, espera, o que é que tu estás a dizer?
2: Uhum.
3: Mas eu pergunto, mas o que eu disse não se diz aqui. Eu já tenho aqui uma mistura de sotaques, de palavras, de forma de construir a frase, que já tem muito do Brasil e de Portugal. E agora ultimamente, por estar muito em Espanha, por trabalhar muito em Espanha, às vezes saem umas palavras em espanhol.
0: E no menu, o que é que há para jantar?
3: Eu gosto de jantares leves. Eu gosto de jantares leves. Um peixinho, um peixe.
2: Peixinho grelhado?
3: Grelhado, com bons legumes, uma batata boa e um bom vinho branco. Então às vezes o jantar está bom. E temos que optar, se bebes um copo de vinho branco, talvez não vás
2: tenhas
3: ali
2: que
3: para...
2: te poupar à
3: na sobremesa. As duas coisas acontecem às vezes. Há algo que eu adoro comer no Brasil e às vezes até vai de sobremesa, que é um Romeu e Julieta, que é um queijo
2: com goiabada.
3: Exatamente, a goiabada é maravilhosa e é...
2: Está mais ou menos para o queijo com marmelada.
3: Exatamente,
2: não é?
3: Mais ou menos para o nosso queijo com marmelada, mas é fantástica essa combinação.
0: Só delícias prometidas neste Mesa para Dois de hoje. É para ouvir logo a seguir às notícias das 8 da noite, na rádio, Ricardo Pereira com Rita Roque, mas também pode ouvir aqui.
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1: Ligamos também à informação às 6 em ponto. Chegam as notícias com Nuno Rodrigues, mas antes ainda temos tempo para espreitar o tempo que vai fazer amanhã. Pode contar com uma terça-feira com céu pouco nublado ou limpo no geral, apenas mais nublado na faixa costeira do norte e centro do continente e também com uma ligeira subida da temperatura máxima. Por isso, começamos por Viana do Castelo, Porto e Aveiro, com 25 graus de máxima nos termómetros amanhã, Leiria 27, Coimbra 30, Braga e Lisboa 31. Guarda e Faro 32, Viseu, Santarém e Setúbal 33, Porto Alegre 34, Vila Real 35 e, sem enganos, Bragança, Castelo Branco, Évora e Beja, com 36 graus de máxima amanhã, terça-feira. 11 de agosto.

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1: Seis horas no continente e na Madeira, 5 nos Açores. Voltamos à informação com o Nuno Rodrigues, a esta hora no topo da atualidade.
2: O Educa, instituto responsável pela avaliação nas escolas, confirma que alguns resultados da reapreciação dos exames da primeira fase ainda não foram enviados para as escolas. O Ministério da Educação esclarece, entretanto, que os alunos que ainda não receberam a nota, depois de terem pedido a reapreciação, vão ter mais 3 dias para poderem candidatar-se ao ensino superior. É isso que está previsto no regulamento. O Ministério da Defesa vai processar o jornal 24 Horas, o presidente do Chega, André Ventura, e também o deputado Pedro Frazão. Em causa estão notícias e declarações políticas relacionadas com a compra de 3 fragatas à Itália por parte do Estado português. Dezenas de mortos, feridos, pessoas ainda presas nos escombros. É um balanço ainda muito provisório do sismo desta manhã na Colômbia. Nesta edição às 6, escutamos o testemunho de uma portuguesa em Bogotá.
1: No Porto e em Ponta Delgada estão

0: 23 graus por esta altura, Funchal 25, Coimbra 26, Lisboa e Faro 27. 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
1: Os alunos que recebam com atraso a nota depois de terem pedido a reapreciação dos exames da primeira fase vão ter mais 3 dias para poderem candidatar-se ao ensino superior. O Ministério da Educação diz que é isso que está previsto no regulamento. O prazo de 3 dias começa a contar a partir do momento em que estes alunos recebam a nota. Os resultados das reapreciações estavam prometidos para sexta-feira, mas o Instituto Educa, instituto responsável pela avaliação, confirma também esta tarde em comunicado, Susana Barros, que muitos ficheiros ainda não foram enviados às escolas.
2: De acordo com o Educa e o Júri Nacional de Exames, um número elevado de pedidos, 21 mil, colocou alguma pressão no processo e, por isso, ficaram por enviar para as escolas os resultados de 46 pedidos de reapreciação e de 110 de correção de cotações. Todos deverão ser enviados às escolas esta segunda-feira. Amanhã deverão seguir os ficheiros com as notas dos pedidos de reapreciação que foram apresentados só na última sexta-feira e que são cerca de 200. Neste comunicado, o júri acrescenta que, tal como acontece todos os anos, está garantida a equidade entre os estudantes, por isso, em articulação com o Instituto para o Ensino Superior, está assegurado que nenhum aluno será impedido de apresentar candidatura à primeira fase do concurso de acesso ao ensino superior por um atraso na divulgação do resultado do pedido de reapreciação ou na emissão da ficha ENES. Este esclarecimento surge num texto onde se faz também algum cálculo das provas dos pedidos, dos resultados das reapreciações. Cerca de 77% das provas submetidas viram a classificação subir, 7% descer e cerca de 16% mantiveram a classificação.
1: Os resultados dos mais de 20 mil pedidos de reapreciação de provas realizadas durante a primeira fase dos exames nacionais do secundário foram divulgados, na maior parte, na sexta-feira, ao final do dia, mas há escolas que ainda não receberam os ficheiros. O Ministério da Educação garante esta tarde que nenhum aluno será impedido de apresentar candidatura à primeira fase do Concurso Nacional de Acesso ao Ensino Superior. O Ministério da Defesa vai avançar com um processo judicial contra o jornal online 24 horas e pretende processar também o presidente do Chega, André Ventura, e o deputado Pedro Frazão. Em causa, Teresa Borges, estão as notícias relacionadas com a compra de 3 fragatas à Itália por parte do Estado português.
3: É com enorme estupefação que André Ventura diz receber a intenção do Ministro da Defesa Nacional de processar judicialmente o presidente do Chega e também o deputado Pedro Frazão. Num comunicado de 5 parágrafos, defende que o anúncio mostra um governo que reage mal ao escrutínio democrático e às questões de transparência. Acrescenta Ventura que é um comportamento que demonstra um claro sinal de opacidade e arrogância. O líder do Chega insiste que há questões que têm de ser respondidas, enumera como se chegou ao valor deste negócio, foram ou não pagas comissões e a quem, e questiona também por que fugiu o executivo de dar explicações numa área tão sensível. Garante André Ventura que estes e outros esclarecimentos vão ser exigidos e que o país não aguenta outro escândalo nas contas públicas de defesa, numa referência ao caso dos submarinos no tempo em que Paulo Portas era ministro da Defesa. O Ministério tutelado por Nuno Melo informou hoje que o ministro vai processar André Ventura e Pedro Frazão por declarações que fizeram sobre a aquisição das 3 fragatas italianas e também o jornal digital 24 horas classifica as palavras dos dirigentes do Chega como afirmações de grande gravidade.
1: Tendo em conta as notícias dos últimos dias, o Ministério da Defesa dá conta da intenção de avançar agora com um processo judicial contra o jornal 24 horas e também contra o presidente do Chega, André Ventura, e o deputado Pedro Frazão. A leitura do ministro Nuno Melo, tanto André Ventura como Pedro Frazão ultrapassaram todos os limites do combate político, mentindo, deturpando factos, fazendo também afirmações acusações lesivas do bom nome, honra e consideração do Ministério da Defesa. É esse o entendimento do ministro Nuno Melo, deixado num comunicado enviado esta tarde às redações. O investigador Joaquim Santos Silva, que esteve ligado a várias comissões técnicas nos últimos anos, entre elas a que analisou os incêndios de 2017, concorda com a leitura do Presidente da República no fim de semana. António José Seguro defendeu que o país não pode continuar a concentrar esforços apenas no combate aos incêndios, sublinhando a importância de reforçar o investimento na prevenção. Ouvido esta tarde pela Antena 1, Joaquim Santos Silva diz que concorda com a leitura do Presidente, acrescentando que as propostas que os especialistas têm deixado nos últimos anos para prevenir e responder aos incêndios continuam na gaveta. Inês Martins.
4: O investigador Joaquim Santos Silva traça um diagnóstico claro e direto.
5: O problema é que isto não é uma questão de se gastar mais ou menos, é uma questão de se gastar melhor. E é aí que se tem falhado redondamente.
4: Ainda hoje, Luís Montenegro sublinhou que estão a ser feitos esforços e fez questão de dizer que maior parte do investimento, 54%, está a ser canalizado para a prevenção dos incêndios. Joaquim Santos Silva diz que o problema não é o dinheiro, mas sim falta de visão estratégica.
5: A solução tem passado muito por atirar, aquela expressão comum, atirar dinheiro para cima do problema, sem pensar muito bem como é que esse dinheiro está a ser aplicado e de que forma é que conseguem levar à prática os princípios base do Plano Nacional de Gestão Integrada de Fogos Rurais.
4: Antigo membro da Comissão Técnica Independente dos Incêndios de 2017, Santos Silva confirma aquilo que disse o Presidente da República este fim de semana. Pouco ou nada foi feito daquilo que foi proposto pela Comissão.
5: O diagnóstico que fizemos é que, apesar de se ter afirmado, digamos assim, uma reforma do sistema, essa reforma não passou do plano formal, porque os três princípios básicos do sistema que foi proposto pela primeira Comissão Técnica Independente de 2017 não foram postos em prática. Praticamente, passo a redundância.
4: Por isso, conclui o investigador, ainda há um longo caminho a percorrer.
1: Essa leitura de Joaquim Santos Silva, depois dos alertas deixados no fim de semana pelo Presidente da República, avisos que o Primeiro-Ministro recebeu com naturalidade, à margem de uma iniciativa em FAF. O Primeiro-Ministro destacou que o Governo está a fazer um esforço grande nesta altura para poder atuar na prevenção e no combate aos incêndios, garantindo o líder do governo que está em sintonia com o chefe de Estado.
6: Com toda a naturalidade, os órgãos de soberania têm os seus mecanismos de diálogo, mas todos têm um dever de contacto permanente com as pessoas, com a sociedade, com a comunidade. E o Sr. Presidente da República, naturalmente, independentemente do conteúdo das conversas que nós temos todas as semanas, como diz, tem também competência e a responsabilidade de falar com o país, como faz também o Primeiro-Ministro. E, portanto, só podemos ver isso com muita naturalidade, com muito respeito e, francamente, com muita convergência também de posições.
1: Resposta do Primeiro-Ministro depois do Presidente da República ter defendido este fim de semana que Portugal não pode continuar a concentrar esforços apenas no combate aos incêndios. É preciso reforçar o investimento na prevenção. O primeiro balanço, ainda provisório, do sismo que atingiu a Colômbia ao início da manhã aponta já para dezenas de mortos, 22, é esse o balanço oficial, mas a imprensa internacional fala já em muitas dezenas de vítimas, 70, diz o jornal El Mundo, que cita várias fontes, entre elas governadores das províncias mais atingidas. O sismo foi sentido com intensidade na capital, Bogotá, mas também noutros locais, Medellín, Cali, Pereira, Quibdó e Manizales. Dezenas de edifícios colapsaram. Os vídeos publicados nas últimas horas nas redes sociais dão conta disso mesmo, numa altura, Cláudia Godinho, em que os primeiros dados apontam já para dezenas de vítimas mortais na sequência deste violento sismo que atingiu a Colômbia ao início da manhã.
7: Os números têm sido avançados pelos autarcas das zonas mais afetadas pelo sismo na Colômbia. Não há um balanço global a registar vítimas mortais em Valle del Cauca, em Chocó, 40 pessoas perderam a vida na área metropolitana de Pereira. 7 aeroportos estão encerrados com as operações aéreas suspensas. Este sismo de 7.4 na escala de Richter teve o epicentro perto de San José del Palmar, em Chocó, e foi sentido em várias regiões do país. Nas imagens que nos chegam das zonas mais afetadas, é possível ver os estragos provocados pelo abalo de terra. Num vídeo gravado em Quibdó, em Chocó, vê-se uma rua com dezenas de motas em andamento de um lado para o outro, pessoas aflitas também na rua. No outro vídeo pode ver-se a Catedral de Manizales no momento do sismo. É um grande monumento que abana e, a pó no ar, as pessoas sentem a terra a tremer debaixo dos pés, tentam agarrar-se ao que podem. Uma das torres desta catedral acaba por tombar para o lado. Em Cali, um hospital universitário ruiu e há pessoas debaixo dos escombros, contam as autoridades locais. O ministro colombiano do Interior admite que pelo menos 21 municípios do país foram afetados.
1: Vários mortos, dezenas, um número ainda indeterminado de feridos, com pessoas presas nesta altura em edifícios que colapsaram. É este o cenário, horas depois do sismo que atingiu várias regiões da Colômbia. Cláudia Cruz, uma portuguesa que vive há vários anos em Bogotá, lembra que os sismos não são de todo uma novidade no país, mas o desta manhã foi particularmente assustador.
8: Passava pouco das 7:30. Quando de repente começamos a sentir tudo a abanar e não parava. É que normalmente já estamos habituados a este tipo de sismos. Aqui normalmente há vários sismos, mas com mais de um minuto nunca tinha, já estou aqui há 10 anos e nunca tinha acontecido. E realmente foi muito assustador. Foi assustador, acho que ainda tenho as pernas a tremer. Estava no 9º piso, isto parecia um barco, isto parecia um autêntico barco. E houve momentos de pânico, porque houve tempo para realmente sentir o pânico no olhar dos meus colegas, que estavam aqui, que éramos poucos, e foi assustador.
1: Um momento assustador, foi assim que esta portuguesa sentiu o sismo desta manhã em Bogotá. O dinamarquês Julius Johansson, da Emirates, venceu a 5ª etapa da Volta a Portugal em bicicleta, um contrarrelógio individual esta tarde entre Anadia e Águeda. O francês Alexis Guérin, da Anicolor, Pedro Ribeiro, agora em direto, mantém a liderança à entrada para a segunda metade da prova.
9: Mantém-se, senhor, e fez o 8º melhor tempo no contrarrelógio, perdeu 53 segundos para o dinamarquês, perdeu também 14 segundos para o seu principal adversário, Artem Nish. O russo ficou no 4º lugar do contrarrelógio. Tiago Antunes foi o melhor português no 2º lugar, com mais 30 segundos que o dinamarquês. Ora, em termos da geral individual, Alexis Guérin tem 1 minuto e 12 segundos para Artem Nish, seu companheiro de equipa, e o 3º lugar é agora ocupado por Tiago Antunes, da FAPEL, está a 1 minuto e 52, sobe 5 lugares depois do crono de hoje, 4ª posição para José Fernandes, da Oliveirense, a 2 minutos e 4 do francês, fecha o top 5, Adrià Pericas, o espanhol da equipa Emirates, subiu 4 lugares na classificação, está agora a 2 minutos e 26 segundos. Amanhã é dia de descanso, quarta-feira a volta regressa com a etapa Santa Maria da Feira Régua, na distância de 132 km.
1: Com Alexis Guérin, de camisola amarela, à entrada para esta segunda metade da Volta a Portugal em bicicleta.
0: A volta às notícias com Nuno Rodrigues a esta hora, um simultâneo com a RTP Antena 1 Açores, também com a RTP Mundo e em permanência em noticias.rtp.pt. E agora damos a volta ao trânsito também com Paulo Galvão. Tenho aqui alguns sinais vermelhos.
10: E tens bem, temos mal para quem está parado no trânsito na A1 com um acidente do Porto para os Carvalhos, na zona de Santo Ovídio, em Gaia, com filas compactas para sair do Porto pela Ponta Rábida. trânsito demorado e com a curiosidade também a afetar o sentido oposto. Na A3, trânsito parado também, com alguns quilómetros de fila no sentido Porto-Braga, porque há acidente junto à saída para Santo Tirso. Na A28, já está resolvido o acidente no sentido Porto-Matosinhos, foi depois da rotunda EP, o trânsito está a escoar, via de cintura interna sujeita à demora na subida do Estádio do Dragão para a A3. Na cidade de Lisboa, mantemos os problemas na Cril, um acidente em Olival Basto, via direita ocupada, filas e demora no sentido Algés-Sacavém. Segunda circular está apenas lenta, de Telheiras para o aeroporto a partir da Escola Alemã, ponto 25 de Abril, com filas de norte para sul a partir de Campo Lido, com os acessos sujeitos a demora, menos o de Alcântara. A ponte Vasco da Gama tem também luz verde. Na A13, aqui a sul de Lisboa, de sul para norte, há acidente entre a Marateca e a saída para Pegões. O trânsito está condicionado.
0: E a linha verde continua disponível. 800-21-0101 para que faça boa viagem. 800-21-0101. 16 minutos depois das 6, esteja bem com a Rádio Liga Portugal.
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Uma excelente aula de como deslizar na perfeição, com a voz de Ana Moura. 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
1: Mais à frente, às 6h30, ligamos novamente ao desporto com Walter Madureira. Para já, é a voz inconfundível de Olivia Dean que chega à sua rádio.
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0: E aproveitando este embalo de Ivandro com olhar, quando chegarmos ali bem pertinho das 7 da tarde, é sinal de que estamos prontos para mais um Postal do Dia, que hoje nos fala de amor, Luís Osório.
1: Já vi mais vezes as pontes de Madison County do que a música no coração ou o Bambi. Sou capaz de escrever ao pormenor o eterno momento em que Meryl Streep não sai do carro, sabendo que essa decisão a impediria de viver o amor da sua vida. Sei de cor, mas choro sempre.
0: Amores da vida e com emoção à mistura. Tudo isto no Postal do Dia de hoje. Ficou aqui um pequeno cheirinho. Daqui a pouco, o próximo das 7 vai poder ouvir tudo com o Luís Osório. E agora também pode saber tudo sobre o trânsito com Paulo Galvão.
2: Vamos começar do Porto para Braga com 6 km de trânsito parado na A3. Há um acidente junto à saída para Santo Tirso, portanto no sentido sul-norte da A3 o trânsito está muito demorado. A ligação do Porto à Vila do Conde está também com trânsito compacto, muito movimento de sul para norte com trânsito em marcha lenta, praticamente entre a zona de Lessa da Palmeira e a saída para Vila do Conde. Há um acidente por resolver na A1 no sentido Porto-Carvalhos, depois da saída para a A44 e para Valadares. O trânsito está parado lá mais atrás, na cidade do Porto, na zona de Francos. Há também, com este acidente, curiosidade no sentido inverso, na zona de Santo Ovídio, em direção à Ponta Rábida. A subida do Dragão para a A3 mantém-se preenchida na VCI a partir de Bonjoia e a Avenida IP está também preenchida. Há também trânsito acumulado na VCI, entre a zona do Amial e a saída para o Hospital de São João, na zona de Paranhos, também com uma ocorrência. A A3 lenta de norte para sul a partir da circunvalação para a Via de Cintura Interna e a Marginal do Porto também sujeita à demora. Nacional 211 para o Marco Canaveses, com filas compactas para quem vem da A4. Na região de Lisboa, filas para a Ponte 25 de Abril de Campolide para o Tabuleiro. Os acessos estão todos preenchidos, filas e demora na Cril. Há dois acidentes no sentido Algesta Cavém, um depois do nó da Pontinha, outro à chegada ao Olival Basto, ambos sujeitos a demora. E por último, um acidente com gravidade na A13 entre a zona da Marateca e Pegões, portanto, no sentido sul-norte, o trânsito está condicionado.
0: E sem demora, seguimos para o desporto.
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0: Jornal de Desporto, títulos desta edição.
4: Volta a Portugal e Johansen bisa em contrarrelógio na quinta etapa. João Palhinha mais longe do Benfica. O médio está em negociações avançadas com o Aston Villa. A esta hora já arrancaram os jogos que fecham a jornada 1 da 2ª Liga. Nesta edição vamos ainda a Birmingham, onde está o enviado Eduardo Gonçalves nos Europeus de Atletismo. E no basquetebol, Luís Silva é o quarto reforço do Benfica.
0: Walter Madureira nesta edição do Jornal de Desporto.
4: João Palhinha estará já em negociações muito avançadas com o Aston Villa. A notícia está a ser avançada em Inglaterra, com o emblema de Birmingham a liderar a corrida pelo médio. O Benfica está interessado no internacional português e já manifestou junto do Bayern de Munique esse interesse. De qualquer forma, os valores exigidos pelo clube alemão são demasiado elevados para os cofres encarnados. Jonathan Jesus está muito bem referenciado pelos olheiros do Benfica, mas o preço tem afastado as partes. O jogador alinha no Cruzeiro, que pede 20 milhões de euros pela transferência. Fernando Seabra, que treinou o jogador, o central, no clube brasileiro, elogia na Antena 1 muito o atleta.
5: Realmente, de uma forma geral, ele cresceu muito durante a temporada passada e acho que isso deu a maturidade para ele de assumir um protagonismo esse ano no Cruzeiro. O Tite valorizou muito ele quando chegou, tá? A gente sabe do bastidor do dia a dia de futebol. Enxerga nele muito potencial, até fez questão também que ele não fosse vendido, não sei se algum time da Rússia chamou ele. O Tite fez questão de manter, enxergando que ele poderia ser importante na temporada, e ele vem num crescimento muito, muito, muito grande.
4: Os elogios de Fernando Seabra, treinador atualmente no Curitiba, mas que trabalhou com o jovem central no Cruzeiro, e destaca as qualidades que vão para lá do desempenho dentro das quatro linhas.
5: Como ser humano é uma excelente pessoa, tá? Dedicado, trabalhador, leal assim no dia a dia, tanto no trato, no ambiente, nos ambientes de clube, de trabalho, e nos treinamentos também com os companheiros, né?
4: As qualidades vão para lá do desempenho dentro das quatro linhas. Isso é referenciado também por Fernando Seabra, que nesta entrevista faz ainda uma revelação. O agora central jogava, afinal era na frente de ataque.
5: O Jonathan, ele chegou no Ceará no segundo semestre de 2017 para fazer a avaliação como ponta. Ele era atacante até a idade sub-17. E na avaliação no Ceará, o avaliador falou, olha, eu posso continuar te avaliando como zagueiro. Como ponta, a gente já viu que você não vai ter espaço aqui. Você tem interesse? E aí ele topou e foi aprovado como zagueiro. Então ele começou tardiamente a formação dele como zagueiro, mas por outro lado, tem outros diferenciais que ele tem para zagueiro que são muito positivos em função de ter jogado mais tempo como atacante, né?
4: Entrevista de Fernando Seabra, treinador brasileiro no Curitiba, que trabalhou no Cruzeiro com Jonathan Jesus, jogador referenciado pelo Benfica. O Cruzeiro pede 20 milhões de euros pelo central de 22 anos e isso tem afastado as partes nesta fase em que o mercado está ainda aberto. O Benfica informou esta segunda-feira que a petição pela suspensão e revisão do modelo de comércio centralizado dos direitos audiovisuais foi aceita pela Assembleia da República, podendo já ser subscrita através da plataforma eletrónica. Esta iniciativa foi apresentada na sexta-feira por Rui Costa como primeiro subscritor e propõe a suspensão da implementação do modelo até ser realizada uma avaliação técnica, económica e também jurídica independente sobre esta matéria. No plano desportivo, o Casa Pia anunciou as condições de venda de bilhetes para o jogo com o Benfica. A partida está agendada para segunda-feira, a contar para a segunda jornada da Primeira Liga. Os gansos esclarecem que a distribuição de adeptos por setor, dada a interdição da bancada habitualmente destinada aos sócios do clube, a equipe de Pinamanique foi castigada, recordo, pelo Conselho de Disciplina da Federação, com um jogo de interdição da bancada central poente do Estádio Municipal de Rio Maior. Esta suspensão vem ainda de junho, 27 de junho. O Benfica que fechou um acordo com o Lance para a transferência de Ivanovic para o clube francês. Os moldes devem passar por um empréstimo de um ano sem opção de compra. A notícia foi avançada pelo jornal A Bola. O Lance vai pagar uma taxa de empréstimo pelo jogador. O atleta vai viajar nas próximas horas para fazer exames médicos e assinar contrato. A jornada 1 da Liga termina esta noite em Ponta Delgada com o jogo entre o Santa Clara e também o Nacional da Madeira. O pontapé de saída está marcado para as 8h15. Hora de Portugal Continental. Conto com informações na Antena 1 com o Duarte Gonçalves. Relato integral na Antena 1 Açores com relato de Carlos Alberto Rodrigues. Também na Segunda Liga de Futebol decorrem a esta hora os jogos que fecham esta jornada número 1. O Benfica B joga no Seixal com o Leixões. Os encarnados vão vencendo por uma bola a zero. O Lusitânia de Lourosa, em Penafiel, está a vencer o Futebol Clube do Porto B por uma bola a zero. O Benfica e Leixões, este jogo tem 36 minutos já decorrido. Com menos 2 está o Lusitânia de Lourosa, Porto B. Este é o jogo. Estes são os jogos, aliás, que fecham esta jornada número 1. Até agora, 6 equipas venceram, por isso têm 3 pontos somados. Académica, Tondela, Farense, Portimonense, Vizela e também o Sporting B. Daqui a pouco iremos falar da volta a Portugal em bicicleta. Para já, o atletismo. De hoje até domingo, Birmingham, no centro de Inglaterra. É o palco para mais uma edição dos Campeonatos da Europa de Atletismo. E Eduardo Gonçalves, enviado especial da Antena 1, um dos destaques vai para a final do peso feminino.
6: Walter Madureira, amigo ouvinte Antena 1, e foi um pleno na qualificação que ocorreu pela manhã. Oriol Longmo, Jéssica Enxude e Eliane Bandeira, ambas, os três, conseguiram qualificar-se. A melhor foi Oriol Longmo, se tivermos em atenção a marca que obteve, 18 metros 76 centímetros, e considerou de imediato que o mais importante tinha sido feito, ou seja, a chegada à final.
7: Era o mais importante, a qualificação, e consegui fazer agora descansar para poder dar tudo o ataque.
6: Jéssica Enxude obteve a segunda melhor marca entre as três competidoras portuguesas, 18 metros e 57 centímetros, um derradeiro lançamento que a catapultou para a final do lançamento do peso.
8: Afinal consegui fazer um 18,57, estou bem, pronto, queria gastar o menos de energia possível, porque a nossa final é já às 7 e pronto, temos que descansar e patarmos ao mais alto nível tarde.
6: Pouco tempo de descanso, é certo, mas nada que tenha retirado o sorriso a Eliane Bandeira, ela que acabou por ocupar o 12º lugar entre todas as atletas que tentavam a qualificação para a final, foi o último que deu acesso a esta série de 3 ou 6 lançamentos derradeiros.
9: Agora na final é continuar dando o melhor de mim e focar em romper essa barreira dos 19 que já vem assim batendo na trave algumas vezes. E estou bastante contente com esta temporada, com a época, e é continuar focando no objetivo de lançar o mais longe possível.
6: E se for cumprida religiosamente a hora de início desta final do lançamento do peso feminino, começará a disputar-se às 19 horas mais 3 minutos, depois pelas 20h10 seguem-se as semifinais dos 100 metros femininos com Tatiana Pinto e Arialis Martínez, que na jornada da manhã conseguiu também o passaporte para esta semifinal. 20h33 estava marcado o lançamento do peso masculino, mas desencarna Naudov não conseguiu chegar a esta final. À final direta dos 5 mil metros, ou na final direta dos 5 mil metros, vai estar José Carlos Pinto. Tem ambições, já o revelou aqui na Antena 1, uma final direta que vai começar às 20h40 e depois, às 21 horas, as séries eliminatórias dos 3 mil metros obstáculos, feminina à corrida, naturalmente, e que vai contar com a presença de Laura Taborda. Se Tatiana Pinto e Arialis Martínez conseguirem o passaporte para a final dos 100 metros femininos, ela ocorrerá quando faltarem 10 minutos para as 10 da noite.
10: Reportagem de Eduardo Gonçalves a acompanhar estes europeus de atletismo em Birmingham. Recupero a notícia de abertura. João Palhinha estará em negociações muito avançadas com o Aston Villa. A notícia está a ser avançada em Inglaterra, com o emblema de Birmingham a liderar a corrida pelo médio. O Benfica continua interessado no internacional português, mas os valores exigidos pelos bávaros são demasiado elevados para os cofres do Benfica, sendo esta uma pretensão de Marco Silva, o treinador do Benfica. Benfica que arrancou com um empate o campeonato, à semelhança também do Sporting. O Benfica ontem à noite no Estádio da Luz, o Sporting no sábado na Amadora, só da frente e vitória do Porto, campeão. Para o treinador Armando Evangelista, os Dragões estão a mostrar que têm o processo bem consolidado.
11: Podemos olhar para um Porto, que me parece um Porto de continuidade, mesmo treinador, a base é mantida, parece-me que procuraram acrescentar em algumas posições que estavam mais frágeis. Por isso fico aqui com curiosidade de ver este início, porque, na verdade, o final da última época do Futebol Clube do Porto, houve ali um decréscimo em termos exibicionais, mas parece-me que é uma equipa já com o seu processo consolidado.
10: Já o Sporting foi o que mais mexeu, sem perder a identidade.
11: As expectativas disparam, porque destes três grandes, parece-me que é aquele que mais mudanças teve, praticamente em todos os setores. O Sporting nos últimos anos habituou-nos a que tem muito critério na construção dos seus plantéis, tem muito critério nas suas contratações, sempre com uma aposta também em jovens. Parece-me o Sporting que não perdeu a sua identidade. É um jovem jogador que deu mais um passo na sua carreira, que vai ter que ter o seu tempo de adaptação, mas que, com a qualidade que demonstrou, acredito que possa ter sucesso.
10: Aqui o registro já de Evangelista sobre Ibrahima Ba, jogador com quem trabalhou no Famalicão. O jovem deve ser chamado já por Rui Borges para o jogo com o Vitória na sexta-feira. O jogador tem tudo para ter êxito, sublinha Armando Evangelista. O treinador que olhou também para o Benfica e diz que é preciso ainda tempo.
11: Mudança de treinador, ideias novas, os jogos que já vimos parece-me que é típico de uma equipa que quer mudar de ciclo, uma equipa que mudou de treinador, ainda com alguns comportamentos para assimilar, ou assimilar alguns comportamentos daquilo que é o novo treinador.
10: Palavras de Armando Evangelista na Antena 1, num olhar para as equipas de topo da tabela classificativa, com os grandes em destaque. Dos três grandes, o Futebol Clube do Porto foi o único a vencer no arranque. Cinco dias depois de ter conquistado o prólogo na cidade de Lisboa, Johansen voltou a subir ao lugar mais alto do pódio, desta feita para festejar a vitória na quinta etapa da volta a Portugal em bicicleta. Ainda assim, Ariana Azevedo, o símbolo de líder, continua no corpo de Alexis Guerin,
12: que também se cobriu de glória, conseguiu defender com unhas e dentes a camisola amarela. Como dizias, Julius Johansen, da UAE Team Emirates, cumpriu a distância em apenas 21 minutos e 13 segundos. Foi o primeiro a bizar nesta edição da volta. Quanto a Alexis Guerin, fez o tempo de 22 minutos e 6 segundos no crono, manteve-se na liderança da geral individual, com tempo acumulado de 16 horas, 39 minutos e 31 segundos. O seu colega de equipa, Artem Nitsch, segura a segunda posição da geral, agora a 1 minuto e 12 de distância do camisola amarela. No final, Alexis Guerin estava satisfeito pela forma como a equipa blindou a classificação geral no final de mais um dia de prova.
13: Soy muy contento que Artem Nitsch soy a la posición 2 porque es más fácil para la equipa, para hacer un táctico. Que yo ganar o Artem ganar en la misma. A Nicolò Campicán que ganar es el primero importante, el primer objetivo de la equipa.
12: Com a Nicolò a segurar as duas primeiras posições da classificação geral, o ambiente na estrutura da casa é de felicidade, mas também de prudência, diz o diretor desportivo, Ruben Pereira.
14: Estamos felizes, mas também temos de ter a noção que ainda falta muita corrida, temos que ir com muita calma, não nos podemos iludir, tudo pode acontecer, temos muito respeito por todos os adversários, temos que ir dia a dia.
12: O grande destaque luso na estrada de hoje pertenceu por inteiro a Tiago Antunes da FAPEL. O corredor voou nas estradas de Ágada e alcançou um extraordinário segundo lugar na etapa. Ficou a apenas 30 segundos do tempo de Johansen. Subiu 5 posições na tabela, assume-se agora como o melhor português a ocupar o terceiro lugar do pódio geral a 1 minuto e 52 segundos do camisola amarela Guerin. Tiago Antunes explica como esta prestação individual serviu para dar a volta por cima depois das dificuldades da etapa da Torre.
15: Depois do dia de ontem, acho que era o que precisávamos. Saímos com aquela ambição de tentar dar a volta por cima. A partir daqui, acho que começa outra volta a Portugal e acho que hoje foi apenas um começo. Foi um bom indicador. Acho que estamos num grande momento de forma. Acho que vamos tentar aproveitar isso e espero que daqui para a frente a equipa mantenha a ambição e vamos tentar dar a volta por cima.
12: O corredor da FAPEL assume frontalmente as ambições, garante que a sua mentalidade continua totalmente apontada para a vitória na volta a Portugal.
15: Aspiro àquilo que vinha aqui à partida, acho que depois da grande época que fiz, a única ambição que podemos ter é tentar vencer. É para isso que viemos, é para isso que corremos, portanto, daqui para a frente prometemos dar luta até a final.
12: O contrarrelógio arrancou dia na dia, proporcionou também uma visita ao pelotão nacional. Nelson Oliveira, ele que acaba de concluir o Tour de França e que na próxima semana alinha na volta à Alemanha, fez questão de passar pelo concelho onde nasceu para matar saudades da terra e da caravana.
16: Vou estar por aqui, vim aqui para isso e vim aqui para visitar velhos amigos de longa data que já não os vejo há muito tempo, da minha infância muitas delas, e aproveito para estar um bocadinho com eles e para contar velhas histórias.
12: Lançou também um olhar experiente sobre a volta, elogiou a prestação de Rui Oliveira e destacou a grande competitividade que se sente na estrada.
16: Bastante bem, acho que tem sido bastante competitiva, também temos o Rui Oliveira que está a demonstrar que também está aqui e tem feito uma belíssima início de volta a Portugal e acho que hoje também será um dia para ele e depois toda, acho que há uma excelente competitividade para as equipas também portuguesas que estão aqui. Acho que tem bastantes oportunidades em toda a volta.
12: Para o Internacional Português, os dois grandes favoritos a vencer esta edição da volta são o atual camisola amarela, também o jovem espanhol Adria Pericas, da UAE Team Emirates. Fazemos uma pausa nas contas da estrada para reviver um dos momentos mais épicos e imortais da história do desporto, a conquista da medalha de ouro olímpica em Madison por Yuri Leitão e Rui Oliveira em Paris. Foi precisamente há 2 anos e ouvimos também Yuri Leitão a falar desse dia.
17: Ponto mais alto que já estive até hoje, especialmente de partilhar essa alegria com amigos. Foi um dia de muita felicidade, de muita alegria. esse orgulho enorme de culminarmos o nosso trabalho.
12: O selecionador nacional Gabriel Mendes diz quando percebeu que o ouro já não escapava.
18: Quando entrámos para as últimas 10 voltas, só se acontecesse alguma coisa crítica, digamos assim, um acidente ou uma situação técnica na pista que nos dificultasse ir lá sprintar, eu tinha plena confiança na equipa e nós tínhamos as coisas muito bem preparadas e trabalhadas. O Yuri iria fazer o último sprint e o Yuri faz uma volta fantástica a mais de 70 km por hora e ganhou os 10 pontos em cima da linha à equipa da Alemanha, que garantiu ali o título.
12: Rui Oliveira apontou baterias ao futuro. O compromisso é focar os trabalhos no arranque para a qualificação para os Jogos de Los Angeles 2028.
19: Estamos aqui para trabalhar e dar o nosso melhor e, consequentemente, os bons resultados aparecem. O que podemos prometer é isso, é trabalhar para a qualificação, começa já em outubro.
12: Amanhã os corredores da volta vão finalmente usufruir do primeiro e merecido dia de descanso. O camisola amarelo só tem um plano na cabeça.
13: Vou dormir.
12: Dia de descanso com a grandíssima, o grande fundo oficial da prova vai colocar centenas de ciclistas amadores a percorrer o ambiente da maior competição velocipédica nacional. A competição regressa na quarta-feira, etapa que liga Santa Maria da Feira à Régua com 132,6 km.
10: Reportagem de Ariana Azevedo e Pedro Ribeiro. Amanhã é dia para dormir na volta a Portugal em bicicleta. Atualizo tempo e resultado nos jogos da jornada 1 da 2ª Liga. Benfica B 1, Leixões 0, Lusitânia de Lourosa 1, Porto B 0. Fechamos com o basquetebol. Luís Silva, o quarto reforço do Benfica, o extremo de 22 anos, formado no Porto, internacional jovem por Portugal, deixa os algarvios do Imortal com médias de 9 pontos e 3 ressaltos em 18 jogos, numa época marcada por uma lesão grave no pulso em fevereiro último.
0: Walter Madureira nesta edição do Jornal de Desporto simultâneo com a RTP Antena 1 Açores, a RTP África e a RTP Mundo e online em desporto.rtp.pt.
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0: 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Estamos praticamente a 10 minutos das 7. É a hora de espreitarmos o trânsito com o Paulo Galvão.
2: Está muito demorada a ligação do Porto a Braga, com um acidente junto à saída para Santo Tirso, já com 7 km de trânsito parado. Ligação do Porto a Vila do Conde também em marcha lenta, na zona de Parafita e Lavra, e depois na zona de Mindelo. A saída do Porto pela Ponta Rábida está a escoar, já com um problema resolvido na zona de Coimbrões, a partir do Nó de Francos, com filas. Filas também na subida do Dragão para a A3 na VCI e também com o trânsito compacto na A3 para entrar no Porto, porque há uma ocorrência no sentido Rábida-Freixo na via de cintura interna, com trânsito a acumular também a partir do Amial. Na região de Lisboa, aqui a sul de Lisboa, temos um acidente muito grave por resolver na A13, na ligação da Marateca a Pegões, via direita ocupada e trânsito condicionado. A saída de Lisboa para Almada está completa a partir de Campolide para o Tabuleiro, com os acessos preenchidos, mesmo de Alcântara. Filas também na segunda circular entre o eixo norte-sul na Telheiras e a zona do aeroporto. Na Acril, filas compactas também em dois locais. Há dois acidentes no sentido Algesta-Cavém, o primeiro depois da saída para a Pontinha e o segundo na zona de Olival Basto, a entrada no túnel do Grilo, para

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1: E prepare-se porque o postal do dia de hoje do Luís Osório é profundo e toca num ponto sensível. Lembra-se do amor que não viveu?
2: Já vi mais vezes as pontes de Madison County do que a música no coração ou o Bambi. Sou capaz de escrever ao pormenor o eterno momento em que Meryl Streep não sai do carro, sabendo que essa decisão a impediria de viver o amor da sua vida. Sei de cor, mas choro sempre. Mais do que chorar, sinto um nó no estômago, um desconforto, uma necessidade de respirar o mais fundo que consigo. A força da cena só é possível por nos obrigar a fazer a viagem para dentro. Para dentro de mim e de ti. Não tem a ver com sermos infelizes, podemos ser ou não. Tem a ver com a necessidade de absoluto.

0: de vivermos uma vida por inteiro, de agarrarmos a possibilidade de amar sem reticências, sem a rotina que nos esmaga, sem a brutalidade do que nos trava, consome, entristece. Ela não sai do carro e nós pensamos que também não abandonamos um qualquer lugar por medo ou obrigação de fazermos o que achamos ser o correto. Ou então é o tal nó que em nós cresce, a constatação de que nunca vivemos um grande amor, que nunca sentimos a plenitude de um abraço, que nunca achamos que a nossa vida poderia ser plena, arrebatadora, perfeita. Penso no dia em que não saí do carro. Acontece-nos a todos de uma maneira ou de outra. Decidimos entrar numa porta e ficam outras entreabertas. Lugares que não visitámos, casas que não habitámos, beijos que não demos, amores que não consumámos. Quando Meryl não sai do carro, não choramos apenas por ela, mas também por nós. Meryl desaba num pranto por ela e por nós, pela condição humana, pela força da realidade, pela morte dos sonhos quando crescemos. É bonito, poético e insuportavelmente triste, mas ainda assim, vida, a minha e a tua.
1: Eu avisei que ia ser profundo. 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
1: Amanhã é terça-feira e pode estar à vontade, pelo menos o tempo vai continuar, tempo de verão, na verdade, é isso. Terça-feira, dia 11 de agosto, com céu pouco nublado ou limpo previsto para amanhã, apenas mais nublado na faixa costeira do norte e centro do continente e também com uma pequena subida da temperatura máxima. Viana do Castelo, Porto e Aveiro, 25 graus amanhã, Leiria, 27, Coimbra, 30, Braga e Lisboa, 31. Braga e Lisboa, 31. Guarda e Faro, 32. Isto hoje está difícil esta parte sair-me à primeira. Viseu, Santarém e Setúbal, 33. Porto Alegre, 34. Vila Real, 35. Bragança, Castelo Branco, Évora e Beja chegam amanhã aos 36 graus de máxima. E estamos nós também a chegar às 7. Há notícias à hora certa na Antena 1.
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1: Sete horas no continente e na Madeira, 6 nos Açores. De regresso à atualidade, no principais títulos a esta hora.
4: O Instituto Educa admite atrasos na reapreciação dos exames nacionais. Dezenas de processos ainda não foram enviados às escolas. O Ministério da Educação garante que nenhum aluno será impedido de apresentar candidatura à primeira fase do Concurso Nacional de Acesso ao Ensino Superior. E esta tarde anuncia também que determinou a abertura de um inquérito às escolas que enviaram para classificação exames nacionais, já depois da recolha formal por parte das forças de segurança. O Ministério da Defesa vai processar o jornal 24 Horas, o presidente do Chega e o deputado Pedro Frazão, em causa notícias e declarações políticas sobre a compra de 3 fragatas à Itália por parte do Estado português. Perto de 80 mortos é para já o balanço ainda provisório do sismo desta manhã na Colômbia. O presidente do país já declarou o estado de emergência nacional.
1: Porto e Ponta Delgada a esta hora com 22 graus, Funchal 24, Coimbra 25, Lisboa e Faro 26. Notícias às 7, edição de Nuno Rodrigues.
4: Os alunos que recebam com atraso a nota depois de terem pedido a reapreciação dos exames da primeira fase vão ter mais 3 dias para poderem candidatar-se ao ensino superior. O Ministério da Educação lembra esta tarde que é isso que está previsto no regulamento. O prazo de 3 dias começa a contar a partir da data em que os alunos recebam a nota. Os resultados das reapreciações estavam prometidos para sexta-feira, mas o Instituto Educa revela esta tarde, Susana Barros, que dezenas de ficheiros ainda não foram enviados às escolas.
5: De acordo com o Júri Nacional de Exames, um número elevado de pedidos, 21 mil, o triplo do ano passado, colocou alguma pressão no processo e por isso ficaram por enviar para as escolas os resultados de 46 pedidos de reapreciação e de 110 de correção de cotações. O Educa afirma que todos deverão ser enviados às escolas ainda esta segunda-feira. Amanhã deverão seguir os fecheiros com as notas dos pedidos que foram apresentados só na última sexta-feira e sábado e que são 200. Neste comunicado, o júri acrescenta que a equidade está garantida entre os estudantes. Aqueles que recebem as notas com atraso têm também 3 dias para apresentar a candidatura ao ensino superior, uma vez que em articulação com o Instituto para o Ensino Superior está assegurado que nenhum aluno será impedido de apresentar candidatura à primeira fase do concurso por um atraso na divulgação do resultado do pedido de reapreciação ou na emissão da ficha ENES. Garantia deixada neste comunicado enviado durante a tarde às redações e que faz também contas aos resultados das reapreciações. 77% das notas subiram, 7% desceram e 16% ficaram na mesma.
4: Isto numa altura em que alguns alunos ainda não receberam os resultados da reapreciação dos exames. O Ministério da Educação lembra que esses alunos vão ter mais tempo para poderem candidatar-se na primeira fase de acesso ao ensino superior e anuncia a abertura de um inquérito às escolas que enviaram para a classificação exames nacionais, já depois da recolha formal por parte das forças de segurança, bem como aos pedidos de reapreciação submetidos de forma tardia. Em causa estão situações em que as escolas enviaram para a classificação remessas de provas, já depois da recolha formal e entrega pelas forças de segurança nas instalações da Imprensa Nacional Casa da Moeda, onde os exames nacionais do ensino secundário foram armazenados e digitalizados. O deputado do socialista Porfírio Silva, ouvido esta tarde pela Antena 1, lamenta estes acontecimentos. Ele diz que espera que a situação possa ficar resolvida nas próximas horas.
6: O que nós estamos hoje, segunda-feira, a ver é que continuam a haver escolas que se queixam de que as pautas resultantes das reapreciações não estão disponíveis, porque lá está, mais uma vez, era para ter chegado a uma determinada hora de sexta-feira, não chegou, foi chegando durante o dia, foi chegando aos bocados, depois foi chegando durante o fim de semana vamos lá ver se hoje, em princípio, fica tudo completo, esperemos que sim, mas mais uma vez, não se cumpriram os calendários, não se cumpriram as promessas, felizmente serão muitíssimo menos agora do que foram anteriormente, mas um prejudicado ou dois prejudicados ou 30 ou 40 ou 100 ou 200 é muita gente prejudicada e isso tem que ser compreendido e o Ministério não está a dar informação sobre o que é que realmente está a passar em termos de números.
4: Em relação à segunda fase dos exames nacionais, o PS admite que correu melhor, ainda assim há questões por esclarecer. Os socialistas enviaram de resto ainda hoje um novo conjunto de perguntas ao Ministro da Educação. Querem saber, por exemplo, o que levou o Governo a submeter os alunos a uma espécie de ensaio experimental.
6: O facto de ter corrido bem na segunda fase, ou quase bem, ou bastante melhor do que correu na primeira, significa que foi preciso bastante incompetência e bastante irresponsabilidade para ter corrido tão mal como correu na primeira fase. E isso é a responsabilidade de quem devia garantir que um processo desta natureza, que implica tanto com a vida das pessoas, devia estar preparado antecipadamente, garantir que as coisas iam correr bem ou podiam ser corrigidas facilmente, em vez de submeter as pessoas a um estatuto de cobaia de uma experiência social gigantesca, não.
4: Questões que o PS quer ver esclarecidas depois das falhas que marcaram a primeira fase dos exames nacionais, provas que foram corrigidas este ano pela primeira vez em formato digital. O Ministério da Defesa vai avançar com um processo judicial contra o jornal online 24 horas e pretende processar também o presidente do Chega, André Ventura, e o deputado Pedro Frazão. Em causa, Teresa Borges, estão notícias relacionadas com a compra de 3 fragatas à Itália por parte do Estado português.
7: Defende o Ministério da Defesa que André Ventura e Pedro Frazão ultrapassaram todos os limites do combate político, que mentiram de forma premeditada, deturparam factos e fizeram afirmações lesivas do bom nome, honra e consideração do Ministério. É desta forma que Nuno Melo justifica a decisão de processar judicialmente os dois dirigentes do Chega, devido a declarações feitas sobre a aquisição de 3 fragatas italianas e também o jornal digital 24 horas, por uma notícia que publicou, garante o Ministério que o relacionamento de Portugal neste processo é com o Estado italiano, não com empresas. André Ventura já reagiu à intenção do ministro, diz ver o anúncio com enorme estupefação. Num comunicado defende que mostra um governo que reage mal ao escrutínio democrático e às questões de transparência, acrescenta Ventura um comportamento que demonstra um claro sinal de opacidade e arrogância. O líder do Chega insiste que há perguntas que têm de ser respondidas e questiona por que fugiu o Executivo de dar explicações numa área tão sensível, afirma que os esclarecimentos vão ser exigidos e que o país não aguenta outro escândalo nas contas públicas de defesa. Também o 24 Horas reagiu em comunicado, desmente não ter tentado contactar o Ministério e divulga um conjunto de perguntas que considera pertinentes, diz, a bem do esclarecimento público.
4: Reações à intenção do Ministério da Defesa, que promete avançar com um processo judicial contra o 24 Horas, o presidente do Chega e o deputado Pedro Frazão. Em causa está uma notícia avançada na semana passada, segundo a qual a empresa portuguesa NTG teria participado durante meses nas negociações entre o Estado português e a italiana Fincantieri para a compra de 3 fragatas. O 24 Horas conta que a empresa terá sido afastada do processo antes da assinatura dos contratos, deixando de receber uma comissão a rondar os 90 milhões de euros. Mais um escândalo, comentaram os dirigentes do Chega nas redes sociais, pedindo esclarecimentos sobre este negócio. Entrevistado há pouco na SIC Notícias, Nuno Melo, o ministro da Defesa, promete levar estes casos a tribunal.
8: Vou recorrer à via judicial e vou mesmo, porque eu não tenho que viver neste lamaçal em que o Chega transforma política, peço desculpa. E, portanto, se ofende, paga por isso. E espero mais, já agora outra coisa. Espero que o André Ventura e o Pedro Frazão não se acobardem atrás da figura do... atrás da figura parlamentar que lhe permita, enfim, não responder imediatamente em tribunal. Não é? A imunidade parlamentar. Espero que não se acobardem atrás da figura da imunidade parlamentar. E que sejam os primeiros não é tirar a pedra e esconder a mão. É a responder por aquilo que dizem, como homens que são.
4: Nuno Melo, ministro da Defesa, em declarações há minutos à SIC Notícias. A Colômbia já declarou uma situação de desastre nacional depois do violento sismo que atingiu várias regiões ao início desta manhã. Os números vão, por certo, agravar-se nas próximas horas, mas o balanço provisório, conhecido nesta altura, Cláudia Godinho, aponta já para cerca de 80 mortos.
9: São números que têm sido divulgados pela imprensa local, que têm falado com os autarcas das zonas mais afetadas. Manizales, Cali, Pereira, Quibdó e Buenaventura foram as cidades mais afetadas e também são as cidades que têm um maior registro de número de vítimas mortais, há cerca de pelo menos 80 mortos. Há ainda centenas de desaparecidos e feridos. O presidente colombiano já declarou desastre nacional no país depois do sismo que abalou a Colômbia e esta manhã. Este estado de emergência permite ao Presidente adotar medidas excepcionais em caso de crise, como aquela que se registra agora em território colombiano. Entretanto, ao longo da manhã na Colômbia já foram registadas 18 réplicas desde o sismo. Nas imagens que nos chegam das zonas mais afetadas é possível ver os estragos provocados pelo abalo de terra. Num vídeo gravado em Quibdó vê-se uma rua com dezenas de motas, por exemplo, em andamento de um lado para o outro e pessoas aflitas em redor de um edifício que tinha 4 andares e ruiu. Agora restam apenas escombros. Noutro vídeo pode ver-se a Catedral de Manizales no momento do sismo. É um grande monumento que abana, há pó no ar e as pessoas sentem a terra a tremer debaixo dos pés, tentam agarrar-se onde é possível e uma das torres dessa catedral acaba mesmo por tombar para o lado. Há ainda dificuldades nas comunicações em algumas zonas, com destaque para o local que foi o epicentro do sismo.
4: A violência deste abalo fez colapsar dezenas de edifícios em várias regiões. Medellín, Cali, Pereira, Quibdó e Manizales, e também na capital Bogotá, é lá que vive há vários anos a portuguesa Cláudia Cruz, entrevistada esta tarde pela Antena 1. Cláudia Cruz lembra que os sismos não são uma novidade no país, mas o desta manhã foi particularmente assustador.
10: Passava pouco das 7:30, quando de repente começamos a sentir tudo a abanar e não parava. É que normalmente já estamos habituados a este tipo de sismos, aqui normalmente há vários sismos, mas com mais de um minuto nunca tinha, já estou aqui há 10 anos e nunca tinha acontecido e realmente foi muito assustador. Foi assustador, acho que ainda tenho as pernas a tremer, estava no 9º piso, isto parecia um barco, isto parecia um autêntico barco e houve momentos de pânico porque houve tempo para realmente sentir o pânico no olhar dos meus colegas, que estavam aqui, que éramos poucos, e... foi assustador.
4: Momento assustador, foi assim que esta portuguesa sentiu o sismo desta manhã em Bogotá, uma cidade com edifícios preparados para estes acontecimentos, ao contrário do que acontece noutras regiões.
10: Felizmente aqui estamos todos bem e infelizmente noutras zonas... E aqui temos uma vantagem, aqui em Bogotá e na zona onde eu estou, os edifícios são quase todos antissísmicos. Estou aqui num edifício onde está uma empresa portuguesa, onde realmente está muito bem construído, tem vigas de cimento muito forte e todos os edifícios simplesmente abanaram e reagiram muito bem ao sismo, mas pronto, infelizmente noutras zonas já sei que não é assim e vamos ter que apoiar essas pessoas e eu sei lá que seja o mínimo de mortes possível.
4: Para já o balanço ainda muito provisório aponta para cerca de 80 vítimas mortais, um número indeterminado de feridos. Na Colômbia vivem cerca de 2 mil portugueses, a maior parte em Bogotá. Estão todos bem, é isso que garante esta tarde o Ministério dos Negócios Estrangeiros, o Ministério de Paulo Rangel, que ao início da tarde, numa publicação nas redes sociais, tinha deixado já uma mensagem de solidariedade ao povo colombiano e às autoridades deste país.
1: Nuno Rodrigues, nesta edição das 7 no programa da tarde, um simultâneo com a RTP Antena 1 Madeira, também com a RTP Mundo e sempre online em noticias.rtp.pt. Voltamos ao trânsito com Paulo Galvão. Por onde queres começar a esta hora, Paulo?
11: Vamos começar pela região de Lisboa. Mantemos um acidente muito grave que aconteceu esta tarde na A13, no sentido Marateca-Pegões. A via direita está ocupada e o trânsito está condicionado. Na região de Lisboa há acidente junto à saída para a Alta de Lisboa, no sentido Benfica-Aeroporto, a partir do Estádio da Luz, porque há essa ocorrência. Há também um acidente para resolver na Cril, depois da Pontinha, no sentido Algés, que vai também com trânsito sujeito a demora. Ponte 25 de Abril, Norte-Sul, apenas lenta na Avenida da Ponte, para sair de Lisboa, com o acesso de Alcântara já com luz verde, mas com o acesso da A5 ainda preenchido. Mais a norte, na região do Porto, mantemos tudo parado no sentido Porto-Braga. Houve acidente junto à saída para Santo Tirso, com 7 km de fila. Há também trânsito compacto no final da A3 para a VCI e filas compactas também na A28 para sair do Porto, na Avenida AEP, e depois no sentido Porto-Viana do Castelo, trânsito acumulado na zona de Parafita até à saída para a A41.
1: É o cenário às 7h15 nesta tarde de segunda-feira no trânsito, linha verde 821-0101, disponível até às 8 da noite para dar e receber informações também.
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0: Mais daqui a pouco, na Rádio que Liga Portugal, atualizamos o trânsito novamente com Paulo Galvão e preparamos também o jantar. Vamos ficar a saber quem janta com Rita Roque no Mesa para Dois de hoje.

0: sem mau olhado nenhum. Vamos lá a isso, saber como está o tempo amanhã. Tempo de verão, certamente com céu pouco nublado ou limpo previsto, mais nublado apenas junto à costa, no norte e centro do país. A temperatura máxima vai subir também um pouquinho, começando por Viana do Castelo, Porto e Aveiro, 25 graus amanhã, Leiria 27, Coimbra 30, Braga e Lisboa 31, Guarda e Faro 32, Viseu, Santarém e Setúbal 33, Porto Alegre 34, Vila Real 35 e terminamos por Bragança, Castelo Branco, Évora e Beja, que chegam aos 36 graus de máxima amanhã. São 7h30 na rádio e também no nosso relógio, Paulo Galvão, o relógio das estradas. Como é que está?
1: Está em para-arranca com um acidente com alguma demora no sentido Algés-Sacavém, depois da saída para a Pontinha, na Cril, via esquerda é a única disponível e, portanto, o trânsito está demorado a partir do final dos túneis de Benfica. Para a Ponte 25 de Abril já não há praticamente paragens, apenas a Avenida da Ponte e o final do acesso da A5 está com para-arranca para chegar ao tabuleiro. Segunda circular também apenas lenta para atravessar o Campo Grande. Para quem vai de Benfica para o aeroporto, o mesmo na entrada do túnel do Grilo, para quem vai de Sacavém para Algés. Mantemos o acidente muito grave desta tarde, envolver um pesado e uma carrinha na A13, na zona de Pegões, na ligação da Marateca a Pegões, portanto no sentido sul-norte da A13, a via direita está ocupada. Na região do Porto está em fase de resolução o acidente na A3, no sentido Porto-Braga. O trânsito começa a escoar, mas ainda há cerca de 5 km de fila no sentido sul-norte. A28 com muito movimento do Porto para Vila do Conde, com um trânsito acumulado a partir da zona do aeroporto Francisco Sá Carneiro até quase à zona de saída para Vila do Conde. O final da A3 tem resistência para entrar na VCI em direção ao Freixo. Trânsito lento da zona do Estádio do Dragão para a A3. Não há grandes dificuldades para sair do Porto para Gaia pela Ponta Rábida. Estrada Nacional 211, ligação da A4 ao Marco de Canaveses, mantém-se com demora até à ponte sobre o Rio Tâmega.
0: E voltamos ao trânsito daqui por 15 minutos. Boa viagem.
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0: Excelente pedido de takeaway. Este em jeito de música traz-me o verão a casa. O som bom da Inês Marques Lucas. Boa tarde.
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0: Do Cabo do Mundo é um coletivo que está, de facto, a fazer uma homenagem imigrante a Fausto Bordalo Dias. Lucas Shell é um desses artistas e fez esta belíssima versão que sabe bem ouvir, chamada Foi Por Ela. Veja lá.

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2: Hoje o jantar tem sabor a Brasil, digamos assim, no Mesa para Dois, logo a seguir às notícias das 8. Já revela um pouquinho mais, logo a seguir, à música de Bia Caboche.

0: Afinal, desta música de Bia Cabós também podia ser banda sonora para o jantar de hoje no Mesa para Dois. Afinal de contas, quem janta com Rita Roque é Ricardo Pereira, que tem vida cá e lá. Cá em Portugal e lá no Brasil. O primeiro ator não brasileiro protagonista de uma telenovela da Globo fala hoje do país que o acolheu, também da família, que está sempre, claro, na frente e do trabalho a que se dedica com a máxima dedicação e entrega, mas sempre com uma doçura na palavra.
1: É difícil nos dias a seguir, depois de chegares do Brasil, largar aquele docinho do sotaque brasileiro?
2: Não. Eu diria, já está tão arrumado dentro de mim esta forma diferente, não é? Embora seja português, não é? Mas com este sotaque diferente, este jeito de falar diferente entre Portugal e Brasil, que acaba por ser quase como... É de facto mesmo, automático. Acontece porque... Porque são muitos anos a viver o Brasil e a estar no Brasil.
1: São tantos
2: e
1: acaba... quase lá como cá, não é?
2: Sim, eu diria que a minha vida é dividida praticamente de forma igual entre os dois lugares. Tem uma pequena diferença, é que a minha fase adulta, a minha fase de crescimento adulto, a maior parte foi passada no Brasil.
1: E agora achei graça porque disseste entre os dois lugares, aí está, porque se dissesse sítios no Brasil seria outra coisa.
2: Sim.
1: Completamente diferente.
2: Eu confesso que eu já tenho uma mistura no meu dia-a-dia a falar, e às vezes eu estou com algum amigo meu de Portugal que me diz, espera, o que é que tu estás a dizer?
1: Uhum.
2: Mas eu pergunto, mas o que eu disse não se diz aqui. Eu já tenho aqui uma mistura de sotaques, de palavras, de forma de construir a frase, que já tem muito do Brasil e de Portugal. E agora ultimamente, por estar muito em Espanha, por trabalhar muito em Espanha, às vezes saem umas palavras em espanhol.
0: Toda esta conversa à volta de um delicioso jantar.
2: Eu gosto de jantares leves. Eu gosto de jantares leves. Um peixe.
1: Peixinho grelhado.
2: Grelhado, com bons legumes, uma batata boa e um bom vinho branco. Então às vezes o jantar está bom. E temos que optar, se bebes um copo de vinho branco, talvez não vás
1: tenhas
2: ali
1: que
2: para...
1: te poupar à
2: na,
1: sobremesa.
2: Na sobremesa. As duas coisas acontecem às vezes. Há algo que eu adoro comer no Brasil e às vezes até vai de sobremesa, que é um Romeu e Julieta, que é um queijo
1: com goiabada.
2: Exatamente. A goiabada é maravilhosa e é...
1: Está mais ou menos para o queijo com marmelada.
2: Exatamente.
1: Não é?
2: Mais ou menos para o nosso queijo com marmelada. Mas é fantástica essa combinação.
0: E tudo isto me parece muito bem e assim também, certamente. Mesa para dois. Chega depois das notícias das 8 aqui na Rádio que Liga Portugal, Ricardo Pereira com Rita Roque.
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0: E tal como prometido, ele também está pronto para nos mostrar o trânsito a esta hora, Paulo Galvão.
4: Vamos começar a norte da cidade do Porto, pela A3, no sentido Porto-Braga, ainda com o acidente a ser resolvido, junto à saída de Santo Tirso. O trânsito está a escoar lentamente, ainda há filas com 3 km de sul para norte. Na A28 houve agora também uma ocorrência antes da saída para Vila do Conde, trânsito compacto no sentido Porto-Viana do Castelo. A cidade do Porto já não tem praticamente dificuldades, apenas intensidade na A28 nos dois sentidos, entre o nó da A4 e a zona da rotunda AEP. Mantemos esta hora na região de Lisboa o acidente na Cril, no sentido Algés-Sacavém. Trânsito compacto para quem está no final dos túneis de Benfica, só se passa pela via mais à esquerda. A ponte 25 de Abril já não tem dificuldades, a ponte Vasco da Gama também tem luz verde, tal como a segunda circular, os acessos ao túnel do Grilo. Há um acidente na rotunda Mário Soares, a rotunda da Pontinha, com todos os acessos esta hora também sujeitos a demora. E por último, o acidente grave desta tarde na A13 ainda não está resolvido, aconteceu no sentido Marateca Pegões, a via direita está ocupada e o trânsito está condicionado.
0: O Paulo Galvão volta a atualizar o trânsito depois das notícias das 8. Até lá, faça boa viagem e não se esqueça, a linha verde ainda está disponível por mais uns minutos. 800 21 0101.
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0: Estamos a 4 minutos das 8 da noite. Atualizamos toda a informação com Nuno Rodrigues. À hora certa, para já conheça este escândalo de Diana Castro.

0: Ainda tempo para falarmos de temperaturas. Amanhã, terça-feira, com Viana do Castelo, Porto e Aveiro a chegar aos 25 graus de máxima, Leiria 27, Coimbra 30, Braga e Lisboa 31, Guarda e Faro 32, Viseu, Santarém e Setúbal 33, Porto Alegre 34, Vila Real 35, por fim, Bragança, Castelo Branco, Évora e Beja 36. As notícias às 8 em ponto.
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0: Oito horas no continente e na Madeira, sete nos Açores. Regressamos à informação com Nuno Rodrigues. Principais títulos a esta hora.
2: Os diretores reagem com naturalidade. O Ministério da Educação ordenou a abertura de um inquérito às escolas em causa atrasos no envio de provas e de pedidos de reapreciação de exames realizados na primeira fase. Contra o lamaçal na política, o Ministro da Defesa promete processar o jornal 24 horas. Também o Presidente do Chega, André Ventura, e o deputado Pedro Frazão, em causa notícias e declarações sobre a compra de três fragatas à Itália por parte do Estado português. Já ultrapassa a centena de vítimas mortais, o balanço previsório do sismo de hoje na Colômbia. O presidente do país declarou o estado de emergência e aponta como prioridade o resgate de pessoas com vida.
0: Porto e Ponta Delgada a esta hora com 21 graus, Funchal 24, Coimbra 25, Lisboa e Faro a esta hora com 26 graus. 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
2: O Ministério da Educação confirma a abertura de um inquérito às escolas por alegadas falhas cometidas durante os exames nacionais do secundário. Em causa estão situações em que os estabelecimentos de ensino enviaram para classificação exames, já depois da recolha formal por parte das forças de segurança, e também pedidos de reapreciação da primeira fase que foram submetidos de forma tardia. Casos que, segundo o Ministério, provocaram atrasos no processo. Hoje mesmo, o Júri Nacional de Exames revelou que entre sexta-feira e sábado, as escolas submeteram 89 pedidos de reapreciação e mais de 100 pedidos de correção de cotação, cujos resultados deveriam ter sido publicados precisamente na sexta-feira. O Gabinete do Ministro da Educação sublinha que o atraso por parte das escolas afeta os alunos e condiciona os prazos de candidatura ao ensino superior. Numa nota enviada esta tarde à Agência Lusa, o Ministério acrescenta que, tendo em conta a necessidade de evitar que estas irregularidades se repitam durante a época extraordinária dos exames nacionais, no próximo mês de setembro, foi solicitada à Inspeção-Geral a conclusão deste processo de inquérito até ao final do mês de agosto. Felinto Lima, da Associação Nacional dos Diretores de Agrupamentos e Escolas Públicas, ouvido há pouco pela Antena 1, encara com naturalidade esta iniciativa do Ministério da Educação.
3: Isto é um processo de inquérito que foi aberto pelo Ministério da Educação, quer as escolas públicas, quer as escolas privadas, pelo facto de querer perceber, o Ministério da Educação, a razão pela qual algumas reapreciações chegaram tardiamente ao Júri Nacional de Exames. E, portanto, a tutela tem todo o direito de questionar este tipo de situações, que não é normal, irão haver conclusões e nós temos é que aguardar por essas conclusões.
4: Portanto, tendo em conta esta situação, parece-lhe natural que isto vá acontecer?
3: É natural que isto aconteça porque não é normal. Agora, é preciso perceber, e ninguém sabe ainda, por isso é que há este processo de inquérito, o motivo deste atraso.
2: Entrevistado pela jornalista Inês Martins, o dirigente da Associação Nacional dos Diretores de Agrupamentos e Escolas Públicas, admite que alguns estabelecimentos podem vir a ser penalizados.
3: Depende das conclusões deste inquérito. Por norma, quando não se sabe aquilo que passou na forma muito concreta, abre-se um processo de inquérito. Este processo de inquérito depois poderá dar lugar a um processo disciplinar. Mas para já não é isso que se pretende, pela notícia que eu ouvi no jornal. Para já o que se pretende é perceber em concreto as eventuais irregularidades que se possam ter passado motivados pelos pedidos de reapreciação que chegaram mais tarde do que o normal ao Júri Nacional de Exames.
2: A leitura dos diretores, depois do Ministério da Educação ter confirmado esta tarde a abertura de um inquérito às escolas. O Ministério da Educação já tinha esclarecido hoje que os alunos que recebam com atraso a nota depois de terem pedido a reapreciação dos exames da primeira fase vão ter mais 3 dias para poderem candidatar-se ao ensino superior. É isso que está previsto no regulamento. Os resultados das reapreciações estavam prometidos para sexta-feira, Susana Barros, mas dezenas ainda não chegaram às escolas.
1: De acordo com o Júri Nacional de Exames, um número elevado de pedidos, 21 mil, o triplo do ano passado, colocou alguma pressão no processo e por isso ficaram por enviar para as escolas os resultados de 46 pedidos de reapreciação e de 110 de correção de cotações. O Educa afirma que todos deverão ser enviados às escolas ainda esta segunda-feira. Amanhã deverão seguir os fecheiros com as notas dos pedidos que foram apresentados só na última sexta-feira e sábado e que são 200. Neste comunicado, o júri acrescenta que a equidade está garantida entre os estudantes. Aqueles que recebem as notas com atraso têm também 3 dias para apresentar a candidatura ao ensino superior, uma vez que, em articulação com o Instituto para o Ensino Superior, está assegurado que nenhum aluno será impedido de apresentar candidatura à primeira fase do concurso por um atraso na divulgação do resultado do pedido de reapreciação ou na emissão da ficha ENES. Garantia deixada neste comunicado enviado durante a tarde às redações e que faz também contas aos resultados das reapreciações. 77% das notas subiram, 7% desceram e 16% ficaram na mesma.
2: Isto numa altura em que alguns alunos ainda não receberam os resultados da reapreciação dos exames. O Ministério da Educação lembra que esses alunos vão ter mais tempo para poderem candidatar-se na primeira fase de acesso ao ensino superior. O Ministério da Defesa vai avançar com um processo judicial contra o jornal online 24 horas e também pretende processar o presidente do Chega, André Ventura, e o deputado deste partido, Pedro Frazão. Em causa, Teresa Borges, estão notícias relacionadas com a compra de 3 fragatas à Itália por parte do Estado português.
5: Defende o Ministério da Defesa que André Ventura e Pedro Frazão ultrapassaram todos os limites do combate político, que mentiram de forma premeditada, deturparam factos e fizeram afirmações lesivas do bom nome, honra e consideração do Ministério. É desta forma que Nuno Melo justifica a decisão de processar judicialmente os dois dirigentes do Chega devido a declarações feitas sobre a aquisição de 3 fragatas italianas e também o jornal digital 24 horas, por uma notícia que publicou, garante o Ministério que o relacionamento de Portugal neste processo é com o Estado italiano, não com empresas. André Ventura já reagiu à intenção do ministro, diz ver o anúncio com enorme estupefação. Num comunicado, defende que mostra um governo que reage mal ao escrutínio democrático e às questões de transparência. Acrescenta Ventura um comportamento que demonstra um claro sinal de opacidade e arrogância. O líder do Chega insiste que há perguntas que têm de ser respondidas e questiona por que fugiu o executivo de dar explicações numa área tão sensível. Afirma que os esclarecimentos vão ser exigidos e que o país não aguenta outro escândalo nas contas públicas de defesa. Também o 24 Horas reagiu em comunicado, desmente não ter tentado contactar o Ministério e divulga um conjunto de perguntas que considera pertinentes, diz, a bem do esclarecimento público.
2: Em causa está uma notícia avançada na semana passada pelo 24 Horas, segundo a qual uma empresa portuguesa teria participado durante meses nas negociações entre o Estado português e uma empresa italiana para a compra de 3 fragatas. Segundo o 24 Horas, essa empresa terá sido afastada do processo antes da assinatura dos contratos, deixando de receber uma comissão a rondar os 90 milhões de euros. Entrevistado esta tarde na SIC Notícias, o ministro Nuno Melo negou que qualquer empresa portuguesa tenha participado no processo e prometeu avançar para a justiça contra o que classifica como lamaçal na política.
6: Vou recorrer à via judicial e vou mesmo, porque eu não tenho que viver neste lamaçal em que o Chega transforma a política, peço desculpa. E, portanto, se ofende, paga por isso. E espero mais, já agora outra coisa. Espero que o André Ventura e o Pedro Frazão não se acobardem atrás da figura do... atrás da figura parlamentar que lhe permita enfim, não responder imediatamente em tribunal, não é? A imunidade parlamentar. Espero que não se acobardem atrás da figura da imunidade parlamentar. E que sejam os primeiros não é tirar a pedra e esconder a mão. É a responder por aquilo que dizem, como homens que são.
2: Os argumentos de Nuno Melo, ministro da Defesa, que vai avançar com um processo na Justiça contra o jornal online 24 horas, pretende processar também o presidente do Chega, André Ventura, e o deputado do partido, Pedro Frazão. Na Colômbia, já ultrapassou a centena de vítimas mortais, o balanço ainda provisório do sismo desta manhã. O presidente declarou o estado de emergência, Cláudio Godinho, e aponta como prioridade o resgate de pessoas com vida.
7: Até agora as atualizações eram feitas pelas autoridades locais, mas agora é o presidente da Colômbia que faz o primeiro ponto de situação após o sismo que abalou o país. Abelardo de Las Priella anuncia que há já mais de uma centena de vítimas mortais.
8: Teníamos 111 fallecidos. 87 heridos.
7: 111 mortos e 87 feridos é o número oficial mais recente, de acordo com o presidente colombiano, que garantiu que vai ser declarado o estado de emergência ainda hoje.
8: Se acordou declarar a correspondente situação de emergência.
7: Este estado de emergência permite ao presidente adotar medidas excepcionais em caso de crise, como aquela que se registra agora em território colombiano. Agora, a prioridade é resgatar as pessoas que ainda possam estar presas nos escombros.
8: Essa é a prioridade, rescatar as pessoas que todavía estão bajo escombros.
7: Milhares de casas e edifícios foram destruídos ou afetados pela força do abalo do sismo. Há ainda estradas danificadas e 7 aeroportos estão com a operação suspensa porque sofreram danos.
2: Este violento sismo foi sentido em locais como Medellín, Cali, Pereira, Quibdó, Manizales e também na capital Bogotá. É lá que vive a portuguesa Cláudia Cruz há vários anos. Ouvida esta tarde pela Antena 1, ela fala de um momento particularmente assustador.
9: Passava pouco das 7h30, quando de repente começamos a sentir tudo a abanar e não parava. É que normalmente já estamos habituados a este tipo de sismos, aqui normalmente há vários sismos, mas com mais de um minuto nunca tinha, já estou aqui há 10 anos e nunca tinha acontecido, e realmente foi muito assustador. Foi assustador, acho que ainda tenho as pernas a tremer. Estava no 9º piso, isto parecia um barco. Isto parecia um autêntico barco e houve momentos de pânico, porque houve tempo para realmente sentir o pânico no olhar dos meus colegas, que estavam aqui, que éramos poucos, e foi assustador.
2: Testemunho desta portuguesa depois do sismo. Para já o balanço provisório aponta para 111 mortos. Deverá agravar-se nas próximas horas. Na Colômbia vivem cerca de 2 mil portugueses, a maior parte em Bogotá. Estão todos bem, é essa garantia deixada já esta tarde pelo Ministério Português dos Negócios Estrangeiros.
10: Nuno Rodrigues com as notícias às 8 na RTP Antena 1, simultâneo com Madeira, Açores e Mundo. 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São 8 e praticamente 12 minutos, à altura de voltarmos pela última vez a conferir o trânsito. Olá, viva Paulo!
11: Olá, meu amigo Gonçalves, boa tarde para ti. Quase boa noite.
10: É verdade, quase boa noite. Se bem que esta semana teremos uma experiência de ficar de noite de repente.
11: Exato,
10: vamos aguardar com alguma expectativa também. Agora, e olhando para o trânsito, a esta hora, como estamos?
11: Estamos sem problemas para sair de Lisboa para Almada pela ponte 25 de Abril, mas temos uma ocorrência, uma avaria na entrada em Lisboa. Boa, na zona do viaduto Duarte Pacheco, para quem vem da ponte 25 de Abril, vai apanhar trânsito acumulado. Temos também um acidente por resolver na Cril, no sentido Algés, que vem depois da saída para a Pontinha, só se passa pela via mais à esquerda, o trânsito está sujeito a demora. Segunda Circular e ponte Vasco da Gama têm luz verde. Temos um acidente grave que aconteceu esta tarde ainda por resolver na A13, na ligação da Marateca a Pegões, portanto no sentido sul-norte. A via direita está ocupada e o trânsito está condicionado, não está demorado. A cidade do Porto já não tem também dificuldades. Ligação do Porto a Vila do Conde com trânsito lento, aliás, chegada à zona do Rio Ave, antes da saída para Vila do Conde, é o sentido Porto Viana do Castelo, ainda com muito movimento. É tudo. Boa viagem para todos, beijinhos para ti e até amanhã.
10: Beijinhos e boa viagem para casa. Bom regresso e bom descanso.
11: Obrigado.
10: Paulo Galvão com a atualização de informações de trânsito. O trânsito está de resto de volta à antena amanhã às 7.
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10: Dentro de instantes há Ricardo Pereira à conversa com Rita Roque no Mesa para Dois.
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10: Até 7 de setembro, como recuperamos algumas das conversas do Mesa para Dois.

0: Ora viva, o meu nome é Rita Roque e reservei mesa para dois em nome de um português com ainda mais açúcar. Bem-vindo à Antena 1, Ricardo Pereira.
1: Olá,
0: um gosto
1: obrigado.
0: Ter-te por cá.
1: É um gosto de estar aqui também.
0: Português com açúcar, claro, por causa de uma relação tão íntima, para não dizer mais do que isto, que o Ricardo tem com o Brasil. É difícil nos dias a seguir, depois de chegares do Brasil, largar aquele docinho do sotaque brasileiro?
1: Não. Eu diria, já está tão arrumado dentro de mim esta forma diferente, não é? Embora seja português, não é? Mas com este sotaque diferente, este jeito de falar diferente entre Portugal e Brasil, que acaba por ser quase como... É de facto mesmo, automático. Acontece porque... Porque são muitos anos a viver o Brasil e a estar no Brasil.
0: São tantos
1: e acaba...
0: quase lá como cá, não é?
1: Sim, eu diria que a minha vida é dividida praticamente de forma igual entre os dois lugares. Tem uma pequena diferença, é que a minha fase adulta, a minha fase de crescimento adulto, a maior parte foi passada no Brasil.
0: E agora achei graça porque disseste entre os dois lugares, aí está, porque se dissesse sítios no Brasil seria outra coisa.
1: Sim.
0: Completamente diferente.
1: Eu confesso que eu já tenho uma mistura no meu dia-a-dia a falar, e às vezes eu estou com algum amigo meu de Portugal que me diz, espera, o que é que tu estás a dizer?
0: Uhum.
1: Mas eu pergunto, mas o que eu disse não se diz aqui. Eu já tenho aqui uma mistura de sotaques, de palavras, de forma de construir a frase, que já tem muito do Brasil e de Portugal. E agora ultimamente, por estar muito em Espanha, por trabalhar muito em Espanha, às vezes saem umas palavras em espanhol. Portanto, isto já está aqui uma mistura completa.
0: Um cérebro misturado, porém organizado. Portanto, palavras tipo rapariga, frigorífico, casa de banho, comboio e outras que tais, quando sais de cá para lá, já as consegues eclipsar.
1: Sim, a maioria não as diz. Eu acho que é tão automático. É a mesma coisa quando passares grande parte da tua vida em Inglaterra ou em França, acabas por naturalmente ter
0: ali uma coisinha.
1: Falares muito bem essa língua, dominá-la, saberes usá-la não apenas naquilo que é o normal, mas também ter expressões mesmo típicas do lugar. Isso acontece. E naturalmente, quando falas o português, teres um bocadinho de francês e um bocadinho de inglês associado. Isso tem a ver porque o teu cérebro vai buscar coisas automaticamente.
0: Isto, e não há que
1: ele
0: fazer,
1: anda muito,
0: não é?
1: Rápido, mas às vezes sabes aqueles fecheiros todos a andar, de repente, op, entrou esta.
0: E, ups, tenho que corrigir.
1: E vai.
0: O Ricardo Pereira é ator, um dos maiores da atualidade do nosso país e o que mais teve projeção neste país irmão de que falamos. Vamos falar mais um bocadinho do Brasil. Este é um amor comum que temos os dois, portanto...
1: Não sabia, mas fiquei a saber.
0: Acho que só isso já dava um programa. E de como foi lá também que a tua carreira deslanchou. Vamos já utilizar aqui um termo que muitos brasileiros usam, a todo gás. Vamos falar do jovem Ricardo, do agora pai de peito feito, do marido e, claro, dos trabalhos que estão em curso. Mas, para já, a pergunta que não quer calar. Hora de jantar, o que é que vamos jantar?
1: Eu gosto de jantares leves. Eu gosto de jantares leves. Um peixinho, um peixe.
0: Peixinho grelhado?
1: Grelhado, com bons legumes, uma batata boa e um bom vinho branco. Então às vezes o jantar está bom. E temos que optar, se bebes um copo de vinho branco, talvez não vás
0: tenhas
1: ali
0: que
1: para...
0: te poupar à sobremesa.
1: Na sobremesa. As duas coisas acontecem às vezes. Há algo que eu adoro comer no Brasil e às vezes até vai de sobremesa, que é um Romeu e Julieta, que é um queijo
0: com goiabada.
1: Exatamente. A goiabada é maravilhosa e é...
0: Está mais ou menos para o queijo com marmelada.
1: Exatamente.
0: Não é?
1: Mais ou menos para o nosso queijo com marmelada, mas é fantástica essa combinação.
0: Este jantar também tem banda sonora. Começamos com Brasil com ele. Temos Brazilian Souls. Porquê
1: Exatamente.
0: Que escolheste esta?
1: Porque acho que é uma música, bom, é uma música que este ano me acompanhou muito, não só a mim, mas também à minha família. Acho que ela tem um astral bom, tem esta energia boa do Brasil.
0: Então vamos levantar ainda mais o nosso astral.
1: Vamos a isso.

0: Sim. Ricardo Pereira, acabaste por chamar o Brasil também para a banda sonora desta nossa conversa, aqui com os The Knox, não é?
1: Uhum.
0: Terias dificuldade em escolher um, apenas um cantor brasileiro daqueles super óbvios?
1: Isso é uma pergunta que não se faz.
0: Não. Mas para, como para todas as perguntas há sims e não, estás autorizada a não querer comprometer-te?
1: Eu diria que não.
0: Vês como eu sou boazinha?
1: Estou a entender e agradeço-te muito a tua ajuda. O que é que eu quero dizer com isto? É muito difícil, acho que todos nós, e isso é uma verdade gigante, não é? O Brasil tem um movimento cultural belíssimo, incrível. De vários estilos. Bom, falando aqui na música, nem querendo ir a outro lugar.
0: Para já, ao sítio que vamos necessariamente.
1: A outro lugar, porque sim. Só falando na música, há tantos estilos diferentes de música no Brasil que têm momentos musicais incríveis, que têm artistas maravilhosos. Portanto, escolher um é difícil.
0: E até que alguns deles provavelmente tornaram-se teus amigos,
1: sim,
0: ou não?
1: Sim, isso também. Mas mais do que isso. É fantástico tu perceberes a diversidade de estilos musicais e de artistas que existem.
0: É isso, o Brasil é país de música. A música também deu, de certa forma, tração para que o Brasil seja esta tua casa também e o país onde tu dizes repetidas vezes que te sentes absolutamente integrado.
1: Sim, eu acho que a música tem este lado acolhedor, este lado de conforto, de acolhimento, de abraço.
0: E vais sempre reciclando também, não é?
1: Sim, vou sempre
0: com
1: reciclando,
0: ele.
1: Isso para mim é fundamental, em todas as áreas. Acho que nós temos que a toda a hora nos colocar em causa, nos pôr em causa, nos surpreendermos com algo, nos reciclarmos com algo, ver sempre e olhar para outros pontos de vista que nos vão apresentando. E na música, e a música, porque é uma criatividade constante, surgem nomes e músicas a toda a hora, isso é fantástico. E a música brasileira, sim, em toda a fase da minha vida no Brasil, foi sempre determinante e preponderante para eu também me fazer sentir em casa, estar em casa ali no Brasil.
0: Falaste do quente e do abraço que a música dá. O que te queria perguntar era, e que mais? O que é que o Brasil tem? Tem o quê como ninguém? Isto aqui, indo buscar também uma frase conhecida da música.
1: Eu acho que há uma energia contagiante que é incrível, e quem esteve no Brasil, quem foi ao Brasil, de facto consegue sentir isso. Eu acho que isso é extraordinário. Isto faz-me fazer um paralelismo com a forma como nós vivemos, ou devemos, pelo menos poderá ser a minha opinião, como de facto nós devemos viver a vida. Um lado mais leve, um olhar mais leve perante a vida. Ela tem todas as questões associadas, umas melhores, outras piores, mas é uma única. Até agora ninguém nos comprovou de facto que temos uma segunda oportunidade. Nós podemos acreditar, há várias teorias a que voltamos. Uhum. Eu queria e gostaria muito que isso acontecesse,
0: uhum.
1: Mas não há uma comprovação de que isso é realidade, não é? E com isso eu acho que nós devemos levar a vida, encarar a vida de uma forma mais, ou tentar pelo menos, de uma forma mais leve. Eu acho que isso é esse paralelismo que eu faço com a forma também da energia, e a energia que o Brasil tem e que nós sentimos quando chegamos ao Brasil.
0: Ricardo, e tu não, às vezes não receias que, por seres tão elogioso com o Brasil, o que é que entre nós acho perfeitamente justo, às vezes as pessoas digam assim, ele agora foi para o Brasil já é melhor que Portugal. Não quero dizer nada disso, não é? O Brasil, se te perguntam pelo Brasil, a tua resposta tem que ser sobre o Brasil. Se te pedissem os predicados de Portugal,
1: exatamente,
0: com certeza que tu serias. E provavelmente lá é o contrário, não é? O que é que o seu país tem?
1: E porque, exatamente, e falo de Portugal com o maior dos orgulhos, o país onde eu nasci, é o meu país. Eu falo sempre do Brasil e de Portugal com o maior carinho possível. São os países onde eu passei a maior parte da minha vida, um onde eu nasci, outro
0: e onde,
1: eu, e onde eu cresci, e outro que me viu desenvolver enquanto adulto, enquanto pai.
0: Sim, que foste para lá com 20 e poucos anos.
1: Então,
0: não é?
1: Então eu acho que são, são dois países que fazem parte da minha história, da minha vida. E eu pergunto muitas vezes o porquê de compararmos coisas. Esta nossa peça que nós estamos aqui, nós hoje começamos por uma viagem sobre a minha vida aqui no programa. Mas eu acho que esta peça que estamos a fazer agora no Teatro Variedades, que vamos falar mais daqui a pouco, que se chama Uma Brancura Luminosa, deixa-nos também uma mensagem muito importante. O Ion Foss, o autor da peça, é um Prémio Nobel da Literatura 2023 e fala muito sobre porque é que nós estamos, ou pelo menos a mensagem que a peça carrega é porque é que nós estamos sempre a querer dar significados às coisas. E eu acho que quando nós também estamos sempre com a necessidade de comparar coisas, nós não estamos aqui a dizer quem é melhor ou pior.
0: Não, aliás, a pergunta era completamente isolada. O que é que o Brasil tem? E não, lá perguntam-se o que é que Portugal
1: exatamente,
0: tem.
1: Exatamente, nós estamos aqui para falar. Estávamos a falar do Brasil. Eu sou um apaixonado, um completo apaixonado pelo Brasil, como sou um completo apaixonado por Portugal. Portugal. Quando me pedem para falar de Portugal, neste caso, quando estou no Brasil a dar entrevistas,
0: a pergunta é contrária, com certeza. Claro.
1: A curiosidade é maior sobre Portugal e eu tenho a maior honra, o maior prazer de descrever as belezas que o nosso país tem. Portanto,
0: aqui não há comparações, há dois países que amas.
1: Há dois países que eu amo e que fazem parte, de facto, da minha história.
0: O Brasil tem novelas, tem Projac e teve um não brasileiro a protagonizar pela primeira vez uma novela. Ricardo, que obra ou manobra do destino foi esta?
1: Eu não sei. E aí entra um lado que não sei explicar. Aconteceu, acho que de facto alguma coisa me levou para o Brasil. Acho que, de facto, o Brasil, mesmo sem eu antes conhecer o Brasil, já me chamava muito. É engraçado. Na música, eu lembro os meus pais, os meus tios, ouvir a música brasileira e eu sentia uma proximidade muito grande. Na altura havia dois canais de televisão e quando à noite era tradição ver-se as novelas brasileiras, e nunca mais me esqueci de Pedra sobre Pedra, de Roque Santeiro, de grandes obras que me marcaram e que me suscitavam muita curiosidade pelo Brasil. As histórias na altura também eram... tinham assim uns mistérios associados e tudo, e então ainda mais para uma criança, não é?
0: Eram talvez por serem obras escritas por escritores, não é? Sim, que depois davam lugar.
1: Exatamente.
0: Agora é diferente, são autores de novela.
1: Mas sabes que aquilo, principalmente quando tu estás, enquanto criança, a desenvolver este teu imaginário todo, era espetacular e tu querias descobrir. Então há uma série de questões que sempre me puxaram para o Brasil. Depois, quando comecei a trabalhar como ator aqui em Portugal, e a minha base, os meus primeiros passos foram no teatro, e quando eu comecei a dar os primeiros passos aqui, surgiu a oportunidade de ir ao Brasil, trabalhar para uma marca brasileira com a qual eu trabalhava aqui em Portugal. Surgiu a oportunidade para ir aos Estúdios Globo, na altura chamava-se Projac. Surgiu a oportunidade de conhecer uma pessoa que estava lá, que era um produtor de elenco. Eu já tinha saído, inclusive, e quando chego à sala dele, está com uma imagem minha parada na televisão de um casting que eu tinha feito há dois anos antes, em Portugal, e que tinha enviado para um outro processo de casting da Globo. Eles tinham selecionado três, eu tinha ficado entre os três, guardaram os três que tinham sido selecionados. E nessa altura precisavam para um outro trabalho, estavam a começar esse visionamento por essas três cassetes, e na altura eu apareci na sala. Quer dizer, isso é, eu diria, não sei, não consigo explicar. Até hoje.
0: O que é que aconteceu ali? A coincidência foi aquela,
1: algo,
0: não é?
1: Algo me levou a estar ali, naquele lugar, àquela hora. Eu acho que, quando eu falava há pouco de uma segunda vida que poderíamos ou não ter, eu acho que há muita coisa que nós ainda não conseguimos decifrar. É. E acho que há coisas que
0: poderiam ter outra explicação que nós ainda não
1: conseguimos.
0: Nós
1: ainda não chegámos lá.
0: Além destas coincidências de poder estar no sítio certo à hora certa e outros fatores, digamos que menos objetivos, para se chegar ao estado a que chegaste, Senhor Comendador, à Ordem do Mérito, também é preciso muito trabalho.
1: O meu pai costuma dizer a seguinte frase: ter sorte dá muito trabalho. Quem me conhece e quem partilha ou partilhou uma parte ou partes deste caminho, que eu costumo dizer que é curto, mas que já vai longo, porque já são mais de 20 anos e com experiências em vários lugares, em vários cantos do mundo, sabe que eu sou completamente obstinado, louco pelo trabalho. Eu acho que na vida nós, quando estamos de facto numa coisa, ou quando nos disponibilizamos e queremos mesmo fazer uma coisa, nós devemos estar lá a 100%. Eu diria até mais do que 100%. E só assim para mim é que faz sentido. Isto vem também de alguns ensinamentos que o meu pai sempre dizia também, e a minha mãe: estás na escola, tens que estar na escola. então aproveita estar na escola. Depois, quando saís da escola ou quando
0: estás
1: tiveres o teu tempo
0: lugar,
1: livre,
0: e aí
1: diverte.
0: Vais fazer as outras coisas.
1: Ou seja, estar pleno num lugar. E eu levo muito a sério isso e carrego muito a sério isso para a minha profissão. Acredito que também foi fundamental os ensinamentos que eu tive, principalmente no início da minha carreira, com pessoas que eu me cruzei no Teatro Nacional Dona Maria II, no meu primeiro espetáculo profissional. O teatro ainda tinha uma companhia e foi uma peça onde o elenco tinha muita gente jovem, mas tinha muita gente com muitos anos desta profissão. E tivemos muito tempo de ensaios e aprendi muito na escuta dessas pessoas. Quando comecei a dar os meus primeiros passos em televisão, tive a sorte de encontrar pessoas também profissionais, quer atores, atrizes, quer produtores, que foram fundamentais em explicar-me o que era esta profissão e o respeito e o cuidado e a humildade e a dedicação que eu deveria ter para esta profissão. No cinema a mesma coisa, nos primeiros filmes que fiz também pela mão do Paulo Branco, com talentos incríveis que me disseram tantas e tantas coisas. Eu acho que isso cimentou a ideia em mim do que é esta profissão e de como ela deve ser levada. E depois eu digo sempre que isto é um exercício constante. Tu tens que praticar todos os dias.
0: Ou seja, só não foste beber às pessoas no início. Bebes sempre das pessoas que te rodeiam aquilo que tu consideras ser...
1: Constantemente, desde os mais novos aos mais velhos.
0: Sentes que estás sempre nisso? À procura de coisas que te deem a ti ou que as outras pessoas têm?
1: Sempre. Porque quando tu tens artistas que chegam e que vêm fazer os seus primeiros trabalhos, tu não só te revês nesse momento deles, tentas obviamente abraçá-los e ajudá-los se eles quiserem esse abraço e essa ajuda, para ser um primeiro trabalho, um segundo trabalho menos ansioso, diria assim, porque é normal no início termos essa ansiedade. Sim. E é bom, eu fui bem recebido e eu gosto também que as pessoas que estão a começar sejam bem recebidas, e no que eu puder ajudar, eu estou aqui para ajudar. E eu acho que é muito importante, porque tu aprendes tanto com essas pessoas e eles trazem-te um frescor e uma alegria que é contagiante, e isso é bom. Assim como tu vais beber os ensinamentos de pessoas mais velhas que têm esta jornada, esta calma, esta ponderação e estas ferramentas de atuação brutais, não é? Que tu ficas assim, uau, que bom. Então isto é uma aprendizagem constante.
0: Sabes que eu sou jornalista de formação e eu sempre disse, para as redações serem fortes é preciso termos tu falaste em fulgor ou frescura, já não sei, das pessoas mais novas, com a sabedoria e a memória das pessoas mais experientes. Eu acho que isto se pode transportar um bocadinho para todas as profissões e para a tua em particular, não é?
1: Eu ainda acho uma outra coisa, é muito importante ter esta mistura, porque faz as outras pessoas que já estão há mais tempo não se acomodarem, faz com que essas pessoas também ganhem anos de vida, ganhem esse lado jovem ao trabalharem com jovens. Acho que não há nada melhor no mundo do que a troca de conhecimento entre gerações. E isso, eu assisti a uma, acho que era uma palestra na semana passada ou um documentário em que se falava exatamente isso, que com esta rapidez que o mundo está a viver, com o facto de estarmos cada um com o seu próprio utensílio
0: sempre a par de tudo,
1: par
0: que
1: de
0: se passa
1: tudo,
0: da voracidade,
1: nós acabamos por perder esta ligação da passagem do conhecimento através do diálogo, da conversa.
0: E isso faz falta.
1: Isso é importantíssimo. A capacidade.
0: Vocês devem conversar mais em vez de se estarem individualmente a pegar no seu aparelho.
1: Talvez seja a nossa maior riqueza, a nossa capacidade de comunicarmos.
0: E talvez seja, talvez não, e é isso também que nos distingue das máquinas, não é?
1: Exatamente.
0: É a nossa criatividade, o facto de sentirmos, termos inspiração.
1: E o olho no olho, e sentirmos a pessoa. E é fascinante quando alguém consegue, através de um olhar, de uma conversa, entender o outro, decifrar o outro. Isso é fantástico. Mas para isso tem que se ter muitas conversas.
0: Muitas conversas.
1: E é
0: para
1: isso
0: se aprender
1: que nós
0: temos... muito e para Exatamente. Se evoluir muito.
1: E
0: não é?
1: É isso que nós temos que manter vivo.
0: Ricardo, o trabalho é então um dos fatores que norteiam a tua vida, a par da tua família. Como é que te divides entre dois mundos que exigem tanto do teu mundo?
1: Através do amor.
0: Ah.
1: O amor sempre em primeiro lugar. Família sempre em primeiro lugar. Eu sou completamente vidrado na minha família. Sou...
0: Acho que é uma das tuas imagens de marca, se me permites.
1: Sou um paizão. Sou mesmo. Gosto de estar lá sempre, em todos os momentos da vida deles. Mas também sou, e acredito que sou, Pelo menos os meus pais maridão. Já disseram isso. Um bom filho e um bom maridão. E eu gosto muito da família, sabes? Acho que eu gosto de estar, tenho pena às vezes, não consigo, por conta de viagens, por conta de trabalho, por conta de ser uma profissão que me leva a vários lugares do mundo. Às vezes não consigo estar, e não consigo muitas vezes estar com os meus primos, com os meus tios, em alguns momentos de família que eu gostaria de facto de estar,
0: partilhar, claro.
1: De partilhar. Com a minha família e mais próxima, óbvio que me desdobro em mil.
0: Fazes 30 para uma linha.
1: Para estar, tanto eu quanto a Francisca, acabamos sempre por estar sempre presentes e é fundamental isso. E é uma questão de organização. Eu tenho uma equipa maravilhosa com quem trabalho e que de facto me possibilita andarem um bocadinho sempre à frente e ajudarem muito nesta questão da organização.
0: Teres uma agenda que te permita efetivamente chegares a todas as frentes.
1: E todos eles, é engraçado, todos os que trabalham comigo sabem da importância da família para mim e mandam-me para casa muitas vezes. Porque também sabem que se eu tiver um bocadinho mais de tempo, eu vou tentar encaixar uma coisa para fazer, para trabalhar, para melhorar, para reunir. E eu acho que todos têm uma cabeça muito gira e acho que também espelha muito aquilo que eu sou. Eu gosto muito de viver o presente, mas gosto muito de pensar no depois da manhã. Não penso no amanhã porque o amanhã já está aqui. Então penso no depois da manhã. E eles têm muito essa cabeça também. Então nós, com isso, conseguimos ser bastante organizados.
0: E se calhar também pensar que se não o fizeres com a tua família, depois vai estar menos
1: feliz. Não existe.
0: Não existe feliz,
1: feliz,
0: não é? Para fazer o resto do trabalho.
1: Não existe nada sem a família em primeiro lugar.
0: Olha uma coisa. Já alguma vez pensaste que podes ser visto neste mundo do espetáculo? E agora aqui, incluindo todos os preconceitos nesta pergunta que vou fazer. De seres uma espécie de ator modelo por essa perspectiva da família. Ou seja, há tantos casamentos e descasamentos, filhos e não filhos, confusões que vêm a público, porque a vossa profissão é mais exposta. Com certeza que em todas as profissões haverá. Mas não, tu és um pai de família, és um marido que está sempre a exaltar, sempre que pode, a sua mulher. Falas do resto da tua família com o amor que se percebe nas tuas palavras. Mas não percepcionas que os outros te veem assim.
1: Eu agora percebi que de facto a tua formação é jornalismo. O que é que acontece? Não, tocaste aí três coisas que eu acho que são, duas que eu acho que são fundamentais. A nossa profissão tem uma grande exposição. E naturalmente que algo que aconteça entre pessoas, entre o lado pessoal das pessoas que têm esta profissão, naturalmente ganha uma visibilidade.
0: Ganha uma visibilidade, com certeza.
1: Porque eu acredito que estas coisas
0: aconteçam com toda a gente.
1: Com toda a gente. São relações humanas.
0: Os atores não são feitos de outra matéria.
1: Mas exatamente,
0: não,
1: somos humanos exatamente iguais a todos os outros. Eu acho que têm e ganham uma exposição diferente. Eu acho que é isso. Há relações, existem relações que não funcionam. Ou que funcionam durante um tempo e depois deixam de funcionar. E é o que é. Cada um tem a sua história, cada um tem a sua vida, cada um sabe de si.
0: Eu
1: acho muito importante isso, nós não fazermos esse julgamento das pessoas sem as conhecermos. De facto, porque só uma pessoa que está de facto a viver uma situação é que sabe o que é essa situação e tem propriedade para falar necessariamente sobre essa situação.
0: E sabe exatamente porque é que tomou determinadas decisões.
1: E ela que sabe, a vida é dela. Às vezes nós também falamos ou queremos falar sobre algo que não conhecemos. Isso não é assim tão bom. Não é bom, de maneira alguma. E eu acho que não, e em relação a essa questão de eu não sou modelo de nada. Eu tenho a minha trajetória, tenho a minha vida, tenho...
0: Tu não te consideras, estava a pensar, estava a perguntar-te na lógica de te poderem olhar
1: como
0: tal.
1: Sim, mas não existe nenhuma fórmula, não existe uma, não é matemática, não é exata, não é uma ciência exata. Estamos a falar de pessoas e as pessoas vivem e vão-se modificando ao longo da vida com aquilo que vão tendo de experiência de vida. Eu acho que há acima de tudo, e eu nunca penso nisso para que as pessoas se espelhem na minha relação, porque não há nenhuma regra. As coisas vão acontecendo entre mim e a Francisca. Eu tenho o maior dos prazeres de enaltecer a minha mulher, não só como ser humano, mas também como a profissional que é, porque tenho o maior dos orgulhos na minha mulher. E falo isso à séria. Fico muito feliz com todas as suas conquistas. Amo a minha mulher. E nós temos uma história criada por nós da forma mais tranquila possível. Decidimos caminhar de mão dada, somos impactados com aquilo que a vida nos vai trazendo
0: oferecendo.
1: Temos as nossas coisas, momentos bons, momentos menos bons, mas o importante é que estamos lá.
0: Eu
1: acho que há uma coisa muito gira nisto. Acho que também o legado, e é uma palavra que é engraçada, este mês, este ano ainda agora começou, falei de legado muitas vezes. Eu acho que esta palavra está-me a vir muito à cabeça, também por conta da peça. Mas o legado é muito importante, os exemplos são muito importantes e os exemplos familiares são muito importantes. Nós sim, aí sim, acabamos por ser o espelho muito das nossas famílias.
0: Ou segues ou contrarias porque não gostaste,
1: de facto,
0: não é?
1: Aquilo que vês inspira-te, aquilo que tu sentiste e viveste deixou-te boas memórias. E ainda este ano comemorámos os 100 anos do avô da Francisca, e eu sentei-me na mesa, eu estava sentado à frente dele, e eu fiquei a meio do almoço, que parava, tinha paragens assim a olhar para ele e dizer assim, 100 anos, pronto, são três números, isso é uma história de vida gigante. E depois passou-me a vida daquele senhor, que também é meu avô hoje em dia, desde que comecei a namorar com a Francisca, que eu o chamo avô, porque é uma história inspiradora. E eu acho que essas histórias também te fazem ter a ponderação, o olhar, o distanciamento, para que as coisas não sejam tão radicais às vezes, que eu acho que o mundo hoje, na questão das relações humanas, está muito ou é ou não é. E no meio do caminho...
0: E a vida não é de extremo, não tem
1: não,
0: de ser de extremos.
1: No meio do caminho há tanta coisa. Há tanta coisa.
0: Entre o 8 e o 80 há muitos números que se podem escolher. Vamos falar sobre representação a seguir, novelas, cinema e, claro, o trabalho que tens em curso, que ator é ator e diz que não se larga o teatro na mão, e tu já aqui o disseste, mas fica para depois de ouvirmos mais uma das tuas canções, que é mais uma coincidência que temos na vida, porque esta dos Radiohead, Trip dos Radiohead, marcou ali uma fase da minha vida, também marcou alguma fase da
1: marcou
0: tua.
1: Marcou uma grande fase da minha vida, é a música da minha vida, é o grupo, a banda da minha vida, é a minha banda preferida, são fora da curva.
0: E agora vamos ouvi-los aqui.
1: Vamos a isso.

0: Ricardo, curioso ter escolhido esta canção que fala de sentimentos de inadequação, baixa autoestima, alienação, amor não correspondido, coisas que parece-me assim à partida, das quais nunca padeceste.
1: Eu diria que eu brinco, tenho dois ou três músicos portugueses bastante conhecidos, que eu brinco sempre assim: isto agora, para vir um disco novo, uma criação nova, precisamos de um amor sofrido, de alguma decepção amorosa.
0: Histórias tristes puxam mais ao sucesso.
1: Sabes que os Radiohead, e sendo a minha banda preferida, são uma banda que tem ali uma melancolia associada, os temas, a escrita.
0: Que se não tiveres na vida, tens na música.
1: É, mas eu acho que me leva para um lugar, ao mesmo tempo, de uma viagem introspectiva muito boa. E que me dá, não um sentimento down, de negativo, né? De irmos para baixo, mas ao contrário, dá-me uma força. E sempre foi assim. Esta pergunta que tu me fizeste, todos os meus amigos me fazem: como é que é possível?
0: Ai,
1: tu
0: não sou nada criativa, que horror,
1: não,
0: Ricardo.
1: Não. Todos os meus amigos dizem assim: peraí, tu és uma pessoa super positiva, super para cima, super não sei, super para a frente e não sei o quê, e de repente a tua banda preferida são. Eu acho que há aqui um lado também assim, musicalmente, e eles são, como eu digo, são fora da curva, são surpreendentes. E eu acho que a música leva-me para um lugar de tranquilidade e ao mesmo tempo de um resgate de sentimentos que são a vida, que devem ser encarados, mesmo às vezes sendo mais pesados, mas que nos dão força para seguir e continuar.
0: Eu percebo isso, eu também sou uma mulher pragmática e adoro comédias românticas e chorar. Pronto, nos filmes por
1: exatamente.
0: Coisas disparatadas.
1: Esse conforto dessas comédias românticas são boas.
0: Se calhar equilibram-nos,
1: equilibra.
0: Não é? A nossa personalidade.
1: Eu acho que é isso, equilibra.
0: Equilibra a nossa personalidade. E o teatro? O teatro nunca se deixa fugir, pois não?
1: O teatro é um, eu diria que é um precipício constante, é difícil, é mágico, é irrepetível, é único, é a plenitude, porque tu estás ali pleno. O espectador, quando te está a ver, tu não tens como te esconder. Sabes, na televisão, numa série, numa telenovela, num filme.
0: Não dá para repetir, além do mais, não é?
1: E tu estás ali, muito próximo. E tu, de facto, como ator, também tens que estar pleno ali. Mas as pessoas estão a ver tudo. E não é repetível, ou não se pode repetir, porque no dia seguinte vai ser diferente. Hoje, quando eu chegar ao palco, sentar-me naquele cenário para começar a peça, vai ser totalmente diferente. E isso muda também por conta da energia do público, por conta da energia do dia. E isso é fantástico. E é um precipício, porque quando tu entras no palco já não podes voltar atrás. Mandas-te. Vais.
0: Tens de ir.
1: Jogas-te.
0: Já fui.
1: Já foste. E é brilhante isso. Porque mesmo essas dificuldades todas que tu vais encontrando ao longo do espetáculo são bonitas. E é muito bonito ver, eu também como espectador, é muito bonito eu estar a ver uma peça de teatro e estar a ver os atores a resolverem a cena. É fantástico.
0: E conscientemente, tu tens de dar mais de ti ou simplesmente tem de se dar mais no teatro por causa exatamente disso, de toda a exposição que não podes sequer controlar mesmo que quisesses?
1: Não, tu tens que dar a ti sempre tudo, em
0: sempre
1: todo lado.
0: Sempre em termos de trabalho, claro que sim, mas percebes o que
1: lado.
0: Eu estou a dizer?
1: Ali tu tens que estar. Tens de estar muito concentrado, tens de estar muito ali. Tens de facto que estar muito ali. Tens de estar pleno ali. Não há. Não podes voltar para trás. Não podes dizer assim: esperem lá, desculpem lá, eu vou começar outra vez, vou repetir. Quer dizer, em algumas peças isso está no texto e dá para fazer, não é? Mas não, ali é uma viagem vertiginosa, é uma viagem monumental. É uma viagem monumental.
0: Olha, e ali em uma brancura luminosa, no Variedades, de que já falaste, o que é que o público pode encontrar?
1: O público é convidado a viajar com um homem que está perdido no meio de uma floresta. A floresta, diria que pode significar, ou estar perdido numa floresta e caminhar no meio da floresta, pode ser, eu diria quase como que este homem está a fazer uma retrospectiva da sua vida, dos momentos em que se perdeu, nos momentos em que fez escolhas certas, escolhas erradas, das relações humanas e pessoais que teve, das que se foram perdendo, das que nunca se encontraram, das dúvidas, das questões, E é tão bonito porque esta viagem deste homem encontra paralelismo na vida das pessoas que estão a assistir, mas de formas diferentes, porque cada um tem a sua história, cada um tem a sua vida. Então nós convidamos as pessoas a viajarem connosco, elas viajam. E isso sente-se no silêncio da sala. A sala fica de tal maneira em silêncio porque as pessoas estão ao mesmo tempo a querer acompanhar este fluxo de consciência deste homem e a intensidade do texto, porque eu tenho um texto enorme. E as pessoas ao mesmo tempo que estão a entender a história deste homem, estão a entender e estão a pensar nas suas vidas. Esta peça provoca isto de uma forma tão natural.
0: Pensemos sobre a nossa própria vida.
1: E tu sais de lá a dizer assim, não, eu acompanhei, eu vivi a história deste homem, mas eu vivi coisas da minha vida e eu agora estou a ir para casa
0: a
1: pensar.
0: Estás a ver.

0: sido, bom, sempre que posso, não é? Obviamente estou a ver uma peça de teatro, seja em Portugal, seja no Brasil, seja onde for. Eu faço viagens, inclusivamente, só para ver teatro em outros lugares. E vou sentindo, obviamente, as formas de fazer, como é que estão os teatros, mas diria aqui, vamos falar aqui de Portugal, eu tenho ido a peças, variedíssimas peças, e sinto que há uma afluência cada vez maior de público. Tenho ido a salas
1: Cheias.
0: cheias, completamente cheias.
1: Isso deixa-te feliz,
0: Os
1: calculo.
0: teatros também estão com a programação fechada com um tempo grande para a frente. Quer dizer que há uma produção cultural e teatral que está a funcionar muito bem, mas também significa que nós precisamos de mais salas. Isto é um facto. Okay? Isto é uma análise muito clara, toda a gente que trabalha neste meio o diz. Precisamos de mais salas. Conseguimos hoje em dia, e tem sentido, e nós até mesmo com a digressão que fizemos pelo Norte, já temos, diria quase em todo o país, salas extraordinárias para poder fazer estas digressões e elas não ficarem só em Lisboa, Porto, portanto, elas conseguirem ganhar o país todo. Há um apetite muito grande do público por todo o país para irem ao teatro. A nossa digressão esteve praticamente esgotada pelo Norte, foi muito bom. Portanto, o que é que eu acho? Acho que nós devemos continuar neste caminho de incentivar e apoiar a produção cultural e teatral, de buscar, procurar ter mais salas, mais lugares onde grupos consigam ter uma produção mais contínua de peças e continuar a incentivar o teatro e a sua produção, porque hoje temos um teatro tão diferente dentro e uma programação tão diversa dentro das nossas programações, e isso é fantástico, porque é exatamente isso que o público precisa, é encontrar diversas formas de expressão, diversas formas ou peças com diferentes temáticas, diferentes autores, e isso é fantástico,
1: Isso
0: é
1: é também mais
0: fantástico.
1: pleno na sua, enfim, na sua construção cultural. Ricardo, vou borrar a pintura no final da nossa conversa e fazer uma pergunta básica daquelas tipo, gostas mais do pai ou da mãe? Temos todos o direito a ser crianças. Portanto, a pergunta é, teatro, cinema ou novelas?
0: Não tem,
1: Não
0: não há
1: tem.
0: escolha possível, porque são linguagens diferentes dentro de uma área na qual eu estou inserido, mas são linguagens totalmente
1: E gostas
0: diferentes.
1: de fazer tudo.
0: Gosto de fazer tudo, são formas e abordagens totalmente diferentes, totalmente independentes uma da outra, no sentido de, porque se tem metodologias diferentes. Gosto de ter um bocadinho de todas elas, porque a rapidez que tem, por exemplo, nas novelas, em que num dia temos 30 cenas, em que passamos por milhões de emoções diferentes, em que não temos a continuidade, porque fazemos cenas do episódio 5, 6, 9, 10, 20, isso dá-te uma elasticidade e uma rapidez de atuação que é fantástica, é importantíssima para o meu exercício enquanto ator. O cinema, que filmamos duas, três cenas por dia, em que existe uma preparação, um cuidado, um lugar diferente de também de ser feito, tem uma linguagem, uma abordagem, uma forma diferente, exige muito de nós da concentração do momento, de fazermos a cena com várias posições de câmara, diria de forma igual, porque aquilo depois tem que montar, portanto é um exercício, uma disciplina também diferente. E o teatro,
1: Já
0: que é o
1: disseste que eu sou do
0: ensaio, que é a
1: teatro.
0: repetição, que é o ser diferente de dia para dia, o de ser ao vivo, de ser em direto, de ser na hora.
1: E portanto, tudo faz de ti o ator que és. Agradeço-te muito teres vindo. É com gostos que terminamos e, portanto, a tua última canção.
0: Voltamos ao girassol,
1: Ao girassol.
0: que é a flor preferida da Francisca, e é uma música também extraordinária e traz-nos também essa calma e essa delicadeza, mais uma vez, da música brasileira.
1: Girassol, ele é o cara. Muito obrigada, Ricardo Pereira. Foi
0: Obrigado,
1: um
0: foi um
1: gosto. Um
0: prazer.
1: beijinho.

0: Amanhã voltamos a lembrar outro dos episódios desta temporada do Mesa para Dois. Agora vamos atualizar as notícias. Atualizar as notícias.
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0: Horas em Portugal Continental e na Madeira, são 8 nos Açores. Os aos temas em destaque nesta edição, Luís, boa noite.
2: Boa noite. O sismo na Colômbia provocou já mais de 100 mortes. O presidente colombiano decretou emergência nacional. Uma mulher foi atingida a tiro junto a um hotel na Baixa de Lisboa. O Ministério da Educação abriu um inquérito às escolas por atrasos no envio de provas e pedidos de reapreciação na primeira fase dos exames.
0: Nesta altura no Porto estão 20 graus, 22 em Coimbra, 23 em Lisboa, 24 no Funchal, Ponta Delgada e em Faro. As notícias às 9, a edição é de Luís Peixoto.
2: O sismo na Colômbia já fez mais de 100 mortes. O presidente colombiano já decretou estado de emergência numa altura em que se procuram sobreviventes nos escombros. Cláudia Godinho.
3: Até agora as atualizações eram feitas pelas autoridades locais, mas agora é o presidente da Colômbia que faz o primeiro ponto de situação após o sismo que abalou o país. Abelardo de Las Priella anuncia que há já mais de uma centena de vítimas mortais.
4: Teníamos 111 fallecidos, 87 heridos.
3: 111 mortos e 87 feridos é o número oficial mais recente, de acordo com o presidente colombiano, que garantiu que vai ser declarado o estado de emergência ainda hoje.
4: Se acordou declarar a correspondente situação de emergência.
3: Este estado de emergência permite ao presidente adotar medidas excepcionais em caso de crise, como aquela que se registra agora em território colombiano. Agora, a prioridade é resgatar as pessoas que ainda possam estar presas nos escombros.
4: Essa é a prioridade, rescatar as pessoas que todavía estão bajo escombros.
3: Milhares de casas e edifícios foram destruídos ou afetados pela força do abalo do sismo, há ainda estradas danificadas e 7 aeroportos estão com a operação suspensa porque sofreram danos.
2: E o presidente da República Portuguesa, António José Seguro, já lamentou as mortes na sequência deste sismo na Colômbia e manifestou solidariedade para com o povo colombiano. Entretanto, a Comissão Europeia colocou o serviço de satélites Copérnicos ao dispor das autoridades colombianas para ajudar nas operações de resgate. É o que revela a presidente da Comissão, Ursula von der Leyen, que manifesta também solidariedade para com as vítimas do sismo. Uma mulher foi baleada ao final de tarde na Baixa de Lisboa. A polícia adianta que a vítima foi transportada para o Hospital de São José e que neste momento estão a ser procurados dois suspeitos que estão em fuga. O incidente aconteceu junto a um hotel na Rua dos Correios. Até ao momento desconhece-se a gravidade dos ferimentos. O Correio da Manhã adianta que a vítima, que foi atingida no abdómen, tem 41 anos e é de nacionalidade sueca. O Ministério da Educação anuncia a abertura de um inquérito às escolas por alegadas falhas cometidas durante os exames nacionais do secundário. Em causa estão situações em que as escolas enviaram para classificar

0: verificação, exames, já depois da recolha formal por parte das forças de segurança e também pedidos de reapreciação da primeira fase que foram submetidos de forma tardia. São casos que, segundo o Ministério, provocaram atrasos no processo. O gabinete de Fernando Alexandre sublinha que o atraso por parte das escolas afeta os alunos e condiciona os prazos de candidatura ao ensino superior. Numa nota enviada esta tarde à Agência Lusa, o Ministério acrescenta que, tendo em conta a necessidade de evitar que estas irregularidades se repitam durante a época extraordinária dos exames nacionais, que se vão realizar entre 3 e 8 de setembro, foi solicitada à IGEC a conclusão deste processo de inquérito até ao final do mês de agosto. A Associação Nacional de Diretores de Agrupamentos de Escolas Públicas encara como natural a decisão do Ministro. O Presidente Filinto Lima considera que, tendo em conta estes atrasos, que não são normais, é normal que o Ministério queira saber os motivos.
1: Isto é um processo de inquérito que foi aberto pelo Ministério da Educação, quer as escolas públicas, quer as escolas privadas, pelo facto de querer perceber, o Ministério da Educação, a razão pela qual algumas reapreciações chegaram tardiamente ao Júri Nacional de Exames. E, portanto, a tutela tem todo o direito de questionar este tipo de situações, que não é normal, e há haver conclusões, e nós temos é que aguardar por essas conclusões.
2: Portanto, tendo em conta esta situação, parece-lhe natural que isto vá acontecer?
1: É natural que isto aconteça, porque não é normal. Agora, é preciso perceber, e ninguém sabe ainda, por isso é que há este processo de inquérito, o motivo deste atraso.
0: Filinto Lima diz que não conhece para já casos concretos de escolas em que os atrasos tenham acontecido. O presidente da Associação Nacional de Diretores de Agrupamentos de Escolas Públicas explica que, quando é aberto um inquérito, há escolas que podem ser alvo de processos disciplinares, dependendo da situação.
1: Depende das conclusões deste inquérito. Por norma, quando não se sabe aquilo que passou na forma muito concreta, abre-se um processo de inquérito. Este processo de inquérito depois poderá dar lugar a um processo disciplinar. Mas para já não é isso que se pretende, pela notícia que eu ouvi no jornal, para já o que se pretende é perceber em concreto as eventuais irregularidades que se possam ter passado, motivados pelos pedidos de reapreciação que chegaram mais tarde do que o normal ao Júri Nacional de Exames.
0: Filinto Lima, ouvido pela jornalista Inês Martins. O Ministério da Defesa vai avançar com um processo contra o jornal 24 Horas e quer também processar o presidente do Chega, André Ventura, e o deputado Pedro Frazão. Em causa estão notícias relacionadas com a compra de 3 fragatas à Itália por parte do Estado português. Teresa Borges.
3: Defende o Ministério da Defesa que André Ventura e Pedro Frazão ultrapassaram todos os limites do combate político, que mentiram de forma premeditada, deturparam factos e fizeram afirmações lesivas do bom nome, honra e consideração do Ministério. É desta forma que Nuno Melo justifica a decisão de processar judicialmente os dois dirigentes do Chega, devido a declarações feitas sobre a aquisição de 3 fragatas italianas e também o jornal digital 24 Horas, por uma notícia que publicou, garante o Ministério que o relacionamento de Portugal neste processo é com o Estado italiano, não com empresas. André Ventura já reagiu à intenção do ministro, diz ver o anúncio com enorme estupefação. Num comunicado, defende que mostra um governo que reage mal ao escrutínio democrático e às questões de transparência. Acrescenta Ventura um comportamento que demonstra um claro sinal de opacidade e arrogância. O líder do Chega insiste que há perguntas que têm de ser respondidas e questiona por que fugiu o executivo de dar explicações numa área tão sensível. Afirma que os esclarecimentos vão ser exigidos e que o país não aguenta outro escândalo nas contas públicas de defesa. Também o 24 Horas reagiu em comunicado, desmente não ter tentado contactar o Ministério e divulga um conjunto de perguntas que considera pertinentes, diz, a bem do esclarecimento público.
0: E entrevistado pela SIC Notícias, Nuno Melo, ministro da Defesa, disse que espera que os visados não se escudem atrás da imunidade parlamentar.
4: Vou recorrer à via judicial e vou mesmo. Porque eu não tenho que viver neste lamaçal em que o Chega transforma política, peço desculpa. E, portanto, se ofende, paga por isso. E espero mais, já agora, outra coisa. Espero que o André Ventura e o Pedro Frazão não se acobardem atrás da figura parlamentar que lhe permita, não responder imediatamente em tribunal. A imunidade parlamentar. Espero que não se acobardem atrás da figura da imunidade parlamentar. E que sejam os primeiros. Não é tirar a pedra e esconder a mão. É a responder por aquilo que dizem, como homens que são.
0: Nuno Melo em declarações à SIC Notícias. O Instituto de Conservação da Natureza e das Florestas vai reforçar a vigilância no Parque Natural do Montezinho por causa do eclipse solar desta quarta-feira. O ICNF refere à Antena 1 que vão ser mobilizadas 6 equipas de vigilantes da natureza que vão permanecer no terreno ao longo de todo o dia em articulação com a GNR. Os militares da Guarda vão reforçar o dispositivo nas zonas onde se prevê uma maior afluência de população para ver o eclipse. O objetivo é prevenir comportamentos de risco e garantir que são cumpridas as regras de segurança, diz também a Antena 1, o Ministério do Ambiente. Por causa do risco de incêndio, a circulação vai ser proibida em algumas áreas. O controle vai ser assegurado pela PSP e pela GNR. Esta hora, Santa Clara e Nacional da Madeira defrontam-se no fecho da primeira jornada do campeonato. O jornalista Duarte Gonçalves tem estado a acompanhar este duelo insular.
5: É verdade, estamos em tempo de intervalo com 2-2 entre Santa Clara e Nacional. Uma primeira parte em que a equipa do Santa Clara entrou melhor, teve mais futebol ofensivo e por essa razão aos 19 minutos, depois de uma entrega de uma bola do homem do Nacional, Joel Silva, entregou de bandeja a bola para Gonçalo Paciência. Este não perdoou e fez assim o primeiro gol. Dois minutos depois, através de um pontapé de canto, o mesmo Gonçalo Paciência fazia o segundo golo para a equipa açoriana e a equipa do Santa Clara tinha a partida praticamente controlada. Era a equipa que jogava mais no sistema de ataque perante o Nacional, que apenas defendia. Mas depois o Nacional, aos 36 minutos, beneficiou de uma grande penalidade. Lisiero foi chamado, bateu o guarda-redes do Santa Clara, Lucas França, fez o 2-1 e aos 45 minutos o Nacional chega à igualdade num remate de fora da área de Miguel Baeza. O Nacional, a partir do primeiro golo, quando fiz o 2-1, cresceu um pouco na partida e conseguiu fazer mais o futebol ofensivo e obrigou a equipa do Santa Clara a recuar um pouco no terreno. Por isso mesmo está uma partida interessante de seguir. Faltam ainda 45 minutos, mas em tempo de intervalo, Santa Clara 2, Nacional também 2.
0: 4 golos em 45 minutos neste Santa Clara Nacional, uma partida que encerra a primeira jornada do Campeonato Português. A fechar esta edição, a notícia de que o Parlamento Turco acaba de aprovar a lei que prevê a dissolução definitiva do PKK, o regresso dos combatentes à sociedade e a amnistia de vários ex-militantes do Partido dos Trabalhadores do Kurdistão. A nova lei prevê a reintegração de pessoas presas apenas por pertencerem ao PKK, mas que não cometeram crimes específicos. A direção do Partido Curdo considera que não chega. Ontem criticava que o projeto de lei não inclua a palavra curdo. O PKK pede também a libertação do líder histórico do grupo, preso há quase 3 décadas, Abdullah Öcalan. O projeto agora aprovado prevê o regresso à vida civil dos combatentes do PKK, que entreguem as armas, e o perdão de algumas penas, mas os culpados de crimes como homicídio não fazem parte desta amnistia.
6: Luís Peixoto com as notícias às 9 na RTP Antena 1, simultâneo com Madeira, Açores e Mundo. 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
1: Passam 12 minutos das 21 horas em Portugal Continental e na Madeira, 20 horas e 12 minutos nos Açores.

Seja então bem-vindo às noites da RTP Mundo. Eu sou Isabel Flora, vou ficar consigo nas próximas horas e começamos da melhor maneira. Cristina Clara e António Zambujo. Bonança.

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1: Seguimos em frente com a música para si, agora com Ana Moura e o Desfado. Aceito os votos de bom dia, boa tarde ou boa noite, conforme a hora e o local em que nos esteja a escutar. E se for o caso disso, boas férias.

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1: Marisa Liz e Camané uniram-se na canção Gente Aberta, lançada a 10 de abril de 2026. O tema serve de single de apresentação para o segundo álbum, a solo e de originais de Marisa Liz, intitulado Relatos de um Coração Confuso.

Já sabe, nesta emissão, em período e em tempo de férias, poderá ainda acompanhar 2 dias de conversa. E hoje não irão faltar também os nossos primos da América. Enquanto isso, Inês apenas levemente leve.

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3: E agora ficamos com Luís Osório, que nos traz o postal do dia.

Já vi mais vezes as pontes de Madison County do que a música no coração ou o Bambi. Sou capaz de descrever ao pormenor o eterno momento em que Meryl Streep não sai do carro, sabendo que essa decisão a impediria de viver o amor da sua vida. Sei de cor, mas choro sempre. Mais do que chorar, sinto um nó no estômago, um desconforto, uma necessidade de respirar o mais fundo que consigo. A força da cena só é possível por nos obrigar a fazer a viagem para dentro. Para dentro de mim e de ti. Não tem a ver com sermos infelizes, podemos ser ou não. Tem a ver com a necessidade de absoluto, de vivermos uma vida por inteiro, de agarrarmos a possibilidade de amar sem reticências, sem a rotina que nos esmaga, sem a brutalidade do que nos trava, consome, entristece. Ela não sai do carro e nós pensamos que também não abandonamos um qualquer lugar por medo ou obrigação de fazermos o que achamos ser o correto. Ou então é o tal nó que em nós cresce, a constatação de que nunca vivemos um grande amor, que nunca sentimos a plenitude de um abraço, que nunca achamos que a nossa vida poderia ser plena, arrebatadora, perfeita. Penso no dia em que não saí do carro. Acontece-nos a todos de uma maneira ou de outra. Decidimos entrar numa porta e ficam outras entreabertas, lugares que não visitámos, casas que não habitámos, beijos que não demos, amores que não consumámos. Quando Meryl não sai do carro, não choramos apenas por ela, mas também por nós. Meryl desaba num pranto por ela e por nós, pela condição humana, pela força da realidade, pela morte dos sonhos quando crescemos. É bonito, poético e insuportavelmente triste, mas ainda assim, vida, a minha e a tua.

0: A música não para depois de Jorge Palma em dos 4 e meia com o tema Sabes Bem. Falamos agora das temperaturas máximas para amanhã, terça-feira. Lisboa terá uma máxima de 28 graus, a mesma temperatura para o Luxemburgo. Paris vai registrar 32 graus de máxima, Amsterdão 23, 29 para Caracas, 33 para Macau e Toronto 27 graus de máxima.
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Por aqui passaram os Calema e também Sara Correia com Respirar. Dentro de alguns minutos ficamos com os Primos da América. Enquanto isso, lembramos Ário dos Santos com o projeto Rua da Saudade.

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4: Mesmo tendo nascido no Havaí, Manuel Pereira Martins tinha um nome perdidamente português e um carinho pelo seu Cadillac, como só tem quem os compra em segunda mão. Apesar do nome, este reformado de 70 anos era havaiano. Encontrei-o em Maui e levou-me à plantação de açúcar onde trabalhava. Não conhecia do português, senão raras palavras, que o agarravam à origem. Por exemplo, forno. Em Wailuku, uma cidadezinha rural, sem a pretensão das turísticas villages costeiras do Havaí, Manuel mostrou-me um pequeno nicho amarelo batido sobre a terra vulcânica. Lá dentro, uma Nossa Senhora de Fátima, adorada pelos três pastorinhos e dois cordeiros. À volta, crescia a floresta suave de Maui, com hibiscos de largas flores rosas e amarelas e tapete de fetos. Manuel trabalhara 46 anos na Hawaiian Commercial and Sugar Company, pertencente a um dos The Big Five, os cinco grupos que dominaram a economia do arquipélago havaiano. Na segunda metade do século XIX, com a Guerra Civil Americana, o açúcar transformou-se na principal riqueza das ilhas. A Hawaiian Commercial and Sugar Company chegou a ser a maior e mais moderna fábrica açucareira do mundo. E as plantações de cana eram insaciáveis de mão de obra, num país cuja população, ocupada em deixar a vida correr mansa, não cultivava o gosto pelo trabalho. A solução foram inicialmente os coolies chineses, os japoneses e os filipinos. Gente dura e barata, mas com a desvantagem de asiatizarem um território que, embora independente, já era aconselhado pelos americanos. Os americanos tinham pelo Havaí um apetite que não demoraria a ser satisfeito. E então entram os portugueses. Em Honolulu, soube-se que havia brancos decididos a emigrarem como trabalhadores braçais. Já havia meio milhar de portugueses que tinham vindo antes, com os baleeiros, e agradavam. E havia ainda um outro argumento. Os portugueses traziam a família. Foi assim que, em 1878, a barca Priscila chegou ao Havaí, vinda do Funchal. Trazia 63 homens, 16 mulheres e 35 crianças. A mais nova era Serafina, de 6 meses, que vinha metida num barril vazio, amarrado em lugar seguro, para não ser levada pelas ondas, que varriam o convés. Com o Havaí, Portugal fazia o seu primeiro contrato de imigração planificada. Nos 10 anos seguintes, chegaram mais 8 mil imigrantes. No censo de 1900, os portugueses eram 3/4 dos brancos do arquipélago. 18 mil em 27 mil. O sociólogo Hideko Sasaki contou, no seu livro sobre a história de um imigrante português, o testemunho de um jovem açoriano, o João. Um tio tinha-lhe dito, ainda em Ponta Delgada: João, tu és doido em ir para a Terra Nova. Lá as pessoas são selvagens, vão-te comer. João chegou a Ilo com medo. Mas depois teve boas surpresas. Os portugueses ajudavam-nos a construir a casa E no nosso campo, os portugueses e japoneses eram todos amigos. Lutas nunca. Todos como família. Eu gosto dos japoneses. Eles convidam-me para as festas e eu canto sempre para eles. Canto canções japonesas, chinesas, portuguesas e espanholas. Eles têm bom saquê. Na verdade, foram os japoneses que ocasionaram a chegada de mais e mais portugueses às plantações. Tinham-se tornado reivindicativos. E, em 1909, os trabalhadores orientais paralisaram as plantações durante 3 meses, porque ganhavam menos que os portugueses. Isso, curiosamente, levou os donos das plantações a incrementarem a importação de europeus. Em 1913, só o navio Ascot trouxe 1.283 imigrantes portugueses. Voltemos a Manuel Martins. Como os seus avós, micaelenses e madeirenses, como os seus 8 irmãos, Manuel Martins foi trabalhar para as plantações de açúcar. Ainda adolescente, entrou como ajudante de camionista, transportando o bagaço para Rum. E foi quando ele me mostrou o pátio da fazenda onde trabalhava e onde estavam depositados os detritos de cana que se redescobriu uma outra história dos portugueses no Havaí. Eu, o jornalista português, disse: "Cheira a bagaceira." E ele, o havaiano, respondeu: "Bagaceiras são os portugueses protestantes." "Como assim? Os portugueses protestantes?" Sim, era verdade. A origem dos portugueses protestantes do Havaí era a Ilha da Madeira. Eram filhos da pouca conhecida diáspora de 1 milhar de funchalenses convertidos ao protestantismo pelo reverendo escocês Robert Kelly, que foi perseguido pelas católicas autoridades portuguesas e fugiu com a sua comunidade em 1846 para Trinidad, nas Caraíbas. Quando o clima de Trinidad se tornou muito duro, os protestantes de 2 cidades vizinhas do estado de Illinois, Jacksonville e Springfield, ofereceram-lhes asilo, e o asilo foi aceito por cerca de 250 desses madeirenses. Em 1890, vieram os 3 primeiros missionários, portugueses, protestantes, de Illinois. Embora viessem de uma comunidade já americanizada, foram eles os guardiões da prática religiosa em língua portuguesa. Os salmos, cantados em português, ajudaram-nos a penetrar numa comunidade que, no entanto, continuou esmagadoramente católica. "Aqui, em Maui, os bagaceiras sempre foram poucos", disse-me Manuel Martins, arrumando a questão. Escapou-lhe a poesia histórica. Quando foi preciso, evangélicos portugueses ou de origem portuguesa, oriundos de uma ilha no meio do Atlântico, vieram tentar catequizar os seus irmãos católicos numa ilha no meio do Pacífico.

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Depois passarem por aqui os primos da América, a música chegou-nos com Benjamin e Yolanda, Responso. Como sempre, à hora certa o encontro é com a informação com a RTP Antena 1. Fique por aí, continue connosco.

0: 10 horas em Portugal Continental e na Madeira, são 9 nos Açores. Esta hora, Luís, em destaque nas notícias.
1: Sismo na Colômbia provoca mais de 100 mortes. Presidente decreta emergência nacional. Uma mulher foi atingida a tiro junto a um hotel na Baixa de Lisboa. O Ministério da Educação abriu um inquérito às escolas por atrasos no envio de provas e pedidos de reapreciação na primeira fase dos exames do secundário.
0: Nesta altura no Porto estão 20 graus, 22 em Coimbra, 23 em Lisboa, Funchal, Ponta Delgada e Faro, 24 graus. As notícias às 10, a edição é de Luís Peixoto.
1: As autoridades colombianas lutam contra o tempo depois do sismo de 7.4 à escala de Richter, que provocou já mais de 100 mortes. O presidente colombiano, Abelardo de Las Prieyas, declarou estado de emergência nacional. Cláudio Godinho.
2: É o presidente da Colômbia que faz o primeiro ponto de situação após o sismo que abalou o país. Abelardo de Las Prieyas anuncia que há já mais de uma centena de vítimas mortais.
3: Teníamos 111 fallecidos. 87 heridos.
2: 111 mortos e 87 feridos é o número oficial mais recente, de acordo com o presidente colombiano, que garantiu que vai ser declarado o estado de emergência ainda hoje.
3: Se acordou declarar a correspondente situação de emergência.
2: Este estado de emergência permite ao presidente adotar medidas excepcionais em caso de crise, como aquela que se registra agora em território colombiano. Agora, a prioridade é resgatar as pessoas que ainda possam estar presas nos escombros.
3: Essa é a prioridade, rescatar as pessoas que todavía estão bajo escombros.
2: Milhares de casas e edifícios foram destruídos ou afetados pela força do abalo do sismo. Há ainda estradas danificadas e 7 aeroportos estão com a operação suspensa porque sofreram danos.
1: E o Presidente da República, António José Seguro, já lamentou as mortes na sequência deste sismo na Colômbia, manifestou também solidariedade para com o povo colombiano. Uma mulher foi baleada ao final desta tarde na Baixa de Lisboa. Fonte da PSP adianta à Antena 1 que a vítima foi transportada para o Hospital de São José e que os dois suspeitos estão neste momento em fuga. O incidente aconteceu junto a um hotel na Rua dos Correieiros. A mulher está fora de perigo e vai ser submetida a uma cirurgia para retirar uma bala que ficou alojada no tórax. O Ministério da Educação vai avançar com um inquérito às escolas por alegadas falhas durante a primeira fase dos exames do secundário. Em causa estão as situações em que os exames foram enviados para classificação já depois da recolha formal pelas forças de segurança. Há também pedidos de reapreciação submetidos de forma tardia. O Presidente da Associação Nacional de Diretores de Agrupamentos de Escolas Públicas, Filinto Lima, considera que estes relatos não deixam alternativa a Fernando Alexandre, a não ser avançar com um inquérito.
4: Isto é um processo de inquérito que foi aberto pelo Ministério da Educação, quer as escolas públicas, quer as escolas privadas, pelo facto de querer perceber, o Ministério da Educação, a razão pela qual algumas reapreciações chegaram tardiamente ao Júri Nacional de Exames. E, portanto, a tutela tem todo o direito de questionar este tipo de situações, que não é normal, e irão haver conclusões, e nós temos é que aguardar por essas conclusões.
5: Portanto, tendo em conta esta situação, parece-lhe natural que isto vá acontecer?
4: É natural que isto aconteça, porque não é normal. Agora, é preciso perceber, e ninguém sabe ainda, por isso é que há este processo de inquérito, o motivo deste atraso.
1: Filinto Lima, presidente da Associação Nacional de Diretores de Agrupamentos de Escolas Públicas, diz, no entanto, que não conhece para já casos concretos de estabelecimentos de ensino em que estes atrasos tenham acontecido. O ministro da Defesa vai avançar com um processo contra o jornal 24 Horas e pretende também processar André Ventura e o deputado do Chega, Pedro Frazão. Em causa estão notícias sobre a compra de 3 fragatas à Itália por parte do Estado português e com a alegada participação de uma empresa nacional que teria registado perdas de 90 milhões de euros em comissões. Nuno Melo acusa o Chega de ultrapassar os limites do combate político e mentir nas declarações sobre este caso. Em entrevista à SIC Notícias, o ministro desafia os dirigentes do partido a não se escudarem na figura da imunidade parlamentar.
6: Vou recorrer à via social e vou mesmo. Ou seja, eu não tenho que viver neste lamaçal em que o Chega transforma a política. Peço desculpa. E, portanto, se ofende, paga por isso. E espero mais, já agora outra coisa. Espero que o André Ventura e o Pedro Frazão não se acobardem atrás da figura parlamentar que lhe permita, enfim, não responder imediatamente em tribunal. A imunidade parlamentar. Espero que não se acobardem atrás da figura da imunidade parlamentar. E que sejam os primeiros. Não é tirar a pedra e esconder a mão. É a responder por aquilo que dizem, como homens que são.
1: O Ministério da Defesa nega que qualquer empresa portuguesa tenha participado no processo de aquisição das três fragatas, a Itália, num valor na ordem dos 3,9 mil milhões de euros. Nuno Melo acusa o Chega de mentir. Na atualidade internacional, o Parlamento Turco aprovou uma lei histórica para reintegrar os combatentes do PKK, o Partido Curdo dos Trabalhadores. O diploma aprovado esta segunda-feira prevê a dissolução definitiva do PKK, o regresso dos combatentes à sociedade e uma amnistia a vários ex-militantes. A nova legislação prevê ainda a reintegração de pessoas presas apenas por pertencerem ao PKK, que era considerado um movimento terrorista, mas essas pessoas não podem ter cometido crimes para além de pertencerem a este movimento terrorista. A direção do Partido Curdo considera que não chega e no fim de semana criticou que o projeto de lei não incluísse a palavra curdo. Outra das reivindicações é a libertação do líder histórico do grupo, preso há quase 30 anos, Abdullah Öcalan. O projeto agora aprovado prevê o regresso à vida civil dos combatentes do PKK que entreguem as armas e ainda o perdão de algumas penas, mas os culpados de crimes como homicídio não fazem parte desta amnistia. A fechar esta edição, olhamos novamente para a partida que encerra a primeira jornada da Primeira Liga, o Santa Clara Nacional, um jogo que contou com 4 golos nos primeiros 45 minutos. Duarte Gonçalves, estamos nos minutos finais, como é que foi esta segunda parte?
7: É isso mesmo, estamos já na compensação, o árbitro deu 5 minutos para terminar esta partida, estamos a jogar o primeiro minuto destes 5 minutos, para já tudo na mesma em relação à última intervenção, continua 2-2 entre Santa Clara e Nacional, uma primeira parte onde a equipa do Santa Clara foi melhor e conseguiu estar a vencer por 2-0, mas depois na ponta final o Nacional chegou à igualdade, segunda parte diferente para pior, as equipas a jogar muito na zona do meio campo, a criar em poucas oportunidades, o futebol perdeu um pouco a qualidade nesta segunda parte e por isso mesmo ainda não houve qualquer golo numa altura em que caminhamos para o final da partida e o placar está desta maneira. Santa Clara 2, Nacional também 2.
1: Mantém-se o empate 2 nos Açores, no Santa Clara Nacional, a partida que encerra a primeira jornada do Campeonato Português.
0: Luís Peixoto com as notícias às 10 na RTP Antena 1, simultâneo com Madeira, Açores e Mundo. 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
1: Em Portugal continental e na Madeira, menos uma hora nos Açores.

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1: É isso mesmo, e hoje vamos voltar a falar de música no Dois Dedos de Conversa da RTP Mundo. Vamos até Lagos, ao encontro da Marta Rodrigues. Ela é a diretora da Orquestra Ligeira de Lagos, para nos falar aqui de... No fundo são duas iniciativas, estão ligadas, mas já vamos saber tudo nesta tarde. Olá, Marta, bem-vinda.
2: Olá.
1: Tudo bem, Marta?
2: Tudo bem, obrigada pelo convite.
1: De nada, de nada. Como é que está lá? Está com muito turista, muita confusão ou não?
2: Está com alguma confusão,
1: alguma,
2: sim.
1: Normal,
2: mas nós, como estamos aqui isolados no nosso camping,
1: exato,
2: estamos bastante tranquilos.
1: Ok. E bom tempo. Isso é que é preciso.
2: Sim.
1: E bom tempo.
2: Está a bom tempo.
1: Bom tempo. Eu na introdução desta conversa disse que são duas iniciativas que estão ligadas, porque hoje começa o Lagos Music Summer Camp, ainda agora você me disse que estava aí no seu cantinho, mas há também depois o Lagos MM Fest 26. Vamos saber o que é isto tudo. Conte-me lá. Para já, esta iniciativa
2: então,
1: do campo, que acho muito interessante, que envolve estudantes, etc.
2: Sim, o Lagos Music Summer Camp é basicamente uma espécie de um campo de férias, ou um estágio para jovens músicos, ou também, a maioria são jovens músicos, mas também temos adultos, temos de várias idades, em que vêm passar uma semana aqui a Lagos, para estar connosco, a aprender a aperfeiçoar as suas bases técnicas e a preparar um concerto que depois também será apresentado no festival. E, portanto, é uma semana cheia de aulas, de aprendizagem, de convívio. Há muitos alunos que vêm de vários sítios do país. Temos, por exemplo, alunos que vêm de Coimbra, Lisboa, Setúbal, depois aqui mais na zona do Algarve de Silves, Algesur.
1: Quantos miúdos são ao todo? Quantos jovens estão aí?
2: Este ano temos 22 alunos.
1: Mas costumam ser mais, costumam ser menos?
2: Costuma sempre ser assim à volta dos 20 alunos. Sim. Pronto. E o que acontece é, nós temos vários instrumentos. Temos saxofone, trompete, trombone, guitarra, piano, baixo ou contrabaixo, bateria e também as aulas de canto.
1: Sim.
2: E estava a dizer, e dividimos-los em aulas de instrumento, focados só para esse instrumento, e depois também tem as aulas em conjunto e algumas masterclasses.
1: Eles especializam-se num instrumento, não é?
2: Exatamente, portanto, eles vão estar especializados num instrumento. E depois...
1: E desses que me disse, há algum que esteja mais representado? Ou vão ser vindo mais ou menos?
2: Claramente os alunos de voz.
1: De voz.
2: Há sempre muitas inscrições para voz.
1: Isto hoje em dia é toda a gente quer ser cantor.
2: Exato.
1: A própria Marta também canta, não é?
2: Sim, sim, pois, sim, eu sou cantora, sim.
1: Sim, estava a dizer-me então que vão ter essas aulas com professores, não é? Naturalmente. Depois deve com certeza haver outras atividades, não só a música, já que estou numa zona de férias ou não. Ou é só música. Tem também um tempinho para ir à praia.
2: No geral, sim.
1: É, okay.
2: É música.
1: E dormem aí.
2: Nós estamos a fazer. Exato, nós estamos a fazer numa escola que é a escola de Tecnópolis aqui em Lagos, e há alunos que ficam aqui a dormir numa espécie de camping no ginásio da escola. E outros regressam a casa, pronto, as pessoas que moram aqui nos arredores, mas depois ao fim do dia temos atividades um bocadinho mais descontraídas, vamos ter uma noite de cinema, por exemplo, ao ar livre, vamos aproveitar agora o eclipse para fazer uma festa do eclipse, uma escape room, ou seja, estamos sempre com atividades... normalmente mais focadas na música,
1: mas com mais algumas coisas.
2: Sim.
1: E eles depois, no fim de tudo isto, destes 5 dias, têm algum concerto? Vão mostrar as suas habilidades ou não? Como é que depois isso funciona ao fim disto?
2: Sim, o fim do Lagos Summer Camp vai ser apresentado no festival Lagos MM Fest.
1: Pronto, é disso que eu queria falar agora. Começa dia 14, não é? São 3 dias, 14 a 16.
2: Começa dia 14, exatamente.
1: Na Praia da Luz.
2: E vai ser precisamente no dia 14, na Praia do Luz, que eles se vão apresentar às 6h30.
1: E isso, Lagos MM Fest, é o quê?
2: O Lagos MM Fest é um festival. Na realidade, quando isto tudo começou com o workshop. Nós antes chamávamos, não era Lagos Music Summer Camp, era um workshop que nós fizemos para, na altura era para jovens músicos. Entretanto, alargámos um bocadinho o espectro e temos pessoas de 50 anos também a se inscreverem. Eu falo muito mais dos miúdos, porque a maioria deles são adolescentes que estão em cursos profissionais, etc. Pronto, e nós depois desse workshop decidimos porque é que não fazemos um festival. E então a ideia era fazer um festival que apresentasse, na altura, músicos regionais, que, de música original, que pudessem mostrar aquilo que estavam a desenvolver. E entretanto a coisa alargou e já temos, por exemplo, este ano vamos ter uma cantora que vem de Inglaterra. E vamos ter, por exemplo, a Femme Falafel e o Vasco Ribeiro, que a maioria também estão em Lisboa. E pronto, foi assim, surgiu a partir do workshop, evoluiu para um festival e este já é o 5º ano, se não me engano, do festival.
1: Portanto, o festival não é só, pelo que eu percebi, não tem só a ver com música mais clássica ou música mais erudita, tem vários tipos de música, não é? Ou não? Ou percebi mal?
2: Sim, a ideia também é... Ou seja, o festival é festival de música moderna. Mas isto, pronto, é sempre um
1: moderno,
2: bocado...
1: Moderno, o que é moderno, não é?
2: O que é moderno, não é? Portanto, nós música erudita, clássica, normalmente não programamos. Normalmente são mais músicos emergentes, portugueses, pode ir desde o rock, do pop, do indie, o jazz.
1: E são portugueses?
2: Sim, claro, tirando a Victoria, que é convidada,
1: falou.
2: Sim.
1: Os outros são portugueses.
2: Que também será a convidada do concerto da Orquestra Ligeira de Lagos, que é a associação que organiza tanto o festival como este Summer Camp. De resto, são todos artistas portugueses.
1: A Marta também é diretora, diria assim, e acho que é isso mesmo, da Orquestra Ligeira de Lagos, certo?
2: Na realidade, eu não sou a diretora.
1: Mas
2: quem é a minha mãe, que é a Rita Rodrigues.
1: Okay.
2: Eu sou a diretora e coordenadora aqui do workshop.
1: Mas está ligada à orquestra.
2: Sou a produtora. Okay. Sim.
1: O que eu queria saber era se, já agora também, essa Orquestra Ligeira de Lagos, se tem tido muita atividade, se é muito requisitada, se tem muita gente a tocar, como é que é o retrato da vossa atividade aí em Lagos?
2: Sim, é uma associação com bastante atividade. Durante o ano inteiro fazemos vários concertos e depois, sendo uma associação de músicos, também há grupos que estão ligados à associação e vão... Ou seja, a associação acabou por também se transformar quase numa organização de artistas onde arranja alguns concertos para os artistas que estão ligados à associação, pronto. E portanto há sempre muita coisa a acontecer. não é com a orquestra, é com grupos de músicos ligados à associação.
1: A orquestra tem muitos músicos a tocar? Quantas pessoas pertence?
2: Tem. A orquestra...
1: Mais ou menos.
2: Eu agora não sei dizer um número
1: mais ou menos.
2: Ao certo, mas se calhar à volta de quase 30 elementos.
1: Já é lá.
2: Sim, por aí.
1: O ensino da música aí no Algarve está bem vivo? Recomenda-se? Ou há pouca procura, há pouca oferta? Como é que é?
2: No ensino do Algarve.
1: De música?
2: Eu acho que... De música, no geral. Eu acho que sim, há oferta. Depois, de um ponto de vista mais pessoal, eu acho que podia haver uma abertura maior para mais escolas e cursos de música. Sinto que está muito focado nos conservatórios mais tradicionais, pronto, que normalmente tem mais a componente clássica, erudita, e acho que falta abranger para mais estilos musicais. Mas lá está, isso é uma opinião pessoal.
1: Claro, então, estamos aqui a conversar sobre isso.
2: exato. Sim.
1: Uhum. Muito bem. Hoje não começa este... Já começou.
2: Já começou. Ah. Neste momento temos alunos a ensaiar.
1: E tem estado a correr dentro das expectativas.
2: Sim. Está a correr super bem, os alunos são muito interessados e estão com muita vontade de aprender, o que é positivo.
1: Uhum. Eu desejo que corra tudo muitíssimo bem e também depois o M&M Fest na Praia da Luz. A entrada é gratuita para estes concertos do M&M Fest ou não?
2: Sim,
1: é?
2: A entrada é gratuita, sim.
1: São ao ar livre, em algum sítio em concreto?
2: Sim, os concertos vão ser ao ar livre, na Praia da Luz.
1: Uhum.
2: Aquilo fica, nós chamamos Mirador da Praia da Luz, que fica mesmo ao lado da Fortaleza da Luz.
1: Okay.
2: Mas eu acho que o nome oficial é Mirador da Ponta da Calheta. Acho que é assim o nome.
1: Pronto, então é pôr no GPS quem quiser lá ir.
2: É isso. E vão haver muitos concertos, dois palcos, vai sempre haver concertos a acontecer. E pronto, também vamos ter street food.
1: Ah, ok. Quem quiser saber o programa, essas coisas todas, na internet há de haver essa informação aí.
2: Sim, na internet. Nas nossas redes sociais está tudo disponível. Podem ir lá espreitar o que é que se vai passar. E o festival começa dia 14.
1: E vai lá estar a Fome Falafel, já sei. E o Vasco Ribeiro?
2: O Vasco Ribeiro e os Clandestinos, sim.
1: E se calhar mais alguns nomes conhecidos, não?
2: Sim.
1: É?
2: Também vamos ter o Moda Vestra, que é uma banda aqui do Algarve.
1: Enfim, há de haver aí muito motivo para ir até. Não só fazer praia no Algarve, nem só comer, nem só ir à discoteca, também ir ver festivais de música. E está aqui uma iniciativa muito interessante em Lagos. Marta, foi um prazer recebê-la. Desejo que corra tudo muitíssimo bem.
2: Muito obrigada.
1: Nas vossas atividades e continuem a dar muita música ao povo com música é das melhores coisas que nós temos. E não há dúvida
2: nenhuma.
1: É, não é? Então nestes tempos difíceis que vivemos.
2: É mesmo. Sim.
1: Refugiamos na música e há muita coisa que passa. Não é?
2: É verdade.
1: Melhora muita coisa.
2: É isso mesmo.
1: Marta Rodrigues, um beijinho.
2: Muito obrigada, um beijinho.
1: Adeus, obrigado.
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Salto até ao Brasil para ficarmos com Eliane Elias. Dizer também que nesta segunda hora iremos ainda conhecer o novo single de Maria João em Posto de Escuta e recordar bons momentos do Portugalex, a boa disposição em antena. Bons motivos para ficar por aí na companhia da RTP Mundo.

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0: Emissão de segunda-feira, dia 10 de agosto. Lembramos uma vez mais as temperaturas para esta segunda-feira, ou melhor, para amanhã terça-feira, assim é que é. Lisboa amanhã terá uma máxima de 28 graus, Paris os termómetros irão marcar 32 graus, Macau 33, Luxemburgo 28 graus, Amsterdão 23 graus e Caracas 29 graus de máxima.
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5: Natural de Guimarães, a jovem Maria João reforça, no novo single, a ligação às suas origens e presta homenagem às mulheres que marcaram o seu percurso. Sou daquela rua surge como um hino à força e ao espírito do povo do Norte, assumindo-se como uma declaração de orgulho pelas raízes nortenhas. Depois de Mulher do Norte, este Sou daquela rua celebra a cultura, a identidade e a resiliência do Norte do país. Musicalmente, a canção propõe uma abordagem contemporânea à música tradicional portuguesa, cruzando elementos da tradição com sonoridades atuais. A vimaranense Maria João Soares ficou em segundo lugar no The Voice Portugal em 2023, numa altura em que estudava Educação na Universidade do Minho. Na ocasião revelou que começou a cantar em casa dos avós quando fingia tocar piano numa tábua de passar a ferro e cantava para uma vassoura que era o seu microfone. Estudou coro, canto, história da música e análise e técnicas de composição.

0: Parece que o Chega pôs mesmo chuva falsa para parecer que era um dilúvio naquele vídeo em que o André Ventura está a carregar paletes de água com cara de menino da lágrima.
1: O líder do partido garantiu ao Portugalex que a chuva até podia ser fraca, mas aleijava muito.
2: Eu não sei se era geada, se eram navalhas, sei que doía muito. Por isso é que eu estou com aquela cara de sofrimento. Agora só espero que não digam que o vídeo onde eu luto com um tubarão que ia atacar uma criança numa rua inundada de Alcácer também é falso.
3: Lutou com um tubarão na rua?
2: Ah, pois foi. Partilho os dedos todos. E também espero que não insinuem que houve manipulação no vídeo em que eu estou ao lado de Nossa Senhora. É que ela apareceu hoje de manhã e afirmou: Andrezito, tenho duas coisas para te dizer. Uma é que vais ser primeiro-ministro. Outra é que esse sobretudo bege, tom vomitado, não te favorece.
3: Nossa Senhora disse mesmo isso. Nós lhe conhecíamos esse lado de consultora de moda.
2: Disse. E eu filmei tudo. Fiquem atentos ao meu TikTok, ok? Ai, ai,
3: ai. O que é que foi? Aleijou-se?
2: Vem com o meu coxicol na cara. Eu vou ficar todo negro.
1: Parece então certo que se não receber o Oscar de melhor ator, a Ventura receberá certamente o de melhores efeitos especiais.
0: E parece que temos agora ao telefone o ex-deputado do Chega, Miguel Arruda, a querer comentar a manipulação do vídeo.
4: Olha, era para dizer que também manipularam aqueles vídeos em que eu apareço a palmar malas no aeroporto. É tudo mentira. Eu estava a ajudar velhinhas em cadeiras de rodas que queriam ir à casa de banho e substituíram, não é, por malas. Eu espero que agora perceba finalmente.
0: Está esclarecido, muito obrigado. E a ficha técnica será esta semana lida pelo Presidente da República eleito, António José Seguro.
1: Aka DJ Tony 62. Bom, vamos a isso. O Portugalex é escrito pela Patrícia Castanheira, interpretado pelo Manuel Marques e o António Machado, e sonorizado pelo Tomás Anaori. E fiquem lá com esta agora, vá. É rock da pesada. 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
1: Madeira, são 10 nos Açores. Luís, vamos conhecer os temas em destaque nesta edição.
2: Nova noite de ataques na Ucrânia, Rússia lança mísseis balísticos sobre a capital. Sismo na Colômbia provoca mais de 100 mortes, presidente decreta emergência nacional. Uma mulher foi atingida a tiro esta tarde junto a um hotel na Baixa de Lisboa.
1: Nesta altura no Porto estão 20 graus, 21 em Coimbra, 22 em Lisboa, 23 no Funchal e em Ponta Delgada e 24 em Faro. As notícias às 11, a edição é de Luís Peixoto.
2: A capital da Ucrânia está a ser alvo de novos ataques esta noite. O autarca de Kiev, Vitaly Klitschko, adianta que a Rússia está a lançar mísseis balísticos sobre a cidade. É uma informação que vamos desenvolver ao longo da noite informativa da Antena 1. Na Colômbia, as autoridades lutam contra o tempo para encontrarem sobreviventes do sismo de 7.4 na escala de Richter, que abalou o país esta segunda-feira. A Comissão Europeia já anunciou que disponibilizou à Colômbia o serviço de satélites Copérnicos para ajudar nas operações de resgate. Até ao momento, as autoridades colombianas dão conta de mais de 100 vítimas mortais. Cláudia Godinho.
3: É o presidente da Colômbia que faz o primeiro ponto de situação após o sismo que abalou o país. Abelardo de Las Priella anuncia que há já mais de uma centena de vítimas mortais.
4: Teníamos 111 falecidos, 87 heridos.
3: 111 mortos e 87 feridos é o número oficial mais recente, de acordo com o presidente colombiano, que garantiu que vai ser declarado o estado de emergência ainda hoje.
4: Se acordou declarar a correspondente situação de emergência.
3: Este estado de emergência permite ao presidente adotar medidas excepcionais em caso de crise, como aquela que se registra agora em território colombiano. Agora, a prioridade é resgatar as pessoas que ainda possam estar presas nos escombros.
4: Essa é a prioridade, rescatar as pessoas que todavía estão bajo escombros.
3: Milhares de casas e edifícios foram destruídos ou afetados pela força do abalo do sismo. Há ainda estradas danificadas e 7 aeroportos estão com a operação suspensa porque sofreram danos.
2: O presidente da República, António José Seguro, já lamentou as mortes na sequência deste sismo e manifestou a solidariedade para com o povo colombiano. O Ministério dos Negócios Estrangeiros diz que até ao momento não há informação de portugueses entre as vítimas. O Ministério da Educação vai avançar com um inquérito às escolas por alegadas falhas durante a primeira fase de exames do secundário. Em causa estão situações em que os exames foram enviados para classificação já depois da recolha formal pelas forças de segurança. Há também pedidos de reapreciação submetidos de forma tardia. O presidente da Associação Nacional de Diretores de Agrupamentos de Escolas Públicas, Filinto Lima, considera que estes relatos não deixam outra alternativa ao ministro Fernando Alexandre.
5: Isto é um processo de inquérito que foi aberto pelo Ministério da Educação, quer as escolas públicas, quer as escolas privadas, pelo facto de querer perceber o Ministério da Educação a razão pela qual algumas reapreciações chegaram tardiamente ao Júri Nacional de Exames e, portanto, a tutela tem todo o direito de questionar este tipo de situações, que não é normal, irão haver conclusões e nós temos é que aguardar por essas conclusões.
6: Portanto, tendo em conta esta situação, parece-lhe natural que isto vá acontecer?
5: É natural que isto aconteça porque, de facto, não é normal. Agora, é preciso perceber, e ninguém sabe ainda, por isso é que há este processo de inquérito, o motivo deste atraso.
2: Filinto Lima, entrevistado pela jornalista Inês Martins, o presidente da Associação Nacional de Diretores de Agrupamentos de Escolas Públicas, diz, no entanto, à Antena 1 que não conhece para já casos concretos de escolas em que estes atrasos denunciados pelo Ministério da Educação tenham acontecido. Uma mulher foi baleada ao final da tarde na Baixa de Lisboa. Fonte da PSP adianta à Rádio Pública que a vítima foi já transportada para o Hospital de São José e que há dois suspeitos que neste momento estão em fuga. O incidente aconteceu junto a um hotel na Rua dos Correieiros. A mulher está fora de perigo e vai ser submetida a uma cirurgia para retirar uma bala que ficou alojada no tórax. O Correio da Manhã adianta que a vítima tem 41 anos e é de nacionalidade sueca. Ainda na atualidade internacional, o Parlamento Turco aprovou uma lei histórica para reintegrar os combatentes do PKK, o Partido Curdo dos Trabalhadores. O diploma aprovado esta segunda-feira prevê a dissolução definitiva do movimento, o regresso dos combatentes à sociedade e uma amnistia a vários ex-militantes. Camila Vidal.
7: A nova legislação dá proteção legal a antigos militantes que não cometeram crimes específicos e facilita a suspensão de penas de prisão, de forma a reintegrar os ex-elementos do PKK na sociedade. De entre 562 deputados no Parlamento Turco, 468 votaram a favor, uma maratona de 12 horas. O partido no poder, o AK, os aliados nacionalistas do MHP e também o partido pró-curdo DEM juntaram-se nesta votação. É o início formal de um processo de paz que quer pôr fim a mais de 40 anos de conflito, que resultou em mais de 50 mil mortes. No ano passado, o líder histórico do PKK, Abdullah Öcalan, pediu que os combatentes baixassem as armas e que o movimento se dissolvesse. No Iraque, um grupo de elementos do partido queimou as armas de forma simbólica. Mas sobrava um problema, o que fazer aos milhares de membros e antigos membros do PKK com a dissolução. A nova lei dá uma solução. O Parlamento Turco decidiu permitir o regresso dos combatentes à sociedade, caso baixem as armas. Promete-se também uma amnistia ou suspensão de penas a grande parte dos militantes presos. As pessoas detidas apenas por pertencerem ao partido, mas que não cometeram crimes específicos, saem em liberdade. Já quem for considerado culpado de crimes graves, como homicídio, não recebe amnistia. Numa primeira fase, devem sair das prisões turcas 3.500 ex-combatentes do PKK, dos cerca de 10 mil detidos. A direção do partido diz que não é suficiente. No fim de semana, ainda antes da aprovação da lei, criticavam que nunca se usasse o termo curdo no plano de desmilitarização e dissolução. Outra das reivindicações é a libertação do líder histórico do grupo, preso há quase 30 anos, Abdullah Öcalan.
2: O PKK, Partido Curdo dos Trabalhadores, é considerado uma organização terrorista pela Turquia, Estados Unidos e União Europeia. Em maio de 2025, o partido anunciou formalmente a dissolução e o fim de 40 anos de luta armada contra o Estado turco. Nos europeus de atletismo, desânimo de Auriol Dongmo e Jéssica Inchud na final do lançamento de peso com lugares longe do pódio. Em Birmingham, o repórter Eduardo Gonçalves escutou as reações das atletas portuguesas que estiveram em prova esta segunda-feira.
8: A final feminina do lançamento de peso prometia, mas Auriol Dongmo foi quinta classificada com 19 metros e 5 centímetros no terceiro ensaio, Jéssica Inchud a sexta com 18 metros e 57 no quinto arremesso. Eliane Bandeira ficou-se pelo 12º lugar da final, com apenas 17 metros e 20. Auriol Dongmo reconheceu que nunca conseguiu lançar como desejava.
9: Esta coisa não depende só da nossa forma, também depende um bocadinho de sorte, porque acabei para aquecer bem, eu estava muito bem no aquecimento, mas durante a prova eu não consegui mesmo encaixar o peso como deve ser. E acabei para não correr como eu estava a esperar.
8: Jéssica Inchud, por seu turno, não conseguiu esconder a frustração por não ter conseguido atingir o desempenho que já havia evidenciado antes dos campeonatos.
10: É complicado quando se vem com uma das melhores marcas e depois chegamos à final e não conseguimos atingir aquilo que nós queríamos. Pronto, estava-me a sentir um bocadinho cansada, mas mesmo assim acho que conseguia fazer melhor. Não saiu e pronto, hoje para mim acho que é um dia assim triste, não vou mentir, mas pronto, amanhã é erguer a cabeça e continuar a trabalhar.
8: A primeira jornada dos europeus não terminou da melhor forma. Nas meias finais dos 100 metros, Tatiana Pinto e Arialias Martínez ocuparam o 7º lugar das suas séries. José Carlos Pinto desistiu na final dos 5 mil metros, depois de vários empurrões e tropeções dentro do pelotão na penúltima volta. Finalmente, Laura Taborda foi 7ª classificada na série dos 3 mil metros obstáculos e ficou herdada da final. Para a segunda jornada desta terça-feira, o principal destaque vai para a final do salto em comprimento masculino, com a presença de Gerson Baldé, campeão do mundo coroado este ano em Torun, campeão do mundo de pista curta. O concurso está marcado para as 20 horas e 15 minutos.
2: Eduardo Gonçalves, que está a acompanhar os europeus de atletismo no Reino Unido. A fechar esta edição, a nota para o jogo de encerramento da primeira jornada da Primeira Liga. Santa Clara e Nacional empataram 2-2 nos Açores. Gonçalo Paciência Bizou marcou os dois golos dos açorianos. Igor Lisiero e Miguel Baeza marcaram para os madeirenses.
1: Luís Peixoto com as notícias às 11 na RTP Antena 1, simultâneo com Madeira, Açores e Mundo. 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
1: Passam 10 minutos das 23 horas em Portugal Continental e na Madeira, 22 horas e 10 minutos nos Açores.
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5: Ampicote, dá-se um pontapé numa pedra e chala um doutor. Portanto, Ampicote, sai um doutor debaixo de uma pedra. E é verdade, Ampicote tem cerca de 250 habitantes, face à média. É capaz de ter 5 ou 6 doutorados. É capaz de ter 30 ou 40 licenciados e mestres. Portanto, de facto, é algo atípico. Há palavras, há línguas que são mais ricas do que outras, têm mais palavras do que outras. Não. Cada língua tem as palavras necessárias para dizer o mundo.
4: E nós estamos aqui a interromper o trânsito, não é? Estamos no caminho del Cierro.
5: Caminho del Cierro, exatamente. O Cierro será uma palavra... que significa um lugar alto, e portanto quando conhecemos aqui a morfologia de Picote, se vemos ali para baixo, para o lado do barrio, já vemos porque isto aqui é um lugar alto, é um cerro.
4: No coração do Planalto Mirandês, Picote continua a ser um dos bastiões da língua mirandesa. Foi aqui, na sua aldeia natal, que o linguista António Bárbulo Alves nos recebeu para falar sobre um património imaterial que desafia o esquecimento. Com a serenidade de quem conhece cada palavra como parte da própria identidade, António garante que a língua continua a ser falada. Reconhecida oficialmente como segunda língua de Portugal desde 1999, o mirandês tem raízes no tronco asturo-leonês e sobreviveu graças ao isolamento geográfico e à força das comunidades locais. Hoje, enfrenta desafios como a migração e o envelhecimento da população, mas não está condenado ao silêncio. Pelo contrário, iniciativas concretas têm reforçado a vitalidade da língua, como, por exemplo, a possibilidade do ensino nas escolas e obras clássicas, como os Lusíadas, terem sido traduzidas para mirandês. Autores locais continuam a publicar poesia e narrativa na língua e ainda há a força das associações culturais e a música ou o teatro. António Bárbulo Alves, cientista da língua, nasceu na primeira aldeia das Terras de Miranda a ter a toponímia em mirandês. Os caminhos da vida levaram-no a Bragança, a Braga, a Onice, onde viveu enquanto trabalhou na Universidade da Côte d'Azur. Mas voltou a Picote. Tem vários livros publicados, tem andado a descortinar os testamentos daquelas terras, é professor e apicultor. No primeiro de 2 episódios de Porque Vivo Aqui em Picote, António Bárbulo Alves é o anfitrião.

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1: Antes da viagem a Picote, breve passagem pelas ruas de Miranda do Douro.
2: Na cidade, talvez se fale mais ao português que não ao mirandês, mas nas aldeias fala-se mais ao mirandês que não ao português.
3: Aqui fala-se mirandês e português e espanhol e...
4: Fala a pessoa de maneira.
5: Aqui em Miranda, aqueles que somos das aldeias, entre nós falamos mirandês. Agora dentro da cidade, estes são um pouco mais pantomineiros, falam português.
6: Eu, acima de tudo, o que falamos mais é o português meio atravessado. O mirandês às vezes misturado, dizendo a verdade. O castelhano sai conforme sai, porque também não estudamos.
7: Mirandês era a língua que nós aprendemos até ir à escola, não é? O mirandês é casa, os pais.
1: Eis-nos num pulo em Picote.
8: António Bárbulo Alves. Picote, picute. Digo duas formas porque é a palavra mirandesa, picute. E Picote é a palavra portuguesa. Nós estamos numa terra que fala mirandês e temos as duas línguas. Aliás, a toponímia, os nomes dos lugares, é das coisas mais antigas que há, aquilo que nos liga à terra, uma das coisas mais ancestrais. E, portanto, costumo dizer sempre Picute, porque é isso, digamos que é a primeira palavra que me vem à mente quando me dizem, de onde é que és? Sou de Picute, sou de aqui. Portanto, Picote é um aportuguesamento, digamos, da palavra. Aportuguesamento bem da palavra.
1: Nós estamos a caminhar aqui pelas ruas da aldeia, que tem designação exatamente na língua mirandesa.
8: Tem, exatamente. Picote foi a primeira aldeia, em 96, a pôr o mirandês na rua, como eu costumo dizer, a trazer a toponímia, ou seja, a colocar os nomes que eram os nomes que cá estavam e que não eram portuguesados. Alguns nem sequer sabemos a origem ainda. A etimologia sempre é uma ciência labiríntica, enganadora, porque facilmente nos deixamos enganar por aquilo que parece e não é. E, portanto, os etimologistas, os filólogos, sabem perfeitamente que desses recintos quase, desses recantos quase borgesianos, não é? Da etimologia. E, portanto, eu como filólogo e como linguista também tenho muito medo de dizer, de me deixar levar por aquilo que parece que não é. Por exemplo, estamos aqui no largo, que é o Largo do Tumbar, que é um nome que eu não sei, se me perguntarem qual é a etimologia, não sei, como também não sei de Picote. Sei o que é que se diz, as possibilidades, sei em diminutivo de pico, é isso que diz o filólogo Gélito Vasconcelos, mas é algo que não me convence completamente. Então andamos sempre à procura, sempre a rodear nesse labirinto onde esperamos nos deixar enganar. Neste lugar, é uma coisa engraçada porque foi refeita há pouco tempo, está a ver aqui esta intervenção urbana, e foram colocadas cá estas árvores, que são amoreiras, e estas amoreiras é digamos que uma homenagem às amoreiras que durante vários, quer dizer, pelo menos um século, até final do século XIX, havia em todo o Nordeste Transmontano. As amoreiras eram especialmente útil para alimentar os bichos da seda, havia o real filatório de chassim, e portanto aqui o Nordeste Transmontano e Picote participou dessa industrialização de Trás-os-Montes, que agora já praticamente não existe, não é?
1: É uma miragem, lá no passado.
8: Exatamente, é uma miragem.
1: Enquanto os passos seguem a ritmo lento, mas na certeza de encontrar mais lá adiante o mirador de vidro, aço e madeira sobre os penedos, as rochas ancestrais que permitem sustentar o olhar para o Douro e para os horizontes de Espanha, antes de olhar em frente, olhemos para o chão.
8: E aqui no chão pusemos justamente uma
1: placa.
8: Uma placa, que é de um livro de testamentos de Picote que eu editei do século XVIII. O testamentário disse que deixa as suas filhas e sua mulher Teresa a moreira grande do caminho da Santa Cruz. E esta lhe deixa em paga de um bocado, de um cortineiro que lhe deixava na Fontosa no testamento. Portanto, o caminho da Santa Cruz é este, e portanto era aqui que existiam moreiras, estava cheio de moreiras, tem aqui a prova. Muitas vezes é curioso, porque neste deixa uma moreira, mas às vezes deixa parte de uma moreira. Portanto, as moreiras eram tão importantes que elas eram partilhadas, eram divididas pela herança. Portanto, um teria um ramo, teria outro ramo, e tudo era útil, tudo era utilizado. Aliás, os testamentos são fabulosos porque deixavam, hoje fala-se tanto em reutilização, reciclagem, pois as pessoas deixavam a roupa, deixavam a cama, o catre, deixavam os calções, deixavam a camisa do seu vestir, a camisa meia usa, como logo se diz em alguns testamentos. Portanto, não parece que não estamos a aprender nada de novo, bem pelo contrário, não é?

0: O facto de ter nascido em Miranda do Douro determinou que fosse linguista?
1: Sim, acabou por determinar que fosse linguista, porque, ou pelo menos que eu comunicasse a minha língua, porque quis o... Enfim, o acaso das vidas, que neste caso da minha, que quando comecei, eu depois fui... Eu saí daqui com 10 anos.
0: Foi para onde?
1: Fui para o seminário para Bragança. Também ia onde aprendi... Enfim, onde tive aquela educação que não existia na escola pública da altura, Miranda de Douro. Portanto, tive a possibilidade de aprender latim, por exemplo, e grego. Depois fui para Braga, fui para a Universidade do Minho. Fiz a licenciatura e quando fui fazer o mestrado... ensino da língua e literatura, hesitava entre dedicar-me à literatura ou à linguística. E na altura o professor Azevedo Ferreira, infelizmente já falecido, veio falar comigo, era professor de História da Língua, dizendo, não, o Bárbulo tem que fazer sobre o mirandês, tem que falar sobre o mirandês.
0: Qual é a radiografia que faz atualmente do mirandês?
1: Há sinais de sentido positivo, sinais de sentido negativo. A verdade é que nos últimos 30 anos ou 40 anos, quando fizemos a Convenção Ortográfica da Língua Mirandesa, começamos em 93, 94, salvo erro, portanto a proposta de convenção foi publicada em 95 e depois a convenção final foi publicada em 99. Acho que nenhum de nós imaginava o salto qualitativo que a língua deu nesses últimos 20 ou 30 anos, nem que isso era possível, porque isso não tem acontecido com outras línguas ditas minorizadas ou minoritárias. A língua mirandesa, portanto, é um caso de sucesso, de recuperação, e veja que a língua estava num estado tão mau, tão lastimoso, digamos assim, tão decrépito, que a própria convenção ortográfica foi escrita em português. Portanto, era uma língua que não servia para escrever ela própria. Ora, hoje em dia, ainda hoje de manhã, antes de estar aqui consigo, eu escrevo regularmente umas crónicas no jornal da Mensageira de Bragança, desde 2015, a brincar já lá vão 10 anos, e um dos objetivos dessas crónicas é ser crónicas linguísticas, é refletir sobre a língua, portanto é provar que eu posso escrever sobre linguística em mirandês. Portanto, faço isso com muitas dificuldades, porque a língua obviamente precisa de palavras novas, precisa de estruturas novas, precisa de dizer coisas de outra forma. Então tenho muitas dificuldades e muitas dúvidas, mais uma vez, mas vou escrevendo e é possível escrever, como é possível, obviamente, escrever um tratado de informática, de medicina, de nanotecnologia mirandesa, isso seria possível e desejável. Agora,
0: mas isso só se deve, o facto da língua estar viva e contrariar aquela que é a tendência de outras línguas minoritárias, só se deve à força das pessoas, imagino eu.
1: Deve-se à força das pessoas, exatamente, que as línguas são vivas enquanto são faladas. Deve-se também ao trabalho dos linguistas. Deve-se ao esforço político também, porque, como disse, é uma pequena nuance entre o mirandês ser língua oficial e ser uma língua oficialmente reconhecida. É uma pequena diferença que... Enfim, que não sei se faz sentido, mas na verdade o mirandês não é a língua oficial. Porque a língua oficial significaria que eu poderia utilizar ou o português ou o mirandês, por exemplo, quando...
0: Indistintamente,
1: ou seja, é sempre co-oficial. O que acontece com outras línguas, onde na Espanha, que tem uma realidade diferente, onde há línguas oficiais, portanto, os falantes podem utilizar uma ou outra, ou inclusivamente os miúdos, os estudantes, podem ser escolarizados numa língua. Não é o caso do mirandês. O caso do mirandês tem um estatuto de reconhecimento e, portanto, eu posso, se quiser, dirigir-me a uma instituição pública, a Câmara Municipal, ou ao Município, ou ao Tribunal, em português, e fazer acompanhar, por exemplo, um requerimento de uma cópia mirandês. Portanto, isso não é um estatuto oficial. Mas a chamada Lei do Mirandês foi, de facto, um passo importantíssimo para a revitalização da língua, porque, de repente, as pessoas deixaram de ter vergonha, portanto, em termos sociais, isso foi muito importante. Deixaram de ter vergonha.
0: E havia?
1: Havia, como é evidente, porque, enfim, porque as línguas na Europa, é um problema muito rico e complexo, nem sempre idêntico, porque a realidade portuguesa não é igual à realidade espanhola e de outros países, ou francesa, por exemplo. Portanto, os franceses empurraram todas as outras línguas para o buraco dos patois, os outros empurraram para o buraco dialectal. Portanto, faz sentido, está no senso comum de que existe uma hierarquia entre línguas e dialetos, em termos linguísticos não faz sentido. Não há uma distinção possível entre língua e dialeto. Todas são línguas, digamos assim, e todas têm as mesmas capacidades. Agora, há umas que têm um reconhecimento social, outras não têm um reconhecimento social. Umas são mais nobres, outras são menos nobres. E, portanto, no caso do do mirandês, antes do reconhecimento político, antes de ter uma convenção ortográfica, antes de ser ensinado, porque são esses os três pilares, digamos assim, deste certo renascimento do mirandês, deste renascimento efetivo do mirandês. Portanto, o mirandês estava numa situação, de facto, muito...
0: moribunda.
1: Moribunda. E continua a estar.
0: O mirandês não está tão vivo como as abelhas de António. Mas, tal como as abelhas, as línguas, e o mirandês em particular, inquietam António Bárbulo Alves na pacatez do Planalto.
1: Porque as grandes descobertas da linguística, não é de agora, é dos últimos séculos, do último século, não são conhecidas pelas pessoas normais, pelo senso comum, digamos assim, pelo povo, como se costuma dizer. Dou-lhe um exemplo, por exemplo, aquilo que se diz, mas então todas as línguas são iguais? A maior parte das pessoas vai dizer, não, há línguas mais perfeitas que outras. A linguística já desmontou isto há mais de 100 anos. Há palavras, há línguas que são mais ricas do que outras, têm mais palavras do que outras. Não, cada língua tem as palavras necessárias para dizer o mundo. E quando não as tem, cria-as, inventa-as. Todas as línguas têm mecanismos morfológicos, enfim, para criar palavras novas para dizer o mundo. Portanto, essas duas descobertas que são importantíssimas na história da linguística, porque os próprios linguistas não acreditavam nisso. Portanto, isso não foi comunicado e não é conhecido.
0: E nós estamos aqui a interromper o trânsito, não é? Estamos no caminho del Cierro.
1: Caminho del Cierro, exatamente. O Cierro será uma palavra que significa um lugar alto. Portanto, quando conhecemos aqui a morfologia de Picote, se vemos ali para baixo, para o lado do barrio, já vemos porque isto aqui é um lugar alto. É um cierro.
0: Portanto, as línguas têm a capacidade de se ir adaptando sempre com o objetivo de dizer o mundo, que é uma belíssima expressão que acabou de utilizar. Sente que o mirandês hoje é, portanto, menos envergonhado, as pessoas não têm vergonha de o falar, ele é utilizado, sobretudo aqui no Conselho de Miranda ou em apenas algumas aldeias?
1: Ele é utilizado no Conselho de Miranda, é utilizado também em algumas aldeias do Conselho de Vimioso, mas vamos lá ver, as línguas, como as culturas, nós temos, a geografia ensinou-nos, desculpa a expressão, meteu-nos na cabeça a ideia de umas fronteiras como uma linha de fronteira.
0: Certo.
1: E isso existe muitas vezes como uma fronteira política, mas essas fronteiras...
0: Não é real.
1: Não se adequam a outros conceitos, como o conceito de cultura e o conceito de língua, como é evidente, não é? Porque elas são difusas, não é? São porosas, não é? Sim. Têm interferências, então não é provavelmente uma linha de fronteira. Portanto, quando falamos em mirandês, ou na língua mirandesa, que atenção, foi batizada por Leite Vasconcelos, não é por ser língua de Miranda, mas por ser língua da terra de Miranda. E a terra de Miranda era uma divisão administrativa medieval e que aqui vai desde, que depois se manteve naquelas regiões onde tem, digamos, mais consistência, sobretudo cultural, e temos outras terras, pois temos terras de Bouro, enfim, temos terras da Beira, mas a terra de Miranda ia desde Lagoaça, no concelho de Frei Espada da Cinta, até Outeiro, que foi concelho, mas que hoje pertence ao concelho de Bragança. Portanto, o Leite Vasconcelos chamou-lhe o mirandês ser a língua da terra de Miranda. E com isso também estamos a dizer que esse mirandês, mas naquilo que nós dizemos, o que é uma língua? Uma língua não são só as palavras, como é evidente. Vamos dizer que a língua é um poliedro, é algo multifacetado. Portanto, é uma cultura, é uma energia, é um conjunto de mitos que de facto as pessoas têm. Claro que se exprime na forma de falar, mas tem outros alicerces, outros fundamentos, outras bases, outros pilares que constituem essa língua. E, portanto, essas são as formas de expressão, se quiser. E estamos aqui a falar da música, da literatura oral.
0: Da convivência.
1: Da convivência, daquilo que, sim, exatamente, das crenças, dos mitos. Portanto, tudo isso é de uma zona muito mais vasta. Estamos a falar agora estou virado para o lado português, e portanto tem à minha frente o Conselho de Mogador, naturalmente que toda esta porosidade, se vamos encontrar nas aldeias próximas, o Ros, o Imposto, enfim, que são aqui próximas, até que foi até Lagoaça, e depois do outro lado também, e que nos vai justamente, se quiser, aproximar daquelas localidades. No Conselho de Bragança, estamos a falar de Guadramil, Rio do Nouro, Deilão, onde se falou essa outra variedade, que se chamou Leonês, e que depois prolonga por esta zona toda, que foi o antigo Reino de Leão, e que nos aproxima da zona de Zamora, de Benavente, de Leão, de Oviedo, das Astúrias, onde se fala asturiano, que é, digamos, o, vamos dizer assim, na nossa metáfora familiar, que é o parente próximo do mirandês.

0: António Bárbalo Alves, até que ponto é que as redes sociais vieram trazer um novo espaço para a língua?
1: Sim, eles vieram trazer um novo espaço e, sobretudo no caso do mirandês, isso é fascinante, porque para o bem ou para o mal, o mirandês hoje está, se calhar, mais presente nas redes sociais do que provavelmente na fala. Isso que eu quero dizer, para o bem e para o mal. Naturalmente que as línguas são... Nós utilizamos a metáfora biológica, ela não é 100% aceitável quando falamos de línguas, porque as línguas não morrem, as línguas podem ser ressuscitadas. Mas falamos em línguas vivas, em línguas mortas, e na verdade, e com alguma propriedade, as línguas são vivas enquanto se forem faladas, porque quando deixam de ser faladas, apenas mesmo escritas, dificilmente não é a mesma coisa, porque as palavras são criadas quando elas são feitas pelos falantes, não é? Uhum. São herdadas, são feitas pelos falantes. E, portanto, de facto, o mirandês tem uma presença enorme nas redes sociais, até na comunicação social, nos jornais, e se calhar maior, digamos que essa relação de percentual, por assim dizer, está um pouco desequilibrada. O que também se entende na realidade mirandesa, porque aquilo que aconteceu com este renascimento, ou ressurgimento, utilizo a palavra ressurgimento porque foi um dos movimentos que, a meados do século XX, 1945, uma associação muito interessante foi criada em Miranda, por altura dos 400 anos da elevação de Miranda à cidade, que foi o ressurgimento mirandês, e portanto utilizo essa palavra com esse sentido, ressurgimento e renascimento. O ressurgimento mirandês do final do século XX, digamos assim, deve-se muito também ao interesse das pessoas de cá, dos nossos imigrantes, que vivendo de fora se davam conta que afinal aquilo que eu falava, se calhar aquilo que eu falo, que os meus pais falavam, não era uma forma má de falar português, não era uma mistura, até porque as línguas normalmente há línguas de mistura, é verdade, o portunhol é um caso de mistura, mas aqui não existe portunhol, portanto os linguistas sabem isso perfeitamente. O caso do mirandês, não há uma mistura entre o português e o espanhol, entre o português e o espanhol e outra língua, é uma evolução diferente, e portanto as pessoas deram-se conta disso vivendo de fora e tendo hoje em dia os recursos às redes sociais ou outras formas de comunicar através da internet, depois de facto encontram, enfim, quando tiveram na moda os blogs, penso que agora já estão menos na moda, mas seguramente existiam dezenas de blogs onde podem encontrar textos e outros materiais em mirandês, de algumas pessoas que se calhar já nem sequer cá nasceram, mas sabiam que os pais deles falavam uma variedade diferente de português, portanto deram-se conta e começaram a escrever em português, portanto isso é muito interessante.
0: Foi uma oportunidade para um novo ressurgimento.
1: Foi uma oportunidade para o novo ressurgimento e continua a ser.
0: Considera que o mirandês é aquilo que mais identifica esta região, a língua, nos tempos de hoje, em 2025?
1: Eu tenho que responder que sim. De facto, aqui a língua, nas suas várias vertentes, faz parte da nossa identidade, eu diria que faz parte da nossa pátria.
0: Os outros símbolos de Miranda, que estão naturalmente associados à língua, evidentemente não podem ser dissociados, mas têm menos visibilidade do que a língua.
1: É que esse...
0: Estou a falar nas capas mirandesas.
1: Certo. Esse monumento identitário é um monumento multifacetado. Se a parte da língua retirar a música, conseguir separar a língua da música, se conseguir retirar isso das capas mirandesas, como diz, portanto do artesanato, se conseguir tirar a literatura oral e separá-la, se conseguir tirar os politeiros, é difícil, porque eles fazem parte da mesma realidade.
0: É tudo a mesma coisa.
1: É uma realidade multifacetada que não pode viver uma sem outra. E naturalmente que a língua... Sim, é o cume, não é? Faz a síntese de tudo isso, porque ela está presente na música, está presente no resto. Estamos há bocadinho a falar na toponímia, aquilo, enfim, o nome dos lugares, o nome das plantas, o nome das árvores, enfim, aquilo que identifica, de facto, tudo isso é a forma como nós o nomeamos.
0: Claro. E, portanto, repare que já falamos no mundo digital, já falamos no ressurgimento no passado, já falamos na atualidade, e qual é a sua percepção? O futuro vai continuar a contar com este património identitário?
1: Essa é a pergunta para 1 milhão, não é? Para 2 milhões. Eu espero bem que sim, como é evidente, essa é a primeira expectativa, porque de facto cada vez que, em cada dia, em todos os dias, eu vou refletindo sobre este ou aquele aspecto, sozinho ou com alguns colegas, sobre da língua mirandesa, sobre o valor da língua mirandesa, que de facto, e cada dia descubro novas facetas. Eu acho que seria de facto muita pena que nós, quando portugueses, deixássemos perder este valor identitário.
0: O senhor tem um vasto património literário publicado. O que é que recentemente mais o entusiasmou nas permanentes descobertas que faz relativo a este património da língua?
1: Aquilo, o que mais me entusiasma é, se calhar, sempre as últimas coisas que faço.
0: E as últimas está coisas... mais recente na memória.
1: Exatamente, exatamente. Portanto, é um defeito meu.
0: Todos, se calhar.
1: Essa memória de longa duração. Aquilo que eu estou a fazer neste momento, mostrei-lhe há pouco ali um excertozinho de um livro de testamentos de Picot do século XVIII.
0: Que está plasmado no chão do Largo.
1: Exatamente, mas está também em livro, temos isso editado. E tenho conto com uma colega da Universidade do Minho, temos um projeto de edição de testamentos desta região, desde o século, sobretudo do século XVIII até à atualidade, com coincidência especial no século XVIII.
0: Onde fiquei com a ideia que o sentimento de comunidade era muito patente já nessa forma de fazer o testamento.
1: Sim, certo. E, portanto, quando nós estamos a ler esse livro de testamentos, encontramos sempre palavras novas, desafios novos. Ainda ontem estava a conversar com ela, porque aquilo que nós editamos já há 2 ou 3 anos no livro de testamentos de Picot, damos conta agora no testamento de Malhada, já descobrimos novas palavras, novas formas. E, de facto, todas aquelas palavrinhas, todos aqueles supostos erros do escrivão, dos testamentos, que são tão fascinantes e tão interessantes sobre a forma...
0: E são supostos erros ou são efetivamente reflexo daquilo que era a língua que se falava?
1: Não, erros muito entre parentes, como é evidente, não é? Porque eles deixam transparecer a língua falada, deixam transparecer a variabilidade fonética, fonológica daquilo que ele sabia, sendo o escrivão português, alguns eram portugueses, mas sobretudo das pessoas que ouvia e que ali prestavam o seu último testemunho justamente na língua que era a língua ancestral. E, portanto, todos aqueles pequenos errozinhos, aquele sinalzinho...
0: Tudo isso é fascinante.
1: Muitas vezes é fascinante porque, de facto, nos mostra, de facto, essa riqueza que a língua consegue, como eu digo, condensar. E que outras expressões da nossa identidade, como são, enfim, aquilo que já falamos, os politeiros, enfim, a música, também têm, mas que não condensam, a meu ver.
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0: António Bárbaro Alves, nós estamos em Picot. Já me disse que não sabe qual é o nome, qual é a origem deste nome, mas o que pode, se calhar, trazer-nos aqui para o nosso presente, para esta conversa e para quem nos ouvir, é a história desta terra, que tem muita ligação à barragem, à construção da barragem. Pode fazer-nos assim uma rápida resenha de como isto foi crescendo e como é que isto ganhou alavanca social?
1: Sem voltar 2000 anos atrás.
0: Ah, não temos tempo para tanto, mas sim, vamos acelerar.
1: Sim, no século XX, de facto, a aldeia de Picote mudou sociologicamente devido à barragem. Estamos a falar, portanto, dos anos 50, em que aqui viveriam, ou vieram para aqui cerca de 3 mil pessoas, portanto, a juntar-se a uma população de 400 pessoas que teria na altura. E, portanto, as pessoas puderam trabalhar, puderam mudar a sua forma de vida. E é curioso, porque está a ver, na questão da língua mirandesa, durante a segunda metade do século XX, alguns linguistas por aqui passavam pela terra de Miranda, aquilo que diziam era que em Picote já não se falava mirandês. E, portanto, de facto, o mirandês, porque a população daqui mostrou-se como população vinda, não do litoral, do interior norte, da zona de Barco de Canaveses, Baião, também do Minho, portanto, que são as pessoas que vieram e ficaram cá na barragem. E, de facto, o mirandês acabou por ser a língua mirandesa. Em Picota, neste caso, é quase uma metáfora daquilo que acontece com o resto da região. A língua mirandesa, o mirandês acabou por se encolher, digamos assim, e ficar apenas registado nas pessoas que eram aqui mais, que eram autóctones, como é evidente, mas ela ficou cá, ficou na toponímia, ficou no nome das plantas, ficam na literatura oral, ficam em tudo aquilo que é de facto a língua. E quando no final do século XX, em 1995, foi criada a Associação Frauga, e portanto com a bandeira da língua mirandesa, da língua e da cultura mirandesa, continua a ser a nossa bandeira, foi a primeira aldeia de facto a trazer o mirandês para a rua, colocando a toponímia em mirandês. Mas tudo isso também acontece de alguma forma, porque de facto penso eu, com a ajuda da barragem, daquilo que ela trouxe de desenvolvimento económico e social, a Aldeia de Picote conseguiu ter e consegue ter um conjunto de pessoas formadas, portanto, com outra sensibilidade que não têm outras aldeias. Os nossos amigos, vizinhos, às vezes com um pouco de inveja, daqueles que inveja no bom sentido, dizem assim, Ampicote, dás um pontapé numa pedra e chala um doutor. Portanto, Ampicote, sai um doutor debaixo de uma pedra. E é verdade, Ampicote, quando vejo as estatísticas do INE, e são interessantes sobre a formação dos portugueses, enfim, a quantidade que temos de pessoas com ensino secundário.
0: Há um pico aqui?
1: Não, em Picote não aparece, mas em Picote, repare, tem cerca de 250 habitantes, faça a média. É capaz de ter 5 ou 6 doutorados. É capaz de ter 30 ou 40 licenciados, mestres. Portanto, de facto, é algo atípico. Portanto, isso mudou sociologicamente, economicamente, mudou a aldeia de Picote e de facto permitiu que tivéssemos essa sensibilidade, se calhar, e que conseguíssemos fazer renascer a língua mirandesa, que na verdade nunca morreu. Certo. Não, porque as línguas também não morrem, porque elas estavam...
0: E essas pessoas vivem cá ainda, permanentemente?
1: Estávamos a falar há pouco, e a sua pergunta é muito interessante, porque algumas pessoas vivem cá, poucas, como é evidente, e outras vivem fora e conseguem vir cá, têm essa relação, ou através da aproximação das redes sociais, ou daquilo que a internet permitia. Eu costumava dizer aqui há tempos, nós, na nossa página da Associação Frauga, que está um pouco desatualizada, mas, portanto, era concebida mais ou menos por nós, aqueles que vivíamos aqui na aldeia, era feita por um amigo nosso, um informático que vivia em Bragança, ou Braga, no Porto, ou por aí, estava traduzida para inglês, ou está traduzida para inglês por uma nossa conterrânea que vive no Canadá, e tinha uma tradução francesa por alguém que vivia em França, ou lá qualquer. Portanto, isso é o exemplo daquilo que pode ser Picote e daquilo que pode ser uma aldeia do interior. Mas esse é também um pouco o segredo de sobrevivência destas aldeias. E isso tem que se refletir muito bem. Mas, Aldo, como é que nós podemos fazer? Nós podemos fazer viver as aldeias como uma população residente, que é para que isto, digamos, o espaço não se transforme em caos, seja um espaço ordenado, as pessoas continuem a trabalhar dos campos, e depois ter esse conjunto de relações de pessoas daqui ou de fora que vêm cá regularmente ao fim de semana e que de facto animam as aldeias. Portanto, nós dificilmente, enfim, por aquilo que são as tendências globais, vamos ter uma aldeia novamente com 400 habitantes. Não é?
0: Nós temos ali o Jorge Lourenço, que é um dos responsáveis pela associação, juntamente com o António. Vamos só caminhar um bocadinho mais para a frente, porque afinal estávamos à sombra por alguns instantes e está frio, e o frio já se faz sentir. O que é ser, e aqui perdoe-me se me enganar, correspondente da Academia...
1: Academia das Ciências de Lisboa.
0: Exatamente. Isso tem, qual é para si a tradução disso?
1: Para mim, a tradução, antes de mais...
0: Aqui está sol, está bom.
1: Aqui está sol. Ser correspondente da Academia das Ciências de Lisboa... Bom, antes de mais, é uma responsabilidade, como é evidente, não é? É algo que eu... É um reconhecimento que eu nunca esperava, nunca esperei, que eu tive e que, obviamente, o devo à língua mirandesa, porque, de facto, é um reconhecimento também para a língua mirandesa. Aliás, na minha intervenção na Academia das Ciências, tive a oportunidade de dizer que possivelmente foi a primeira vez que se falou mirandês na Academia das Ciências, portanto, portanto o mirandês tem o seu lugar, digamos, na Academia, passou a ter o seu lugar na Academia, não eu, mas a língua mirandesa.
0: A conversa foi fluindo com o vagar da caminhada entre o caminho do Cierro até à malha do Casario. Antes de chegar à sede do Ecomuseu e uns metros antes do Miradouro, a Associação Frauga é um motor de promoção e desenvolvimento e ainda vai dar que falar, agora e mais adiante.
1: A Associação Frauga é uma associação que, como dizia há pouco, nasceu desse conjunto de pessoas, na altura jovens, final do
0: século. O tempo passou, não é?
1: Exatamente. O tempo vai passando, nós é que vamos passando. No final do século XX, nasceu desse conjunto de pessoas que algumas viviam cá, poucas, outras, mas sempre com raízes cá. Na altura, na verdade, a maior parte até estava no Porto, enfim, estava no litoral. Foi aí que se fez o primeiro registro dos estatutos, mas depois o segundo já foi feito cá. E nasceu com essa ideia de que a língua e a cultura mirandesa pode ser uma bandeira. Nós, na altura, pensamos em dar o nome mirandês a associação, e escolhemos o nome Frauga.
0: Quer dizer oficina?
1: Quer dizer forja.
0: Forja.
1: Forja, oficina pode ser, a origem é de Faber, de fábrica, a palavra fábrica, de onde vem a palavra orfebre, francês, por exemplo, e portanto que essa é a nossa bandeira, a língua e a cultura. E já agora, essa palavra Frauga também tem uma raiz indo-europeia, porque como sabe, essa foi uma descoberta de final do século XIX, que o mundo romântico conseguiu encontrar, que foi as afinidades entre o sânscrito, o latim e o grego, o que mostra que existiu uma língua, uma suposta língua indo-europeia, de onde provém todas estas línguas, não é? E aí a Frauga vai encontrar essa raiz, que significa trabalhar em conjunto. Portanto, a Frauga, na verdade, nasceu como uma associação cultural, uma associação para o desenvolvimento integrado de Picote, chamamos-lhe assim. Fizemos na altura até um plano de desenvolvimento, e a ideia não era trabalhar como as outras associações, ter um espaço e trabalhar sozinha, é trabalhar com as outras associações e sobretudo com as outras instituições da freguesia e também da terra de Miranda, porque Frauga significa trabalhar em conjunto. Aliás, eu costumo dizer aqui, quando existiam as Fraugas, ou Forjas, ou Fráguas, que é uma palavra que ficou em português, portanto não evoluiu para Frauga como mirandês, normalmente diz-se isso, andar de Frauga. Para aí, quando eu ia à Frauga tratar dos meus utensílios, as minhas ferramentas de ferro, as relhas, enfim, aquelas coisas que fazia, eu não posso ir sozinho, preciso sempre dois. Para além do ferreiro que lá está, normalmente era eu e o vizinho. Portanto, é essa ideia de trabalhar em conjunto que nós
0: queremos. Relação.
1: De relação, de trabalhar em rede, não é? As palavras da moda, das sinergias, digamos assim. Portanto, é essa ideia que nós quisemos. São essas duas ideias. A bandeira da língua e da cultura mirandesa, presente na palavra Frauga, e a ideia de trabalhar em conjunto. Portanto, nós, se nós tivemos alguns, temos tido, digamos que algum sucesso, entre aspas, na vida desta associação, é justamente por causa disso, porque temos a língua e a cultura mirandesa como bandeira, e por termos sabido, enfim, com tudo aquilo que temos feito menos bem, com os erros também, temos sabido trabalhar em conjunto com as outras instituições da freguesia e da terra de Miranda, e não só, porque a Frauga tem protocolos de colaboração com universidades portuguesas, com universidades estrangeiras, temos com a Universidade da Côte d'Azur, da Nice, ainda este ano tivemos cá um estagiário, e queriam vir mais, estão no próximo ano uma estagiária, esteve cá 2-3 meses, e portanto com a Universidade de Pitești, na Roménia, com quem já fizemos protocolos Erasmus, portanto somos uma associação global também.
0: No próximo episódio, Jorge Lourenço junta-se à conversa que procura mapear um território que prova que a união faz a força, de tal forma que a pequena aldeia é agora uma porta de entrada para um património que merece ser vivido, experimentado.
3: Essa é outra das coisas que, entretanto, foram surgindo nestas parcerias, efetivamente, que, por exemplo, que é o Mirador da Fraga do Puio. Em termos de visitantes, nós temos um contador no acesso que dá ao Mirador, por exemplo, que nos permite aferir que nós temos uma média de visitantes por ano de 30 mil pessoas, o que para um território como este é algo que considerável e que nós não podemos descurar. E o que temos vindo a fazer é, efetivamente, também virar a freguesia para o exterior. E, portanto, aquele mapa que ali está é também para quem chega a poder ficar a ter uma ideia daquilo que é o território, daquilo que é o termo, digamos assim, da nossa freguesia, e que, como também já aqui já foi dito, é a freguesia Picote e é a aldeia anexa, que é o Barrocal do Douro, que é um património classificado.
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É o final de mais uma hora na RTP Mundo. Amor Eletro, num tema popularizado por Zé Cid.

Lembramos aqui Nuno Guerreiro com Aula dos Namorados. Faltam apenas 4 minutos para chegarmos à meia-noite, à altura da informação. E por isso mesmo, chega-os à toa com Luís Trigageiro.

0: 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Meia-noite em Portugal continental e na Madeira, são 11 horas nos Açores. Olhamos agora para os temas em destaque nesta edição, Luís.
1: Nova noite de ataques na Ucrânia, Rússia lança mísseis balísticos sobre a capital. Sismo na Colômbia provoca...

0: Provoca mais de 100 mortes, presidente decreta emergência nacional. Continuam a monte os dois suspeitos de terem baleado uma mulher na Baixa de Lisboa.
1: Nesta altura no Porto estão 20 graus, 21 em Coimbra, 22 em Lisboa, 23 no Funchal e em Ponta Delgada e 24 em Faro. As notícias à meia-noite, a edição é de Luís Peixoto.
0: Kiev foi alvo de ataques. Ao início da madrugada ouviram-se várias explosões na capital ucraniana. Vitaly Klitschko, presidente da Câmara, afirma que se trata de um ataque com mísseis balísticos. Também em Zaporizhia, no sul do país, o governador da região dá conta de ataques. Esta segunda-feira, o presidente ucraniano disse que a Rússia está a preparar-se para enviar mais tropas norte-coreanas para o território da Ucrânia. Volodymyr Zelensky adianta ainda que Moscovo recebeu novos mísseis balísticos de Pyongyang. Nas últimas semanas, Rússia e Ucrânia têm intensificado os ataques. Na Colômbia, as autoridades lutam contra o tempo para encontrarem sobreviventes do sismo de 7.4 na escala de Richter, que abalou o país esta segunda-feira. A Comissão Europeia já disponibilizou à Colômbia o serviço de satélites Copérnicos para ajudar nas operações de resgate. Até ao momento, as autoridades colombianas dão conta de mais de 100 vítimas mortais. Cláudia Godinho.
2: É o presidente da Colômbia que faz o primeiro ponto de situação após o sismo que abalou o país. Abelardo de Las Priella anuncia que há já mais de uma centena de vítimas mortais.
3: Teníamos 111 falecidos, 87 heridos.
2: 111 mortos e 87 feridos é o número oficial mais recente, de acordo com o presidente colombiano, que garantiu que vai ser declarado o estado de emergência ainda hoje.
3: Se acordou declarar la correspondiente situación de emergencia.
2: Este estado de emergência permite ao presidente adotar medidas excepcionais em caso de crise, como aquela que se registra agora em território colombiano. Agora, a prioridade é resgatar as pessoas que ainda possam estar presas nos escombros.
3: Essa é a prioridade, rescatar as pessoas que todavía estão bajo escombros.
2: Milhares de casas e edifícios foram destruídos ou afetados pela força do abalo do sismo, há ainda estradas danificadas e 7 aeroportos estão com a operação suspensa porque sofreram danos.
0: O presidente da República, António José Seguro, já lamentou as mortes e manifestou solidariedade ao povo colombiano. O Ministério dos Negócios Estrangeiros português garante que até ao momento não há informação de portugueses entre as vítimas mortais. O Parlamento Turco aprovou uma lei histórica para reintegrar os combatentes do PKK, o Partido Curdo dos Trabalhadores. O diploma aprovado esta segunda-feira prevê a dissolução definitiva do PKK, o regresso dos combatentes à sociedade e uma amnistia a vários ex-militantes. Camila Vidal.
4: A nova legislação dá proteção legal a antigos e atuais combatentes e militantes e facilita a suspensão de penas de prisão para reintegrar os ex-elementos do PKK na sociedade. De entre 562 deputados sentados no Parlamento Turco, 468 votaram a favor, numa maratona que durou 12 horas. O partido no poder, o AK Party, os aliados nacionalistas do MHP e também o partido pró-curdo DEM juntaram-se nesta votação. É o início formal de um processo de paz que quer pôr fim a mais de 40 anos de conflito, que resultou em mais de 50 mil mortes. No ano passado, o líder histórico do PKK, Abdullah Öcalan, pediu que os combatentes baixassem as armas e que o movimento se dissolvesse. Pouco depois, no Iraque, um grupo de elementos do partido queimou as armas de forma simbólica. Mas não bastava o movimento extinguir-se por si só. A nova lei permite resolver um dos problemas da dissolução. O que fazer aos milhares de membros e antigos membros do PKK? O Parlamento Turco decidiu permitir o regresso dos combatentes à sociedade, caso baixem as armas, e numa primeira fase devem sair das prisões turcas 3.500 ex-combatentes dos cerca de 10 mil que estão detidos. As pessoas que foram presas apenas por pertencerem ao PKK, mas que não cometeram crimes específicos, saem em liberdade, já quem for considerado culpado de crimes graves, como homicídio, não recebe a amnistia. A direção do partido diz que não é suficiente. No fim de semana, ainda antes da aprovação da lei, criticavam que nunca se usasse o termo curdo no plano de desmilitarização e dissolução. Outra das reivindicações é a libertação do líder histórico do grupo, preso há quase 30 anos, Abdullah Öcalan. Para já, não se prevê que seja perdoado.
0: O PKK é considerado uma organização terrorista pela Turquia, Estados Unidos e também pela União Europeia. Em maio de 2025, o Partido dos Trabalhadores do Kurdistão anunciou formalmente a dissolução e o fim de 40 anos de luta armada contra o Estado turco. Continuam a monte os dois suspeitos de terem baleado uma mulher esta segunda-feira na Baixa de Lisboa. O incidente aconteceu junto a um hotel na Rua dos Correieiros. Fonte da PSP adianta à Antena 1 que a vítima foi transportada para o Hospital de São José. Está fora de perigo. Vai ser, no entanto, submetida a uma cirurgia para retirar uma bala que ficou alojada no tórax. O Correio da Manhã adianta que a vítima tem 41 anos e é de nacionalidade sueca. O autarca de Macedo de Cavaleiros pede rapidez ao Governo no pagamento dos apoios aos agricultores afetados pelo incêndio de Valpaços, que alastrou depois a este Conselho do Distrito de Bragança. O Ministro da Agricultura visitou esta segunda-feira o terreno e ouviu as preocupações do autarca Sérgio Borges, que fala à Agência Lusa em 40 hectares de culturas destruídos pelas chamas.
5: Obviamente que todos os apoios são bem-vindos. Temos a noção de que os apoios não são imediatos, que ainda há muito para fazer para que realmente esses apoios venham, mas mais vale um apoio do que nenhum. O levantamento feito prevê cerca de 30 a 40 hectares da área agrícola, e sendo que mais de metade dessa área agrícola refere-se a olival. Não só a preocupação da parte ardida, e estamos a falar de alguns agricultores que perderam em termos de olival praticamente tudo, mas uma das coisas que também referimos e apelamos foi exatamente essa celeridade do processo para que realmente esta população possa ter os apoios o mais rápido possível.
0: Na freguesia de Lama Longa, em Macedo de Cavaleiros, arderam mais de 400 hectares, 40 são de área agrícola. Na semana passada, o Ministro da Agricultura, José Manuel Fernandes, anunciou apoios aos agricultores que sofreram prejuízos. O Instituto de Conservação de Natureza e das Florestas, o ICNF, vai reforçar a vigilância no Parque Natural de Montezinho por causa do eclipse solar desta quarta-feira. O ICNF refere à Antena 1 que vão ser mobilizadas 6 equipas de vigilantes da natureza que vão permanecer no terreno ao longo de todo o dia em articulação com o GNR. As autoridades vão reforçar a presença nos locais onde se espera maior afluência para ver o eclipse. Por causa do risco de incêndio, a circulação vai ser proibida em algumas áreas. Nos europeus de atletismo, o desânimo de Auriol Dongmo e Jessica Enxude na final do lançamento de peso com lugares longe do pódio. Em Birmingham, Inglaterra, o repórter Eduardo Gonçalves escutou as reações das atletas portuguesas que estiveram em prova esta segunda-feira.
6: A final feminina do lançamento de peso prometia, mas Auriol Dongmo foi quinta classificada com 19 metros e 5 centímetros no terceiro ensaio, Jessica Enxude a sexta com 18 metros e 57 no quinto arremesso. Eliane Bandeira ficou-se pelo 12º lugar da final com apenas 17 metros e 20. Auriol Dongmo reconheceu que nunca conseguiu lançar como desejava.
7: Esta coisa não depende só da nossa forma, também depende um bocadinho de sorte, porque acabei para aquecer bem, eu estava muito bem no aquecimento, mas durante a prova eu não consegui mesmo encaixar o peso como deve ser e acabei para não correr como eu estava a esperar.
6: Jessica Enxude, por seu turno, não conseguiu esconder a frustração por não ter conseguido atingir o desempenho que já havia evidenciado antes dos campeonatos.
8: É complicado quando se vem com uma das melhores marcas e depois chegamos à final e não conseguimos atingir aquilo que nós queríamos. Pronto, estava-me a sentir um bocadinho cansada, mas mesmo assim acho que conseguia fazer melhor. Não saiu e pronto, hoje para mim acho que é um dia assim triste, não vou mentir, mas pronto, amanhã é erguer a cabeça e continuar a trabalhar.
6: A primeira jornada dos europeus não terminou da melhor forma. Nas meias finais dos 100 metros, Tatiana Pinto e Arialis Martínez ocuparam o 7º lugar das suas séries. José Carlos Pinto desistiu na final dos 5 mil metros, depois de vários empurrões e tropeções dentro do pelotão na penúltima volta. Finalmente, Laura Taborda foi 7ª classificada na série dos 3 mil metros obstáculos e ficou herdada da final. Para a segunda jornada desta terça-feira, o principal destaque vai para a final do salto em comprimento masculino, com a presença de Gerson Baldé, campeão do mundo coroado este ano em Torum, campeão do mundo de pista curta. O concurso está marcado para as 20 horas e 15 minutos.
0: provas que vão ser acompanhadas pelo enviado da Antenum a Birmingham, Inglaterra, para os europeus de atletismo. Na Primeira Liga de Futebol, Santa Clara e Nacional da Madeira empataram a 2 no encerramento da primeira jornada. Gonçalo Paciência fez os 2 golos dos açorianos. Lisiero e Miguel Baeza apontaram os tentos dos madeirenses. O campeonato regressa na próxima sexta-feira.
1: Luís Peixoto com as notícias à meia-noite na RTP Antena 1, simultâneo com Madeira, Açores e Mundo. 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
1: Passam 10 minutos da meia-noite em Portugal Continental e na Madeira, 23 horas e 10 minutos nos Açores.
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6: A história é contada através de objetos. André Canhoto Costa, andamos nesta demanda de partilhar pequenos detalhes da história. Começámos com um mapa, temos mais objetos a caminho. Hoje vamos para os livros.
7: Sim, e vamos para um livro setecentista. Um livro publicado no início do século XVIII. E como era natural, se calhar alguns dos ouvintes não saberão, mas como era natural no século XVIII, os livros apareciam impressos com títulos, e às vezes títulos muito extensos, que eram quase um programa ou uma descrição do próprio conteúdo.
6: Posso lê-lo?
7: E portanto,
6: deixas-me.
7: Podes ler o título.
6: Música do Parnasso dividida em quatro coros de rimas portuguesas, castelhanas, italianas e latinas.
7: Exatamente, e assinado por um
6: Capitão Mor,
7: Manuel Botelho de Oliveira, fidalgo da Casa de Sua Majestade, e portanto o livro terá sido impresso em Lisboa, na oficina de Miguel Maniscal, impressor do Santo Ofício, em 1705. E para
6: tudo
7: o historiador,
6: isto estava no livro?
7: Sim, normalmente esta informação vinha apresentada precisamente na página e na folha de rosto. E é curioso que para um historiador, ou até para um leitor mais interessado, só este título, só esta informação suscita logo uma série de perguntas, uma série de dúvidas. Nós começamos a perguntar o que é que serão estes coros de rimas portuguesas, castelhanas, italianas e latinas. Enfim, indicará eventualmente que há a expressão da poesia destas diferentes línguas, destas diferentes tradições literárias. Mas também temos aqui este aspecto muito curioso, que é a ideia de um capitão mor, que é também poeta. E por outro lado temos um impressor do Santo Ofício. E a imagem que nós temos é do papel da Inquisição e da censura que a Inquisição exercia sobre a produção de obras de arte. E, portanto, começamos logo a perguntar, um livro que passava na Inquisição seria um livro alinhado com o discurso do poder ou seria um livro mais marginal? Até porque estamos a falar de poesia e a nossa visão contemporânea, muito marcada pelo romantismo,
6: é que era altamente cortado,
7: da poesia, é uma visão do poeta como marginal, de alguém que é crítico do poder. Mas para sabermos a resposta a muitas destas perguntas, nós vamos ter connosco o Henrique Rodrigues Moura, que nos vai ajudar a compreender um pouco melhor que livro é este, Henrique.
6: Olá, Henrique, bem-vindo.
8: Boa tarde, muito obrigado. Muito obrigado pela iniciação. Esse livro é um livro muito interessante. No Brasil colonial, em Salvador da Bahia, a história da literatura sempre cita dois autores, dois poetas importantes, o Gregório de Matos e o Botelho de Oliveira, Manuel Botelho de Oliveira. O Botelho de Oliveira é o poeta bem comportado, alinhado com a estrutura de poder da época. Ah. O Gregório de Matos teve uma época bem alinhado, foi juiz durante pelo menos 20 anos em Portugal, quer dizer, passou 20 anos em Portugal, chegou a ser juiz, talvez não 20 anos, um pouco menos, mas estava alinhado com a administração pública da época, da monarquia, e quando voltou para o Brasil, teve depois desentendimentos com a administração e foi expulsado, foi exilado, etc. Isso já é uma seguinte questão de outro poeta. O nosso, o de hoje, o Manuel Botelho de Oliveira, é um poeta bem comportado.
6: Bom,
8: ele não tem praticamente, não, não tem nenhum poema contra o poder. Ele, inclusive, dedica muitos poemas a importantes nomes da restauração portuguesa que ele, às vezes, conheceu de perto ou vivenciou as suas atividades, porque o Manuel Botelho de Oliveira, que nasceu em 1636, ainda 4 anos em que a coroa portuguesa tinha como rei o rei espanhol, o rei da coroa castelhana, 1636, e vem a falecer em 1711, uma vida longa. E passou 8 anos em Coimbra, estudando, fez direito, formou-se, demonstrou que tinha aptitudes e foi um advogado reconhecido em Salvador da Bahia quando ele voltou. Inclusive, o rei Dom Pedro II deu-lhe uma mercê por ter ajudado com o julgamento, com as questões técnicas das baleias, que era muito dinheiro para a coroa, e o Botelho de Oliveira parece que defendeu os interesses da coroa e ganhou uma mercê. Mais adiante, o governador Dom João de Lencastre foi quem o nomeou capitão-mor no fim do século XVII. Era o governador, que ficou bastantes anos no Brasil, um pouquinho mais do que os 4 ou 5 normais, e nomeou capitão-mor, o que significa que Botelho de Oliveira foi advogado, foi militar, possivelmente não exercendo ele as armas, mas tendo pessoas sob seu comando, perseguiu quilombos, pelo menos a bibliografia fala que as tropas dele perseguiram, é um dado que ainda precisa ser mais estudado, mas sim, parece que perseguiu quilombos da região próxima a Salvador da Bahia, no Recôncavo Baiano, na extensão mais para o interior.
6: E estando alinhado com o poder na altura, é expectável, não é?
8: É. Muito alinhado, mas com alguns detalhes curiosos. Ele era cristão novo. Quer dizer, quando ele pediu uma autorização para ter a Ordem de Cristo, a primeira resposta foi negativa, porque a mãe do Botelho de Oliveira vinha de origem judaica. Aí ele insistiu, era um bom advogado, insistiu e enviou uma segunda solicitação, e as requerições responderam: por favor, não insista, não há jeito, as provas são muito evidentes.
6: As provas são muito evidentes, é muito bom.
8: É, e então ele o que conseguiu, isso sim, é que a mercê da Ordem de Cristo, a Ordem de Cristo, não passasse para ele, mas para os filhos dele, para um dos filhos, o primogênito. Então ele não conseguiu esse título que ele pretendia, mas o filho dele conseguiu. Ele teve pelo menos 3 filhos, um deles, talvez até uma filha, e um dos filhos morava em Lisboa, também tinha estudado em Coimbra, um dos filhos fez carreira militar e o outro fez carreira acadêmica e, pelo que se sabe, ficou por Lisboa, pelo que se sabe. E, então, o Botelho de Oliveira é uma pessoa que também lá possuía pelo menos 2 engenhos de açúcar, fala nos poemas que ele tem 2 engenhos, faz uma pequena descrição da capela, do meu engenho, aquele que está ao pé do rio Traripe e ao pé do rio Jacomirim, são regiões muito próximas ali no Recôncavo, próximas de Salvador da Bahia, e possui esses engenhos, possuía pessoas escravizadas, é claro, e também foi membro da governança do Senado da Câmara de Salvador, da cidade de Salvador da Bahia. Ele foi vereador pelo menos 2 vezes e outros cargos vários. Era uma pessoa da governança, dos homens bons. No fim da vida dele, lá no fim do século XVII, comecinho do século XVIII, ele parece que deve ter decidido publicar as obras dele e começou a reuni-las. Tinha várias. Conseguiu imprimir uma, esse livro. Mandou para Portugal, porque só havia, não havia imprenta no Brasil, estava proibida. Mandou para Portugal, chegou o livro em manuscrito mais ou menos em 1703. Ele recebeu o título de fidalgo da Casa de Sua Majestade em 1704, quer dizer, alguém do passo, levou a documentação à oficina de Miguel Manescal para dizer, por favor, ponha isso aí na folha de rosto, porque agora essa pessoa é oficialmente fidalgo da casa de sua majestade. Possivelmente deve ter sido o filho que morava por ali, mas provas não temos. Mas, digamos, o livro, o manuscrito chegou a Lisboa. De Lisboa demorou uns 3 anos a ser impresso. E nesse tempo houve tempo para incluir esse dado novo que não estava antes. E o livro inclui poesias da vida que ele foi recopilando ao redor, no decorrer da vida, em toda a vida, porque o livro inclui poemas em 4 línguas, embora em português e em castelhano mais, poucas em italiano e poucas em latim.
6: E estas línguas? Porque estas
8: 4 línguas? Isso é muito bonito. Ele tinha consciência, e ele explica isso no, na introdução, dedicatória ao Dom Nuno Álvares Pereira, que era o Duque do Cadaval, pessoa fundamental no governo português. Ele explica na dedicatória que as musas, a poesia, a literatura, as artes, nasceram na Grécia, no Parnaso.
6: Certo.
8: De lá passaram para a Itália romana, para Roma. Depois se corromperam e viraram italiano. E aí ele vai citando autores, Homero, depois ele cita Virgílio, Ovídio, depois ele passa para Tasso, Marino, Giambattista Marino, um grande poeta barroco italiano. Vai passando depois para a Espanha e cita Góngora, Lope de Vega e Camões em Portugal. E aí ele diz, e agora, mesmo que ninguém acreditasse, nesta inculta terra, as musas também criaram engenhos. Engenhos, nesse caso, não de açúcar, mas literários. E aí ele lança o livro dele, muito contente. Isso era uma afirmação. Ele era consciente de ser o primeiro autor nascido no que hoje em dia é Brasil, que publicou um livro, que teve um livro impresso, não escrito. Manuscrito é uma coisa, mas livro impresso. Ele tinha essa consciência, diz isso no livro, com muita consciência, com muita alegria, e essa visão da Translatio Studi, quer dizer, do movimento do Sol que vai do Oriente até o Ocidente, levando a cultura, levando os impérios, levando a cultura. É uma concepção que existia na época. Para concluir com o Botelho, com o livro, a cultura vem da Grécia Antiga e chega ao Brasil colonial, aos trópicos, e que era uma região inculta. Botelho de Oliveira tem uma poética prescriptiva, o que se deve escrever, não é a questão do novo. Nós apreciamos hoje em dia, no século XXI, quando vamos ver uma obra de teatro, lemos um romance, buscamos a novidade. Naquela época se buscava um cânone, havia umas regras, e quem conseguisse espremer melhor aquelas regras seria um melhor poeta. Botelho de Oliveira falece em 1711 e em 1724 se reúne a Academia Brasílica dos Esquecidos. Eles se sentem esquecidos do centro Lisboa ou Europa. E é interessante que eles têm uma epígrafe que diz o sol nasce no Ocidente, o que obviamente não é possível.
6: Não,
8: mas é um orgulho de considerar que já havia em Salvador da Bahia uma massa crítica de pensadores, de escritores, em que nós podemos ser tanto quanto uma cidade europeia, portuguesa, da Península Ibérica, etc. Isso é muito bonito, esse passo cultural. Isso é uma coisa que eu trabalho bastante, inclusive com um colega italiano, mas que trabalha no Brasil, o Yuri Brunello, e nós vamos agora lançar em breve uma edição e com estudos críticos só dos poemas em italiano. Os poemas em italiano, tudo estudado, poeta luso-brasileiro que escreveu em italiano, e vamos fazer, estamos acabando um livro especificamente sobre
6: só
8: a parte italiana.
6: Parte italiana. Muito
8: só bom. A parte italiana. É muito curioso e estamos gostando muito. O meu colega trabalha em Fortaleza, no Brasil, E estamos acabando, falta pouco. Eu estou um pouco atrasado com o texto, mas estamos...
7: A propósito dessa ideia de levar a cultura e de fazer essa trajetória, estamos a falar com o Henrique Rodrigues Moura, que é professor catedrático. Eu vou traduzir no Instituto de Estudos Românicos, podemos dizer assim, da Universidade de Bamberg, na Alemanha. Isso. Que fez um doutoramento na Universidade Complutense de Madrid, um doutoramento premiado e muito notado pela qualidade, justamente sobre o poeta de quem estamos a falar, e que tem uma obra vasta e especializada sobre estes temas. Aliás, é muito curioso porque representa, estando agora, fazendo este trajeto para a Alemanha, representa um pouco essa grande tradição também nos estudos portugueses da filologia germânica. Alguns dos primeiros grandes historiadores da literatura, enfim, no final do século XIX, início do século XX, que iniciaram a disciplina em Portugal, a Carolina Miquelas de Vasconcelos e muitos outros, tinham essa tradição da filologia germânica. E, portanto, eu ia também perguntar-lhe e pedir para continuar a sua explicação sobre esta figura do Manuel Botelho de Oliveira, tendo em conta também a sua experiência destes temas e da própria literatura portuguesa e da atenção que a literatura portuguesa tem ou não, enfim, no espaço onde trabalha e nos círculos onde se move.
8: A Alemanha tem uma tradição germânica muito boa. Inclusive, eu modestamente posso dizer que agora recentemente contribuí a um jovem... já não tão jovem, infelizmente, mas ainda em comparação comigo, jovem, o Philipp Kampfschroer, que trabalha em Lisboa, alemão de origem, mas que é professor na Universidade Católica Portuguesa, se não me engano, é o nome correto é esse. É, ele publicou nas Bamberg Editionen, nas edições de Bamberg, a correspondência, que é uma série, uma coleção de estudos acadêmicos que eu coordeno, eu sou o coordenador geral da coleção, e o Philipp Kampfschroer publicou a correspondência entre o Wilhelm Storck, que foi o grande do século XIX, fim do século XIX, o grande tradutor do Camões, e Joaquim de Vasconcelos, que é o marido da dona Micaela, que também era alguém, também sabia coisas. E essa correspondência muito valiosa foi agora em 2022 editada, e para mim era importante também seguir nessa tradição germânica de preocupação pelos estudos românicos, neste caso lusitanos. É um livro belíssimo que existe como livro em papel e também é online gratuito, e é um trabalho muito bem feito, muito bem trabalhado, com notas muito precisas, que vale muito a pena para quem quiser conhecer essa correspondência entre pessoas letradas no fim do século XIX, começo do XX, que se interessavam por Portugal. O Wilhelm Storck e o Joaquim de Vasconcelos têm uma rica, rica troca intelectual.
6: Henrique, então, quais foram as ligações que o levaram então entre a Alemanha, a Áustria? Eu gostava de perceber também estas suas viagens, estas pontes, não só da história, mas da sua vida. Eu quero saber a história da sua vida. Pronto, estou a ser cusca.
8: Pronto, isso. É uma vida mexida entre, basicamente, Europa e América. Eu sou filho de brasileiros nascidos já no exílio. Exílio político brasileiro, nascido no Chile. Então, também sou chileno. E também sou brasileiro. E tenho origem portuguesa. Os Paim, lá nas Açores, e meu bisavô nasceu em Santo Tirso. Quer dizer, na Ilha Terceira, em Santo Tirso, tenho terra portuguesa.
6: É um pequeno povo, com vários tentáculos, em vários sítios do mapa.
8: E depois, já tenho uma idade, houve um golpe de Estado no Chile, em 73, aí a gente teve que sair. E pronto, a vida me levou para estar um tempo na Alemanha, depois muito breve, um tempo um pouquinho mais longo em Lisboa, depois do 25 de abril. E depois, por motivos da vida dos meus pais, acabei com a minha mãe em Madrid. Aí eu fiz uma carreira acadêmica espanhola, também sou espanhol, e acabou a faculdade, e aí eu, bom, queria viajar. E acabei chegando pelo espaço de língua alemã, e aí fui ficando, conheci minha esposa, e fui ficando por aqui. E nesse caso surgiu, comecei a publicar academicamente para fazer o doutoramento em Madrid. Uhum. Uma das minhas co-orientadoras é brasileira, mas é portuguesa no sentido de que trabalha na Universidade de Lisboa, já é aposentada, uhum. A Vânia Chaves, magnífica, foi quem me co-orientou a tese. Uhum. E ela, digamos, é brasileira, mas academicamente a casa dela, a Alma Mater, é... Bom, a Alma Mater, ela é formada no Brasil, mas a universidade Lusitana. Onde ela trabalhou a vida toda é de Lisboa. Isso, é a Universidade de Lisboa, a clássica. Uhum. Então, eu acabei o doutoramento, tive sorte, que correu tudo muito bem, e depois fui ficando pela Alemanha e surgiu essa vaga. Eu tive um tempo em Göttingen, e aí surgiu a vaga em Bamberg, e é uma universidade muito agradável. Já, alguns colegas portugueses já passaram por aqui. E estou aqui. Nós na Alemanha, como falou o André antes, nós temos uma visão de românicas. O sistema alemão, ou germânico, dos outros países de língua alemã também, sim, especialmente Áustria e Alemanha, a Suíça é um pouco diferente, tem uma visão de línguas românicas, línguas e literaturas. Então, os professores, especialmente os professores catedráticos, têm que demonstrar publicações em pelo menos duas línguas e duas épocas. É o normal. Não basta uma, não basta uma época. Tem que ser... É uma visão geral. O que é bom, porque é muito agradável. Mas muito às vezes...
6: Trabalho.
8: É, acontece que às vezes, para outros sistemas acadêmicos... Certo. Nós publicamos sobre coisas muito diferentes e alguns claro. Colegas nos perguntam como é possível. E eu digo, é que o sistema me exige claro. Isso. Então, e para mim é bom, eu gosto.
7: Esse seu percurso coloca-o numa posição particularmente privilegiada e com uma autoridade a isso associada. Para nos também elucidar sobre este tema que é muito caro e quase que é um tema também conhecido do público, que é este apagamento dos autores, enfim, embora o Manuel Botelho de Oliveira tenha nascido já em 1636, muito, muito próximo da Restauração, mas deste conflito que existe entre os autores que publicaram durante o período filipino e os autores que aparecem a seguir. Porque a verdade é que na memória do público português, muitos destes grandes autores de 600 ou que fizeram a sua formação durante o século XVII acabam por não ser conhecidos. Claro que isto eventualmente também terá a ver, e se calhar também lhe pergunto um pouco sobre isto, com esta divisão que existe nas tradições literárias nacionais e, portanto, os autores brasileiros ou nascidos do Brasil acabam por ser um pouco esquecidos aqui deste lado do Atlântico. Isso também tem a ver com a história de Portugal e é mais uma prova. Eu surpreendeu-me que um autor que nasce em 1736 e que apenas publica em 1705 seja o primeiro autor nascido do Brasil a ter um livro publicado. Não sei se isto é verdade ou não. O Henrique Rodrigues Moura poderá responder-nos à pergunta.
8: É uma questão da censura. Havia um controle, a coroa portuguesa controlava e não se imprimiam livros no Brasil. Em outros lugares, na Índia, era possível, em Goa, mas no Brasil não se imprimiam livros. Houve uma tentativa, conseguiram três livros no século XVIII, foi proibido, e até a corte não ir para o Brasil não foi possível. Mas é um detalhe curioso do Botelho de Oliveira, que é um autor menos conhecido, obviamente, mas ele teve alguns leitores. Ele teve alguns leitores, eu já localizei 14, 15, 16, 16 livros exemplares da primeira e única edição dele na época, depois há outras edições contemporâneas já do século XX. Mas do livro de 1705, localizei, acho que são 16, cito agora assim de cor, em Londres, Espanha, Portugal e Brasil. Basicamente é isso onde estão, e é um autor que teve um certo pequeno conhecimento entre os letrados, as pessoas o conheciam. Por exemplo, há um poema dele, manuscrito, que está publicado no livro, mas que também existe uma versão manuscrita, que está na Biblioteca Nacional, atribuído a Antônio Barbosa Bacelar. Quer dizer, alguém viu esse poema e pensou que era de um autor português de Portugal. Quer dizer, ele jogava, estava no meio. Ou, por exemplo, em 1720, em Setúbal, houve um pequeno encontro, uma academia, uma reunião, para homenagear o padre Antônio Vieira, que tinha falecido uns 22, 23 anos antes. E eles usam dois poemas do Botelho de Oliveira que estão no livro, e eles copiam à mão. Esses poemas copiados à mão, dois sonetos, três sonetos, aparecem hoje em dia, estão na Biblioteca Pública de Évora. Também acontece em Coimbra outras coisas semelhantes. Também há uma pequena academia, encontro, no começo do século XVIII, para homenagear Dom Francisco de Souza, que era um grande político, digamos, nobre e político português da época, irmão de Dom Luís de Souza, que tinha sido bispo e também embaixador de Portugal no Vaticano, em Roma, etc. E há um pequeno livro, uma coleção de uns 20, 25 poemas em italiano para homenagear Dom Francisco de Souza. E lá está o Botelho de Oliveira. Alguém copiou do livro, o livro já existia, e alguém copiou do livro, e diz, inclusive, que página. Quer dizer, foi lido. Não sabemos se muito, mas há testemunhos vários. E há um que eu acho interessante. Bem mais tarde, em 1799, já estamos no fim do século XVIII, existe um catálogo dos livros que se hão de ler para a continuação do Dicionário da Língua Portuguesa, mandado publicar pela Academia Real das Ciências de Lisboa. Isso é um impresso. É um livro que diz que livros temos que ter em conta para fazer o dicionário. E lá está o Botelho de Oliveira. É um livro que a Academia das Ciências dizia é um bom português. Vamos usar isso para fazer o dicionário. Vale a pena. É uma autoridade. É uma autoridade que pode ser usada. A questão da literatura e dos fatos culturais que aconteceram, dos produtos culturais durante a dominação dos Filipes, dos Habsburgo, dos Áustria. É óbvio, todo o país formado basicamente século XIX e XX, os países da Europa, todos tiveram uma formação nacionalista no século XIX e XX, e isso marca muito. E um momento de onde a coroa portuguesa não tinha um rei português, é óbvio que isso, para histórias nacionalistas, e ainda mais tanto na Espanha como em Portugal, com ditaduras longas no século XX, isso marca muito.
7: Claro.
8: Isso marca muito. No entanto, nos últimos anos, há um interesse acadêmico muito grande por conhecer melhor como foram esses anos da União de Coroas, e especialmente, nesse caso, a Universidade Nova de Lisboa tem grandes historiadores e sempre constantemente, por exemplo, o Pedro Cardim. E no campo da literatura já mais contemporânea, para se abrir e conhecer as literaturas feitas na Espanha, a Isabel Araújo Branco trabalha muito sobre isso, mas sobre a parte da prévia à restauração, sim, aí sempre há aquela história nacionalista prévia, que eu acho que hoje, no mundo acadêmico, não é tão tido em consideração. As pessoas estão lendo, estão investigando, estão abrindo caminhos. Há um movimento muito grande, há muitos colegas da Espanha que vêm trabalhar em Portugal, a investigar. Eu acho que isso está mudando muito. As relações são muito transculturais, é inevitável. Talvez ainda a parte espanhola conheça menos a parte portuguesa e a parte portuguesa conheça mais a parte espanhola. É um pouco normal, claro, no sentido que eu, vivendo na Áustria, trabalhando na Alemanha, o austríaco sabe mais o que acontece na Alemanha do que o alemão o que acontece na Áustria. É o país grande, é grande. Claro. Pronto. Claro. É grande. Então, o país pequeno está mais informado do que acontece no país grande. Na Áustria, uma pessoa do nível fica muito contente se uma publicação sua é mencionada num jornal alemão. E o alemão, às vezes, bom, há um bom jornal alemão, em língua alemã, também na Áustria, o The Standard, que é fundamental. Se uma pessoa é citada ali, isso é muito bom. Mas, digamos, a Alemanha é um país imenso, imenso culturalmente. Claro. Então, a Áustria conhece mais como é a Alemanha e a Alemanha conhece pouco como é que é a Áustria. Digamos que isso acontece um pouco entre Portugal e Espanha. É um pouco inevitável pelo tamanho do país. Um é grandão e o outro é menor. Por muito que tenha uma expansão internacional, mas também a Espanha teve essa expansão internacional. Então, isso marca muito as relações. Eu acho que isso é inevitável. Mas as relações, ultimamente, transculturais entre ambos os países, a Península Ibérica, inclusive, recentemente, há muitos encontros acadêmicos em Portugal, não só sobre letras castelhanas, mas também o catalão, o galego, obviamente, porque o galego não faz diferença praticamente no sentido cultural, é a origem, não é? Mas há um conhecimento cada vez maior, tudo bem, que a força da língua espanhola é muito grande, mas inclusive a língua catalã está tendo uma presença significativa em alguns atos acadêmicos ainda, algumas traduções. Eu acho que isso é muito importante e tem a ver com essa questão transcultural, principalmente quem mora na Europa, que estamos com muitos movimentos. Se pensarmos os nossos movimentos, as nossas viagens, são muitas. E depois as nossas leituras, e hoje em dia com os meios de comunicação, que é tudo automático, constantemente estamos lendo notícias dos outros países, nas línguas dos outros países, para estar um pouquinho mais informados, para sentir que entendemos um pouquinho melhor.
6: O mundo, sim. Às vezes faz falta isso.
7: O Henrique Rodrigues Moura já explicou esta realidade que no início me surpreendeu um pouco, da polivalência, como se diz também no futebol, não é? A capacidade de falar sobre história da literatura barroca, mas ao mesmo tempo temas de história da literatura do século XX, ou até da crítica literária e da recepção dos autores do século XX, e abordando temas que a mim particularmente me fascinam e que é raro ver abordados com seriedade académica e com coragem. Estou a falar de um artigo que o Henrique Rodrigues Moura publicou, se não estou em erro, em 2015, e que fala de um tema que eu acho que é um tema fundamental para qualquer leitor, para qualquer pessoa que se interesse sobre livros hoje em dia, que é o papel da crítica na definição do que é a qualidade literária, que é uma questão obviamente muito, muito complexa, mas sobretudo qual é o papel dos jornais e dos órgãos de comunicação na divulgação e no exercício desta crítica, porque a sensação que temos, eu também como autor, a sensação que temos muitas vezes é que a pouca crítica que existe está de alguma forma neutralizada,
6: moldada
7: por interesses, sim, por interesses comerciais, que obviamente são legítimos, mas que têm depois a capacidade de condicionar digamos, premiar autores sem que esses prémios e essas ambições de fama e de vendas desses autores estejam associadas a um trabalho crítico sério. E, portanto, eu gostava muito de ouvir o Henrique Rodrigues Moura a falar um pouco sobre esse caso absolutamente fascinante que aconteceu no jornal El País em 2004.
8: Esse foi um artigo que eu escrevi, que eu gostei muito, porque era sobre o escritor chileno, Roberto Bolaño, chileno que morou uma parte da vida dele no Chile, outra importante no México e outra em Espanha, em Blanes, na Catalunha. Então, é um autor que infelizmente faleceu muito cedo, 2003, se não me engano, que ele faleceu com uns 50 anos, pouco mais ou menos, mas é um grande... Bom, teve muito êxito na época e inclusive virou moda, o que sempre incomoda quando a gente pensa que descobriu um autor e de repente o autor vira moda, é um pouco, bom, essas questões elitistas e tal. Mas é um autor, eu acho, fantástico e ele tem uma preocupação na narrativa do Roberto Bolaño, na narrativa dele há uma preocupação por contar, por marcar, por lembrar a vida de muitos latino-americanos que sacrificaram, diz ele, inclusive essa palavra, ou que arriscaram a vida deles por um projeto utópico de liberdade, ou socialista, ou de mudança de regime, que tinha uma parte generosa, e são todas as revoluções, os movimentos de centro-esquerda da América Latina em todo o século XX. E muitos dessas pessoas, homens e mulheres, jovens, a maioria deles, morreram. Muitos morreram em situações dolorosas. Tortura, exílio, etc. E, mesmo assim, o Roberto Bolaño, nos textos dele, vemos uma preocupação por lembrar essas pessoas. Inclusive, há um romance que se chama Amuleto, e fala-se que, no romance, com esse amuleto, temos a sensação de que temos um poder mágico para lembrar todos esses jovens, e assim acaba, inclusive, o romance, que foram à procura de uma utopia que talvez não era tão bonita como se pensava inicialmente. Vejamos os casos nicaragüense, etc., para ser um caso dramático, né? O que a Nicarágua 1979 e Nicarágua hoje é um desgraça. Mas eram pessoas que tinham um objetivo, um ideal generoso de vida. E aí ele marca isso. E é um autor, a escrita, os narradores do Roberto Bolaño, eles vão à procura dessas pessoas e vão, inclusive, se auto-questionando, porque o próprio Roberto Bolaño, na vida dele, ele participou também, em certa forma, desse movimento. Então, é uma literatura muito, com uma pretensão, podemos dizer, autêntica, que vai fundo, que tenta se indagar, que tenta se perguntar, que tenta ir aos lugares incômodos, ao abismo, ele chega a dizer. Então, nesse momento, o Roberto Bolaño, quando está publicando os livros que ele tem mais êxito, com os quais ele teve mais êxito na Espanha, ele via outros escritores, digamos, com uma função mais alimentar. Vendiam, mas sem pôr o coração no livro. O que é absolutamente legítimo, não temos, absolutamente legítimo. Mas, do ponto de vista da poética de Roberto Bolaño, isso não é literatura. A literatura e vida para o Roberto Bolaño está muito presente. Inclusive, quando ele ganhou o prêmio Rômulo Gallegos, ele cita, num texto magnífico, o Dom Quixote, no discurso das armas e das letras. Quer dizer, essa questão do fuzil e a pena para escrever, quer dizer, as armas e as letras estão muito presentes nos textos do Roberto Bolaño. Aí ele vê esse grupo de escritores um pouco espanhóis que houve depois da ditadura, houve uma pequena, uns anos em que havia uma narrativa talvez pouco comprometida, mas divertida, o que também era necessário depois da ditadura, digamos, um momento de narrativa sem tanto compromisso político. E digamos que aí o Roberto Bolaño escolhe alguns autores, que eu acho que está bem escolhido, e faz umas críticas. E aí ele escolhe um crítico literário que é muito bom, que ainda segue ativo, Echevarria, segue escrevendo nos jornais espanhóis, que era amigo dele, e ele introduz esse crítico no romance, nesse caso, Los Detectives Salvajes, introduz o crítico no romance com o protagonista, e o protagonista diz, não, se o crítico vai criticar o meu romance, sempre figuras literárias, eu tenho que lutar e defender o meu romance, porque o meu romance também é a minha vida. Então há um duelo com umas espadas, no fim acaba em nada, não há nenhum morto, mas é uma defesa da literatura, porque a literatura é a vida. E isso eu acho que consegue, é um resultado muito feliz no romance Los Detectives Salvajes. Eu acho que o Roberto Bolaño é um belo romance, inclusive para ler com ser jovem, tem que se ler com 20 anos esse romance, porque é muita aventura, acontece muita coisa. Tem que se ler jovem, eu acho. Eu recomendo
6: depois
8: muito.
6: Dos 30 não dá?
8: Dá sempre. Não, mas eu acho que é um. E esse romance tem esse elemento, vida e literatura, literatura e vida. Não quer diferenciar. E então ele exemplifica com isso, com essa luta entre um autor e um crítico literário, que é um bom crítico, mas que vai afundar aquele livro. Ele recebe a informação de que o crítico vai fazer uma crítica demoledora. Aí ele tem que defender o livro, e defende numa luta, num duelo. E esse acho que é um símbolo muito bonito que o Roberto Bolaño conseguiu pôr ali, o narrador, para mostrar que às vezes a literatura é isso, a literatura é a vida, é ir ao fundo das coisas, é ir ao abismo, e quem não vai ao abismo não escreve bem. Então escreve, bom, romances, é legítimo, mas é outra coisa, literatura.
6: E foi disso mesmo que nós quisemos hoje falar, especificamente de um objeto, de um livro especial.
7: E com este magnífico final.
6: Exatamente. E poderia aqui até pedir, Henrique, até onde é que é o abismo? Porque trabalho seu iria até o abismo.
8: Que trabalho meu iria até o abismo?
6: Sim, sim.
8: No momento, agora, eu estou publicando, já levo uns 10 anos, 2005 saiu, já passou mais, já são 20 anos.
6: Passa acho rápido o tempo.
8: Passa rápido. Não, eu levo uns anos, digamos, eu sou nascido no Chile e fui para o exílio, mas era um bebê, eu não... Mas... Eu tenho publicado sobre escritores chilenos ou de origem chilena que participaram tanto no exílio, na recuperação da democracia no Chile, do ponto de vista centro-esquerda, pessoas que foram perseguidas por Pinochet, que certo. Tiveram perigo de morrer, mas que às vezes... escreveram coisas que eticamente seriam discutíveis, que temos que discutir se isso é correto ou não. Obviamente, é muito fácil dizer isso agora, certo. Quando já há uma democracia no Chile, não na época em que a situação podia se morrer. Pinochet mandava matar pessoas fora do país, não só no país. O general Carlos Prats, um político importante em Roma, que quase morreu, ficou com problemas, e um ministro, ex-ministro do Salvador Allende, que morreu a quatro blocos da Casa Branca, em Washington, inclusive. Foi matá-lo lá nos Estados Unidos, com uma bomba. Quer dizer, mas ali há digamos, o meu abismo é esse. Eu, sendo da família... que teve que fugir e continuou sendo, ideologicamente, mas há coisas que temos que pensar se são corretas fazer. E eu tenho publicado sobre isso e é um assunto que dói. Um assunto que dói porque eu não quero que pensem que eu estou fazendo uma coisa mais simples ou que estou simplesmente dizendo que isso era muito fácil ou não se deveria fazer e pronto. Temos que contextualizar muito a situação, entender muito o que foi a Guerra Fria, para poder encontrar um termo de explicação, de compreensão, que não seja um simples julgamento, isso é correto, isso é incorreto, um simples julgamento moral desde fora. Então, o meu abismo, digamos, agora assim falando, seria como... tem uns textos e tem tido uma pequena repercussão sobre alguns autores, Ariel Dorfman, Eduardo Labarca, Eduardo Labarca, que inclusive é amigo, já de idade, obviamente, mas ele, quando nos conhecemos em Viena, ainda no século XX, houve uma época que nos víamos muito, e agora há pouco tempo, ano passado, eu estive com ele no Chile, quer dizer, é uma pessoa amiga, mas que tem, bom, a vida dele é uma vida incrível. E há momentos, e ele sabe, ele contou, ele falou, ele publicamente, e há coisas que talvez não teriam ter sido feitas, ou que a vida acontecia, o medo, o exílio, a política, a vontade de derrubar a ditadura, encontrar uma solução para derrubar a ditadura, onde estavam matando os seus companheiros, estavam perseguindo os companheiros, talvez. Não é fácil. Não certo. É fácil. E depois é uma coisa, essas pessoas fizeram um erro, digamos, na escrita, mas o outro matava. Isso tem que estar um pouco claro. Um mata e o outro, pelo menos nos casos que eu estudo, porque são literários, são ensaísticos, não matavam. Então,
6: duas coisas podem ser verdade ao mesmo tempo e uma não anula a outra, não é? E é uma vida cheia de histórias, de pontes, de várias línguas. Obrigada, Henrique Rodrigues Moura, por ter vindo falar sobre este Música no Parnasso dividido em quatro cores de rimas portuguesas, castelhanas, italianas e latinas. E depois continuava o resto. Mas obrigada também por partilhar o seu percurso e vida.
7: Muito obrigado.
8: Eu que agradeço, eu não estou acostumado e obrigado.
7: Foi excelente.
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0: 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Uma hora em Portugal continental e na Madeira, meia-noite nos Açores. E nesta edição, Luís, em destaque...
1: 5 mortos e dezenas de feridos em nova vaga de ataques russos à Ucrânia. Estados Unidos avançam com mais de 15 milhões de dólares em apoio à Colômbia. Sismo desta segunda-feira fez mais de 100 mortos.
0: Nesta altura, no Porto e em Coimbra estão 20 graus, 21 em Lisboa, 22 em Ponta Delgada, no Funchal 23 e em Faro 24 graus. As notícias à uma, a edição é de Luís Peixoto.
1: Pelo menos 5 pessoas morreram e 20 ficaram feridas num ataque russo a Zaporígia esta madrugada. É o que adianta o chefe da Administração Militar Regional, Ivan Fedorov. Em Kiev também se ouviram explosões, há registro de um ferido. O autarca da capital ucraniana, Vitaly Klitschko, afirma que se trata de um ataque